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5: 9:03, horário de Brasília, boa noite.
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5: Estamos de volta com a Mãe Aparecida, aqui pela Rede Aparecida de Rádio. Que bom estarmos juntos nesta noite de sábado, dia 3 de outubro de 2026. 12-3104-1043. 12-3104-1043. Esse é o nosso WhatsApp para você participar comigo, mandar a sua mensagem, fazer o seu pedido, seu agradecimento, colocar as suas intenções aos pés da Mãe Aparecida. Daqui a pouquinho, às 10 horas da noite, o nosso Santo Terço. E você é sempre o nosso convidado especial. Agora 9:04. Deixa eu mandar um grande abraço pro Yuri, lá de Caraguatatuba. Um abraço para você, Yuri. Deus abençoe, meu irmão. A Camila Machado também tá aqui comigo, desejando parabéns pro aniversário do programa com a Mãe Aparecida completa.

0: de Itabaiana, no Sergipe, rezando por ele, pela Verinha. Ele pediu a música da Kelly Patrícia, da irmã Kelly Patrícia, Regaço Acolhedor. Daqui a pouquinho, coloco pra você e pra Verinha, tá bom, meu irmão? Que Deus abençoe, que Nossa Senhora Aparecida interceda por cada pedido, cada intenção. Agora 9:05, vamos juntos acompanhar a oração especial do mês de outubro com o Padre Vanderlei Souza, missionário redentorista.
1: Querido irmão, querida irmã, chegamos no mês de outubro e o nosso coração está em festa. No dia 12 de outubro, celebramos

0: caminhos espirituais e temporais, livrando-nos de todas as tentações, para que, trilhando o caminho da virtude, possamos ver, amar e vivenciar vossa eterna glória, a palavra de Deus encarnada em nossas vidas, por todos os séculos, e vos contemplar na eternidade do céu. Amém.
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2: Olá, meus amigos da Rádio Aparecida e do Portal A12. Eu sou o irmão Marco Lucas e é uma alegria estar com vocês em mais um quadro Você e o Livro. Outubro chegou trazendo aquele clima todo especial do Dia das Crianças e da festa da padroeira Nossa Senhora Aparecida. Na semana passada, eu trouxe todos os preparativos da festa da padroeira, por isso o nosso quadro de hoje irá ajudar você a celebrar o Dia das Crianças.

0: crianças. Quando pensamos em presentear os pequenos, nada melhor do que escolher algo que divirta, eduque e acompanhe a criança por toda a vida, não é mesmo? Por isso hoje eu trouxe 5 dicas incríveis de leitura para você acertar em cheio no presente da criançada. 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Que tal presenteá-los com livros de colorir com propósito? 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Enquanto estimulam a coordenação motora, eles já aprendem sobre a nossa fé de forma divertida. A segunda dica são as Bíblias infantis. Elas são um presente perfeito para proporcionar o primeiro contato da criança com a palavra de Deus. Com uma linguagem simples e ilustrações cativantes, as Bíblias infantis contam as histórias do amor de Jesus de um jeito que os pequenos entendem e se encantam. 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A quarta dica vem no formato que a garotada adora: histórias em quadrinhos. 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

0: Padre João Carlos.
1: O mês do Rosário é uma bela oportunidade para crescermos na fé, sob o amparo maternal da Mãe de Jesus e da Igreja. O Terço de Nossa Senhora. O terço correspondia à terça parte do Rosário, por isso se chama terço. Chama-se Rosário por uma linda razão. Na Bíblia, os salmos são 150. Cada salmo é um louvor a Deus. No Rosário, são 150 Ave Marias. Cada Ave Maria é uma rosa oferecida à Mãe de Jesus e nossa. Com a orientação do Papa João Paulo II, o Rosário passou a ter 4 terços. Cada terço tem 5 mistérios e corresponde a uma parte da vida de Jesus, particularmente aqueles momentos em que sua mãe está presente. E ela está presente em toda a sua vida, no seu nascimento, na sua vida pública, na sua morte, na sua ressurreição, quando ele envia o Espírito Santo em Pentecostes. Assim, nós temos os mistérios gozosos, os mistérios luminosos, os dolorosos e os gloriosos. Nos 5 mistérios luminosos, celebramos a vida e a missão do Senhor. Nos 5 mistérios dolorosos, a sua paixão e morte. Nos gloriosos, a ressurreição de Jesus e a glorificação de sua mãe. Para quem não contempla os mistérios, o terço pode até ficar uma coisa enfadonha, repetida. Mas a oração do Rosário, o terço, não é só a repetição de Pai Nossos e Ave Marias. É a meditação dos mistérios da vida de Jesus. É isso que faz toda a diferença. Em cada dezena, se contempla a meditação de uma passagem da vida de Jesus. E a gente vai pensando naquelas coisas que aconteceram, nos ensinamentos que podemos tirar, e o nosso coração vai ficando cheio de gratidão a Deus e vamos nos sentindo mais perto dele. O terço é um modo de a gente ficar perto de Deus, iluminando a nossa vida com o Evangelho de Jesus. Mas também o terço é um momento maravilhoso de intercessão. Rezamos pelas nossas necessidades, rezamos pelas necessidades da Igreja e do mundo. Em cada dezena, apresentamos a Deus, pelas mãos de Maria, os pedidos de oração, os nossos e os de quem se recomenda às nossas orações.

0: acolhedor, irmã Kelly Patrícia. Dá pro meu amigo Rafael Cunha de Itabaiana no serviço. Um abraço, Rafael.
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1: Estamos de volta com o programa Com a Mãe Aparecida, na rede Aparecida de Rádio. 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
5: Olá, seja muito bem-vindo ao nosso podcast Caminhar Juntos. Aqui você conhece um pouco mais sobre o que é a sinodalidade e como a igreja nos chama a vivenciar isso no nosso cotidiano. Nós já sabemos que a palavra sinodalidade significa caminhar juntos, mas é impossível andar em unidade com alguém por muito tempo, em silêncio ou brigando. O diálogo é o combustível que torna essa caminhada possível. Diálogo esse que é o tema do nosso episódio de número 9.
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6: A palavra diálogo aparece quase 30 vezes no documento final do sínodo para a sinodalidade. Já participação é citada mais de 40 vezes. O texto apresenta o diálogo não simplesmente como uma técnica para conversar, mas como um meio para discernir e construir de maneira conjunta. Ele está ligado à escuta, ao discernimento e à missão da igreja.
5: A sinodalidade chama cada um de nós a praticarmos esse diálogo em comunidade, em casa, nas redes sociais e na vida em sociedade. Neste momento em que no Brasil vivemos as eleições gerais, em um país marcado pela polarização, surge aquela pergunta: como dialogar com quem tem uma opinião diferente da minha?
6: Muitos acreditam que para não discutir com quem pensa diferente, basta não participar. Porém, o documento do sínodo nos aponta o contrário. O texto escrito por Papa Francisco afirma que a sinodalidade da igreja se torna profecia social. Inspira novos caminhos também para a política e a economia. Colabora com todos aqueles que acreditam na fraternidade e na paz. em um intercâmbio de dons com o mundo.
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7: Vivemos numa época marcada pelo aumento das desigualdades, pela crescente desilusão com os modelos tradicionais de governo, pelo desencanto com o funcionamento da democracia, pelo aumento das tendências autocráticas e ditatoriais, pelo predomínio do modelo de mercado sem ter em conta a vulnerabilidade das pessoas e da criação, e pela tentação de resolver os conflitos através da força e não do diálogo.
6: Mas como participar da política pensando no bem comum e dialogar com meus irmãos? Neste contexto eleitoral, como escolher um bom candidato? Será que a igreja indica em quem eu devo votar? Qual o meu papel como cristão?
8: A igreja não indica candidato ou partidos. O que deve iluminar cada cristão no discernimento do processo eleitoral é o Evangelho. A doutrina social da igreja nos ajuda a compreender essa questão, como explicou o Bispo Auxiliar de Brasília, secretário-geral da Conferência Nacional dos Bispos do Brasil, Dom Ricardo Reppers, durante podcast promovido pela entidade.
9: Nós não somos partido. Então, a igreja é responsável por evangelizar. A fonte da igreja é o Evangelho, que é a boa nova, Jesus Cristo. Eu sou o caminho, a verdade e a vida. Então, todos os princípios nossos vêm do Evangelho. E mesmo durante toda a história da igreja, e agora nesses últimos séculos, a doutrina social, ela atualiza este Evangelho, atualiza a palavra de Deus para temas que diríamos emergentes, né? Que não estão especificados com toda a clareza lá na palavra de Deus. Mas a igreja, na sua experiência de ser fiel ao Cristo, vai atualizando na doutrina esses temas emergentes. Portanto, ela oferece ao eleitor critérios, ela oferece, acima de tudo, a fonte que é o próprio Evangelho, e dali o eleitor deve fazer o seu exame de consciência, deixar-se iluminar por esta palavra, conhecer a doutrina social da igreja que atualiza essa palavra e fazer a sua opção. Jamais podemos entrar na consciência de alguém e dizer você deve votar nesse ou naquele. A igreja oferece critérios, e não é qualquer critério, são os critérios que estão no Evangelho. Primeiro, olhar se os candidatos e os partidos têm a clareza do que é a dignidade da pessoa humana, o respeito pela dignidade, a inviolabilidade da vida desde a concepção até o seu fim natural. Esse é um princípio fundamental de discernimento na escolha dos candidatos. Segundo, a questão do bem comum. Estamos falando em política. A política, ela tem que pensar no todo, não só num grupo, não só num partido, não só no interesse. Então, o critério do bem comum é o critério do cristão, é o critério do Evangelho.

0: Escolas de Fé e Política.
1: Iniciativa da Conferência Nacional dos Bispos do Brasil, constituído como um serviço à formação política dos cristãos leigos e leigas, o CFEP, Centro Nacional de Fé e Política Dom Helder Câmara, incentiva nas realidades locais as escolas que abordam a temática e ajudam a entender o papel de cada cristão na sociedade e na política.
2: A primeira escola de fé e política que se encontra registrada em arquivos é da Diocese de Ji-Paraná, em Rondônia, que desenvolve suas atividades desde 1991. Atualmente, são mais de 90 escolas, grupos e movimentos ligados ao CFEP, trabalhando com formação política humanista no Brasil.
1: A interação do CFEP com os grupos que desejam estudar o tema e também a doutrina social da Igreja se dá por meio de redes sociais, seminários virtuais e assessorias, sempre que solicitadas. Jardel Neves Lopes é o secretário executivo do CFEP e nos ajuda a entender o papel da instituição.
3: Quando o CFEP nasceu, já fruto inclusive de uma tradição da Igreja, de uma relação da Igreja com a política, principalmente no contexto da redemocratização do Brasil, em que a Igreja foi muito próximo desse processo de elaboração da Constituinte, de participação, etc. Então, resultado dessa continuidade, da necessidade, inclusive, de preparar pessoas para atuar na vida pública, de preparar e de discutir, conversar, dialogar sobre temas que têm a ver com a vida das pessoas, o CFEP vem com esse objetivo. Então, nós estruturamos com três eixos centrais. Um deles, que é a formação política propriamente dita, então nós temos um curso nacional que prepara pessoas para a atuação política, e dentre, além desse, temos outras formações específicas para conselheiros de direito, para elaboração de plano plurianual, né? Enfim, momentos importantes da vida do país. E também temos um outro eixo que é uma articulação das escolas locais. Nós temos no Brasil várias escolas que estão em nível de diocese ou de regional da CNBB, que chamam-se Escola de Fé e Política, Escola de Fé e Cidadania, ou Escola de Educação e Política, Educação e Cidadania. Tem vários nomes diferentes em cada realidade. Então, nós fazemos um pouco esse acompanhamento e esse intercâmbio, né? Essa articulação que a gente chama, em prol de um intercâmbio, de troca de experiências, de vivência dessas escolas, também proporcionando espaços e momentos de formação. As escolas têm a mesma função de trabalhar a formação e articulação das pessoas, principalmente dos cristãos, especialmente os leigos e leigas, mas é também para todo o povo de Deus, que estão na base atuando de algum modo no acompanhamento, na defesa de políticas públicas a partir dos vários espaços de participação que a democracia nos permite.
1: Jardel explica que a política é uma dimensão da caridade, por isso precisamos participar dela.
3: Desde o Concílio Vaticano II, e a Igreja foi trabalhando esse conceito de que a política é uma dimensão, faz parte de uma das dimensões do tripé da evangelização, que é a dimensão da caridade.
1: Ele fala ainda que o próprio documento do sínodo, recordando a vida e ensinamentos de Jesus, nos aponta o diálogo em prol da vida em comunidade.
3: Ou seja, nosso papel na política não é o papel de quem trabalha pelas grandes potências que são contra os pobres e marginalizados, né? E o documento do sínodo vai dizer isso, que Jesus não manda ninguém embora sem antes parar e sem escutar e sem entrar em diálogo. Isso está lá no número 51 do documento do sínodo. Jesus não manda ninguém embora sem parar para escutar e sem entrar em diálogo. E ele escutar.

0: estabelecendo um diálogo em prol de quê? Em prol da vida em comunidade, em prol da vida comum. Ou seja, então essa escuta, esse diálogo, esse lugar nosso na sociedade, lugar de Jesus na sociedade, grande parte da missão dele não se deu dentro do templo, nem se deu dentro de casa, se deu nas ruas, se deu nos lugares por onde ele andava e as pessoas que vinham atrás dele. Então a nossa vida política passa por aí, pelo testemunho que a gente dá da nossa fé lá fora.
1: Na Arquidiocese de Aparecida, iniciando como Escola de Fé e Cidadania e hoje atuando como Escola de Fé e Doutrina Social da Igreja, ajuda os fiéis, em especial os agentes de pastoral, a compreenderem o papel dos cristãos em comunidade, como destacou o assessor responsável pela escola, Padre Nelson Ferreira Lopes.
2: A partir de 2022, Dom Orlando estimulou, incentivou e ele mesmo participou diretamente desde o início da criação da Escola de Fé e Política, Fé e Doutrina Social da Igreja, né? Por uma forma de estudar esses documentos desde 1891, escrito pelos papas e divulgado e propagado, estudado pela Igreja também. Uma forma de estudar os documentos e agora organizado num compêndio onde está aí toda a palavra dos bispos e do papa sobre a questão econômica, político, cultural, de forma que haja um diálogo de inclusão, de participação, levando em conta as diferenças, o pluralismo cultural, humano, religioso, sem excluir ninguém, né? Mas incluindo todos nesse diálogo, a partir das celebrações, nas comunidades, nas paróquias, de forma que esse documento, depois concluído aí na sinodalidade, então possa acontecer um grande caminho dialogando, quer dizer, caminhar a Igreja, aquela comunidade que caminha dialogando com todos.
1: Maria Lúcia Oliveira, integrante da escola na Arquidiocese, afirmou que a formação foi fundamental para a compreensão da doutrina social da Igreja e que foi responsável pelo despertar de um olhar mais caridoso para a sociedade.
3: A Escola de Fé e Doutrina Social da Igreja me fez ter um olhar mais caridoso para as coisas, para a sociedade, para a política, porque antes eu era um pouco radical. Eu sempre gostei de fazer trabalho voluntário, sabe? Na sociedade, na comunidade, no município, né? Mas com a doutrina social da Igreja, ela me ajudou a ter um olhar mais caridoso, a entender melhor as pessoas que estão nas lideranças, né? Então isso me ajudou muito. E eu acho que a gente tem que tentar cada dia pôr em prática a doutrina social da Igreja, pra gente ter uma sociedade melhor e uma luta pelo bem comum, né? A doutrina social da Igreja é uma luta pelo bem comum, o direito de todos, né? Que todos têm como filho de Deus.
1: O sentimento é compartilhado também por Leila Harumi, que participa da escola e sintetiza que a formação auxilia o amadurecimento da fé, o apoio às pastorais sociais, que são auxílio para quem mais precisa.
4: Com formação, nós podemos dar passos mais certeiros e ajudar muito mais as pessoas que precisam da atuação das pastorais, principalmente as pastorais sociais. A escola, ela ajuda a entender o que vivemos com uma fé muito mais madura. Ela também ajuda a separar a caridade imediata, que a caridade imediata, ela é necessária nas urgências, mas é preciso buscar uma dignidade humana. Para mim, a escola representa uma oportunidade de atuar nas pastorais de acordo com a doutrina social da Igreja, com planejamento dentro das diretrizes gerais da Igreja, para a gente caminhar na sinodalidade.
1: Na Diocese de Campo Limpo, em São Paulo, essa iniciativa ganha uma dimensão a mais. Samanta Freitas, coordenadora diocesana da pastoral na Diocese, relatou que a pastoral nasceu em 2019, inspirada pela campanha da fraternidade.
5: A A pastoral Fé e Política nasceu na Diocese do Campo Limpo em 2019, a partir da campanha da fraternidade, que foi Fraternidade Políticas Públicas naquele ano. Né? Grupos que já atuavam com reflexão sobre a participação social e política de leigas e leigos em diversos territórios aqui da nossa região, a gente se organizou formalmente como pastoral Fé e Política naquele ano. E desde então a gente tem priorizado a atuação com encontros formativos, diálogos, reflexões nas paróquias e comunidades dos nossos territórios, que são 7 municípios, né, na zona sul da Grande São Paulo, M. Boimirim, Campo Limpo, que são territórios da cidade de São Paulo, e outros municípios vizinhos na região metropolitana aqui na zona sul, com diversos desafios para a conquista de políticas públicas nas várias áreas, né? E há grupos de fé e política em outros municípios do estado de São Paulo. A gente tem uma pastoral fé e política no Regional Sul 1 da CNBB, né? Esses grupos todos tentam reconstruir os diálogos, né, na nossa região sobre a importância da participação social e política das cristãs e cristãos leigos, né? Em especial, a gente retoma 2 documentos importantes: a doutrina social da Igreja Católica e o Catecismo da Igreja Católica, né? Os dois documentos falam muito claramente sobre o compromisso político, né, e a política como serviço.
6: Na Diocese de Mogi das Cruzes, em São Paulo, o destaque fica por conta das escolas de cidadania. Projeto fomentado pela Comissão de Justiça e Paz, enquanto o CEFEP atua diretamente na articulação e assessoria de escolas de fé e política, a Comissão de Justiça e Paz da CNBB funciona como um órgão de estudos e ação na defesa da pessoa humana, promoção da justiça e edificação da paz.
7: Os dois caminham em unidade, mantendo uma cooperação institucional e atuação em rede dentro do âmbito da doutrina social da Igreja. O bispo da Diocese de Mogi, Dom Pedro Luiz Stringhini, foi quem trouxe a comissão para o Regional Sul 1 da CNBB e destacou seu papel fundamental dentro dos temas que relacionam a vida social e a política.
8: Nós também temos em Mogi das Cruzes, mas não é só daqui, são as comissões de justiça e paz. Nós temos uma grande comissão de justiça e paz nacional, lá ligada à CNBB, com sede em Brasília, Conferência Nacional dos Bispos do Brasil. Mas depois, por exemplo, na Arquidiocese de São Paulo, desde Dom Paulo Evaristo, uma grande, forte comissão, e até hoje, passando por Dom Cláudio, por Dom Odilo, comissão de justiça e paz. No tempo que eu fui presidente do regional, isso há uns 5 anos atrás, nós criamos a Comissão de Justiça e Paz Regional, quer dizer, do Estado de São Paulo, e que está em plena atividade. E a partir daí, cada diocese foi criando sua Comissão de Justiça e Paz. Nós temos aqui na Diocese de Mogi das Cruzes, para olhar as questões, sobretudo, de direitos humanos e da cidadania, mesmo da participação, do diálogo, da paz, da democracia, tudo isso Comissão de Justiça e Paz. E nós temos também, não só aqui em Mogi, mas que nós temos, a Escola da Cidadania.
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7: Entre tantos exemplos de promoção do diálogo entre cristãos e cristãs, a Rádio Aparecida, nos seus 75 anos de história, se destaca pelo seu compromisso de formar os cidadãos no exercício do voto consciente.
6: Através do trabalho jornalístico, a emissora atua historicamente oferecendo informação com credibilidade e opinião com responsabilidade. Diariamente vão ao ar diferentes matérias, abrindo espaço para o debate democrático entre correntes de pensamento, incentivando o cidadão a formar opinião.
7: Em 2026, a emissora realizou o seminário sobre a temática Democracia, Diálogo e Participação, além de outras iniciativas.
1: O editor-chefe de jornalismo da emissora, José Eduardo, destacou os desafios de conscientizar na atualidade.
10: Informar com consciência e credibilidade é uma tarefa desafiadora nos tempos atuais. Isso porque a polarização fez com que muitas pessoas deixassem de buscar a informação para passar a defender apenas aquilo que elas consideram correto. E nós fazemos um trabalho de buscar motivar as pessoas a pensarem, a exercitarem a consciência crítica, analisarem a realidade do país, a realidade da sua cidade, aquilo que a sociedade está vivendo ao seu redor. Nós oferecemos diferentes possibilidades na cobertura eleitoral, como é tradição na Rádio Aparecida ao longo de 75 anos de história. São seminários, entrevistas, debates, momentos em que o eleitor vai poder ter acesso a diferentes ideias, seja dos candidatos ou de especialistas, que vão também trazer a sua visão para que o ouvinte possa formar a sua própria opinião. O diálogo é fundamental, a gente precisa entender que a sociedade precisa conversar, precisa debater, mas mantendo o respeito. E isso é algo que nós buscamos incentivar com o trabalho do jornalismo, mesmo com os desafios dos tempos atuais, com as redes sociais também trazendo uma série de questões à tona, isso por conta também dessa polarização que acabou se acirrando, mas o jornalismo profissional de qualidade se mantém como um grande aliado da população, e aqui na Rádio Aparecida nós fazemos questão que isso seja mantido, levado muito à risca e que as pessoas possam ter acesso ao conteúdo de qualidade.
1: É justamente esse o desafio que a sinodalidade nos apresenta: aprender a caminhar juntos mesmo quando não pensamos da mesma forma. O diálogo não significa abrir mão das nossas convicções, mas estar disposto a escutar, a compreender e a buscar com o outro caminhos para o bem comum.
6: Participar também é uma forma de cuidar da sociedade. Na igreja, na família, nas comunidades, nos espaços de decisão e na vida pública. Exercendo o voto, cada pessoa pode contribuir para a construção de uma sociedade mais fraterna.
1: Em um ano eleitoral, essa participação ganha ainda mais importância. É preciso se informar em fontes seguras, conhecer as propostas, e a sinodalidade nos convida a fazer esse caminho em unidade, com escuta, diálogo, discernimento e participação, como destacou o presidente da CNBB, arcebispo de Porto Alegre, cardeal Jaime Spengler.
11: Ao dirigir-se aos eleitores e eleitoras, a CNBB convida, em sua mensagem, cada cidadão, cidadã, a assumir sua responsabilidade no processo democrático. Destaca ainda que a esperança cristã se expressa por meio da participação, do diálogo, da defesa da verdade, da proteção da democracia e da promoção da justiça. Convidamos, sim, todos os homens e mulheres de boa vontade a serem promotores da paz social e construtores da fraternidade. Confiamos o Brasil e seu processo eleitoral que vamos atravessar à proteção de Nossa Senhora Aparecida. E pedimos que Deus ilumine cada eleitor, cada eleitora no exercício de sua responsabilidade cidadã.

0: história. O sino dos convocados pela igreja começam com a oração Ad Sumus Sancti Spiritus, que na tradução do latim para o português quer dizer: estamos diante de ti, Espírito Santo. Tradicionalmente, essa oração é usada em concílios, sínodos e outras reuniões da igreja. Que possamos juntos rezar esta oração, para que juntos à escuta do Espírito, tornemos a igreja cada vez mais comunitária, participativa, para que acolha a todos.
1: Oremos, irmãos e irmãs. Aqui estamos diante de vós, Espírito Santo. Estamos todos reunidos no vosso nome, do Pai e do Filho. Vinde a nós, assisti-nos, vinde aos nossos corações, ensinai-nos o que devemos fazer, mostrai-nos o caminho a seguir todos juntos. Não permitais que a justiça seja lesada, que a ignorância nos desvie do caminho, nem as simpatias humanas nos tornem parciais, para que sejamos um em vós e nunca nos separemos da verdade. Nós vo-lo pedimos, a vós que sempre e em toda a parte agis em comunhão com o Pai e o Filho pelos séculos dos séculos. Amém.
2: Como nos diz sempre Papa Leão XIV, desde o início de seu ministério, que sejamos construtores de pontes e não criadores de muros. É preciso diálogo para se existir a paz. E assim chegamos ao final de mais um episódio do podcast. 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
7: 10:01, horário de Brasília. Boa noite.
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0: nosso programa com a mãe Aparecida, aqui pela rede Aparecida de Rádio. Que alegria ter você conosco nesta sintonia de fé, de oração e de devoção à Nossa Senhora Aparecida. Muito obrigado a você que nos acompanha através da 104.3, através do nosso aplicativo Aparecida e também as rádios parceiras, rádios que integram a rede Aparecida de Rádio. Um abraço especial para você que nos acompanha através da Rádio Educadora, na cidade de Coronel Fabriciano, Minas Gerais. Rádio Bom Jesus em Bom Jesus da Lapa, na Bahia. Rádio Caetité FM na cidade de Caetité, na Bahia. Entre outras, muitas e muitas outras rádios que integram a rede Aparecida de Rádio e faz com que a gente chegue até você. Muito obrigado pelo seu carinho, pela sua companhia. Você pode mandar as suas intenções, fazer o seu pedido, seu agradecimento através do nosso WhatsApp. É o 12-3104-1043. 12-3104-1043. Você pode fazer o seu pedido, seu agradecimento, colocar as suas intenções aos pés da Mãe Aparecida. Vamos rezar por você, pelos seus pedidos, pelas suas intenções. Aqueles pedidos que estão guardados dentro do seu coração, que só você, Deus, Nossa Senhora Aparecida, sabendo o seu momento de dor, de tristeza, de angústia. Sinta-se acolhido, sinta-se abraçado nesta grande família de devotos, neste sábado, dia 3 de outubro de 2026, um sábado muito especial. Além de ser o primeiro dia da novena de Nossa Senhora Aparecida, hoje o programa com a Mãe Aparecida está comemorando 23 anos de história. E você de casa faz sempre parte desta linda história. Eu sou Zé Antônio, trabalho com a produção de Marcos Thiago, a coordenação da Paula Castro e a direção do Padre Vanderlei Souza, missionário redentorista. Meu convidado especial é sempre, sempre você de casa. Você que está rezando, agradecendo, colocando suas intenções aos pés da Mãe Aparecida. Neste momento, a imagem da padroeira do Brasil nos recorda que não estamos sozinhos. Maria caminha conosco, intercede por nós e nos conduz até Jesus. Vamos juntos iniciar a oração do Santo Terço. Antes da gente iniciar, quero dar as boas-vindas para a irmã Maria Aparecida, missionária do Coração de Jesus Crucificado. Irmã, boa noite para a senhora, tudo bem?
1: Boa noite, tudo bem sim, graças a Deus.
0: Maravilha, tudo na Santa Paz, né irmã?
1: Tudo na Santa Paz.
0: Hoje iniciando a novena de Nossa Senhora Aparecida. Sim. Muito bonito ver o Santuário Nacional em festa, né irmã, mais um
1: ano. Nossa, muito bonito, eu já participei da novena das três, né, hoje. Muito bonito mesmo, e a noite eu assisti pela televisão.
0: Não podemos perder, eu também acompanhei as duas das três e também das 7 horas da noite pela TV Aparecida e também pela rede Aparecida de Rádio. Você acompanha a novena de Nossa Senhora Aparecida. Vamos iniciar o Santo Terço, irmã?
1: Sim, vamos.
0: É tempo de confiar, de entregar as nossas intenções e de colocar tudo nas mãos de Nossa Senhora Aparecida. Convide quem está do seu lado, una-se a nós e vamos rezar com o coração.
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1: Em nome do Pai, do Filho e do Espírito Santo. Amém. Divino Jesus, nós oferecemos esse terço que vamos rezar, contemplando os mistérios de nossa redenção. Concedei-nos, por intercessão de Maria, vossa Mãe Santíssima, quem nos dirigimos, as virtudes que nos são necessárias para bem rezá-lo e a graça de ganharmos as indulgências anexas a esta santa devoção. Creio em Deus Pai, Todo-Poderoso, Criador do céu e da terra, e em Jesus Cristo, seu único Filho, nosso Senhor, que foi concebido pelo poder do Espírito Santo,

0: Pai no céu, santificado seja o vosso nome. Venha a nós o vosso reino, seja feita a vossa vontade, assim na terra como no céu.
1: O pão nosso de cada dia nos dai hoje, perdoai-nos as nossas ofensas, assim como nós perdoamos a quem nos tem ofendido. E não nos deixei cair em tentação, mas livrai-nos do mal. Amém.
0: Três Ave Maria, em intenção do Santo Padre, pelo aumento da nossa fé, esperança e caridade. Ave Maria, cheia de graça, o Senhor é convosco, bendita sois vós entre as mulheres, e bendito é o fruto do vosso ventre, Jesus.
1: Santa Maria, Mãe de Deus, rogai por nós, pecadores, agora e na hora de nossa morte. Amém.
0: Ave Maria, cheia de graça, o Senhor é convosco, bendita sois vós entre as mulheres, e bendito é o fruto do vosso ventre, Jesus.
1: Santa Maria, Mãe de Deus, rogai por nós, pecadores, agora e na hora de nossa morte. Amém.
0: Ave Maria, cheia de graça, o Senhor é convosco, bendita sois vós entre as mulheres, bendito é o fruto do vosso ventre, Jesus.
1: Santa Maria, Mãe de Deus, rogai por nós pecadores, agora e na hora de nossa morte. Amém.
0: Glória ao Pai, ao Filho, ao Espírito Santo.
1: Assim como era no princípio, agora e sempre. Amém.
0: Ó meu Jesus, perdoai, livrai-nos do fogo do inferno, levai as almas todas para o céu e socorrei principalmente as que mais precisarem.
1: Acolho com muito carinho você, devoto, devota da Mãe Aparecida, você que está conosco através do nosso WhatsApp 12-3104-1043. Esse é o nosso WhatsApp para você participar, fazer o seu pedido, o seu agradecimento, colocar as suas intenções aos pés da Mãe Aparecida. Vamos rezar por você, pelos seus pedidos, pela sua família, pelos seus amigos. Eu mando um grande abraço especial para a Deni Dias, que está conosco rezando e agradecendo. Um abraço especial também para a Juraci, José Albino de Santa Fé do Sul, meu amigo Maurício de Souza de Governador Valadares, rezando por ele, pela família. Um abraço para Socorro, que também está com a gente, acolhendo também a Dalva Gonçalves, beijo no seu coração, Dalva, o Manuel e a Neide de Juiz de Fora, Minas Gerais. Um abraço especial também para Maria Terezinha de Timóteo, Minas Gerais, Marcos Aurélio da cidade de Lorena, um abraço para você, Marcos, Deus abençoe, meu querido. A Marília também está aqui com a gente, rezando e agradecendo, acolhendo também a Creuza lá de Americana, também rezando por ela, pelos filhos e por toda a família. Que Deus abençoe, que Nossa Senhora Aparecida interceda por cada pedido, cada intenção. Vamos juntos contemplar o nosso primeiro mistério.

0: nosso primeiro mistério. Daqui a pouco eu ligo para você de novo, tá bom, meu amigo? Rafael Cunha, de Itabaiana. Conseguimos voltar aqui a nossa ligação. Vou falar com a Maria Aparecida, lá de Maringá, né, irmã? Vamos acolher ela com muito carinho. Maria Aparecida, tudo bem com a senhora?
1: Tudo bem, e você?
0: Tudo jóia, graças a Deus. Tudo na Santa Paz. Quem vai rezar com a senhora é a irmã Maria Aparecida, tá bom?
1: Tá legal, charaminha.
2: Tá, boa noite pra senhora, viu? Pode colocar as intenções já para esse primeiro mistério.
1: Nossa senhora, tudo bem?
2: Tá falhando.
1: Família, e quero a saúde de todos. Os da minha família, José Carlos, Elaine, Eliana e meu genro Francisco e Orlando. Família da
2: Dora
1: e José Antônio também, família dele.
2: Ah, sim. Obrigada. Pai nosso que estás no céu, santificado seja o vosso nome, venha a nós o vosso reino, seja feita a vossa vontade, assim na terra como no céu.
1: O pão nosso de cada dia nos dai hoje, perdoai as nossas ofensas, assim como nós perdoamos a quem nos tem ofendido, e não nos deixeis cair em tentação, mas livrai-nos do mal. Amém.
2: Ave Maria, cheia de graça, o Senhor é convosco, bendita sois vós entre as mulheres, bendito é o fruto do vosso ventre, Jesus.
1: Santa Maria, Mãe de Deus, rogai por nós, pecadores, agora e na hora da nossa morte. Amém.
2: Ave Maria, cheia de graça, o Senhor é convosco, bendita sois vós entre as mulheres, bendito é o fruto do vosso ventre, Jesus.
1: Santa Maria, Mãe de Deus, rogai por nós, pecadores, agora e na hora da nossa morte. Amém.
2: Ave Maria, cheia de graça, o Senhor é convosco, bendita sois vós entre as mulheres, bendito é o fruto do vosso ventre, Jesus.
1: Santa Maria, Mãe de Deus, rogai por nós, pecadores, agora e na hora da nossa morte. Amém.
2: Ave Maria, cheia de graça, o Senhor é convosco, bendita sois vós entre as mulheres, bendito é o fruto do vosso ventre, Jesus.
1: Santa Maria, Mãe de Deus, rogai por nós, pecadores, agora e na hora da nossa morte. Amém.
2: Ave Maria, cheia de graça, o Senhor é convosco, bendita sois vós entre as mulheres, bendito é o fruto do vosso ventre, Jesus.
1: Santa Maria, Mãe de Deus, rogai por nós, pecadores, agora e na hora da nossa morte. Amém.
2: Ave Maria, cheia de graça, o Senhor é convosco, bendita sois vós entre as mulheres, e bendito é o fruto do vosso ventre, Jesus.
1: Santa Maria, Mãe de Deus, rogai por nós, pecadores, agora e na hora da nossa morte. Amém.
2: Ave Maria, cheia de graça, o Senhor é convosco, bendita sois vós entre as mulheres, bendito é o fruto do vosso ventre, Jesus.
1: Santa Maria, Mãe de Deus, rogai por nós, pecadores, agora e na hora da nossa morte. Amém.
2: Ave Maria, cheia de graça, o Senhor é convosco, bendita sois vós entre as mulheres, e bendito é o fruto do vosso ventre, Jesus.
1: Santa Maria, Mãe de Deus, rogai por nós, pecadores, agora e na hora da nossa morte. Amém.
2: Ave Maria, cheia de graça, o Senhor é convosco, bendita sois vós entre as mulheres, e bendito é o fruto do vosso ventre, Jesus.
1: Santa Maria, Mãe de Deus, rogai por nós, pecadores, agora e na hora da nossa morte. Amém.
2: Ave Maria, cheia de graça, o Senhor é convosco, bendita sois vós entre as mulheres, e bendito é o fruto do vosso ventre, Jesus.
1: Santa Maria, Mãe de Deus, rogai por nós, pecadores, agora e na hora da nossa morte. Amém.
2: Glória ao Pai, ao Filho, ao Espírito Santo.
1: Como era no princípio, agora e sempre. Amém.
2: Ó meu Jesus, perdoai-nos, livrai-nos do fogo do inferno, levai as almas todas para o céu e socorrei principalmente as que mais precisarem. Nossa Senhora Aparecida, rogai por nós. São José,
1: rogai por nós, valei-nos, São José.
2: Amém. Então, muito obrigada pela participação. Que Deus abençoe muito a família da senhora e tudo de bom.
1: Amém. Obrigada, senhora, também.
2: Amém.
0: Acolho com muito carinho os devotos da Mãe Aparecida, aqui através do nosso WhatsApp 12-3104-1043. Um grande abraço especial pro Valmor Stange, lá de Joinville, Santa Catarina. Mandar um abraço também aqui para a minha amiga Nilva Araújo, rezando por ela, pela família, e amanhã vai estar completando 64 anos. Um grande abraço para a senhora, viu? Vamos rezar por você, pelos seus pedidos, pela sua saúde. A Meire também está aqui com a gente, rezando e agradecendo. Douglas de Esmeralda, Minas Gerais. Um abraço para o Adilton Borges Duarte, lá de Lages, Santa Catarina, rezando por ele, pelos filhos e toda a família. Um abraço para o Luiz Fernando, de Taubaté, rezando por ele, pela família. Silvana Mani, lá de Belém do Pará, rezando por ela, por todas as comunidades. O Yuri de Caraguatatuba. Vai na boa, Yuri. Um abraço para você, meu querido. Deus abençoe. Mandar um abraço também pro Claudeci, a Lívia, a Sandra e toda a família lá de Ponta Grossa, no Paraná. Acolhendo também a Margarida e o Gilberto, também de Ponta Grossa, no Paraná. Alícia de Juiz de Fora, rezando e agradecendo. Um beijo no seu coração. Acolhendo também a minha amiga Helena Ramos, também deixando as suas intenções. Acolhendo também o Wellington de Bom Jesus da Lapa, na Bahia, rezando por ele e por toda a família. Um abraço para você, Wellington. O Ademir de Taubaté, também rezando conosco. O Ismael de Joinville, Santa Catarina, ele que faz parte do Terço dos Homens. Um abraço para você, Ismael. Vai na boa, Ismael. Um abraço para você, meu querido. Deus abençoe. Que Nossa Senhora Aparecida interceda por cada pedido, cada intenção. Vamos juntos contemplar o nosso segundo mistério.

0: Oi, boa noite, Rafael, tudo bem?
1: Boa noite, tudo bem, irmã?
0: A gente vai rezar agora o segundo mistério, né? E pode colocar as intenções para esse segundo mistério.
1: Então, irmã, vamos rezar na noite de hoje pelos meus pais, Gerentinho Bernadette, meus irmãos, meus compadres Edson, Edna, Fernando, Alcides Neto, por todos aqueles que estão nos hospitais, nas penitenciárias, o meu compadre Júlio, que passou por um procedimento cirúrgico, e por todos daqui do município de Macambira, Sergipe, quando se encontra neste momento, e vamos rezar.
0: Pai nosso que estais no céu, santificado seja o vosso nome, venha a nós o vosso reino, seja feita a vossa vontade, assim na terra como no céu.
1: O pão nosso de cada dia nos dai hoje, perdoai as nossas ofensas, assim como nós perdoamos aqueles que têm ofendido. Não deixeis cair em tentação, mas livrai-nos do mal. Amém.
0: Ave Maria, cheia de graça, o Senhor é convosco, bendita sois vós entre as mulheres, e bendito é o fruto do vosso ventre, Jesus.
1: Santa Maria, Mãe de Deus, rogai por nós, pecadores, agora e na hora de nossa morte. Amém.
0: Ave Maria, cheia de graça, o Senhor é convosco, bendita sois vós entre as mulheres, e bendito é o fruto do vosso ventre, Jesus.
1: Rezar por todos, este belíssimo programa está completando 23 anos hoje. Santa Maria, Mãe de Deus, rogai por nós, pecadores, agora e na hora de nossa morte. Amém.
0: Ave Maria, cheia de graça, o Senhor é convosco, bendita sois vós entre as mulheres, e bendito é o fruto do vosso ventre, Jesus.
1: Santa Maria, Mãe de Deus, rogai por nós pecadores, agora e na hora de nossa morte. Amém.
0: Ave Maria, cheia de graça, o Senhor é convosco, bendita sois vós entre as mulheres, e bendito é o fruto do vosso ventre, Jesus.
1: Rezar pelo Zé Antônio e pela velhinha. Santa Maria, Mãe de Deus, rogai por nós pecadores, agora e na hora de nossa morte. Amém.
0: Ave Maria, cheia de graça, o Senhor é convosco, bendita sois vós entre as mulheres, e bendito é o fruto do vosso ventre, Jesus.
1: Santa Maria, Mãe de Deus, rogai por nós pecadores, agora e na hora de nossa morte. Amém.
0: Ave Maria, cheia de graça, o Senhor é convosco, bendita sois vós entre as mulheres, bendito é o fruto do vosso ventre, Jesus.
1: Santa Maria, Mãe de Deus, rogai por nós pecadores, agora e na hora de nossa morte. Amém.
0: Ave Maria, cheia de graça, o Senhor é convosco, bendita sois vós entre as mulheres, bendito é o fruto do vosso ventre, Jesus.
1: Rezar pelos ouvintes da Cultura FM de Sergipe. Santa Maria, Mãe de Deus, rogai por nós pecadores, agora e na hora de nossa morte. Amém.
0: Ave Maria, cheia de graça, o Senhor é convosco, bendita sois vós entre as mulheres, e bendito é o fruto do vosso ventre, Jesus.
1: Santa Maria, Mãe de Deus, rogai por nós pecadores, agora e na hora de nossa morte. Amém.
0: Ave Maria, cheia de graça, o Senhor é convosco, bendita sois vós entre as mulheres, e bendito é o fruto do vosso ventre, Jesus.
1: Santa Maria, Mãe de Deus, rogai por nós pecadores, agora e na hora de nossa morte. Amém.
0: Glória ao Pai, ao Filho, ao Espírito Santo.
1: Como era no princípio, agora e sempre. Amém. Meu Jesus, Jesus, perdoai-me, livrai-me do fogo do inferno, levai as almas todas para o céu e socorrei principalmente aquelas mais precisarem da vossa misericórdia. Amém. Abençoe o Santo Padre e aumentai a nossa fé.
0: Amém. Então, muito obrigada pela participação nesse segundo mistério. Que Deus e a Virgem Maria abençoe muito o senhor e toda a sua família.
1: Obrigado, irmã, e que todos nós tenhamos uma noite de paz. Obrigado, amém. Boa noite, Zé. Obrigado,
2: boa noite,
1: irmã.
2: Boa noite. Um abraço, tchau, tchau.
1: Tchau, tchau.
2: Acolho com muito carinho os devotos da Mãe Aparecida, que é através do nosso WhatsApp, 12-3104-1043. Um abraço especial para o Zitro Zanella de Santa Rosa, no Paraguai, colocando suas intenções. Nancy Ramos, lá de São Manuel, um abraço para você, Nancy. Deus abençoe você, minha querida. Muito obrigado sempre pelo carinho, pela companhia. Bom trabalho para a senhora, viu? A Val Souza, lá de Jacobina, na Bahia, um cheiro no coração, Val. Beijo grande, minha amiga. A Rosa de Tremembé, São Paulo, um abraço. Olívio Borba de Joinville, Santa Catarina. Valdirene Oliveira de Pindamonhangaba, rezando por ela e também toda a família. Os irmãos Miguel Oscar Félix e também o Ayrton Reginaldo Félix, lá de São José do Rio Preto, São Paulo. Acolhendo também com muito carinho minha amiga Flor do Potim. Um beijo no coração, Flor. A Cleide Campos também aqui com a gente, rezando e agradecendo, da cidade de Cássia, Minas Gerais. Um abraço também para o Lafayette, lá de Andradina, interior paulista. Deus abençoe todos nós. Acolhendo também com muito carinho a Maria Lúcia Santos, de Campinas, também colocando suas intenções aos pés da Mãe Aparecida. Manuel Batista de Blumenau, Santa Catarina, também aqui com a gente. Que Deus abençoe, que Nossa Senhora Aparecida interceda por cada pedido, cada intenção. Vamos juntos contemplar o nosso terceiro mistério.

0: Oi, boa noite, dona Luzia, tudo bem?
1: Boa noite, tudo bem, irmã? Como é que a senhora tá?
0: Graças a Deus, tudo bem, né?
1: Então tá bom.
0: E a gente vai colocar agora as intenções para esse terceiro mistério.
1: Eu quero colocar a senhora, quero colocar o Zé Antônio, o Evandro Brum e o Eduardo José, da Madrugada, Pablo Soares e a Thaís, e todos aí da Rádio Aparecida, e pelo aniversário da Aida, que está fazendo 23 anos hoje, né?
0: Isso.
1: E quero colocar o Papa Leão 14, quero colocar o São Paulo Brito, a Cida Guiela de Ponte Nova, quero colocar minha filha Tassiane, com o esposo dela Arlan, meus netinhos Enzo Gabriel, Murilo, Vitor Hugo, e quero colocar a Jaqueline, mais o Heitor, e o Denilson, e o Henrique Gabriel, e quero colocar a Marciana, mais o Jonta, que é a minha filha, a Marciana, o Jonta, e meus netinhos Heloísa e Edgar, e a minha mamãe, Luzia Eugênia Cândido, lá de Amparo do Serra, e todos de Brumadinho, e todas as pessoas que estão sofrendo, né, com a chuva, Deus tenha misericórdia e abençoe todos nós. E quero colocar uma intenção particular e pela minha saúde também. Agradecer a Deus por tudo na minha vida, graças a Deus.
0: Amém. Pai nosso que estais no céu, santificado seja o vosso nome, venha a nós o vosso reino, seja feita a vossa vontade, assim na terra como no céu.
1: O pão nosso de cada dia nos dai hoje, perdoai as nossas ofensas, assim como nós perdoamos aqueles que têm ofendido, e não nos deixeis cair em tentação, mas livrai-nos do mal. Amém.
0: Ave Maria, cheia de graça, o Senhor é convosco, bendita sois vós entre as mulheres, e bendito é o fruto do vosso ventre, Jesus.
1: Eu quero colocar o nosso padre Afonso, o padre Marcolino, o padre Gustavo, que Deus restaure a saúde dele, e o padre Roberto também, que Deus abençoe todos. Santa Maria, Mãe de Deus, rogai por nós, pecadores, agora e na hora da nossa morte. Amém.
0: Ave Maria, cheia de graça, o Senhor é convosco, bendita sois vós entre as mulheres, e bendito é o fruto do vosso ventre, Jesus.
1: Santa Maria, Mãe de Deus, rogai por nós, pecadores, agora e na hora da nossa morte. Amém.
0: Ave Maria, cheia de graça, o Senhor é convosco, bendita sois vós entre as mulheres, e bendito é o fruto do vosso ventre, Jesus.
1: Santa Maria, Mãe de Deus, rogai por nós, pecadores, agora e na hora da nossa morte. Amém.
0: Ave Maria, cheia de graça, o Senhor é convosco, bendita sois vós entre as mulheres, e bendito é o fruto do vosso ventre, Jesus.
1: Santa Maria, Mãe de Deus, rogai por nós, pecadores, agora e na hora da nossa morte. Amém.
0: Ave Maria, cheia de graça, o Senhor é convosco, bendita sois vós entre as mulheres, e bendito é o fruto do vosso ventre, Jesus.
1: Santa Maria, Mãe de Deus, rogai por nós, pecadores, agora e na hora da nossa morte. Amém.
0: Ave Maria, cheia de graça, o Senhor é convosco, bendita sois vós entre as mulheres, e bendito é o fruto do vosso ventre, Jesus.
1: Santa Maria, Mãe de Deus, rogai por nós, pecadores, agora e na hora da nossa morte. Amém.
0: Ave Maria, cheia de graça, o Senhor é convosco, bendita sois vós entre as mulheres, e bendito é o fruto do vosso ventre, Jesus.
1: Santa Maria, Mãe de Deus, rogai por nós, pecadores, agora e na hora da nossa morte. Amém.
0: Ave Maria, cheia de graça, o Senhor é convosco, bendita sois vós entre as mulheres, e bendito é o fruto do vosso ventre, Jesus.
1: Santa Maria, Mãe de Deus, rogai por nós, pecadores, agora e na hora da nossa morte. Amém.
0: Ave Maria, cheia de graça, o Senhor é convosco, bendita sois vós entre as mulheres, bendito é o fruto do vosso ventre, Jesus.
1: Santa Maria, Mãe de Deus, rogai por nós, pecadores, agora e na hora da nossa morte. Amém.
0: Ave Maria, cheia de graça, o Senhor é convosco, bendita sois vós entre as mulheres, e bendito é o fruto do vosso ventre, Jesus.
1: Santa Maria, Mãe de Deus, rogai por nós, pecadores, agora e na hora da nossa morte. Amém.
0: Glória ao Pai, ao Filho e ao Espírito Santo.
1: Assim como era no princípio, agora e sempre. Amém.
0: Ó meu Jesus,
1: perdoai-nos, livrai do fogo do inferno, levai as almas todas para o céu e socorrei-nos principalmente a que mais precisarem. da vossa misericórdia.
0: Amém.
1: São Sebastião,
0: rogai por nós.
1: Nossa Senhora da Piedade,
0: rogai por nós.
1: Nossa Senhora Aparecida, Rainha Padroeira do Brasil,
0: rogai por nós.
1: Rogai por nós, recorremos a vós.
0: Então, muito obrigada pela participação nesse terceiro mistério. Que Deus e a Virgem Maria intercedam por toda a sua família, dando saúde, paz e tudo de bom.
1: Amém para a senhora também.
0: Amém.
1: Obrigada, Zé, viu?
2: Um
1: Vai abraço. Na boa, Zé.
2: Vai na boa, dona Luzia. Um grande abraço para a senhora. Até a próxima.
1: Obrigado. Com Deus.
2: Tchau, tchau,
1: até a próxima.
2: Com Deus. Acolho com muito carinho os devotos da Mãe Aparecida. Aqui através do nosso WhatsApp. Manda um grande abraço, meu amigo Edivaldo Meira, lá de São Paulo. Alô, Edivaldo. Vai na boa, Edivaldo. Um abraço, meu querido. Acolhendo também aqui com muito carinho o Pedro Canuto de Souza, rezando por ele, pela família, por todos os enfermos. A Maria Carro, também aqui comigo. Um abraço, Maria. Maria Aparecida Francisco, lá de Campinas, São Paulo. Um abraço para a senhora, dona Maria. Eliete Santos de Curvelo, Minas Gerais, um abraço para você, Eliete. Obrigado pelo carinho, pela companhia nesta noite especial. Um abraço para o Edson Valmor da Silva, de Joinville, Santa Catarina. Um abraço também para Vilma, também está aqui com a gente, rezando pelo netinho Tomás. Um abraço, Tomás. Para você também, minha amiga, para a filha Tamires e o Alain. Um abraço para vocês. Paulo Roberto de Oliveira, de Santa Rita, do Jacutinga, rezando por ele, pelas filhas. A Lu e o Valdir de Ponta Grossa, no Paraná, um abraço para essa dupla, para esse casal maravilhoso. A Lu e o Valdir de Ponta Grossa, no Paraná. Acolhendo também com muito carinho a dona Maria. Beijo grande no seu coração, dona Maria. Deus abençoe a senhora, viu? Vamos juntos contemplar o nosso quarto mistério.

0: Oi, boa noite, dona Célia, tudo bem?
1: Boa noite, irmã, tudo bem? Como é que tá a senhora, meu anjo?
0: Tô bem também, graças a Deus.
1: Que bom, louvado seja Deus por isso.
0: Para sempre seja louvado. Então, você pode colocar as intenções agora para esse quarto mistério, fica à vontade.
1: Irmã, eu quero colocar, pedir a Nossa Senhora Aparecida pela minha saúde, né, pelos meus medicamentos, que ela abençoa para que faça efeito, né? Porque eu tenho, assim, problemas de hipertensão severa e fica meio difícil até acertar a medicação, a gente passa por uma aprovação, né?
0: Sim.
1: Eu quero pedir pela saúde da minha mamãe também, que este mês vai completar 94 anos. Dia 22.
0: Nossa, que benção.
1: É, graças a Deus. Anda meio doentinha, perrenguinho, mas pela idade também, né, irmã? A gente
0: tem que
1: compreender, não é mesmo?
0: Sim.
1: Eu quero pedir também a proteção para o meu filho que mora lá em BH, pela minha filha Daniela, pelo meu esposo Valdemar, pela saúde dos meus irmãos, o Renato, o Donizete, a Nilvia, as minhas cunhadas também, que andaram passando mal esses dias, que Nossa Senhora abençoe a saúde delas. Agradecer também pela força e pela coragem que Deus nos dá de continuar a nossa caminhada com fé e sempre segurando nas mãos dele, né?
0: Amém.
1: E quero pedir também pelo São Paulo Brito, pela Dona Maria Aparecida e de Maringá, que rezou agora mesmo, que eles sempre rezam por mim, pela Dona Raimunda, agradecer a ela também pelas orações dela, pelo descanso eterno do esposo dela, o seu Domingos. Quero pedir pelo descanso eterno do meu pai também, que esse ano faz 16 anos que ele fez a passagem.
0: Sim.
1: Pedir pelas minhas crianças, por todas as crianças, né, do nosso Brasil. Pedir pelo bom êxito da novena de Nossa Senhora. E pedir também que Deus não aumente a nossa fé, nossa coragem, nossa esperança. E vamos rezar. Eu quero pedir também pelas vocações sacerdotais, religiosas, missionárias, pela senhora, pelo Zé.
0: Obrigada.
1: Por sua congregação.
0: Amém.
1: E por todos que se encontram, assim, passando por um período de depressão, eles encontram em Deus e Nossa Senhora a coragem e a força para vencer, assim, a aprovação. E é esta a minha intenção, irmão.
0: Pai nosso que estais no céu, santificado seja o vosso nome, venha a nós o vosso reino, seja feita a vossa vontade, assim na terra como no céu.
1: O pão nosso de cada dia nos dai hoje, perdoai as nossas ofensas, assim como nós perdoamos a quem nos tem ofendido. E não nos deixeis cair em tentação, mas livrai-nos do mal. Amém.
0: Ave Maria, cheia de graça, o Senhor é convosco. Bendita sois vós entre as mulheres e bendito é o fruto do vosso ventre, Jesus.
1: Santa Maria, Mãe de Deus, rogai por nós, pecadores, agora e na hora de nossa morte. Amém.
0: Ave Maria, cheia de graça, o Senhor é convosco. Bendita sois vós entre as mulheres e bendito é o fruto do vosso ventre, Jesus.
1: Santa Maria, Mãe de Deus, rogai por nós, pecadores, agora e na hora de nossa morte. Amém.
0: Ave Maria, cheia de graça, o Senhor é convosco. Bendita sois vós entre as mulheres e bendito é o fruto do vosso ventre, Jesus.
1: Santa Maria, Mãe de Deus, rogai por nós, pecadores, agora e na hora de nossa morte. Amém.
0: Ave Maria, cheia de graça, o Senhor é convosco. Bendita sois vós entre as mulheres e bendito é o fruto do vosso ventre, Jesus.
1: Santa Maria, Mãe de Deus, rogai por nós, pecadores, agora e na hora de nossa morte. Amém.
0: Ave Maria, cheia de graça, o Senhor é convosco. Bendita sois vós entre as mulheres e bendito é o fruto do vosso ventre, Jesus.
1: Santa Maria, Mãe de Deus, rogai por nós, pecadores, agora e na hora de nossa morte. Amém.
0: Ave Maria, cheia de graça, o Senhor é convosco, bendita sois vós entre as mulheres e bendito é o fruto do vosso ventre, Jesus.
1: Santa Maria, Mãe de Deus, rogai por nós, pecadores, agora e na hora de nossa morte. Amém.
0: Ave Maria, cheia de graça, o Senhor é convosco, bendita sois vós entre as mulheres e bendito é o fruto do vosso ventre, Jesus.
1: Santa Maria, Mãe de Deus, rogai por nós, pecadores, agora e na hora de nossa morte. Amém.
0: Ave Maria, cheia de graça, o Senhor é convosco, bendita sois vós entre as mulheres e bendito é o fruto do vosso ventre, Jesus.
1: Santa Maria, Mãe de Deus, rogai por nós, pecadores, agora e na hora de nossa morte. Amém.
0: Ave Maria, cheia de graça, o Senhor é convosco, bendita sois vós entre as mulheres e bendito é o fruto do vosso ventre, Jesus.
1: Santa Maria, Mãe de Deus, rogai por nós, pecadores, agora e na hora de nossa morte. Amém.
0: Glória ao Pai, ao Filho e ao Espírito Santo.
1: Assim como era no princípio, agora e sempre. Amém.
0: Ó meu
1: bom e amado Jesus, perdoai e livrai-nos do fogo do inferno. Levai as almas todas para os céus e socorrei principalmente as que mais precisarem da vossa infinita misericórdia.
0: Amém. Nossa Senhora Aparecida,
1: rogai por nós que recorremos a vós. Eu quero mandar um abraço também, irmã, para o seu Edivaldo também, que Sim. sempre reza por mim. Que Deus o abençoe e muito obrigado por todas as vezes que ele reza por mim.
0: Tá certo. Então, Deus abençoe muito a sua família, tudo de bom e até a próxima, se Deus quiser.
1: Obrigado para vocês também. Um bom domingo na paz de Jesus, no amor de Nossa Senhora. E salve Maria.
0: Salve Maria.
2: Acolho com muito carinho os devotos da Mãe Aparecida. Mando um grande abraço para quem está aqui com a gente rezando, agradecendo através do nosso WhatsApp 12-3104-1043. O João Reis e família lá de Brasília. A irmã Lurdinha Fernandes está aqui com a gente também, colocando suas intenções, rezando pela irmã Inês. Vamos rezar por ela, viu, irmã? Um grande abraço. A Iracema também aqui com a gente, rezando pelo filho José Geraldo, acolhendo também o Valtarias Alves Caetano. A Meire também está aqui com a gente, rezando e agradecendo. Sônia de Belo Horizonte, um abraço, Sônia. Deus abençoe, minha querida. Rosângela de Campinas também está aqui com a gente. Um abraço especial para Luísa Regina Moreira de Florianópolis, Santa Catarina. Um abraço para Lúcia Helena de São Sebastião do Paraíso, Minas Gerais. Batista Galeno, lá de Parnaíba, no Piauí, rezando também com a gente nesta noite. Meu amigo Paulo Brito, lá de São Sebastião do Passé, na Bahia, rezando por ele, por todos os deficientes visuais. Um grande abraço para você, meu querido. Acolhendo também o Rogério, lá de Jales, São Paulo, também deixando suas intenções. Acolhendo também com muito carinho a Nadir Galega, o Ângelo de São João de Nepomuceno, Minas Gerais, rezando por ele, por toda a família. Renato Rodrigues de Patos de Minas, Minas Gerais, rezando por ele, pela esposa Ana Paula, pelas filhas Maria Clara, Maria Eduarda e a Luna. É o Renato Rodrigues lá de Patos de Minas, Minas Gerais. Reginaldo Menezes de São Paulo, capital. Que Deus abençoe. Que Nossa Senhora Aparecida interceda por cada pedido, cada intenção. Vamos juntos contemplar o nosso quinto mistério.

0: Boa noite, seu Geraldo, tudo bem?
1: Boa noite, irmã, tudo bem? Graças a Deus.
2: Então tá.
3: Boa noite, irmã.
0: Oi, boa noite, minha irmã.
3: Raimunda.
0: Ah, sim. Tudo de bom, então. Então vamos colocar as intenções, né, para esse quinto e último mistério.
1: Agradecendo a Nossa Senhora pela nossa saúde, pela saúde do nosso irmão, do cunhado, pela alma do nosso filho Vaguinho, a Dalgisa de Barros Coqueiro, a dona Neném, a dona Cleusa, o Paulo Brito, a dona Marta, o seu José Garcia, aí de Aparecida, o José Geraldo e Maria Alves, aqui do Coronel Fabriciano, e o seu Geraldo e a dona Naí, o Adão e Eclaí, o Zé Givaldo Meira, e o Jonas Eliseu aqui de Patinga, e rezando para todos aqui de Coronel Fabriciano, da Rádio Educadora, e para a senhora, irmã.
0: Amém.
1: O Zé Antônio, pro Evandro Brum, o Anjão da Madrugada.
3: Anjão.
1: Que Deus abençoe vocês aí muito, e dando os parabéns aí pro campanha do Devoto, tá fazendo 23 anos, né?
0: Isso.
4: Isso, o programa com a Mãe Aparecida.
1: É o programa, né, com a Mãe Aparecida. É, eu acho que tem mais de 20 anos que eu rezo o texto. De madrugada, esse horário, de mais de 20 anos.
0: Que bênção.
1: Beleza, irmã?
0: Então vamos rezar, né? Pai nosso que estás no céu, santificado seja o vosso nome. Venha a nós o vosso reino, seja feita a vossa vontade, assim na terra como no céu.
1: O pão nosso de cada dia nos dai hoje. Perdoai as nossas ofensas, assim como nós perdoamos a quem nos tem ofendido. E não nos deixei cair em tentação, mas livrai-nos do mal. Amém.
0: Ave Maria, cheia de graça, o Senhor é convosco. Bendita sois vós entre as mulheres. Bendito é o fruto do vosso ventre, Jesus.
1: Santa Maria, Mãe de Deus, rogai por nós, pecadores, agora e na hora da nossa morte. Amém.
0: Ave Maria, cheia de graça, o Senhor é convosco. Bendita sois vós entre as mulheres e bendito é o fruto do vosso ventre, Jesus.
1: Santa Maria, Mãe de Deus, rogai por nós, pecadores, agora e na hora da nossa morte. Amém.
0: Ave Maria, cheia de graça, o Senhor é convosco. Bendita sois vós entre as mulheres e bendito é o fruto do vosso ventre, Jesus.
1: Santa Maria, Mãe de Deus, rogai por nós, pecadores, agora e na hora da nossa morte. Amém.
0: Ave Maria, cheia de graça, o Senhor é convosco. Bendita sois vós entre as mulheres e bendito é o fruto do vosso ventre, Jesus.
1: Santa Maria, Mãe de Deus, rogai por nós, pecadores, agora e na hora da nossa morte. Amém.
0: Ave Maria, cheia de graça, o Senhor é convosco. Bendita sois vós entre as mulheres e bendito é o fruto do vosso ventre, Jesus.
1: Santa Maria, Mãe de Deus, rogai por nós, pecadores, agora e na hora da nossa morte. Amém.
0: Ave Maria, cheia de graça, o Senhor é convosco. Bendita sois vós entre as mulheres e bendito é o fruto do vosso ventre, Jesus.
1: Santa Maria, Mãe de Deus, rogai por nós, pecadores, agora e na hora da nossa morte. Amém.
0: Ave Maria, cheia de graça, o Senhor é convosco. Bendita sois vós entre as mulheres e bendito é o fruto do vosso ventre, Jesus.
1: Santa Maria, Mãe de Deus, rogai por nós, pecadores, agora e na hora da nossa morte. Amém.
0: Ave Maria, cheia de graça, o Senhor é convosco. Bendita sois vós entre as mulheres e bendito é o fruto do vosso ventre, Jesus.
1: Santa Maria, Mãe de Deus, rogai por nós, pecadores, agora e na hora da nossa morte. Amém.
0: Ave Maria, cheia de graça, o Senhor é convosco. Bendita sois vós entre as mulheres. Bendito é o fruto do vosso ventre, Jesus.
1: Santa Maria, Mãe de Deus, rogai por nós, pecadores, agora e na hora da nossa morte. Amém.
0: Ave Maria, cheia de graça, o Senhor é convosco. Bendita sois vós entre as mulheres e bendito é o fruto do vosso ventre, Jesus.
1: Santa Maria, Mãe de Deus, rogai por nós, pecadores, agora e na hora da nossa morte. Amém.
0: Glória ao Pai, ao Filho e ao Espírito Santo.
1: Como era no princípio, agora e sempre. Amém.
0: Ó meu Jesus, perdoai-nos.
1: Perdoai-nos, livrai-nos do fogo do inferno. Levai as almas todas para o céu e socorrei principalmente as que mais precisarem da vossa infinita misericórdia.
0: Amém. Nossa Senhora Aparecida,
1: rogai por nós que recorremos a vós.
0: São José,
1: rogai por nós.
0: Então, agradecendo pela participação dos senhores nesse quinto mistério, que Deus e a Virgem Maria abençoe muito o lar e toda a família aí, que sejam muito felizes.
1: Amém, irmã. Abençoe a senhora também.
0: Amém. Amém. Salve Rainha, Mãe de Misericórdia, vida, doçura, esperança nossa, salve. A vós bradamos os degredados filhos de Eva, a vós suspiramos, gemendo e chorando neste vale de lágrimas. Eia, pois, advogada nossa, esses vossos olhos misericordiosos a nós volvei, e depois desse desterro mostrai-nos Jesus. Bendito é o fruto do vosso ventre. Ó clemente, ó piedosa, ó doce sempre Virgem Maria, rogai por nós,
4: Santa Mãe de Deus,
0: para que sejamos dignos
4: das promessas de Cristo.
0: Amém.
4: Meu querido irmão, minha querida irmã, você que rezou o Santo Terço conosco, você que nos escuta agora da sua casa, do seu trabalho, do carro, onde estiver, queremos te acolher neste momento tão especial de fé e de entrega. Chegou a hora de nos colocarmos sob o olhar amoroso de Maria, a Mãe Aparecida. Ofereçamos a ela nossa vida, nossas alegrias e dificuldades, as pessoas que amamos e também aquelas que mais precisam de oração. Com o coração cheio de confiança, vamos juntos fazer a nossa consagração.
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0: Ó Maria Santíssima, pelos méritos de nosso Senhor Jesus Cristo, em vossa querida imagem de Aparecida, espalhais inúmeros benefícios sobre todo o Brasil. Eu, embora indigno de pertencer ao número de vossos filhos e filhas, mas cheio do desejo de participar dos benefícios de vossa misericórdia, prostrado a vossos pés, consagro-vos o meu entendimento, para que sempre pense no amor que mereceis. Consagro-vos a minha língua, para que sempre vos louve e propague a vossa devoção. Consagro-vos o meu coração, para que depois de Deus vos ame sobre todas as coisas. Recebei-me, ó Rainha incomparável, vós que o Cristo crucificado deu-nos por mãe no ditoso número de vossos filhos e filhas. Acolhei-me debaixo de vossa proteção. Socorrei-me em todas as minhas necessidades espirituais e temporais, sobretudo na hora da minha morte. Abençoai-me, ó celestial cooperadora, e com vossa poderosa intercessão, fortalecei-me em minha fraqueza, a fim de que, servindo-vos fielmente nesta vida, possa louvar-vos, amar-vos e dar-vos graça no céu por toda a eternidade. Assim seja. Amém.
4: Entregamos todas as nossas intenções ao coração materno de Maria, confiantes na sua intercessão. Que a paz de Cristo alcançada por esta oração permaneça em nossos lares e em nossos corações. Em nome do Pai, do Filho e do Espírito Santo.
0: Amém.
4: Amém. Muito bem, chegamos ao final de mais um momento especial aqui com a Mãe Aparecida, este nosso Santo Terço de sábado, 3 de outubro de 2026. Irmã Maria Aparecida, muito obrigado pela presença da senhora. Bom final de semana.
0: Tá, de nada. Eu agradeço também pela oportunidade. Um abençoado, feliz final de semana.
4: Amém para todos nós. Eu sou o Zé Antônio, trabalho com a produção do Marco Thiago, a coordenação da Paula Castro e a direção do Padre Vanderlei Souza, missionário redentorista. Nosso convidado especial é sempre, sempre você de casa. Continue conosco, com a Mãe Aparecida, aqui pela Rede Aparecida de Rádio. 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
4: 10h59, horário de Brasília. Boa noite.
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9: Hoje, dia 5 de setembro, nós vamos conhecer a história de Ruth, mulher corajosa na luta pelos direitos dos pobres. Noemi viu que Ruth estava decidida a ir com ela. História do livro de Ruth, capítulo 1, versículo 18. A história de Ruth é uma novela popular para ajudar o povo a entender a situação difícil em que se encontrava depois do exílio em torno do ano 400 a.C., época de Esdras e Neemias. A política oficial de Esdras e Neemias ignorava a realidade difícil do povo. Eles proibiam o casamento com mulheres estrangeiras e levavam o povo a se fechar em si. O livro de Ruth é uma reação contra essa política de Esdras e Neemias. Eis a história de Ruth. Noemi, casada com Elimeleque, tem dois filhos. Por causa da seca, a família migra para a terra de Moab, do outro lado do Jordão. Estando por lá, os dois filhos casam-se com moças estrangeiras. Uma delas é Ruth. Ruth significa amiga. E a outra é Orfa, que significa costas. Elimeleque, o marido, acaba de morrer. Morrem também os dois filhos. Sobram três mulheres. Três pobres. Três viúvas. As três sem futuro. Ao saber que chovia na terra dela, Noemi resolve voltar para Belém. As duas noras querem ir junto, mas ela pede que elas fiquem na sua própria terra e arrumem casamento por lá. Orfá aceita e volta para trás. Ruth não aceita e diz: aonde a senhora for, eu também vou. O seu povo será o meu povo. O seu Deus será o meu Deus. Assim, Ruth, uma estrangeira, passa a fazer parte do povo de Deus. Estando em Belém, sua nova terra, Ruth resolve colher espigas para ter o que comer. Por acaso, ela vai colher espigas na terra de Boaz. E ele, ao ver Ruth, sente amor à primeira vista. Cresce uma amizade entre os dois. Boaz é um parente de Noemi e, como tal, resolve resgatar a terra do falecido marido de Noemi para ajudá-la a sair da pobreza. Junto com a terra, ele também resgata e adquire Ruth como esposa. O povo de Belém aclama o casamento e deseja que Ruth seja como Raquel e Lia, isso é, que ela, uma mulher estrangeira, se torne mãe do povo de Deus. De Boaz e Ruth nasce um menino que é chamado Obed, que significa servo. Obed é o avô de Davi. Esse é o recado do livro de Ruth ao governo de Esdras e Neemias. Atenção! Expulsando as mulheres estrangeiras, vocês expulsam a bisavó de Davi, que é uma estrangeira. Assim vocês tornam impossível a realização das promessas de Deus. Então esse é o recado de Ruth.

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2: Nossa Senhora das Dores. A festa de Nossa Senhora das Dores é uma celebração católica que honra a Virgem Maria em seu papel de Mater Dolorosa, lembrando as sete dores que ela sofreu ao longo de sua vida, sobretudo durante a paixão de Cristo. A representação de Nossa Senhora das Dores, com espadas cravadas em seu peito, simboliza as experiências de Maria ao testemunhar o sofrimento e a crucificação de seu filho. Essa imagem transmite a intensa dor que ela sentiu, como se uma espada atravessasse seu coração, ao vê-lo suportando terríveis tormentos por nossa causa. A devoção à Nossa Senhora das Dores é uma tradição cristã que remonta ao século XIII. A devoção à Nossa Senhora das Dores é uma tradição cristã que remonta ao século XIII, quando o povo cristão já se lembrava eternamente das dores da Mãe de Deus. A Ordem dos Servos de Maria, fundada em 1233, teve um papel crucial na divulgação do culto à Nossa Senhora das Dores. Inclusive, obteve a autorização para celebrar a missa votiva das Sete Dores de Maria em 1668. No final do século XV, essa devoção já era quase universal entre os fiéis cristãos. Nossa Senhora das Dores é para nós um refúgio nos momentos mais difíceis. Na hora final, Jesus nos presenteou com sua mãe dolorosa, para que pudéssemos com ela aprender a amar como ela ama. Aquela que mais esteve unida às dores de Jesus, ensina-nos a enfrentar os momentos de angústia com sabedoria e transformá-los em oração. Além disso, as dores de Maria revelam que por trás das circunstâncias dolorosas pode haver um propósito divino. Meditar as dores de Maria, além de

0: nossos sofrimentos e que há esperança mesmo nas horas mais sombrias. Afinal, temos um Deus que venceu a morte. Nossa Senhora das Dores, rogai por nós.
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1: Olá, meu irmão, minha irmã, você que acompanha a programação da Rádio Aparecida, eu sou o irmão Joaquim, trabalhando nas obras sociais redentoristas aqui da província Nossa Senhora Aparecida. Em nossos encontros semanais, no decorrer do mês de outubro, aqui nós estaremos seguindo o Redentor. Vamos juntos conhecer mais sobre o CAS, os Centros de Assistência Social. E neste mês estaremos com o CAS Perpétuo Socorro, lá na cidade de São João da Boa Vista, interior aqui de São Paulo. Um dos 13 centros sociais que estão aí espalhados pelos nossos estados de São Paulo, Minas Gerais e também no Espírito Santo. E estes mantidos pelos missionários redentoristas aqui da província Nossa Senhora Aparecida. Um pouquinho aí da história do CAS Perpétuo Socorro. Ele foi inaugurado em novembro de 2009. E entre os serviços oferecidos estão os grupos psicossociais e também reuniões socioeducativas. E é claro, além das oficinas que lá são ofertados, entre tantas algumas delas: o artesanato, atividade física, o apoio pedagógico, música e também inclusão digital. E os programas que lá são ofertados, que atende os públicos de 6 a 15

0: anos é o programa SENEAR, o adolescente conectado destinado ao público de 15 a 17 anos. Temos também inclusão jovem, para os jovens de 18 a 29 anos. E é claro, o SOS Família, para os adultos de 30 a 59 anos, além do Vida Ativa, para as pessoas acima dos 60 anos ou mais. Vamos iniciar o mês ouvindo, e eu convido a você a ouvir comigo o depoimento da Maria dos Santos. Ela é nossa usuária lá do programa Vida Ativa, voltado então para as pessoas com mais de 60 anos. O Vida Ativa contribui para um processo de envelhecimento ativo, saudável, autônomo, por meio de atividade que proporcionam a valorização da pessoa e, é claro, a melhoria da autoestima.
1: Olá, meu nome é Maria Raimunda dos Santos, tenho 64 anos e faço parte do programa Vida Ativa. Eu participo do CRAS há 5 anos. Comecei a participar graças à minha filha, que participava anteriormente e me apresentou o CRAS. Eu faço as oficinas de inclusão digital e atividade física. Eu gosto muito das duas, não tenho preferência. As duas são ótimas. Nesta oficina eu aprendi muitas coisas. No começo eu não sabia nem ligar o computador e hoje sei procurar as coisas, jogar, digitar. E na oficina de atividade física recebo muito aconchego do pessoal do CRAS. Fiz bastante amizade no dia que não venho, faz muita falta. Queria que tivesse todos os dias, para eu vir todos os dias. Fazer parte do CAIS, para mim, é muito bom. Mudou minha vida para melhor. Eu era uma pessoa que não tinha muita paciência. E agora eu tenho bastante, então melhorou bastante minha relação com minha família e amigos. Eu agradeço muito a Deus por estar neste lugar maravilhoso que eu faço e quero continuar aqui sempre pelo resto da minha vida.
0: Se você, ouvinte, quer conhecer mais sobre o trabalho social desempenhado pelos missionários redentoristas, siga as nossas redes sociais, Facebook e Instagram, toma nota, @casobrasocialredentoristas. E acesse também a nossa página no portal A12. a12.com/cas. E a novidade que começa a circular nas redes é o nosso YouTube, youtube.com/redentoristas. E conheça um pouco mais desse bonito trabalho desempenhados pelos nossos centros de assistência social. Até a próxima.
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2: Sacramento da Penitência. O sacramento da penitência é Jesus, presente na igreja, convertendo os pecadores, perdoando-os e reconciliando-os com Deus e com a igreja, pelo ministério visível da igreja. Só a palavra de Cristo e a luz íntima do Espírito Santo geram na alma do pecador o sobrenatural, o legítimo arrependimento das ofensas feitas a Deus e ao povo de Deus. Da parte do cristão, este arrependimento é o ato mais importante. É pela fé que ele se arrepende do mal praticado contra Deus e contra a Santa Igreja de Deus e confessa a culpa. Em nome de Cristo e da Igreja, o padre é o homem autorizado para perdoar e ele perdoa dizendo: eu te absolvo em nome do Pai e do Filho e do Espírito Santo. Sabemos que, principal e primariamente, não é o padre quem então fala, mas assim o Cristo, pela boca do padre. Depois de absolvido, o penitente deve ainda praticar obras expiatórias, em união com Cristo, porque Jesus já descontou na cruz, mas você deve, depois de perdoado, fazer atos de reparação, principalmente atos de amor, para completar em si a paixão do Senhor. Para o padre, perdoar ou reter, é preciso que ele conheça os pecados. Por isto, a igreja exige a confissão dos pecados grandes, que chamamos de mortais. Ela é a intérprete infalível das escrituras e da tradição. Cumpre confessar a qualidade do pecado. Digo qualidade na linguagem do povo. Isso é a espécie do pecado. É preciso dar o número dos pecados graves. Se a gente errar o número, não faz mal. Ou se alguém se esquecer de algum pecado, não faz mal. Esconder misteriosamente pecado grande torna sacrilégia a confissão. É inválida. A confissão comunitária atinge todos os pecados e, se tão cedo não houver ocasião para confissão individual, então se impõe a confissão comunitária para quem estiver em pecado grave. A confissão comunitária, em que a multidão seja coletivamente confessada e perdoada, vale tanto quanto uma confissão particular. Mas quem ficou perdoado pela confissão comunitária de pecado grande, pecado mortal, está perdoado sim, mas fica obrigado a procurar um padre o quanto antes, dentro de um ano, para confessar este pecado. A obrigação de confessar esse pecado grave, perdoado a um ministro de Deus, continua e obriga gravemente. O que absolutamente não pode faltar é a fé, o arrependimento sincero, com a vontade séria de não mais pecar e a confiança no perdão pelos merecimentos de Jesus Redentor. Só o Espírito Santo pode dar a fé, a confiança e o amor para que o pecador se arrependa e se resolva confessar, convertido. O sacramento do perdão começa no momento em que o penitente se arrepende e resolve a confessar, mesmo que por horas não tenha sacerdote disponível. Neste caso, fica imediatamente perdoado. Se tiver contrição, perfeita, mas não pode comungar antes de obter a absolvição do padre, representante da igreja e do Cristo.
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2: Estamos de volta aqui na programação com informações importantes para você sobre as eleições deste final de semana. Helena Salvador, coordenadora de campanhas do Pacto pela Democracia, participa com a gente e fala sobre a importância de apertar confirma na urna eletrônica e registrar uma escolha de vida, não só um voto.
3: Quando você aperta confirma na urna eletrônica, você não está teclando apenas um botão, você está registrando uma escolha. Pode ser o desejo de ter uma rua mais segura, um posto de saúde funcionando melhor, uma escola de qualidade para os seus filhos, um transporte público que funcione. Cada voto carrega uma esperança sobre o futuro. A urna eletrônica é a ferramenta que transforma essa escolha individual em participação política. Por isso, quando chegar a sua vez, lembre-se, cada botão representa muito mais do que alguns números na tela. Representa a sua decisão sobre o que você quer para o lugar onde você vive.
2: Ouvimos Helena Salvador, coordenadora de campanhas do Pacto pela Democracia. Fique ligado, a qualquer momento a gente volta com outras informações.
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8: 11:33, horário de Brasília, boa noite.
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0: Barbas Tião Reis.
1: Hoje vamos refletir Jesus e a vida em plenitude. Este é o nosso tema. A frase de Jesus, eu vim para que todos tenham vida e a tenham em abundância, mostra e demonstra. Ela é o bem maior que deve ser cultivado e valorizado. A vida está acima de qualquer bem terreno que porventura venha ocupar o seu lugar. Desmerecer ou subestimar a vida humana quanto à sua importância e missão neste mundo é ignorar toda a trajetória do próprio Jesus e a missão de anunciar o reino do Pai, caminho de felicidade. Para mostrar que a vida deve ocupar o primeiro lugar na construção da nossa história, Jesus amou sem medida os pobres, os pecadores, doentes, os excluídos da sociedade de sua época. O amor que Jesus viveu e ensinou para a humanidade de ontem e de hoje é transformador e libertador. É o amor da sintonia do coração humano ao coração de Jesus. Infelizmente, o nosso mundo ainda não compreendeu e nem acolheu os ensinamentos de Jesus como critérios para as nossas atitudes em relação à prática deste amor no meio social. Existem fatos, acontecimentos e situações envolvendo o ser humano que fica difícil entender as consequências de uma violência descontrolada, vitimando pessoas de uma forma cruel e desastrosa. É preciso tomar consciência que a vida é dom de Deus. Ela deve ser cuidada e preservada, desde a sua origem até o seu declínio final. É a chamada sacralidade da vida. Jesus, como pessoa humana, é referencial para todos nós. Ele nos oferece vida plena, contribuindo eficazmente para que realizemos nossos anseios de felicidade. É preciso acreditar na vida sempre.
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2: Ouvintes da Rádio Aparecida do programa Você Também é Chamado. Mais uma vez, somos convidados a refletir no programa de hoje. A vocação é como uma semente. É o tema que vamos refletir. A vocação é como uma semente. Semente plantada em nosso coração, semente que germina, semente que cresce, desenvolve e produz fruto. Assim é a nossa vocação, assim é o chamado de Deus para a nossa vida, de cristãos e cristãs. Independente de qual seja a vocação a que você escolheu ou que vai escolher, ela deve ser plantada com amor, regada com amor, que ela vai crescer, que ela vai nascer, vai crescer e produzirá bons frutos. Então, queridos irmãos e irmãs, toda vocação é como uma planta que exige cuidados e muito carinho. No início é apenas uma semente. Imagine uma semente. E pouco a pouco vai crescendo, né? A gente planta a semente, ela nasce e pouco a pouco vai crescendo. Mas nesse processo de crescimento é preciso cuidado, é preciso jogar água, é preciso colocar um adubo, uma terra boa, até se tornar uma bela árvore que vai produzir flores e frutos. Então imagine a sua vocação. Ela começa desde o início, ela vai crescendo, crescendo, crescendo e depois produz fruto. Essa semente pequenina, plantada, regada, cuidada com carinho, vai crescer, se transformar numa árvore robusta, grande e produzirá bons frutos. Vocação é resposta. Quem chama é Deus. Quem responde somos cada um de nós. Cuidar bem de uma vocação é zelar pelo jardim de Deus. O discernimento vocacional também é assim. Vai se firmando e crescendo no dia a dia É um processo. Quando o convite de Deus começa a fazer barulho no coração de alguém, a pessoa começa a se questionar. Será que Deus está me chamando? Será que vou dar conta de responder? O que fazer? Essa fase de dúvidas e questionamentos é normal e importante para que a pessoa perceba a necessidade de se envolver no processo do discernimento vocacional, para que faça opções acertadas e que deem sentido à sua vida. Nesse período, muitos jovens entram em contato conosco, ou conversam com uma pessoa, com um padre, com uma religiosa, um leigo, e aí começa o trabalho do discernimento vocacional, que é o momento de rezar, discernir, para que esse jovem, ou esse adolescente, ou um adulto, possa descobrir bem a sua vocação. Nós temos a bonita missão de cuidar dessa vocação, acompanhando e orientando os jovens e adolescentes e adultos que desejam responder com alegria e generosidade ao chamado de Deus. Para isso, mantemos contatos com jovens de diversas maneiras, né? Ou seja, através da oração, através de uma conversa, enfim, várias formas. Nós, como cristãos, somos chamados, então, a ajudar cada um a responder à vocação da melhor forma possível. De que forma? Rezando e orientando uns aos outros, através da oração, da meditação da palavra de Deus, através de bons conselhos e através da acolhida com amor. Mas o jovem também precisa zelar por sua vocação. É preciso paciência, vida de oração e muita fé durante o processo de discernimento para ver a vocação desabrochar, frutificar e produzir frutos. Somos chamados a ter o compromisso de cristão e cristã de rezar sempre pedindo ao Senhor mais operários para o serviço do reino, pois a messe é grande e os operários são poucos. Então vamos rezar a oração vocacional, pedindo ao Senhor que envie mais boas e santas vocações para a nossa igreja. Jesus, Mestre Divino, que chamaste os apóstolos a vos seguirem, continuai a passar pelas nossas famílias, pelas nossas escolas. Dai coragem, Senhor, às pessoas convidadas. Dai força para que vos sejam fiéis como apóstolos leigos, como diáconos, padres e bispos, como religiosos e religiosas, como missionários e missionárias, para o bem do povo de Deus e de toda a humanidade. Assim seja. Amém.
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3: Gente, eu vou ficando por aqui. Muito obrigado pelo seu carinho, pela sua companhia. É a primeira parte do programa com a Mãe Aparecida. Daqui a pouquinho, a partir da meia-noite, Eduardo José está chegando para mais uma madrugada. Oração do Abandono, Comunidade Recado. A gente se encontra na programação. Grande abraço, um bom domingo, até mais.

0: 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Textos de Alfonso Milagro. Apoio Editora Santuário. Jesus Cristo diz que o reino de Deus é para todos, também para aqueles aos quais se considera pecadores. Todos podem se salvar, contanto que não oponham resistência ao chamado de Deus. É Ele quem os procura. Ele quem os ajuda com sua graça. Ele quem os leva em seu coração. Deus deseja que todos os homens se salvem e cheguem ao conhecimento da verdade. Isso deve produzir em ti sentimentos de profunda confiança na bondade de Deus, que por todos os meios procura a tua salvação.
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8: Meia-noite, bom dia.
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8: Olá, bom dia com a Mãe Aparecida, Rede Aparecida de Rádio. Uma ótima e abençoada madrugada, madrugada de um novo dia. A você, meu irmão, a você, minha irmã, a você que a partir de agora nos faz companhia aqui pela Rádio Aparecida, Rede Aparecida de Rádio. Como é bom poder estar novamente juntinho de vocês para mais uma madrugada na casa da Mãe Aparecida. Obrigado a você que nos acolhe pelas estradas do Brasil. Você, meu irmão, você, minha irmã, que está vindo em direção à casa da Mãe Aparecida para louvar e agradecer a Deus por tudo que temos, por tudo que somos, pedindo sempre a proteção e as bênçãos de nossa mãezinha querida, a Senhora Aparecida. Como é bom poder estar junto de você aqui na casa da Mãe, louvando e agradecendo. Obrigado a você, meu irmão, que nos acolhe na sua casa, aí no seu cantinho de oração, louvando e agradecendo ao bom Deus por mais um dia também na sua vida, na vida da sua família, louvando e agradecendo por tudo. Aos irmãos que nos ouvem no seu trabalho, já cumprindo a sua missão, rezando conosco, louvando e agradecendo ao bom Deus por tudo na sua vida. aos irmãos que rezam conosco por uma das nossas emissoras que integram a Rede Aparecida de Rádio, a você, meu irmão, que está aí rezando com a gente desde as 7 da noite, com o nosso querido José Antônio, louvando e agradecendo ao bom Deus por tudo na sua vida, na vida da sua família. Como é bom poder estar juntinho de você aqui na casa da mãe, louvando e agradecendo sempre ao nosso bom Pai por tudo que temos, por tudo que somos, pedindo por você, pela sua família, louvando e agradecendo a todo momento, a todo instante. Obrigado a você, meu irmão, minha irmã, que reza conosco por uma das nossas emissoras que integram a Rede Aparecida de Rádio, para louvar e agradecer a Deus por tudo que temos, por tudo que somos, pedindo, louvando e agradecendo. Obrigado a você, meu irmão, que está em sintonia conosco através de uma das nossas emissoras que integram a Rede Aparecida de Rádio, pedindo por você, pela sua família, por todos os nossos irmãos e irmãs em Cristo que estejam rezando conosco em mais uma madrugada. A produção é de Marcos Tiago, a coordenação de Paula Castro, a direção do padre Vanderlei Souza, missionário redentorista. E você, rezando com a gente. É. Hoje, dia 4 de outubro de 2026, Domingão da Graça de Deus. Domingo, 27º domingo do tempo comum. E hoje, a Santa Mãe Igreja celebra São Francisco de Assis. São Francisco de Assis, rogai por todos nós. E nós já estamos vivendo, hoje estaremos vivendo logo mais às 3 horas da tarde, na novena da tarde, e depois na novena solene às 19 horas, o segundo dia da novena de Nossa Senhora Aparecida, com Maria, com o tema de hoje, com Maria, discípula perfeita, cuidamos da vida de cada um e da casa comum. Obrigado pelo carinho, obrigado pela companhia. Padre Ferdinando Mancílio está chegando hoje de maneira muito especial com o nosso momento de evangelização e reflexão, como os ponteiros apontam para o infinito.

concebeu do Espírito Santo. Ave Maria, cheia de graça, o Senhor é convosco. Bendita sois vós entre as mulheres, e bendito é o fruto do vosso ventre, Jesus. Santa Maria, Mãe de Deus, rogai por nós, pecadores, agora e na hora da nossa morte. Amém. Rogai por nós, Santa Mãe de Deus, para que sejamos dignos das promessas de Cristo. Oremos, infundi, Senhor, vos rogamos, a vossa graça em nossos corações, para que nós que conhecemos pela anunciação do anjo a encarnação de Jesus Cristo, vosso Filho, cheguemos por sua paixão e morte de cruz à glória da ressurreição. Pelo mesmo Cristo, nosso Senhor.

graça de Deus, começamos hoje o segundo dia da novena em louvor a Nossa Senhora da Conceição Aparecida, nossa mãe, rainha e padroeira. E o nosso coração se volta para a palavra de Deus e este segundo dia vem lembrar para nós essa discípula perfeita, essa discípula fiel, e ela nos convida a cuidar da vida e cuidar da nossa casa comum. Maria é a discípula perfeita, mas não nos esqueçamos de que Maria é um ser humano. Vivia em Nazaré, na pobre Nazaré, que deveria ter umas 150 casas naquela hora da Anunciação, portanto

pedir para que nós cuidemos da vida, a vida como dom de Deus. Então não vá devolver o presente para Deus todo estragado, não vá devolver a sua vida, digamos, ferida pelos desvalores do mundo, mas cuidar da vida daquele que está excluído, daquele que está sofrendo também. E cuidar da natureza. Não tem por que não cuidar da natureza. Cuidado com os discursos ideológicos que vêm ferir a natureza de Deus, não é mesmo? A ganância que destrói a natureza, nossos líderes políticos que, com facilidade, criam leis para destruir a natureza, a dificuldade de trabalhar para cuidar da natureza. A novena vem nos chamar esta atenção neste segundo dia, porque esta é a palavra de Deus. Toda obra da criação vem de Deus e eu não tenho o direito de ferir esta obra da criação de Deus, a vida humana e a vida da natureza. Pensemos com mais empenho e seriedade sobre isso. Boa novena para você e muita paz, e Deus te abençoe, Pai, Filho e Espírito Santo. Amém. Um abraço, muita paz.

0: Adriana Mello, estava escrito no meu DNA. 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Louvando e agradecendo. Hoje, o querido, celebramos o querido São Francisco de Assis, santo da Igreja, que se dedicou a viver para proclamar o Evangelho de Jesus com determinação e simplicidade. Embora nascido em berço de ouro, renunciou a toda a riqueza que possuía para uma entrega radical a Deus. São Francisco de Assis foi declarado como padroeiro dos animais e da natureza, ocupando um lugar especial na história da Igreja e do mundo, reconhecido inclusive por aqueles que não são cristãos. Em tudo, Francisco de Assis procurava seguir o Evangelho. Ele foi um grande ser humano. Por isso, é um grande santo. Sua simplicidade, sua humildade, sua fé, seu amor a Cristo, sua bondade para com cada homem e cada mulher nos motiva a sua imitação. Entre santidade e alegria existe uma estreita relação. Um famoso escritor francês disse que no mundo só existe uma tristeza, a de não ser santos, isto é, a de não estar perto de Deus. Vendo o testemunho de Francisco, compreendemos que este é o segredo da verdadeira felicidade: ser santos, estar perto de Deus. A São Francisco, rezemos.
1: Glorioso São Francisco, santo da simplicidade, do amor e da alegria, que no céu contemplais as perfeições infinitas de Deus, lançai sobre nós o vosso olhar cheio de bondade, socorrei-nos em nossas necessidades espirituais e corporais. Rogai ao nosso Pai e Criador que nos conceda as graças que pedimos por vossa intercessão, vós que sempre fostes tão amigo dele, e inflamai o nosso coração de amor sempre maior a Deus e aos nossos irmãos, principalmente aos mais necessitados. São Francisco de Assis, rogai por nós.

0: Comep, a mãe terra geme e chora. 12:24.
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4: 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Por isso, não tenhamos medo dos números pequenos, dos sucessos que tardam, da relevância que não se avista. Não é este o caminho de Deus. Olhemos para Maria, que na sua pequenez é maior que o céu.
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0: 12:30.
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0: Com a Mãe Aparecida, abraçando os nossos irmãos e irmãs que rezam conosco pelo nosso 3104-1043, o nosso WhatsApp, onde você envia também a sua mensagem de fé, de amor, paz e esperança. Força e coragem para mais um dia, com as bênçãos do Senhor Jesus, a proteção e a intercessão de nossa mãezinha querida, a Senhora Aparecida. Obrigado a você que reza conosco por uma das nossas emissoras que integram a Rede Aparecida de Rádio. E hoje mandando um abraço lá para Lúcia Roriz, em Buriaé, Minas Gerais. Ela mandou um abraço pra gente e hoje, deixa eu ver aqui, ela deixou uma homenagem ontem pelo aniversário do programa, louvando e agradecendo a Deus, isso mesmo. O nosso Com a Mãe Aparecida completando mais um aninho de vida, 23 anos do programa Com a Mãe Aparecida, né, Lucinha? Obrigado, viu, minha querida, pelo carinho de sempre. Continue rezando por nós, por todos nós, que nós rezamos por você, por todos vocês que também são ouvintes, amigos queridos, devotos da Mãe Aparecida, estão sempre conosco. O Jonas Eliseu, em Ipatinga, rezando por ele e pela família. O nosso irmão Roberto Carlos, lá em Sorocaba, rezando com a gente, pedindo as bênçãos da Mãe Aparecida. Ele que é motorista de ônibus, tá lá nessa hora, já aguardando o bruto, né? É, já colocando, já se recolhendo à garagem para dar uma descansada, né, Roberto? Com a graça de Deus, que Deus abençoe você, o seu dia, a sua família também, viu, meu irmão?
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0: Meia-noite, 36, Celina Borges, recolhe minhas lágrimas, Salmo 56. Quem está chegando? Pablo Soares. Com a mãe Aparecida deste domingo, dia do Senhor, louvando e agradecendo ao Pai.
1: Salmo responsorial.
2: Salmo 79. A vinha do Senhor é a casa de Israel.
3: A vinha do Senhor é a casa de Israel.
2: Arrancastes do Egito esta videira e expulsastes as nações para plantá-la. Até o mar se estenderam seus sarmentos, até o rio os seus rebentos se espalharam.
3: A vinha do Senhor é a casa de Israel.
2: Por que razão vós destruíste sua seca, para que todos os passantes a vendimem? O javali da mata virgem a devaste, e os animais do descampado nela pastem?
3: A vinha do Senhor é a casa de Israel.
2: Voltai vós para nós, Deus do universo, olhai dos altos céus e observai. Visitai a vossa vinha e protegei-a. Foi a vossa mão direita que a plantou. Protegei-a e ao rebento que firmastes.
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2: E nunca mais vos deixaremos, Senhor Deus. Dai-nos vida e louvaremos vosso nome. Convertei-nos, ó Senhor Deus do universo, e sobre nós iluminai a vossa face. Se voltardes para nós, seremos salvos. A vinha do Senhor é a casa de Israel.
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0: Zé Vicente, fonte viva do amor. Meia-noite, 41, bom dia.
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2: Jesus se manifesta em cada um de nós, nas pessoas, nas comunidades, que dão testemunho de misericórdia, reconciliação e paz. Lembro de maneira especial nesta oração os aniversariantes de hoje: a Renata, que mora em Portugal, a Giovana de Piracicaba, a Andréia, minha prima aqui de Campinas, o Willer de BH, Belo Horizonte, e também a Giovana e a Bruna, que moram em Portugal. Iniciemos esta oração invocando a Santíssima Trindade. Em nome do Pai, do Filho e do Espírito Santo. Amém. Senhor nosso Deus, nosso Pai, nós cremos em vós, nós esperamos em vós, nós vos amamos, nós vos agradecemos este dia e vos damos graças porque estamos com vida. Oferecemos este dia ao Senhor com todas as nossas alegrias e sofrimentos, com todos os nossos trabalhos e divertimentos. Guardai-nos do pecado e fazei de nós instrumentos de vossa paz e do vosso amor. Ajudai-nos a observar vossos santos mandamentos. Amém. Domingo, dia 4 de outubro. O trecho do evangelho de hoje é escrito por Mateus, capítulo 21, versículos de 33 a 43. Anúncio do Evangelho de Jesus Cristo segundo Mateus. Naquele tempo Jesus disse aos sumos sacerdotes e aos anciãos do povo: escutai esta outra parábola. Certo proprietário plantou uma vinha, pôs uma cerca em volta, fez nela um lagar para esmagar as uvas e construiu uma torre de guarda. Depois arrendou-a a vinhateiros e viajou para o estrangeiro. Quando chegou o tempo da colheita, o proprietário mandou seus empregados aos vinhateiros para receber seus frutos. Os vinhateiros, porém, agarraram os empregados, espancaram a um, mataram a outro e ao terceiro apedrejaram. O proprietário mandou de novo outros empregados em maior número do que os primeiros, mas eles os trataram da mesma forma. Finalmente o proprietário enviou-lhes o seu filho pensando: ao meu filho eles vão respeitar. Os vinhateiros, porém, ao verem o filho, disseram entre si: este é o herdeiro, vinde, vamos matá-lo e tomar posse da sua herança. Então agarraram o filho, jogaram-no para fora da vinha e o mataram. Pois bem, quando o dono da vinha voltar, o que fará com esses vinhateiros? Os sumos sacerdotes e os anciãos do povo responderam: com certeza mandará matar de modo violento esses perversos e arrendará a vinha a outros vinhateiros, que lhe entregarão os frutos no tempo certo. Então Jesus lhes disse: vós nunca lestes nas escrituras: a pedra que os construtores rejeitaram tornou-se a pedra angular. Isso foi feito pelo Senhor e é maravilhoso aos nossos olhos. Por isso eu vos digo: o reino de Deus vos será tirado e será entregue a um povo que produzirá frutos. Palavra da salvação. Com suas parábolas, Jesus nos surpreende com muita frequência. É o caso da parábola de hoje. Nesta parábola está sintetizada a história dos profetas, de Jesus e dos apóstolos, muitos deles rejeitados e condenados. Deixando de lado o aspecto histórico e literal, a parábola questiona também a nós, a mim e a você, pois nos foi confiado o reino de Deus e temos o compromisso de produzir e entregar os frutos ao dono, ou seja, a Deus. Jesus não acusa a vinha, ou seja, o povo, por não produzir frutos, mas seus responsáveis. Fazer parte do povo de Deus não é privilégio, mas compromisso de produzir frutos de justiça, fraternidade, solidariedade, respeito. Deus cuida com amor e carinho do seu povo e espera dos responsáveis a mesma atitude. Peçamos hoje especialmente a bênção de Deus para as famílias. A família é a principal responsável pela formação da consciência humana e cristã de uma pessoa. A família é a célula principal da sociedade e atualmente vemos um grande sofrimento de tantas famílias que passam por dificuldades em seus relacionamentos. Reúna sua família e peçamos juntos a Deus a sua bênção. Oremos. Deus de misericórdia, Criador e Reparador do vosso povo, que fizestes da família humana, constituída pela aliança nupcial, o sacramento de Cristo e da Igreja, derramai a abundância das vossas bênçãos sobre esta família reunida neste momento, para que aqueles que nela vivem unidos pelo amor sejam fervorosos no espírito, assíduos na oração, solícitos uns pelos outros, atentos às necessidades de todos e deem testemunho da fé pela palavra e pelo exemplo. Por nosso Senhor Jesus Cristo. Amém. Que Deus Todo-Poderoso vos livre sempre de toda a adversidade e derrame sobre você as suas bênçãos. O Senhor esteja convosco, Ele está no meio de nós. Pela intercessão do apóstolo São Marcos, desça sobre você, sobre a sua família e intenções, a bênção do Deus Todo-Poderoso, Pai, Filho e Espírito Santo. Amém. O abraço de hoje vai para a Mônia de Barroso, a Jéssica e o Carlos de Jaú, Elide de Piracicaba, a Fernanda de Santana do Parnaíba, o Jorge de Goiânia. Um abraço para a Cidinha de São José dos Campos e para a Leonice de Santa Bárbara do Oeste. Sou o padre Edmilson Moraes, salesiano de Dom Bosco, e moro em Campinas, no estado de São Paulo, no Colégio Liceu Salesiano Nossa Senhora Auxiliadora. Que Deus e Nossa Senhora, sua mãe e nossa, continue caminhando com você hoje. Abraço. Até mais.
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verdade tem buscado explicar algumas coisas na busca de ter nas mãos tudo, todo poder, todo domínio, de poder realmente trazer nas mãos o domínio, inclusive da própria vida. E o quanto que é difícil pra gente que tenta controlar tudo, entender que o controle não está nas nossas mãos, mas está nas mãos de Deus, do único.

0: 7h58 com a Mãe Aparecida, Rede Aparecida de Rádio. Juntinho de você, meu irmão, minha irmã, você que está rezando conosco. E olha, logo após o intervalo, nós vamos acompanhar mais um episódio do podcast Caminhar Juntos, Comunhão, Participação e Missão. Uma iniciativa do Santuário Nacional em parceria com a Rádio Aparecida e Rede Aparecida de Rádio. Acompanhe e reze conosco logo após o intervalo.
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11: 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A partir de agora, você acompanha o podcast Caminhar Juntos, Comunhão, Participação e Missão. 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
12: Olá, seja muito bem-vindo ao nosso podcast Caminhar Juntos. Aqui você conhece um pouco mais sobre o que é a sinodalidade e como a igreja nos chama a vivenciar isso no nosso cotidiano. Nós já sabemos que a palavra sinodalidade significa caminhar juntos, mas é impossível andar em unidade com alguém por muito tempo, em silêncio ou brigando. O diálogo é o combustível que torna essa caminhada possível. Diálogo esse que é o tema do nosso episódio de número 9.
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13: A palavra diálogo aparece quase 30 vezes no documento final do sínodo para a sinodalidade. Já participação é citada mais de 40 vezes. O texto apresenta o diálogo não simplesmente como uma técnica para conversar, mas como um meio para discernir e construir de maneira conjunta. Ele está ligado à escuta, ao discernimento e a missão da igreja.
12: A sinodalidade chama cada um de nós a praticarmos esse diálogo em comunidade, em casa, nas redes sociais e na vida em sociedade. Neste momento em que no Brasil vivemos as eleições gerais, em um país marcado pela polarização, surge aquela pergunta: como dialogar com quem tem uma opinião diferente da minha?
13: Muitos acreditam que para não discutir com quem pensa diferente, basta não participar. Porém, o documento do sínodo nos aponta o contrário. O texto escrito por Papa Francisco afirma que a sinodalidade da igreja se torna profecia social. Inspira novos caminhos também para a política e a economia. Colabora com todos aqueles que acreditam na fraternidade e na paz, em um intercâmbio de dons com o mundo.
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14: Vivemos numa época marcada pelo aumento das desigualdades, pela crescente desilusão com os modelos tradicionais de governo, pelo desencanto com o funcionamento da democracia, pelo aumento das tendências autocráticas e ditatoriais, pelo predomínio do modelo de mercado sem ter em conta a vulnerabilidade das pessoas e da criação, e pela tentação de resolver os conflitos através da força e não do diálogo.
15: Mas como participar da política pensando no bem comum e dialogar com meus irmãos? Neste contexto eleitoral, como escolher um bom candidato? Será que a igreja indica em quem eu devo votar? Qual o meu papel como cristão?
12: A igreja não indica candidato ou partidos. O que deve iluminar cada cristão no discernimento do processo eleitoral é o evangelho. A doutrina social da igreja nos ajuda a compreender essa questão, como explicou o bispo auxiliar de Brasília, secretário-geral da Conferência Nacional dos Bispos do Brasil, Dom Ricardo Reppers, durante o podcast promovido pela entidade.
16: Nós não somos partido, então a igreja é responsável por evangelizar. A fonte da igreja é o evangelho, que é a boa nova, Jesus Cristo. Eu sou o caminho, a verdade e a vida. Então todos os princípios nossos vêm do evangelho. E mesmo durante toda a história da igreja e agora nesses últimos séculos, a doutrina social, ela atualiza este evangelho, atualiza a palavra de Deus para temas que diríamos emergentes, né? Que não estão especificados com toda a clareza.

e dizer você deve votar nesse ou naquele. A igreja oferece critérios, e não é qualquer critério. São os critérios que estão no evangelho. Primeiro, olhar se os candidatos e os partidos têm a clareza do que é a dignidade da pessoa humana, o respeito pela dignidade, a inviolabilidade da vida desde a concepção até o seu fim natural. Esse é um princípio fundamental de discernimento na escolha dos candidatos. Segundo, a questão do bem comum. Estamos falando em política. A política, ela tem que pensar no todo. Não só num grupo, não só num partido, não só no interesse. Então, o critério do bem comum é o critério do cristão, é o critério do evangelho.

0: Escolas de Fé e Política.
1: Iniciativa da Conferência Nacional dos Bispos do Brasil, constituído como um serviço à formação política dos cristãos leigos e leigas, o CFEP, Centro Nacional de Fé e Política Dom Helder Câmara, incentiva nas realidades locais as escolas que abordam a temática e ajudam a entender o papel de cada cristão na sociedade e na política.
2: A primeira escola de fé e política que se encontra registrada em arquivos é da Diocese de Ji-Paraná, em Rondônia, que desenvolve suas atividades desde 1991. Atualmente, são mais de 90 escolas, grupos e movimentos ligados ao CFEP, trabalhando com formação política humanista no Brasil.
1: A interação do CFEP com os grupos que desejam estudar o tema e também a doutrina social da Igreja se dá por meio de redes sociais, seminários virtuais e assessorias, sempre que solicitadas. Jardel Neves Lopes é o secretário executivo do CFEP e nos ajuda a entender o papel da instituição.
3: Quando o CFEP nasceu, já fruto inclusive de uma tradição da Igreja, de uma relação da Igreja com a política, principalmente no contexto da redemocratização do Brasil, em que a Igreja foi muito próximo desse processo de elaboração da Constituinte, de participação, etc. Então, resultado dessa continuidade, da necessidade, inclusive, de preparar pessoas para atuar na vida pública, de preparar e de discutir, conversar, dialogar sobre temas que têm a ver com a vida das pessoas, o CFEP vem com esse objetivo. Então, nós estruturamos com três eixos centrais. Um deles, que é a formação política propriamente dita, então nós temos um curso nacional que prepara pessoas para a atuação política, e dentre, além desse, temos outras formações específicas para conselheiros de direito, para elaboração de plano plurianual, né? Enfim, momentos importantes da vida do país. E também temos outro eixo que é uma articulação das escolas locais. Nós temos no Brasil várias escolas que estão em nível de diocese ou de regional da CNBB, que chamam-se Escola de Fé e Política, Escola de Fé e Cidadania, ou Escola de Educação e Política, Educação e Cidadania. Tem vários nomes diferentes em cada realidade. Então, nós fazemos um pouco esse acompanhamento e esse intercâmbio, né? Essa articulação que a gente chama, em prol de um intercâmbio, de troca de experiências, de vivência dessas escolas, também proporcionando espaços e momentos de formação. As escolas têm a mesma função de trabalhar a formação e articulação das pessoas, principalmente dos cristãos, especialmente os leigos e leigas, mas é também para todo o povo de Deus, que estão na base atuando de algum modo no acompanhamento, na defesa de políticas públicas a partir dos vários espaços de participação que a democracia nos permite.
1: Jardel explica que a política é uma dimensão da caridade, por isso precisamos participar dela.
3: Desde o Concílio Vaticano II, e a Igreja foi trabalhando esse conceito de que a política é uma dimensão, faz parte de uma das dimensões do tripé da evangelização, que é a dimensão da caridade.
1: Ele fala ainda que

0: documento do Sínodo Recordando a Vida e Ensinamentos de Jesus nos aponta o diálogo em prol da vida em comunidade.
1: Ou seja, nosso papel na política não é o papel de quem trabalha pelas grandes potências que são contra os pobres e marginalizados, né? E o documento do Sínodo vai dizer isso, que Jesus não manda ninguém embora sem antes parar e sem escutar e sem entrar em diálogo. Está lá no número 51 do documento do Sínodo. Jesus não manda ninguém embora sem parar para escutar e sem entrar em diálogo. E ele escutava os pescadores, os pecadores, os leprosos, os doentes, todas as pessoas, e de algum modo procurava para dialogar. Jesus estava ali escutando e estabelecendo um diálogo. Em prol de quê? Em prol da vida em comunidade, em prol da vida comum. Ou seja, então, essa escuta, esse diálogo, esse lugar nosso na sociedade, o lugar de Jesus na sociedade, grande parte da missão dele não se deu dentro do templo, nem se deu dentro de casa, se deu nas ruas, se deu nos lugares por onde ele andava e as pessoas que vinham atrás dele. Então, a nossa vida política passa por aí, pelo testemunho que a gente dá da nossa fé lá fora.
0: Na Arquidiocese de Aparecida, iniciando como Escola de Fé e Cidadania e hoje atuando como Escola de Fé e Doutrina Social da Igreja, ajuda os fiéis, em especial os agentes de pastoral, a compreenderem o papel dos cristãos em comunidade, como destacou o assessor responsável pela escola, Padre Nelson Ferreira Lopes.
2: A partir de 2022, Dom Orlando estimulou, incentivou e ele mesmo participou diretamente desde o início da criação da Escola de Fé e Política, Fé e Doutrina Social da Igreja, né? Por uma forma de estudar esses documentos desde 1891, escrito pelos papas e divulgado e propagado, estudado pela Igreja também. Uma forma de estudar os documentos e agora organizado num compêndio onde está aí toda a palavra dos bispos e do papa sobre a questão econômica, política, cultural, de forma que haja um diálogo de inclusão, de participação, levando em conta as diferenças, o pluralismo cultural, humano, religioso, sem excluir ninguém, né? Mas incluindo todos nesse diálogo, a partir das celebrações, nas comunidades, nas paróquias, de forma que esse documento, depois concluído aí na sinodalidade, então possa acontecer um grande caminho dialogando, quer dizer, caminhar a Igreja, aquela comunidade que caminha dialogando com todos.
0: Maria Lúcia Oliveira, integrante da escola na Arquidiocese, afirmou que a formação foi fundamental para a compreensão da doutrina social da Igreja e que foi responsável pelo despertar de um olhar mais caridoso para a sociedade.
3: A Escola de Fé e Doutrina Social da Igreja me fez ter um olhar mais caridoso para as coisas, para a sociedade, para a política, porque antes eu era um pouco radical. Eu sempre gostei de fazer trabalho voluntário, sabe? Na sociedade, na comunidade, no município, né? Mas com a doutrina social da Igreja, ela me ajudou a ter um olhar mais caridoso, a entender melhor as pessoas que estão nas lideranças, né? Então, isso me ajudou muito. E eu acho que a gente tem que tentar cada dia pôr em prática a doutrina social da Igreja, pra gente ter uma sociedade melhor e uma luta pelo bem comum, né? A doutrina social da Igreja é uma luta pelo bem comum, o direito de todos, né? Que todos têm como filho de Deus.
0: O sentimento é compartilhado também por Leila Harumi, que participa da escola e sintetiza que a formação auxilia o amadurecimento da fé, o apoio às pastorais sociais, que são auxílio para quem mais precisa.
4: Com formação, nós podemos dar passos mais certeiros e ajudar muito mais as pessoas que precisam da atuação das pastorais, principalmente as pastorais sociais. A escola, ela ajuda a entender o que vivemos com uma fé muito mais madura. Ela ela também ajuda a separar a caridade imediata, que a caridade imediata, ela é necessária nas urgências, mas é preciso buscar uma dignidade humana. Para mim, a escola representa uma oportunidade de atuar nas pastorais de acordo com a doutrina social da Igreja, com planejamento dentro das diretrizes gerais da Igreja, para a gente caminhar na sinodalidade.
0: Na Diocese de Campo Limpo, em São Paulo, essa iniciativa ganha uma dimensão a mais. Samanta Freitas, coordenadora diocesana da pastoral na diocese, relatou que a pastoral nasceu em 2019, inspirada pela campanha da fraternidade.
5: A pastoral fé e política nasceu na Diocese de Campo Limpo em 2019, a partir da campanha da fraternidade, que foi Fraternidade Políticas Públicas naquele ano, né? Grupos que já atuavam com reflexão sobre a participação social e política de leigas e leigos em diversos territórios aqui da nossa região. A gente se organizou formalmente como pastoral fé e política naquele ano. E desde então a gente tem priorizado a atuação com encontros formativos, diálogos, reflexões nas paróquias e comunidades dos nossos territórios, que são 7 municípios, né, na zona sul da Grande São Paulo, M. Boimirim, Campo Limpo, que são territórios da cidade de São Paulo, e outros municípios vizinhos na região metropolitana aqui na zona sul, com diversos desafios para a conquista de políticas públicas nas várias áreas, né? E há grupos de fé e política em outros municípios do estado de São Paulo. A gente tem uma pastoral fé e política no Regional Sul 1 da CNBB, né? Esses grupos todos tentam reconstruir os diálogos, né, na nossa região sobre a importância da participação social e política das cristãs e cristãos leigos, né? Em especial, a gente retoma 2 documentos importantes: a doutrina social da Igreja Católica e o Catecismo da Igreja Católica, né? Os dois documentos falam muito claramente sobre o compromisso político, né, e a política como serviço.
6: Na Diocese de Mogi das Cruzes, em São Paulo, o destaque fica por conta das escolas de cidadania. Projeto fomentado pela Comissão de Justiça e Paz. Enquanto o CEFEP atua diretamente na articulação e assessoria de escolas de fé e política, a Comissão de Justiça e Paz da CNBB funciona como um órgão de estudos e ação na defesa da pessoa humana, promoção da justiça e edificação da paz.
0: Os dois caminham em unidade, mantendo uma cooperação institucional e atuação em rede dentro do âmbito da doutrina social da Igreja. O bispo da Diocese de Mogi, Dom Pedro Luiz Stringhini, foi quem trouxe a comissão para o Regional Sul 1 da CNBB e destacou seu papel fundamental dentro dos temas que relacionam a vida social e a política.
7: Nós também temos em Mogi das Cruzes, mas não é só daqui, são as comissões de justiça e paz. Nós temos uma grande comissão de justiça e paz nacional, lá ligada à CNBB, com sede em Brasília, Conferência Nacional dos Bispos do Brasil. Mas depois, por exemplo, na Arquidiocese de São Paulo, desde Dom Paulo Evaristo, uma grande, forte comissão, e até hoje, passando por Dom Cláudio, por Dom Odilo, comissão de justiça e paz. No tempo que eu fui presidente do regional, isso há uns 5 anos atrás, nós criamos a Comissão de Justiça e Paz Regional, quer dizer, do Estado de São Paulo, e que está em plena atividade. E a partir daí, cada diocese foi criando sua Comissão de Justiça e Paz. Nós temos aqui na Diocese de Mogi das Cruzes, para olhar as questões, sobretudo, de direitos humanos e da cidadania, mesmo da participação, do diálogo, da paz, da democracia, tudo isso Comissão de Justiça e Paz. E nós temos também, não só aqui em Mogi, mas que nós temos, a Escola da Cidadania.
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0: Entre tantos exemplos de promoção do diálogo entre cristãos e cristãs, a Rádio Aparecida, nos seus 75 anos de história, se destaca pelo seu compromisso de formar os cidadãos no exercício do voto consciente.
6: Através do trabalho jornalístico, a emissora atua historicamente oferecendo informação com credibilidade e opinião com responsabilidade. Diariamente vão ao ar diferentes matérias, abrindo espaço para o debate democrático entre correntes de pensamento, incentivando o cidadão a formar opinião.
0: Em 2026, a emissora realizou o seminário sobre a temática Democracia, Diálogo e Participação, além de outras iniciativas. O editor-chefe de jornalismo da emissora, José Eduardo, destacou os desafios de conscientizar na atualidade.
9: Informar com consciência e credibilidade é uma tarefa desafiadora nos tempos atuais. Isso porque a polarização fez com que muitas pessoas deixassem de buscar a informação para passar a defender apenas aquilo que elas consideram correto. E nós fazemos um trabalho de buscar motivar as pessoas a pensarem, a exercitarem a consciência crítica, analisarem a realidade do país, a realidade da sua cidade, aquilo que a sociedade está vivendo ao seu redor. Nós oferecemos diferentes possibilidades na cobertura eleitoral, como é tradição na Rádio Aparecida ao longo de 75 anos de história. São seminários, entrevistas, debates, momentos em que o eleitor vai poder ter acesso a diferentes ideias, seja dos candidatos ou de especialistas, que vão também trazer a sua visão para que o ouvinte possa formar a sua própria opinião. O diálogo é fundamental, a gente precisa entender que a sociedade precisa conversar, precisa debater, mas mantendo o respeito. E isso é algo que nós buscamos incentivar com o trabalho do jornalismo, mesmo com os desafios dos tempos atuais, com as redes sociais também trazendo uma série de questões à tona, isso por conta também dessa polarização que acabou se acirrando, mas o jornalismo profissional de qualidade se mantém como um grande aliado da população, e aqui na Rádio Aparecida nós fazemos questão que isso seja mantido, levado muito à risca e que as pessoas possam ter acesso ao conteúdo de qualidade.
0: É justamente esse o desafio que a sinodalidade nos apresenta: aprender a caminhar juntos mesmo quando não pensamos da mesma forma. O diálogo não significa abrir mão das nossas convicções, mas estar disposto a escutar, a compreender e a buscar com o outro caminhos para o bem comum.
6: Participar também é uma forma de cuidar da sociedade. Na igreja, na família, nas comunidades, nos espaços de decisão e na vida pública. Exercendo o voto, cada pessoa pode contribuir para a construção de uma sociedade mais fraterna.
0: Em um ano eleitoral, essa participação ganha ainda mais importância. É preciso se informar em fontes seguras, conhecer as propostas, e a sinodalidade nos convida a fazer esse caminho em unidade, com escuta, diálogo, discernimento e participação, como destacou o presidente da CNBB, arcebispo de Porto Alegre, cardeal Jaime Spengler.
10: Ao dirigir-se aos eleitores e eleitoras, a CNBB convida, em sua mensagem, cada cidadão, cidadã, a assumir sua responsabilidade no processo democrático. Destaca ainda que a esperança cristã se expressa por meio da participação, do diálogo, da defesa da verdade, da proteção da democracia e da promoção da justiça. Convidamos, sim, todos os homens e mulheres de boa vontade a serem promotores da paz social e construtores da fraternidade. Confiamos o Brasil e seu processo eleitoral que vamos atravessar à proteção de Nossa Senhora Aparecida. E pedimos que Deus ilumine cada eleitor, cada eleitora no exercício de sua responsabilidade cidadã.

0: Ao longo da história, os sínodos convocados pela Igreja começam com a oração Ad Sumus Sancti Spiritus, que na tradução do latim para o português quer dizer: estamos diante de ti, Espírito Santo. Tradicionalmente, essa oração é usada em concílios, sínodos e outras reuniões da Igreja. Que possamos juntos rezar esta oração, para que juntos à escuta do Espírito, tornemos a Igreja cada vez mais comunitária, participativa, para que acolha a todos.
1: Oremos, irmãos e irmãs. Aqui estamos diante de vós, Espírito Santo. Estamos todos reunidos no vosso nome, do Pai e do Filho. Vinde a nós, assisti-nos, vinde aos nossos corações, ensinai-nos o que devemos fazer, mostrai-nos o caminho a seguir todos juntos. Não permitais que a justiça seja lesada, que a ignorância nos desvie do caminho, nem as simpatias humanas nos tornem parciais, para que sejamos um em vós e nunca nos separemos da verdade. Nós vo-lo pedimos a vós que sempre e em toda a parte agis em comunhão com o Pai e o Filho pelos séculos dos séculos. Amém.
2: Como nos diz sempre Papa Leão XIV, desde o início de seu ministério, que sejamos construtores de pontes e não criadores de muros. É preciso diálogo para se existir a paz. E assim chegamos ao final de mais um episódio do podcast. Espero que esta conversa ajude você a refletir sobre o seu papel, não somente na Igreja, mas também na sociedade. Sigamos juntos construindo uma Igreja cada vez mais sinodal. Lembrando que esse e outros episódios, além dos conteúdos relacionados ao sínodo, você encontra em a12.com/sinodalidade. Até mais!

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10: 1:35. 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
10: Rede Aparecida de Rádio, juntinho de você, mandando um abraço aqui muito fraterno ao seu João Reis, lá em Brasília, rezando conosco, o Miguel e o Oscar, família Félix, rezando conosco em São José do Rio Preto, o Paulo Sérgio, marcando presença, tá lá em Aracaju, porteiro de condomínio, trabalhando e rezando com a gente, rezando por ele, pela família, por todos os nossos irmãos e irmãs porteiros que estejam de plantão, né, Paulo Sérgio? Bom trabalho para você, viu, meu irmão? Que Deus abençoe, que a Mãe Aparecida abençoe a todo esse povo de Deus que estão aí rezando conosco, trabalhando pelas estradas, louvando e agradecendo a Deus. A Elaine em São Paulo também rezando conosco, lá no bairro Jardim Nordeste, capital paulista, pedindo por ela e pela família.
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13: Ouvintes queridos, minha saudação de paz e de bênção a todos vocês. Como devemos viver o que Jesus ensinou? O que devemos viver? Que a Santa Missa me propõe para nós, passei isso em minha memória, memória do amor de Jesus. É se você pegar o capítulo 12 todinho, de São Paulo aos Romanos, e vocês têm um apelo profundo da vivência da fé, da vivência do nosso cristianismo. Tem um tempinho. Eu costumo, quando eu vou atender confissões do santuário, eu indico muitas vezes como penitência, né? Não é bem uma penitência, mas como esclarecimento, como uma profundidade naquilo que nós precisamos fazer na sociedade, eu dou como penitência para os nossos penitentes esse capítulo 12 da carta de São Paulo aos Romanos. Você também podia fazer, não, anote aí, medite. Romanos capítulo 12. O que viver? Como deve ser a vida cristã? Que é alimentada, sobretudo, na Santa Missa. Ele sente-se devedor para com os irmãos. Ele quem? Os que participaram, aquele que participou da Santa Missa, conforme São Paulo diz nesse capítulo 12, o cristão sente-se devedor, compromissado, e tem que esgotar todo o seu esforço para dar esse testemunho. O cristão sente-se devedor para com os irmãos daquilo que recebeu na celebração, tal como sucedeu com os discípulos de Emaús, que depois de terem reconhecido Cristo ressuscitado, no momento em que Cristo, diante deles, lá em Emaús, partiu o pão, fracionou o pão, quebrou o pão e distribuiu, aí os discípulos de Emaús perceberam que o mesmo gesto Jesus tinha feito, quando? Na quinta-feira santa. Jesus partiu o pão, isso é meu corpo, isso é meu sangue, tomai e comei. Com o caso fez a mesma coisa. Todos então, os discípulos de Emaús que voltavam para casa, né? Tristões. E ficamos sozinhos. Cadê o Jesus? Nos deu tanta esperança. E agora? Está morto. Algumas mulheres andaram dizendo que viram o Senhor. Pois é, de repente Jesus parte o pão. É Jesus que está conosco, que caminhou conosco aqui, nos anunciando a palavra de Deus. Pois é. Aí os discípulos de Emaús viram Jesus e o descobriram partindo pão ali na sua aldeia. E depois de ter reconhecido Cristo, o que que os discípulos de Emaús fizeram? Vocês estão lembrados? Leia lá em Lucas, capítulo 24, versículo 30 e seguinte. O que que eles fizeram? Depois de perceber que era Jesus que estava caminhando com eles, encheu deles de esperança. O que que eles fizeram? Os discípulos de Emaús sentiram a exigência, diz o João Paulo II. Os discípulos de Emaús sentiram a exigência, seu comprometimento. Depois de terem encontrado Jesus, de terem andado com Jesus, terem perdido Jesus na morte, e agora Jesus está vivo. Então o que que aconteceu? Eles sentiram a exigência, a necessidade de ir, de voltar para Jerusalém imediatamente e partilhar com os discípulos que estavam reunidos em Jerusalém naquela tarde de domingo, primeiro dia da semana da ressurreição. Eles sentiram a necessidade de partilhar, de contar, de repartir com os seus irmãos que estavam lá em Jerusalém a alegria de terem encontrado o Senhor Jesus. Fique na paz do Senhor. Voltaremos no nosso próximo encontro. Tchau.
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14: Existe uma canção do Padre Zezinho que diz que no peito levamos a cruz, mas no coração o que disse Jesus. E é maravilhoso ver não só sacerdotes religiosos, mas homens e mulheres de fé carregarem um sacramental, um símbolo cristão de fé em seu peito, como sinal do seu amor e compromisso com Jesus, da sua devoção aos santos, do seu testemunho de amor pela Igreja. Mas é preciso tomar cuidado para que não se perca a outra parte da canção que ensina que é preciso levar também no coração o que disse Jesus. Se isso não acontece, o sinal de fé pode se tornar apenas um enfeite. Hoje em dia, por exemplo, há tantos que usam o terço como um adorno, que já não se sabe quem realmente crê ou reza ao menos uma Ave Maria no seu dia. Ao menos usa, pode dizer alguém, e tem lá sua razão. Mas se o hábito não faz o monge, mas com certeza ajuda-o a identificar-se com o Cristo, é louvável e justo que o cristão use um sinal que o identifique. E é maravilhoso que tenha coragem de assumir publicamente sua fé. Porém, é necessário que junto a esse sinal venha o compromisso de levar também junto ao coração as palavras de Jesus, para que ele possa agir em nós e produzir os efeitos de sua graça em nossa vida. É como diz um velho ditado: é fácil e bom andar com Cristo no peito.

0: abençoe você.
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2: A paz de nosso Senhor Jesus Cristo esteja com você, meu irmão e minha irmã. Hoje, dia 4 de outubro, a igreja celebra a memória de um grande santo, muito amado e querido por todos nós, São Francisco de Assis. Francisco nasceu em Assis, no centro da Itália, no ano 1182. Era um jovem orgulhoso, vaidoso e rico, mas com 24 anos renunciou toda a riqueza para desposar a senhora pobreza. Como bom cavaleiro, Francisco foi para a guerra, mas doente, ouviu e obedeceu a voz que pedia seu retorno, e a partir daí uma mudança radical de vida. No início da conversão, viveu como eremita e na solidão, quando recebeu do próprio Cristo a ordem na igrejinha de São Damião: Francisco, reconstrói minha igreja que está em ruínas. Partindo em missão de paz e bem, seguiu com perfeita alegria o Cristo pobre, casto e obediente. E com ele, muitos outros vão juntar-se, iniciando a ordem dos frades menores, os franciscanos, como conhecemos, cujo carisma é viver integralmente o evangelho nos votos de pobreza, castidade e obediência, viver com Cristo e a partir de Cristo. Na última etapa de sua vida, recebeu no Monte Alverne os estigmas de Cristo, isso no ano 1224. Já enfraquecido por tanta penitência, Francisco, na igreja de Santa Maria Maior, encontra-se rodeado pelos seus filhos espirituais e, assim, recita ao mundo o Cântico das Criaturas. Altíssimo, onipotente e bom Senhor, teus são o louvor, a glória, a honra e toda a bênção. Só a ti, Altíssimo, são devidos, e homem algum é digno de te mencionar. Morreu deitado nas humildes cinzas, no ano 1226, o seráfico pai São Francisco de Assis, deixando-nos como ensinamento que devemos ser simples, humildes e puros, e viver o evangelho com alegria e radicalidade. Trilhemos com ele o mesmo caminho de humildade e desapego, o caminho de Cristo, o caminho da perfeita alegria. E com ele rezamos: Senhor, fazei de nós instrumento da vossa paz e do vosso bem. São Francisco de Assis, rogai por nós.
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3: Ouvintes da Rádio Aparecida e do programa Você Também é Chamado. Mais uma vez, somos convidados a refletir no programa de hoje. A vocação é como uma semente. É o tema que vamos refletir. A vocação é como uma semente. Semente plantada em nosso coração, semente que germina, semente que cresce, desenvolve e produz fruto. Assim é a nossa vocação, assim é o chamado de Deus para a nossa vida, de cristãos e cristãs. Independente de qual seja a vocação a que você escolheu ou que vai escolher, ela deve ser plantada com amor, regada com amor, que ela vai crescer, que ela vai nascer, vai crescer e produzirá bons frutos. Então, queridos irmãos e irmãs, toda vocação é como uma planta que exige cuidados e muito carinho. No início é apenas uma semente. Imagine uma semente. E pouco a pouco vai crescendo, né? A gente planta a semente, ela nasce e pouco a pouco vai crescendo. Mas nesse processo de crescimento é preciso cuidado, é preciso jogar água, é preciso colocar um adubo, uma terra boa, até se tornar uma bela árvore que vai produzir flores e frutos. Então imagine a sua vocação. Ela começa desde o início. Ela vai crescendo, crescendo, crescendo e depois produz fruto. Essa semente pequenina, plantada, regada, cuidada com carinho, vai crescer, se transformar numa árvore robusta, grande e produzirá bons frutos. Vocação é resposta. Quem chama é Deus. Quem responde somos cada um de nós. Cuidar bem de uma vocação é zelar pelo jardim de Deus. O discernimento vocacional também é assim. Vai se firmando e crescendo no dia a dia. É um processo. Quando o convite de Deus começa a fazer barulho no coração de alguém, a pessoa começa a se questionar. Será que Deus está me chamando? Será que vou dar conta de responder? O que fazer? Essa fase de dúvidas e questionamentos é normal e importante para que a pessoa perceba a necessidade de se envolver no processo do discernimento vocacional, para que faça opções acertadas e que deem sentido à sua vida. Nesse período, muitos jovens entram em contato conosco, ou conversam com uma pessoa, com um padre, com uma religiosa, um leigo, e aí começa o trabalho do discernimento vocacional, que é o momento de rezar, discernir, para que esse jovem, ou esse adolescente, um adulto, possa descobrir bem a sua vocação. Nós temos a bonita missão de cuidar dessa vocação, acompanhando e orientando os jovens e adolescentes e adultos que desejam responder com alegria e generosidade ao chamado de Deus. Para isso, mantemos contatos com jovens de diversas maneiras, né? Ou seja, através da oração, através de uma conversa, enfim, várias formas. Nós, como cristãos, somos chamados, então, a ajudar cada um a responder à vocação da melhor forma possível. De que forma? Rezando e orientando uns aos outros, através da oração, da meditação da palavra de Deus, através de bons conselhos e através da acolhida com amor. Mas o jovem também precisa zelar por sua vocação. É preciso paciência, vida de oração e muita fé durante o processo de discernimento para ver a vocação desabrochar, frutificar e produzir frutos. Somos chamados a ter o compromisso de cristão e cristã de rezar sempre pedindo ao Senhor mais operários para o serviço do reino, pois a messe é grande e os operários são poucos. Então vamos rezar a oração vocacional, pedindo ao Senhor que envie mais boas e santas vocações para a nossa igreja. Jesus, Mestre Divino, que chamaste os apóstolos a vos seguirem, continuai a passar pelas nossas famílias, pelas nossas escolas. Dai coragem, Senhor, às pessoas convidadas. Dai força para que vos sejam fiéis como apóstolos leigos, como diáconos, padres e bispos, como religiosos e religiosas, como missionários e missionárias, para o bem do povo de Deus e de toda a humanidade. Assim seja. Amém.
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5: Irmão e irmã, passamos catequese. Antes de você ser leigo ou leiga deste ou daquele grupo ou comunidade, você é um leigo católico. A Igreja Católica é muito maior do que o seu grupo, o que também já é uma graça, mas você pertence e até completa a nossa igreja. Sua pertença é muito maior por toda a igreja do que para o seu grupo. O grupo é menor. Então, esta é uma graça de ser leigo, estar acima do seu pequeno grupo. Porque, embora haja pessoas mais católicas do que você ou seu grupo, na verdade você pertence. Não é o seu grupo, não um só. Você pertence à igreja, que é muito maior que o seu grupo. Esta abrangência de per si já é uma graça que vem com o batismo. Seus pais, padrinhos levaram você diante daquela pia para isso, para que você pertencesse ao povo católico. Respeite os outros povos, mas você cresceu, já escolheu seu povo espiritual. Isto é, você é um leigo católico, você pertence. Cante comigo.

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3: Olá para você que acompanha a nossa programação. Seguimos acompanhando tudo o que acontece neste final de semana de eleições. Helena Salvador, coordenadora de campanhas do Pacto pela Democracia, participa conosco e fala um pouco a respeito da importância de cada voto. Cada voto tem o mesmo peso no nosso sistema democrático.
4: Você sabia que na eleição o voto de cada pessoa tem o mesmo peso? Não importa se você é rico ou pobre, se mora no centro ou na periferia, se é empresária, estudante, trabalhadora ou aposentada. Cada pessoa tem um voto. E é justamente isso que torna a eleição um momento tão importante. É quando todos nós temos o mesmo poder de participar das decisões que afetam as nossas vidas. O voto é a sua voz para escolher quem vai representar você. Por isso, neste domingo, vote. Seu voto tem o mesmo peso que o de qualquer pessoa. E essa igualdade é uma das forças da democracia.
3: Helena Salvador, coordenadora de campanhas do Pacto pela Democracia, trazendo para a gente essa importante reflexão. Continue ligado na programação. Nós seguimos de olho em tudo que acontece nas eleições.
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0: 2:03, bom dia.
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0: Rede Aparecida de Rádio, abraçando os nossos irmãos e irmãs que estão rezando conosco por uma das nossas emissoras que integram a Rede Aparecida de Rádio, lá em Campinas, São Paulo, a Rádio Brasil AM Ondas Tropicais, em Ubá, Minas Gerais, a Rádio Líder FM, a 103.5. Obrigado a você, meu irmão, em Jeromoabo, na Bahia, pela Rádio Vaza Barris FM, em Tubarão, Santa Catarina, a Rádio Tubá FM, a 104.9. São nossas parceiras, compromisso com a evangelização. Obrigado a todos os nossos irmãos e irmãs que nos ouvem por uma das nossas emissoras que tem a parceria com a evangelização na Rede Aparecida de Rádio. Obrigado pelo carinho de todos vocês. Agora 2:04, quem está chegando para rezar conosco é o Padre Vanderlei.
9: Querido irmão, querida irmã, chegamos no mês de outubro e o nosso coração está em festa. No dia 12 de outubro, celebramos a padroeira do Brasil, Nossa Senhora Aparecida. A novena deste ano nos convida a refletir o tema Com Maria em comunidade, conhecer e praticar a palavra. Neste momento especial do programa Com a Mãe Aparecida, te convido a rezarmos. Ó Rainha incomparável, Nossa Senhora Aparecida, refúgio e consolação dos aflitos, livrai-nos de tudo o que vos possa ofender e ao nosso Santíssimo Redentor, vosso amado Filho, nosso Senhor Jesus Cristo. Rogamos por vossa proteção em todos os caminhos espirituais e temporais, livrando-nos de todas as tentações, para que, trilhando o caminho da virtude, possamos ver, amar e vivenciar vossa eterna glória, a palavra de Deus encarnada em nossas vidas, por todos os séculos, e vos contemplar na eternidade do céu. Amém.
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0: Elô Silvério, 2:06, chegando com esse momento especial para todos nós que estamos vivendo a novena em preparação à festa de nossa mãe, rainha e padroeira do Brasil.
10: Refletindo o tema, o rosário, oração simples que transforma. Vamos juntos começar o momento com Maria de hoje. O rosário é uma oração simples, mas profundamente poderosa, que nos aproxima do coração de Deus, pelas mãos de Maria. Ao rezarmos cada Ave Maria, somos convidados a contemplar com Nossa Senhora os mistérios da vida de Jesus. Maria, Mãe amorosa e fiel, caminha conosco, acolhe nossas dores, fortalece nossa fé e nos ensina a confiar na vontade de Deus. Em cada conta do rosário, colocamos nossas famílias, nossas lutas, nossos sonhos e esperanças. É uma oração que acalma o coração, renova a esperança e transforma nossas vidas pela graça de Deus. Com Maria, aprendemos a silenciar para ouvir, a perseverar na fé e a amar como Jesus nos ensinou. Que nunca nos falte a coragem de segurar o rosário e, pelas mãos de Nossa Senhora, entregar tudo ao Senhor.

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3: Carrilhões da Eternidade. Jesus tinha sido batizado por João, e este agora o apresenta aos primeiros discípulos. Lemos no versículo 38 do capítulo 1 de São João: e Jesus, voltando-se para trás e vendo que o seguiam dois discípulos de João, disse-lhes: quem buscai? E eles disseram: Rabi, quer dizer mestre. Onde habitas? Jesus disse: vinde e vede. Foram e viram onde ele habitava e ficaram lá aquele dia. Era quase a hora décima. Jesus, percebendo que os seguiam, para e pousa sobre eles um olhar e, a fim de lhes tirar qualquer embaraço, pergunta: a quem buscai? Por que me segues? Que desejais de mim? Os dois dão uma resposta, ao mesmo tempo evasiva e confiante: mestre, onde é que morais? Aqui, o título de mestre não significa doutor da lei, é um título de polidez. Perguntando: onde morais? Deram a entender que gostariam de conversar com ele mais demoradamente. Foram e viram onde Jesus habitava. O evangelho não apresenta que casa seria essa, nas proximidades do Jordão. Certamente alguma cabana de pastor, pois não era lugar muito habitado. A décima hora corresponde às 16 horas. Ficaram com Jesus aquele dia, certamente conversando até alta noite, felizardos que foram. Ora, André, irmão de Simão Pedro, era um desses dois que tinha ouvido o que João dissera: eis o Cordeiro de Deus, eis o que tira os pecados do mundo, e que o seguira. Ele encontrou primeiro seu irmão Simão e disse-lhe: encontramos o Messias, que quer dizer o Cristo, e levou a Jesus. Imaginem, foi André quem levou Pedro a Jesus. Pedro foi o terceiro discípulo a conhecer Jesus. E Jesus, fixando os olhos nele, disse: tu és Simão, filho de João. Tu serás chamado Cefas, que quer dizer rochedo. Assim que Jesus conheceu a Pedro, mudou-lhe o nome. Chamava-se Simão, agora se chamará Rocha. André, irmão de Simão Barionas, o filho de João, são dois que trazem nomes helenizados, nomes gregos. Não eram gregos, mas a língua grega tinha invadido todas aquelas regiões e os nomes não eram helenizados. André é palavra grega e Simão é forma helenizada de Quimion. Ambos eram da Galileia, região muito helenizada, gente muito vibrante para qualquer pensamento messiânico. Queriam que viesse o Salvador do mundo. Era gente muito zelosa da religião. Até a Galileia chegava, portanto, a fama do Batista, que tinha discípulos galileus. Encontramos Messias, disse André a Pedro. Só São João Evangelista usa esse termo Messias, que adaptado ao grego se traduz Cristo ungido. Não se sabe a impressão causada em Pedro por esta

0: notícia de André. Em todo caso, sabemos que acompanhou André até Jesus. Pedro foi lá para ver Jesus. Jesus fixou e mudou-lhe o nome de Simão em Pedro. Mudar o nome era próprio de quem tinha autoridade sobre alguém, como se lê na Bíblia, Gênesis 22, 28, 7, 5. Gênesis 12, 28, Isaías 62, 2. Que tinha autoridade sobre alguém, podia mudar-lhe o nome. O nome imposto a Simão foi Rochedo, Kefa, Kefas, com S nos gregos. É claro que o nome é simbólico. Pedro havia de ter algo que se parecesse com a pedra. Um dia vamos compreender isso quando Jesus lhe disser: tu és pedra e sobre esta pedra edificarei a minha igreja. Foi por isso que Jesus mudou o nome de Pedro. No dia seguinte, Jesus quis ir à Galiléia e encontrou Filipe e disse: segue-me. Filipe era natural da cidade Betsaida, pátria de André e de Pedro. Era, pois, o quinto dia quando Jesus resolveu ir à Galiléia, seguido pelos três companheiros que já arranjara. Encontrou Filipe. Então, Filipe quer dizer amigo de cavalos, nome grego. Agora vem Natanael. Concordemente, identifica-se Natanael com Bartolomeu, filho de Tomé, que nos catálogos foi sempre colocado ao lado de Filipe. Então, Jesus chamou agora Natanael. Segundo São João, era de Cana, da Galiléia. Hoje, Kefkena, distante 8 quilômetros de Nazaré. Essa cidadezinha de Cana, à beira do lago de Tiberíades. Foi ali que Jesus, pouco tempo depois, mudou água em vinho. Tem-se a impressão de que Natanael ou Bartolomeu não conhecia Jesus, que era tido como filho de José. São João, que dera origem eterna a Jesus, dizendo que desde a eternidade ele era o Logos. Aqui só menciona a expressão popular, filho de José. Natanael achou difícil que o filho do carpinteiro fosse de fato o Messias, mas seguiu a Filipe, que o convidava para ver o Messias, o filho de José. Foi prudente, mas não refratário. Os fariseus foram refratários à fé. Filipe foi ver. O texto diz: Filipe era natural da cidade de Betsaida, pátria de André e de Pedro. Filipe encontrou Natanael, que estava debaixo da figueira, e disse-lhe: encontramos aquele de quem escreveram Moisés na lei e os profetas, Jesus de Nazaré, filho de José. E Natanael disse: de Nazaré pode sair qualquer coisa que preste? Vem e vê, disse-lhe Filipe. Jesus viu Natanael, que vinha ter com ele, e falou: eis um verdadeiro israelita, no qual não há engano. Natanael lhe respondeu: donde me conheces tu? Jesus replicou-lhe: antes que Felipe te chamasse, te vi eu quando estavas debaixo da figueira. Natanael respondeu-lhe: mestre, tu és o filho de Deus, tu és o rei de Israel. Jesus respondeu: por que te disse que te vi debaixo da figueira? Crês? Verás coisas maiores do que estas. Em verdade vos digo, vereis o céu aberto e os anjos de Deus subindo e descendo sobre o Filho do Homem. Diálogo em que se revela o saber, a bondade de Jesus e a boa vontade de Natanael. Um verdadeiro israelita estava ali. Natanael admirava-se de que Jesus o louvasse sem o conhecer, mas apenas o Filho de Deus mostrou o seu saber maior. Creu. Filho de Deus e Rei de Israel eram sinônimos de Messias. Natanael ainda não sabia, porém, que Jesus era Deus. Somente creu como os outros, que Jesus era enviado do Pai, mas de modo algum cria ainda na divindade. Não era possível que ele soubesse da divindade de Jesus. Muito imperfeita essa fé no coração dos apóstolos. Mais tarde, Jesus fará amadurecer essa fruta. Devagarzinho, Jesus irá revelando toda a grandeza de sua personalidade. E eles crerão um dia, no sentido mais profundo da palavra, Filho de Deus. Aqui aparece a palavra Filho do Homem. É uma palavra que já se encontra em Daniel. Significa povo de Israel. Ou melhor ainda, o Messias esperado.
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2: O mês do Rosário é uma bela oportunidade para crescermos na fé, sob o amparo maternal da Mãe de Jesus e da Igreja. O Terço de Nossa Senhora. Terço correspondia à terça parte do rosário, por isso se chama terço. Chama-se rosário por uma linda razão. Na Bíblia, os salmos são 150. Cada salmo é um louvor a Deus. No rosário, são 150 ave-marias. Cada ave-maria é uma rosa oferecida à Mãe de Jesus e nossa. Com a orientação do Papa João Paulo II, o rosário passou a ter 4 terços. Cada terço tem 5 mistérios e corresponde a uma parte da vida de Jesus, particularmente aqueles momentos em que sua mãe está presente. E ela está presente em toda a sua vida, no seu nascimento, na sua vida pública, na sua morte, na sua ressurreição, quando ele envia o Espírito Santo em Pentecostes. Assim, nós temos os mistérios gozosos, os mistérios luminosos, os dolorosos e os gloriosos. Nos 5 mistérios luminosos, celebramos a vida e a missão do Senhor. Nos 5 mistérios dolorosos, a sua paixão e morte. Nos gloriosos, a ressurreição de Jesus e a glorificação de sua mãe. Para quem não contempla os mistérios, o terço pode até ficar uma coisa enfadonha, repetida. Mas a oração do rosário, o terço, não é só a repetição de Pai Nossos e Ave Marias. É a meditação dos mistérios da vida de Jesus. É isso que faz toda a diferença. Em cada dezena, se contempla a meditação de uma passagem da vida de Jesus. E a gente vai pensando naquelas coisas que aconteceram, nos ensinamentos que podemos tirar, e o nosso coração vai ficando cheio de gratidão a Deus e vamos nos sentindo mais perto dele. O terço é um modo de a gente ficar perto de Deus, iluminando a nossa vida com o Evangelho de Jesus. Mas também o terço é um momento maravilhoso de intercessão. Rezamos pelas nossas necessidades, rezamos pelas necessidades da Igreja e do mundo. Em cada dezena, apresentamos a Deus, pelas mãos de Maria, os pedidos de oração, os nossos e os de quem se recomenda às nossas orações.

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7: 14h30, horário de Brasília.
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7: Com a Mãe Aparecida, juntinho de você, nossos irmãos e irmãs espalhados por todo o Brasil, rezando conosco nesta madrugada de domingo, 27º domingo do tempo comum. Hoje celebrando São Francisco de Assis. São Francisco de Assis, rogai por todos nós. Obrigado a você que nos acolhe na sua casa, no seu trabalho, na estrada. A você que está rezando conosco pelo nosso WhatsApp, o 3104-1043. Louvando e agradecendo ao bom Deus. Logo mais às 16h, o Santo Terço envia a nós as suas intenções por quem você está rezando ou vai rezar no Santo Terço pela intenção dessa pessoa. Mande para nós e participe. 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

0: 2:36, madrugada de domingo, 4 de outubro. Hoje vamos viver o segundo dia da novena em preparação à festa de nossa rainha e padroeira do Brasil, a Senhora Aparecida. E você, meu irmão, rezando conosco, rezando por você e pela sua família. Com Maria, discípula 104. Perfeita, cuidamos da vida de cada um e da casa comum.
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0: Padre Sebastião Reis, missionário redentorista, chegando.
2: Hoje vamos refletir Jesus e a vida em plenitude. Este é o nosso tema. A frase de Jesus, eu vim para que todos tenham vida e a tenham em abundância, mostra e demonstra. Ela é o bem maior que deve ser cultivado e valorizado. A vida está acima de qualquer bem terreno que porventura venha ocupar o seu lugar. Desmerecer ou subestimar a vida humana quanto à sua importância e missão neste mundo é ignorar toda a trajetória do próprio Jesus e a missão de anunciar o reino do Pai, caminho de felicidade. Para mostrar que a vida deve ocupar o primeiro lugar na construção da nossa história, Jesus amou sem medida os pobres, os pecadores, doentes, os excluídos da sociedade de sua época. O amor que Jesus viveu e ensinou para a humanidade de ontem e de hoje é transformador e libertador. É o amor da sintonia do coração humano ao coração de Jesus. Infelizmente, o nosso mundo ainda não compreendeu e nem acolheu os ensinamentos de Jesus como critérios para as nossas atitudes em relação à prática deste amor no meio social. Existem fatos, acontecimentos e situações envolvendo o ser humano que fica difícil entender as consequências de uma violência descontrolada, vitimando pessoas de uma forma cruel e desastrosa. É preciso tomar consciência que a vida é dom de Deus. Ela deve ser cuidada e preservada, desde a sua origem até o seu declínio final. É a chamada sacralidade da vida. Jesus, como pessoa humana, é referencial para todos nós. Ele nos oferece vida plena, contribuindo eficazmente para que realizemos nossos anseios de felicidade. É preciso acreditar na vida sempre.
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0: Padre Reginaldo Manzotti, amado meu, 2:44 com a Mãe Aparecida.
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0: Padre José Allen chegando com a sua mensagem para o dia de hoje.
2: A paz esteja com você. Desde o início e antes de todos os séculos, Deus escolheu e preparou para seu filho unigênito a mãe em quem ele se encarnaria e da qual haveria de nascer. Distinguiu-a entre todas as criaturas e amou com um amor de predileção. Por isso, tomando dos tesouros da sua riqueza divina, Deus cumulou Maria admiravelmente, e mais que a todos os anjos e santos, a isentou de todo pecado e a enriqueceu da plenitude da santidade, a tal ponto que após Deus não se pode conceber outra pessoa maior. Portanto, caros irmãos, quando a gente fala de Maria, não é apenas sentimento, emoção, é realmente uma expressão do mistério da vida, da fé. Se olharmos para Maria, vamos aprender como devemos viver. O que é ser gente de verdade? Qual é o verdadeiro sentido da vida? Qual o caminho que nós devemos fazer? Como devemos nos comportar para que nossa vida seja santa e a gente alcance a plenitude da vida na eternidade? Portanto, cada vez que saudarmos Maria, saibamos reconhecer todo o seu amor, toda a sua manifestação de santidade de vida. E saibamos também pedir que sejamos autênticos filhos seus, que aprendamos a ser com essa mãe verdadeiros filhos que vivem na vontade de Deus. Que tudo que Maria viveu no silêncio, na palavra, sobretudo nas atitudes, seja inspiração para todos nós para vivermos uma vida santa.
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0: Padre Juarez de Castro, Senhora da Pele Morena.
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0: Padre Lucas Emanuel, missionário redentorista, chegando.
2: Olá, queridos amigos ouvintes da Rede Aparecida de Rádio. Eu sou o Padre Lucas Emanuel, missionário redentorista, e passo por aqui mais uma vez para trazer para você que nos acompanha sempre as notícias missionárias. E nós chegamos no mês de outubro, meus irmãos e irmãs, mês tão bonito, onde lembramos essa graça de Deus na vida de todo brasileiro, que é a presença da Mãe Aparecida, não é? E a Mãe Aparecida sempre está presente em todas as missões que realizamos. Ela vai à nossa frente, nos apontando seu Filho Jesus. E assim, unidos com Cristo e com Maria, nós procuramos desenvolver a nossa missão para crescermos juntos como comunidade, não é? Por isso, neste mês, quero trazer aqui para você, pelo menos neste início do mês, alguns testemunhos. Testemunhos de pessoas que viveram a graça das Santas Missões Redentoristas. Por isso, hoje nós vamos escutar a Lucimara, ela é lá de Flora Rica. Ela vai falar um pouquinho para nós como foi participar das Santas Missões.
3: Sou a Lucimara, coordenadora do setor 14, responsável por uma das partes rurais. Residimos em Flora Rica, interior do São Paulo. Nesses últimos 3 meses, vivemos em nossa cidade as Santas Missões. Foram momentos inesquecíveis entre comunidade, onde oramos, conversamos, conhecemos um pouquinho de cada família. Tivemos o privilégio em ir em Romaria para buscar a imagem peregrina de Nossa Senhora Aparecida no santuário. E nesses últimos 10 dias foram momentos extraordinários que vivemos com a presença da imagem peregrina e com a convivência com os missionários, Padre Ed Carlos, irmão Antônio, Flater Cleiton e irmã Lúcia. Durante esses encontros, ouvimos testemunhos extraordinários, e um deles que me marcou muito foi o de uma família que perdeu um filho já jovem, estava noivo. Em uma noite, voltando da casa da noiva, sofreu um acidente de trânsito e não resistiu. Mesmo em profunda dor, o pai nos revelou que nunca perdeu a fé e que naquela hora, tão difícil, tão triste, ele mesmo se apegou a Nossa Senhora, pediu que segurasse a mão dele e assim seguiram em frente. Ele, a sua esposa e mais 2 filhos, que hoje formam uma família linda, cheios de fé em Nossa Senhora, em Jesus. Enfim, sou grata primeiramente a Deus, Nossa Senhora, e ao Padre Ângelo, que nos proporcionou esse momento maravilhoso, inesquecível, junto aos missionários, que são verdadeiramente os anjos.
2: Ouvimos a Lucimara, que bonita a sua experiência, que você continue colaborando para que a graça das Santas Missões Redentoristas continue gerando muitos frutos entre vocês. Muito obrigado, Deus te abençoe sempre, Lucimara. Viram só, meus irmãos e irmãs, como as Santas Missões Redentoristas mexem com as pessoas, e é isso que nós queremos desejar a você e a sua comunidade, que vocês sintam sempre essa presença tão amiga de Deus que nos visita na graça das Santas Missões Redentoristas. E aí, quer viver a graça das Santas Missões aí na sua paróquia? Converse com seu pároco e peça para que ele faça contato conosco através do portal a12.com/missões ou pelo telefone 0-16-997-009566 ou ainda através do nosso Instagram, @santasmissõesredentoristas, tudo juntinho, viu? Bom, meus irmãos e irmãs, fiquem com Deus e com as bênçãos da Mãe Aparecida. Um grande abraço a todos. Tchau. Viva Santas Missões Redentoristas.
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9: 3 horas, horário de Brasília.
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9: Juntinho de você aí na sua casa, no seu trabalho, na estrada. Os irmãos que estão vindo para a casa da mãe, quantos e quantos irmãos nossos nesse momento caminhando para a casa da mãe, em Romaria para a casa da mãe. Os irmãos que estão vindo de excursão da sua paróquia e da sua cidade, da sua comunidade, que vocês tenham uma viagem abençoada, viu? Já a gente já começa ali pelas 3:30, 4 horas a escutar as buzinas aqui no pátio da Basílica, da Casa da Mãe. Os irmãos que estão vindo com seu carro particular, aquele que está vindo a pé, pagando a sua promessa. Os irmãos que estão pelo caminho da fé, nos ouvindo, rezando conosco, pelo aplicativo Aparecida, pelo a12.com/rádio Aparecida. A você, meu irmão, minha irmã, que está vindo aí de bike, a cavalo, obrigado pela sua companhia. Obrigado a você, meu irmão, minha irmã, que já está aqui na casa da mãe, já está em Aparecida para celebrarmos juntos a festa da rainha e padroeira do Brasil. Muitos irmãos chegaram ontem, já ficam até o final da festa, outros chegam hoje, ficam até o meio da semana, outros chegam mais pro meio ali da novena, pro final, sempre rezando, louvando e agradecendo. O importante é que você venha pelo menos um dia da novena, participar da novena junto conosco, aqui na casa da Mãe Aparecida. A mãe que está com a sua casa sempre preparada, com muito amor, com muito carinho, para receber os filhos, os peregrinos da Mãe Aparecida. Obrigado a você que está fazendo a sua peregrinação e rezando conosco com a Mãe Aparecida. 3:03.
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1: Olá, caro irmão, irmã, ouvintes da Rádio Aparecida, você que é devoto de Nossa Senhora, 27º domingo do tempo comum. O Evangelho nos conduz para dentro da vinha do Senhor. Os vinhateiros ingratos e violentos não pouparam os servos do dono da vinha. Os profetas não pouparam nem mesmo seu próprio filho. O filho, Jesus, foi a pedra rejeitada pelos construtores, mas tornou-se a pedra principal, angular, que sustenta toda a vinha. Ele, fundamento da nossa humanidade, amou até o extremo, até sua morte. E é belo ouvir o que nos diz o evangelista São João. Deus tanto amou o mundo que ele deu seu filho único. A vinha do Senhor aí está. Ele continua nos amando e nos oferecendo sua vinha. Há os que dela cuidam com amor, com carinho, mas também há os que rejeitam, desprezam-na.

0: com a verdade de Cristo, temos responsabilidades não apenas pessoal, mas coletiva, com a comunidade, com a família. Precisamos cuidar de nossas decisões. Fecharmos as necessidades dos irmãos é fecharmos-nos ao próprio Deus e estarmos dispostos a eliminar o próprio Filho de Deus da vida. Somos chamados a cuidar da vinha para que produza frutos bons e abundantes. O Senhor nos confia essa responsabilidade, mas até que ponto de fato acolhemos a vinha em nossa vida? Se não amadurecermos para a conversão como um fruto bom amadurece e nos dá bom gosto, certamente o Senhor dará a vinha para outros vinhateiros. Deus espera nossa resposta coerente e fiel. A você, meu irmão, caro ouvinte aqui da Rádio Aparecida, devoto de Nossa Senhora, por intercessão da Mãe e Padroeira do Brasil, Deus vos abençoe.
1: Amém. 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
1: Olá, meus amigos da Rádio Aparecida e do Portal A12. Eu sou o irmão Marco Lucas e é uma alegria estar com vocês em mais um quadro Você e o Livro. Outubro chegou trazendo aquele clima todo especial do Dia das Crianças e da festa da padroeira Nossa Senhora Aparecida. Na semana passada, eu trouxe todos os preparativos da festa da padroeira, por isso o nosso quadro de hoje irá ajudar você a celebrar o Dia das Crianças. Quando pensamos em presentear os pequenos, nada melhor do que escolher algo que divirta, eduque e acompanhe a criança por toda a vida, não é mesmo? 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Que tal presenteá-los com livros de colorir com propósito? 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Enquanto estimulam a coordenação motora, eles já aprendem sobre a nossa fé de forma divertida. A segunda dica são as Bíblias infantis. Elas são um presente perfeito para proporcionar o primeiro contato da criança com a palavra de Deus. Com uma linguagem simples e ilustrações cativantes, as Bíblias infantis contam as histórias do amor de Jesus de um jeito que os pequenos entendem e se encantam. 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
6: 3:33, bom dia. 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
6: Com a Mãe Aparecida, Rede Aparecida de Rádio, abraçando a você, nosso irmão, nossa irmã querida, irmãos em Cristo que rezam conosco todas as madrugadas, rezando com a gente, pedindo por ele e pela família, o Tarcísio Novaes, ele que está em Alfenas, Minas Gerais, louvando e agradecendo a Deus por tudo. O seu nome está aqui sempre, viu, Tarcísio? Para rezarmos por você, pela sua família, viu, meu irmão? A Verinha Itabaiana no Sergipe, rezando por ela, pela família, louvando e agradecendo a Deus por tudo. Rezando conosco também a Nilva Militão em Juiz de Fora, por ela, pelos irmãos do Santo Terço, já às 4 da manhã. O Mauri Camargo também, Cruzilha, rezando conosco, Mauri rezando por ele, pela família. A Vanusa rezando conosco, louvando e agradecendo a Deus por tudo. Paulo Brito em São Sebastião do Passé, rezando por ele, pela família, e também rezando pelo Zé de Vânia, em Boa Vista de Paratinga, Bahia. Todos os dias rezando por você, pelos nossos irmãos, viu, Paulo Brito? Louvando e agradecendo. E ele reza também por todos os deficientes visuais. O Rubão, lá em Itapurã, no Mato Grosso do Sul, rezando por ele, pela dona Marileide, por todos da família. A Simone e o Júlio, em Juiz de Fora, rezando conosco, louvando e agradecendo a todos pelos milagres e livramentos que recebemos a cada dia e não percebemos. Agradecer por mais um dia na presença de Deus e o cuidado da Mãezinha Aparecida. Hoje um dia muito especial para todos nós. Que Deus nos direcione e ilumine a todos nós, louvando e agradecendo. Ela coloca aqui: só peço uma coisa, Mãezinha, passa na frente e cuide de nós. Amém. Amém, Simone. Simone e o Júlio, lá em Juiz de Fora, rezando conosco, louvando e agradecendo.
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1: José Antônio chegando.
2: Jesus lhe respondeu: ninguém que põe a mão no arado e olha para trás serve para o reino de Deus. Lucas 9:62. Quando dirigimos um carro, uma moto ou um caminhão, a gente olha para frente. Temos um retrovisor nestes veículos para algumas ações como ultrapassagens ou conversões para a esquerda ou direita. Mas o nosso foco está à frente, pois somos ensinados a dirigir defensivamente, cuidando sempre do que os outros vão fazer para não sermos pegos de surpresa. A vida é muito parecida nestes detalhes. Nosso foco deve estar sempre no futuro, não esquecendo, é claro, de viver com intensidade o presente. Digo isso porque muitas vezes nos preocupamos tanto com o que vem lá adiante que esquecemos de viver o aqui e o agora. Jesus põe à prova as pessoas que o estavam seguindo. Muitos querem seguir o Mestre, mas não sabem exatamente qual a dimensão desta decisão. Significa largar tudo e mudar completamente de vida, esquecer riquezas, bens que são colocados acima de uma vida de fé e oração. Colocar a mão no arado significa dedicar tempo para semear, para falar do Evangelho, para proclamar a boa nova da salvação. Quando a semeadura é bem feita, chegará a hora da colheita. Os frutos são dos mais diversos, como fé, espírito reto, amor, gratidão. São frutos do Espírito que direcionam a nossa vida para a maior de todas as esperanças, um lugar nos céus. Seguir o caminho e olhar para trás não combinam. Ao tomarmos essa decisão, o nosso olhar estará focado para a vida presente e para um futuro que não termina nessa vida, mas na eternidade. É muito mais do que imaginávamos receber. Hoje, todos atarefados, ao pararmos para fazer essa reflexão, podemos ter a certeza de que Deus cumpre as suas promessas. Se nossa decisão for de seguir Jesus, temos a certeza de que o Pai nos toma pela mão e muitas vezes, nas horas de sufoco e desesperança, leva-nos em seus braços. Pai amado, encontramos o caminho. Sabemos que ele é sem volta, mas que a paisagem será bela. Amém.
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0: Padre Aguinaldo José, 3:47, família, família de amor.
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0: Elô Silvério chegando, participando novamente conosco.
2: Nossa Senhora das Dores. A festa de Nossa Senhora das Dores é uma celebração católica que honra a Virgem Maria em seu papel de Mater Dolorosa, lembrando as sete dores que ela sofreu ao longo de sua vida, sobretudo durante a Paixão de Cristo. A representação de Nossa Senhora das Dores, com espadas cravadas em seu peito, simboliza as experiências de Maria ao testemunhar o sofrimento e a crucificação de seu filho. Essa imagem transmite a intensa dor que ela sentiu, como se uma espada atravessasse seu coração, ao vê-lo suportando terríveis tormentos por nossa causa. A devoção a Nossa Senhora das Dores é uma tradição cristã que remonta ao século XIII. A devoção a Nossa Senhora das Dores é uma tradição cristã que remonta ao século XIII, quando o povo cristão já se lembrava eternamente das dores da Mãe de Deus. A Ordem dos Servos de Maria, fundada em 1233, teve um papel crucial na divulgação do culto à Nossa Senhora das Dores. Inclusive, obteve a autorização para celebrar a missa votiva das Sete Dores de Maria em 1668. No final do século XV, essa devoção já era quase universal entre os fiéis cristãos. Nossa Senhora das Dores é para nós um refúgio nos momentos mais difíceis. Na hora final, Jesus nos presenteou com sua Mãe Dolorosa, para que pudéssemos com ela aprender a amar como ela ama. Aquela que mais esteve unida às dores de Jesus, ensina-nos a enfrentar os momentos de angústia com sabedoria e transformá-los em oração. Além disso, as dores de Maria revelam que por trás das circunstâncias dolorosas pode haver um propósito divino. Meditar as dores de Maria, além de ser consolo para os nossos sofrimentos, é um pedido da própria Virgem e uma devoção agradável a Deus. O próprio Jesus Cristo revelou a Santa Verônica de Binasco que ele mais que agrada em ver meditar os sofrimentos de Maria, que contemplados os seus próprios. Mas ao enfrentarmos dores em nossas vidas, recorramos a Nossa Senhora das Dores, confiantes de que ela nos consolará e intercederá por nós. Sua presença materna nos lembra de que nunca estamos sozinhos em nossos sofrimentos e que há esperança mesmo nas horas mais sombrias. Afinal, temos um Deus que venceu a morte. Nossa Senhora das Dores, rogai por nós.
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3: Bom dia, meu amigo, minha amiga. Uma mulher estava morrendo. De repente, teve a sensação de ser levada até o céu e ser colocada diante de Deus. Quem é você? Disse-lhe uma voz. Sou a mulher do prefeito, respondeu ela. Não lhe perguntei com quem era casada, e sim quem você é. Sou mãe de 4 filhos. Não lhe perguntei de quem você é mãe, e sim quem você é. Sou professora. Não lhe perguntei qual é a sua profissão, e sim quem você é. E assim por diante. Não importa o que respondesse, parecia não dar uma resposta satisfatória à pergunta. Quem é você? Sou cristã. Não perguntei qual é a sua religião, e sim quem você é. Sou aquela que ia à igreja todos os dias e sempre ajudava os pobres e necessitados. Não lhe perguntei o que fazia, e sim quem você é. Evidentemente, foi reprovado no exame, pois foi mandada de volta à Terra. Quando sarou, resolveu descobrir quem era, e isso mudou tudo. E você, meu amigo, minha amiga, é capaz de dizer quem é você sem se valer de todos os títulos e rótulos que vem ganhando ao longo dessa vida? A base de toda maturidade está em conhecer a si mesmo. Quanto maior for nosso autoconhecimento, mais verdadeiras serão as nossas relações com os outros e, especialmente, a nossa relação com Deus. Quando sabemos o que vai por dentro do nosso coração, não corremos o risco de viver para corresponder às expectativas dos outros, nem de fazer com que a vida dos outros seja corresponder às nossas expectativas. Também não corremos o risco de nos relacionar com um Deus que é feito à imagem e semelhança dos nossos desejos e medos. Buscar o autoconhecimento é um processo longo que dura a vida inteira, mas é o único caminho que nos leva à verdadeira liberdade. Um grande abraço e até o nosso próximo encontro.
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0: 4 horas, horário de Brasília.
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0: Com a Mãe Aparecida, Rede Aparecida de Rádio. Momento de rezarmos o Santo Terço. Momento de agradecermos ao nosso Pai misericordioso. Agradecemos ao nosso Redentor por tudo que temos, por tudo que somos. Agradecemos por mais este dia que o Senhor nos concede. Que nós possamos ter um dia de bênçãos e graças em nossa vida. Que nós possamos ter no dia de hoje um dia de alegria. Domingo, dia do Senhor, que seja um dia de bênçãos e graças na minha vida, na sua vida, na vida de todos nós. Estamos vivendo o 27º domingo do tempo comum e vivendo também hoje, no dia de hoje, o segundo dia da novena em preparação à festa de Nossa Senhora Aparecida, rainha e padroeira do Brasil. E o tema deste segundo dia da novena, novena que teve início no dia de ontem, dia 3, o tema de hoje: com Maria, discípula perfeita, cuidamos da vida de cada um e da casa comum. E hoje a Santa Mãe Igreja celebra, faz memória a São Francisco de Assis, a quem nós pedimos a intercessão no dia de hoje. São Francisco de Assis, rogai por todos nós. Iniciemos o nosso Santo Terço invocando a Santíssima Trindade.

0: Divino Jesus, nós vos oferecemos este terço que vamos rezar, meditando nos mistérios da vossa redenção. Concedei-nos, por intercessão da Virgem Maria, Mãe de Deus e Nossa Mãe, as virtudes que nos são necessárias para bem rezá-lo e a graça de ganharmos as indulgências desta santa devoção. Oferecemos particularmente em desagravo dos pecados cometidos contra o Santíssimo Coração de Jesus e o Imaculado Coração de Maria. Pela paz do mundo, pela conversão dos pecadores e pelas almas do purgatório, pelas intenções do Santo Padre, o Papa Leão, pelo aumento e santificação do clero, pela santificação das famílias, pelas missões, pelas vocações, pelos doentes e por todo o povo brasileiro. Professemos a nossa fé. Creio em Deus Pai Todo-Poderoso, Criador do céu e da terra, e em Jesus Cristo, seu único Filho, nosso Senhor, que foi concebido pelo poder do Espírito Santo, nasceu da Virgem Maria, padeceu sob Pôncio Pilatos, foi crucificado, morto e sepultado, desceu à mansão dos mortos, ressuscitou ao terceiro dia, subiu aos céus, está sentado à direita de Deus Pai Todo-Poderoso, donde há de vir a julgar os vivos e mortos. Creio no Espírito Santo, na Santa Igreja Católica, na comunhão dos santos, na remissão dos pecados, na ressurreição da carne, na vida eterna. Amém. Irmãos e irmãs em Cristo, rezemos com amor, confiança, a oração que o próprio Jesus nos ensinou. Pai nosso que estais nos céus, santificado seja o vosso nome. Venha a nós o vosso reino, seja feita a vossa vontade, assim na terra como no céu.
1: O pão nosso de cada dia nos dai hoje, perdoai as nossas ofensas, assim como nós perdoamos a quem nos tem ofendido. E não nos deixeis cair em tentação, mas livrai-nos do mal. Amém.
0: Ave Maria, cheia de graça, o Senhor é convosco. Bendita sois vós entre as mulheres, e bendito é o fruto do vosso ventre, Jesus.
1: Santa Maria, Mãe de Deus, rogai por nós, pecadores, agora e na hora de nossa morte. Amém.
0: Ave Maria, cheia de graça, o Senhor é convosco. Bendita sois vós entre as mulheres, e bendito é o fruto do vosso ventre, Jesus.
1: Santa Maria, Mãe de Deus, rogai por nós, pecadores, agora e na hora de nossa morte. Amém.
0: Ave Maria, cheia de graça, o Senhor é convosco. Bendita sois vós entre as mulheres, e bendito é o fruto do vosso ventre, Jesus.
1: Santa Maria, Mãe de Deus, rogai por nós, pecadores, agora e na hora de nossa morte. Amém.
0: Glória ao Pai, ao Filho e ao Espírito Santo, como era no princípio, agora e sempre. Amém. Ó meu bom e amado Jesus, perdoai-nos, livrai-nos do fogo do inferno, levai as almas todas para o céu e socorrei principalmente aquelas que mais precisarem da vossa infinita misericórdia. E nós acolhemos a você, nossos irmãos e irmãs em Cristo que rezam conosco, louvando e agradecendo a Deus por tudo em nossa vida, na vida de nossos familiares, na vida de nossos amigos, conhecidos, na vida de todos aqueles que precisam de nossas orações e pedem também nossas orações. Louvando e agradecendo ao bom Deus por tudo que temos, por tudo que somos. Quem reza conosco, o Paulo Corretor em Lagoa Santa, Minas Gerais, rezando pelo Brasil, pelo Papa e pela família. O Zico, em Jales, interior de São Paulo, nos ouvindo pela Rádio Assunção FM, nossa parceira. Rezando por ele, pela família, por todos que precisam também de nossas orações. O nosso irmão Israel Lopes reza por ele, pela família, louvando e agradecendo a Deus por tudo. O Vicente, em Mococa, interior de São Paulo, rezando conosco, ele que reza pela esposa dele, a dona Sirlene, também pelas filhas a Mariana e a Carolina, rezando pelos netos e genros rezando pelo Brasil e pelo mundo, louvando e agradecendo a Deus por tudo que temos, por tudo que somos. Pedindo sempre a proteção e as bênçãos da Mãe Aparecida por nossos irmãos e irmãs, louvando e agradecendo sempre ao nosso bom Deus. A Fátima em Cruzeiro reza conosco também, pedindo por ela, pela família, louvando e agradecendo ao bom Deus por tudo hoje, louvando e agradecendo pela vida e saúde dela, pela alma do esposo Edson Aparecido, pelas filhas, pelas netas e também pelo bom êxito dos exames dela, dos irmãos e irmãs do Santo Terço que precisam e os doentes. Gratidão sempre, Maria de Fátima Cruzeiro rezando conosco. O Ronilton reza com a gente também, pedindo por ele e pela família, louvando e agradecendo a Deus por tudo na vida de nossos irmãos e irmãs em Cristo que rezam com a gente, pedindo, louvando e agradecendo. E quem reza conosco, pedindo a proteção e as bênçãos da Mãe Aparecida no dia de hoje, rezando com a gente, agradecendo a Deus por tudo, a nossa querida irmã, a Thelma, lá de Itabuna, na Bahia, rezando por ela e pela família, pela vida e saúde da mãezinha dela e de todos aqueles que precisam de nossas orações, pedindo sempre a proteção e as bênçãos de nossa mãe querida, a Senhora Aparecida, louvando e agradecendo por tudo, pedindo sempre a nossa proteção e a proteção de todos. Contemplemos o nosso primeiro mistério glorioso.

nosso que estais nos céus, santificado seja o vosso nome, venha a nós o vosso reino, seja feita a vossa vontade, assim na terra como no céu. O pão nosso de cada dia dai-nos hoje, perdoai-nos as nossas ofensas, assim como nós perdoamos a quem nos tem ofendido, e não nos deixeis cair em tentação, mas livrai-nos de todo o mal. Amém. Ave Maria, cheia de graça, o Senhor é convosco. Bendita sois vós entre as mulheres, e bendito é o fruto do

Santa Maria, Mãe de Deus, rogai por nós, pecadores, agora e na hora de nossa morte. Amém. Ave Maria, cheia de graça, o Senhor é convosco. Bendita sois vós entre as mulheres, e bendito é o fruto do vosso ventre, Jesus. Santa Maria, Mãe de Deus, rogai por nós, pecadores, agora e na hora de nossa morte. Amém. Ave Maria, cheia de graça, o Senhor é convosco. Bendita sois vós entre as mulheres, e bendito é o fruto do vosso ventre, Jesus. Santa Maria, Mãe de Deus, rogai por nós, pecadores, agora e na hora de nossa morte. Amém. Ave Maria, cheia de graça, o Senhor é convosco. Bendita sois vós entre as mulheres, e bendito é o fruto do vosso ventre, Jesus. Santa Maria, Mãe de Deus, rogai por nós, pecadores, agora e na hora de nossa morte. Amém. Ave Maria, cheia de graça, o Senhor é convosco. Bendita sois vós entre as mulheres, e bendito é o fruto do vosso ventre, Jesus. Santa Maria, Mãe de Deus, rogai por nós, pecadores, agora e na hora de nossa morte. Amém. Ave Maria, cheia de graça, o Senhor é convosco. Bendita sois vós entre as mulheres, e bendito é o fruto do vosso ventre, Jesus. Santa Maria, Mãe de Deus, rogai por nós, pecadores, agora e na hora de nossa morte. Amém. Ave Maria, cheia de graça, o Senhor é convosco. Bendita sois vós entre as mulheres, e bendito é o fruto do vosso ventre, Jesus. Santa Maria, Mãe de Deus, rogai por nós, pecadores, agora e na hora de nossa morte. Amém. Ave Maria, cheia de graça, o Senhor é convosco. Bendita sois vós entre as mulheres, e bendito é o fruto do vosso ventre, Jesus. Santa Maria, Mãe de Deus, rogai por nós, pecadores, agora e na hora de nossa morte. Amém. Ave Maria, cheia de graça, o Senhor é convosco. Bendita sois vós entre as mulheres, e bendito é o fruto do vosso ventre, Jesus. Santa Maria, Mãe de Deus, rogai por nós, pecadores, agora e na hora de nossa morte. Amém. Glória ao Pai, ao Filho e ao Espírito Santo, como era no princípio, agora e sempre. Amém. Ó meu bom e amado Jesus, perdoai-nos, livrai-nos do fogo do inferno, levai as almas todas para o céu e socorrei principalmente aquelas que mais precisarem da vossa infinita misericórdia. E nós acolhemos a você, nossos irmãos e irmãs em Cristo, sempre pedindo a intercessão de São José. São José, rogai por todos nós, valei-me, São José. São Francisco de Assis, rogai por nós. Nossa Senhora Aparecida, Mãe Rainha e Padroeira do Brasil, rogai por nós, que recorremos a vós.

Cláudio em Tremembé rezando com a gente, mais uma madrugada com a mãe Aparecida, rezando por ele, pelos filhos, por todos da Rádio Aparecida, pelos nossos ouvintes, pela família da Gorete de Baipendi, do Pedro Cursino, em Lagoinha. A Mari Cuidadora em Araucária, no Paraná, rezando por ela, pelo filho, o Leonardo, por todos aqueles que estejam neste momento rezando conosco. E ela reza hoje pelo doutor, pela dona Sigrade. Ela está acamada com 96 anos. Ela mora em Curitiba, no Paraná. Está rezando conosco, pedindo por ela, pela vida e saúde dela, que o Senhor tenha misericórdia. Né, minha irmã Mari, a Mari Cuidadora. Rezando com a gente também, pedindo as bênçãos da mãe Aparecida, louvando e agradecendo. O nosso querido José Cláudio Ribeiro, pedindo por ele, pela vida e saúde dele, da doença também, né? Pedindo livramento, rezando também pela esposa, a dona Lucimari, rezando por todos os nossos irmãos e irmãs, pedindo as bênçãos da mãe Aparecida. A Maria Márcia e mãe Uaçu reza conosco por ela e pela família. Reza com a gente também a Marta de Valinhos, louvando e agradecendo a Deus por tudo na vida dela.

0: e na vida de todos nós. O Paulo Roberto, em Juiz de Fora, rezando por ele e pela família, louvando e agradecendo sempre. A nossa irmã Anúzia, em Aracaju, rezando por ela, pelo Marcos Tanferi, primo dela, pela vida e saúde dele também. E quem reza conosco é o nosso irmão Jauri, lá em Matinhos. Jauri, bom dia, meu irmão.
1: Bom dia, Eduardo José.
0: Tudo bem? Graças a Deus, meu irmão, graças a Deus. E hoje nós rezamos por quem, Jauri?
1: Bom, eu venho aqui muito emocionado para rezar com você novamente ao vivo, com todos os irmãos do Santo Terço, às 16h. Quero agradecer a Deus pelo mês de setembro, que foi maravilhoso, onde eu consegui, no meu tempo certo, de cirurgia nos meus dois olhos, tanto esquerdo como direito, da catarata. Agora estou só em recuperação, agora dia 5 vai fazer 30 dias no primeiro. Tenho que cumprir rigorosamente as orientações, porque não tem dor, não tem nada, mas tem uma cirurgia que está sensível.
0: Sim.
1: Qualquer coisa pode dar glaucoma ou pressão nos olhos, tudo assim.
0: Sim.
1: Eu levo direto o chão da orelha da dona Leila aqui em casa, que eu não quero estar perto, mas tem que fazer os repousos certos. 3 colírios todo dia, de 2 noite, e assim por diante. Rezo por eles aqui de casa, a Leila e a Cláudia, que moram com a gente, minha família. Rezo por todos os familiares ali dourados. Rezo por você, Eduardo, que cuida da gente com muito carinho, que essas palavras iniciais que você faz o texto, que é um alívio, um bálsamo no nosso coração. Aumentar a minha fé e ajudar a todos os irmãos que estão passando por dificuldades, que a gente sabe, e a mamãe, nossa, ela está sabe, passa no coração de cada irmão. E na pessoa da dona Marita, dona Maria de Brotas, o Luio Valdir, o seu Adailto lá em Dourado, todos os irmãos que ouvem pela Rádio Coração, Rádio Santana, é por cada um deles. E é muita gente mesmo, todo dia aparece gente nova, eu tento gravar aqui, do sul, do norte, do nordeste, a região do mundo inteiro está ouvindo pela dos meios de comunicação da Aparecida.
0: Amém.
1: E aqui é gratidão, Eduardo. Só gratidão mesmo. E vamos rezar.
0: Vamos rezar e agradecer a Deus por tudo na sua vida, na vida da sua família, e que você continue aí seguindo todas as orientações, você e todos os nossos irmãos que estão se recuperando, seguindo as orientações médicas, né? Tomando as precauções devidas, para que não tenha problema nenhum. Pai nosso,
1: que isso. Só para ter uma ideia, desculpa, não, só para ter uma ideia, parece que eu estou agora dentro de um ginásio com os refletores ligados, que fosse um clarão, uma limpeza, que estou vendo assim longe, sabe? Ficou muito boa a minha visão.
0: Graças a Deus.
1: Graças a Deus.
0: Pai nosso que estais nos céus, santificado seja o vosso nome, venha a nós o vosso reino, seja feita a vossa vontade, assim na terra como no céu.
1: O pão nosso de cada dia nos dai hoje, perdoai as nossas ofensas, assim como nós perdoamos a quem nos tem ofendido, e não nos deixeis cair em tentação, mas livrai-nos do mal. Amém.
0: Ave Maria, cheia de graça, o Senhor é convosco, bendita sois vós entre as mulheres, e bendito é o fruto do vosso ventre, Jesus.
1: Santa Maria, Mãe de Deus, rogai por nós, pecadores, agora e na hora de nossa morte. Amém.
0: Ave Maria, cheia de graça, o Senhor é convosco. Bendita sois vós entre as mulheres, e bendito é o fruto do vosso ventre, Jesus.
1: Santa Maria, Mãe de Deus, rogai por nós, pecadores, agora e na hora de nossa morte. Amém.
0: Ave Maria, cheia de graça, o Senhor é convosco. Bendita sois vós entre as mulheres, e bendito é o fruto do vosso ventre, Jesus.
1: Santa Maria, Mãe de Deus, rogai por nós, pecadores, agora e na hora de nossa morte. Amém.
0: Ave Maria, cheia de graça, o Senhor é convosco. Bendita sois vós entre as mulheres, e bendito é o fruto do vosso ventre, Jesus.
1: Santa Maria, Mãe de Deus, rogai por nós, pecadores, agora e na hora de nossa morte. Amém.
0: Ave Maria, cheia de graça, o Senhor é convosco. Bendita sois vós entre as mulheres, e bendito é o fruto do vosso ventre, Jesus.
1: Santa Maria, Mãe de Deus, rogai por nós, pecadores, agora e na hora de nossa morte. Amém.
0: Ave Maria, cheia de graça, o Senhor é convosco. Bendita sois vós entre as mulheres, e bendito é o fruto do vosso ventre, Jesus.
1: Santa Maria, Mãe de Deus, rogai por nós, pecadores, agora e na hora de nossa morte. Amém.
0: Ave Maria, cheia de graça, o Senhor é convosco. Bendita sois vós entre as mulheres, e bendito é o fruto do vosso ventre, Jesus.
1: Pelo Padre Sebastião, que fez aniversário da semana, lá de Campo Mourão, seu Amarildo, Dona Amélia, Santa Maria, Mãe de Deus, rogai por nós, pecadores, agora e na hora de nossa morte. Amém.
0: Ave Maria, cheia de graça, o Senhor é convosco. Bendita sois vós entre as mulheres, e bendito é o fruto do vosso ventre, Jesus.
1: Santa Maria, Mãe de Deus, rogai por nós, pecadores, agora e na hora de nossa morte. Amém.
0: Ave Maria, cheia de graça, o Senhor é convosco. Bendita sois vós entre as mulheres, e bendito é o fruto do vosso ventre, Jesus.
1: Santa Maria, Mãe de Deus, rogai por nós, pecadores, agora e na hora de nossa morte. Amém.
0: Ave Maria, cheia de graça, o Senhor é convosco. Bendita sois vós entre as mulheres, e bendito é o fruto do vosso ventre, Jesus.
1: Pelo seu Adailton e o Baiano, lá em Dourados, todos que ouvem pela rádio coração. Santa Maria, Mãe de Deus, rogai por nós, pecadores, agora e na hora de nossa morte. Amém.
0: Glória ao Pai, ao Filho e ao Espírito Santo.
1: Assim como era no princípio, agora e sempre. Amém. Ó meu bom Jesus, perdoai-nos e livrai-nos do fogo do inferno. Levai as almas todas para o céu e socorrei principalmente as que mais precisarem da vossa infinita misericórdia.
0: Nossa Senhora.
1: Ó Maria, concebida sem pecado, rogai por nós que recorremos a vós.
0: São José.
1: Rogai por nós, valei-me, São José.
0: São
1: Nossa Senhora do Rocio, padroeiro do Paraná.
0: Rogai por todos nós. São Francisco de Assis.
1: Rogai por nós.
0: Senhora Aparecida, Mãe Rainha e Padroeira do Brasil.
1: Rogai por nós que recorremos a vós, ó Mãe querida.
0: Jauri, meu irmão querido, obrigado por ter rezado conosco. Um dia do Senhor, um domingo abençoado a você, a toda a família. Fique com Deus, meu irmão.
1: Amém, Eduardo. Muito obrigado pela oportunidade. Seja sempre bem-vindo à minha casa. Salve Maria.
0: Salve Maria. No terceiro.

0: orando, meu irmão, com você e por você, onde quer que estejas. O Leleu lá em Pedregulho, rezando por ele, pelos filhos, pela irmã dele, a Lourdes, e os filhos dela, rezando pelo Tiago e o Mateus, que são os filhos do Leleu, nosso querido irmão em Pedregulho, interior de São Paulo. Reza conosco também seu Jorge Teruel, em Votorantim, São Paulo, louvando e agradecendo conosco Dona Mariana em Valinhos, pedindo por ela e pela família, louvando e agradecendo a Deus por tudo. Os nossos irmãos em Indaial, Santa Catarina, a Márcia, o Sérgio, o Lucas, seu Paulo e Dona Lúcia, rezando todos conosco, louvando e agradecendo. Quem reza com a gente também é o Ronaldo de Castro, pedindo por ele e pela família. O Anderson em Franca, São Paulo, rezando por ele e pela família, louvando e agradecendo a Deus. O Paulo Roberto Oliveira em Santa Rita de Jacutinga. O Douglas Bueno reza conosco, pedindo as bênçãos da Mãe Aparecida lá em Ourinhos, por ele e por todos os nossos irmãos e irmãs. O Robinho em Araçaí, Minas Gerais, também rezando com a gente. A Maria Aparecida em Maringá, no Paraná, louvando e agradecendo ao nosso bom Pai por tudo que temos, por tudo que somos. Reza conosco também o nosso irmão Osvaldo, pedindo por ele e pela família. E quem reza conosco é a Núzia, lá de Aracaju, rezando conosco pela Rádio Cultura. Bom dia, minha irmã.
1: Bom dia, Eduardo.
0: Tudo bem?
1: A paz comigo.
0: A paz esteja com você também, minha irmã. Tudo certinho, graças a Deus?
1: Graças a Deus, e muito feliz por você ter me chamado para rezar esse mistério de terço.
0: Amém, minha irmã. E hoje nós rezamos por quem?
1: Rezamos pela sua família, por você, amém, pelo seu trabalho. Rezo pela minha família, meus filhos Alexandre, Renata, Carol, meu neto João Alexandre, meus irmãos, meu companheiro. Rezo por todos os devotos da Mãe Aparecida, em especial Dona Marita, entendeu? É, Maria de Brotas, Adalgisa do Barra dos Coqueiros, por dona Valdice de Itabaiana, por Mônica do Dom Luciano e por todos que precisam de oração, e pela saúde do meu primo Marcos Tanferi, que está internado lá em Feira de Santana. Que Deus possa olhar por ele e por todos que precisam.
0: Amém. E vamos rezar também por todos os nossos irmãos e irmãs em Cristo que se unem a nós pela Rádio Cultura de Aracaju. Amém. Nossa grande parceira, rezando conosco, todos. Pai nosso.
1: Todos da casa da mãe, do grupo da casa da mãe,
0: também,
1: por todos eles.
0: Também.
1: E pelo dia de hoje, de São Francisco de Assis, e que Deus ilumine a todos aqueles que vão cumprir o seu dever eleitoral. Que Amém. Deus ilumine, que Deus abençoe. Amém.
0: Pai nosso que estais nos céus, santificado seja o vosso nome, venha a nós o vosso reino, seja feita a vossa vontade, assim na terra como no céu.
1: O pão nosso de cada dia nos dai hoje. Perdoai-nos as nossas ofensas, assim como nós perdoamos a quem nos tem ofendido. E não nos deixeis cair em tentação, mas livrai-nos do mal. Amém.
0: Ave Maria, cheia de graça, o Senhor é convosco. Bendita sois vós entre as mulheres, e bendito é o fruto do vosso ventre, Jesus.
1: Santa Maria, Mãe de Deus, rogai por nós, pecadores, agora e na hora de nossa morte. Amém.
0: Ave Maria, cheia de graça, o Senhor é convosco. Bendita sois vós entre as mulheres, e bendito é o fruto do vosso ventre, Jesus.
1: Santa Maria, Mãe de Deus, rogai por nós, pecadores, agora e na hora de nossa morte. Amém.
0: Ave Maria, cheia de graça, o Senhor é convosco. Bendita sois vós entre as mulheres, e bendito é o fruto do vosso ventre, Jesus.
1: Santa Maria, Mãe de Deus, rogai por nós, pecadores, agora e na hora de nossa morte. Amém.
0: Ave Maria, cheia de graça, o Senhor é convosco. Bendita sois vós entre as mulheres, e bendito é o fruto do vosso ventre, Jesus.
1: Santa Maria, Mãe de Deus, rogai por nós, pecadores, agora e na hora de nossa morte. Amém.
0: Ave Maria, cheia de graça, o Senhor é convosco. Bendita sois vós entre as mulheres, e bendito é o fruto do vosso ventre, Jesus.
1: Santa Maria, Mãe de Deus, rogai por nós, pecadores, agora e na hora de nossa morte. Amém. Eduardo, nessa Ave Maria, eu quero colocar pela minha saúde física e mental, pelo que eu venho passando.
0: Ave Maria, cheia de graça, o Senhor é convosco. Bendita sois vós entre as mulheres, e bendito é o fruto do vosso ventre, Jesus.
1: Santa Maria, Mãe de Deus, rogai por nós, pecadores, agora e na hora de nossa morte. Amém.
0: Ave Maria, cheia de graça, o Senhor é convosco. Bendita sois vós entre as mulheres, e bendito é o fruto do vosso ventre, Jesus.
1: Santa Maria, Mãe de Deus, rogai por nós, pecadores, agora e na hora de nossa morte. Amém.
0: Ave Maria, cheia de graça, o Senhor é convosco. Bendita sois vós entre as mulheres, e bendito é o fruto do vosso ventre, Jesus.
1: Santa Maria, Mãe de Deus, rogai por nós, pecadores, agora e na hora de nossa morte. Amém.
0: Ave Maria, cheia de graça, o Senhor é convosco. Bendita sois vós entre as mulheres, e bendito é o fruto do vosso ventre, Jesus.
1: Santa Maria, Mãe de Deus, rogai por nós, pecadores, agora e na hora de nossa morte. Amém.
0: Ave Maria, cheia de graça, o Senhor é convosco. Bendita sois vós entre as mulheres, e bendito é o fruto do vosso ventre, Jesus.
1: Santa Maria, Mãe de Deus, rogai por nós, pecadores, agora e na hora de nossa morte. Amém.
0: Glória ao Pai, ao Filho e ao Espírito Santo.
1: Como era no princípio, agora e sempre. Amém.
0: Ó meu bom e amado Jesus,
1: perdoai-nos, livrai-nos do fogo do inferno, levai todas as almas para os céus, e socorrei principalmente as que mais precisarem da vossa infinita misericórdia. Amém.
0: Nossa Senhora do Perpétuo Socorro,
1: rogai por nós e socorrei-nos.
0: São Francisco
1: de Assis,
0: rogai por nós. Senhora Aparecida, Mãe, Rainha e Padroeira do Brasil,
1: rogai por nós, ó Mãe Aparecida, nossa querida padroeira.
0: Você ia falar um santo?
1: São José,
0: rogai por nós, valei-me São José.
1: Muito obrigado, Eduardo, muito obrigado por você ter ligado. Foi providencial, foi Deus que mandou você ligar.
0: Amém.
1: Eu estava aqui no pé do raio, como a gente diz aqui em Aracaju.
0: Sim.
1: E foi muita felicidade você ligar para mim e eu poder atender. Poder atender a Deus e a Virgem Maria.
0: Amém.
1: Rezar esse mistério de ter.
0: Amém. Eu costumo dizer que a mãe sempre chega na hora certa.
1: Na hora certa.
0: Tá bom, minha irmã?
1: Só tenho a agradecer a Deus. E a Virgem Maria, Nossa Senhora Aparecida, chegou na hora certa. Eu estava aqui e pensativa e esperançosa. E a mãe chegou para dizer assim: eu estou aqui.
0: Exatamente.
1: Graças a Deus.
0: Exatamente. Ela veio só confirmar: eu estou aqui, minha filha. Fique calma. Fique com Deus, minha irmã. Salve Maria.
1: Amém. Salve Maria. Um bom dia para todos vocês.
0: Amém.
1: Deus abençoe, Eduardo.
0: Amém. A você também, minha irmã. A todos nós.

0: você, onde quer que estejas nesse momento, louvando e agradecendo ao bom Deus. O nosso irmão querido Francisco Anselmo, lá em Aracaju, rezando conosco, pedindo por ele, pela família, pela dona Nete, que é a mãezinha dele, rezando pela Maísa Gabriela, que é a filha, pelo Gabriel, filho, pelo João Gabriel e o José Felipe, que são os netos, e também rezando por todos os nossos amigos do Santo Terço. Francisco, que está lá, rezando conosco, está na lida, trabalhando, está lá mexendo a massa, não, essa hora já os pãezinhos já estão assando e ele só cuidando para daqui a pouquinho o povo querido lá de Aracaju já ir pegar o pãozinho para tomar o café e para missa, né, meu amigo Francisco Anselmo? Que Deus abençoe o seu dia de trabalho, que Deus abençoe a sua vida, a sua família. Rezando conosco também em Aracaju, a Mônica, rezando juntos em oração. Um abraço a você também, minha irmã. Rezando conosco pela Rádio Cultura, lá em Aracaju. A Auricele Vasconcelos, em Portugal, rezando por ela e por todos da família dela, louvando e agradecendo a Deus por tudo. Ela reza também por uma graça especial que ela traz no coração. E ela pede: rezem por mim. Estamos rezando, viu, minha irmã? Rezando conosco, louvando e agradecendo também a Simone Cláudia de Serrinha, Dom Viçoso, rezando por ela, que nós tenhamos um domingo abençoado, calmo, cheio do Espírito Santo. Amém, minha irmã, assim seja. Rezando, louvando e agradecendo Rui Tomé em Quirinópolis, Goiás, rezando por ele e pela família. Rezando com a gente também, pedindo as bênçãos da Mãe Aparecida, os nossos irmãos queridos, o Luiz, que está em Portugal, rezando por ele, pela mãezinha dele, a Dona Ivete, também pela esposa, a Dona Selma, rezando por todos aqueles que precisam de nossas orações. O Jair em Cristiano Ottoni, Minas Gerais. E quem reza conosco é a nossa irmãzinha querida, Dona Sirlene, ela que está lá em Mococa, São Paulo, rezando conosco, esposa do Vicente, rezando com a gente. Dona Sirlene, bom dia, minha irmã.
1: Bom dia.
0: Tudo bem, graças a Deus?
1: Graças a Deus, tudo bem.
0: Que maravilha. E hoje nós rezamos por quem, Dona Sirlene?
1: Eu quero rezar e agradecer a Deus, principalmente pela cura que Deus fez na vida do meu esposo Vicente, que teve 2 câncer. E ele ficou curado.
0: Amém. Que maravilha. Que notícia boa que a senhora nos dá.
1: Vamos. Então, e rezar pelas minhas filhas, a Mariana e a Carolina, e pelos meus netos, pedindo a Deus saúde e proteção para eles.
0: Amém. Vamos rezar pela vida do nosso querido Vicente, pela família dele lá em São Sebastião do Paraíso, pela senhora, pela sua saúde, pela sua vida também, por estar cuidando de toda essa família linda e abençoada aí em Mococa. Vamos rezar e agradecer sempre por tudo. Isso. Em nossa vida.
1: Somente agradecer a Deus tantas bênçãos que ele tem feito na
0: Exatamente.
1: Nossa vida.
0: Exatamente. Pai nosso que estais nos céus, santificado seja o vosso nome, venha a nós o vosso reino, seja feita a vossa vontade, assim na terra como no céu.
1: O pão nosso de cada dia nos dai hoje, perdoai as nossas ofensas, assim como nós perdoamos a quem nos tem ofendido. Não nos deixeis cair em tentação, mas livrai-nos do mal. Amém.
0: Ave Maria, cheia de graça, o Senhor é convosco. Bendita sois vós entre as mulheres, e bendito é o fruto do vosso ventre, Jesus.
1: Santa Maria, Mãe de Deus, rogai por nós, pecadores, agora e na hora da nossa morte. Amém.
0: Ave Maria, cheia de graça, o Senhor é convosco. Bendita sois vós entre as mulheres, e bendito é o fruto do vosso ventre, Jesus.
1: Santa Maria, Mãe de Deus, rogai por nós, os pecadores, agora e na hora da nossa morte. Amém.
0: Ave Maria, cheia de graça, o Senhor é convosco. Bendita sois vós entre as mulheres, e bendito é o fruto do vosso ventre, Jesus.
1: Santa Maria, Mãe de Deus, rogai por nós, os pecadores, agora e na hora da nossa morte. Amém.
0: Ave Maria, cheia de graça, o Senhor é convosco. Bendita sois vós entre as mulheres, e bendito é o fruto do vosso ventre, Jesus.
1: Santa Maria, Mãe de Deus, rogai por nós, os pecadores, agora e na hora da nossa morte. Amém.
0: Ave Maria, cheia de graça, o Senhor é convosco. Bendita sois vós entre as mulheres, e bendito é o fruto do vosso ventre, Jesus.
1: Santa Maria, Mãe de Deus, rogai por nós, os pecadores, agora e na hora da nossa morte. Amém.
0: Ave Maria, cheia de graça, o Senhor é convosco. Bendita sois vós entre as mulheres, e bendito é o fruto do vosso ventre, Jesus.
1: Santa Maria, Mãe de Deus, rogai por nós, os pecadores, agora e na hora da nossa morte. Amém.
0: Ave Maria, cheia de graça, o Senhor é convosco. Bendita sois vós entre as mulheres, e bendito é o fruto do vosso ventre, Jesus.
1: Santa Maria, Mãe de Deus, rogai por nós, os pecadores, agora e na hora da nossa morte. Amém.
0: Ave Maria, cheia de graça, o Senhor é convosco. Bendita sois vós entre as mulheres, e bendito é o fruto do vosso ventre, Jesus.
1: Santa Maria, Mãe de Deus, rogai por nós, os pecadores, agora e na hora da nossa morte. Amém.
0: Ave Maria, cheia de graça, o Senhor é convosco. Bendita sois vós entre as mulheres, e bendito é o fruto do vosso ventre, Jesus.
1: Santa Maria, Mãe de Deus, rogai por nós, os pecadores, agora e na hora da nossa morte. Amém.
0: Ave Maria, cheia de graça, o Senhor é convosco. Bendita sois vós entre as mulheres, e bendito é o fruto do vosso ventre, Jesus.
1: Santa Maria, Mãe de Deus, rogai por nós, os pecadores, agora e na hora da nossa morte. Amém.
0: Glória ao Pai, ao Filho e ao Espírito Santo.
1: Como era no princípio, agora e sempre. Amém.
0: Ó meu bom e amado Jesus, perdoai-nos, livrai-nos
1: do fogo do inferno. Levai as almas todas para o céu e socorrei principalmente as que mais precisarem da vossa misericórdia.
0: Dona Sirlene, qual é a paróquia de vocês aí em Mococa?
1: A nossa paróquia, nós somos ministros na igreja Nossa Senhora do Rosário.
0: Nossa Senhora do Rosário.
1: Isso.
0: Rogai.
1: Nosso padre é o padre Amadeu.
0: Amém. Nossa Senhora do Rogai
1: rogai por nós. Senhora Aparecida,
0: rogai por nós que recorremos a vós.
1: Tá bom.
0: São Francisco de Assis, que celebramos hoje,
1: rogai por nós.
0: Dona Sirlene, eu vi que o Vicente está aí do ladinho da senhora rezando também. Que Deus abençoe vocês, o domingo de vocês, o domingo,
1: amém,
0: dia do Senhor. Domingo sem,
1: amém,
0: missa, semana sem graça. Fiquem com
1: Muito
0: Deus.
1: Obrigada.
0: Salve Maria.
1: Fiquei muito feliz pela participação. Salve Maria.
0: Amém.
1: Amém.

0: conversando conosco, nosso irmão Paulo Sapateiro em Nova Russas, lá no Ceará. O Pedro Damião em Guimarães, Minas Gerais, rezando por ele e pela família. A Gorete em Baipendi. O Neto em Santa Inês, no Maranhão, rezando conosco também. O Ronilton Rodrigues em Senhor do Bonfim. O Jonas em Salesópolis, São Paulo. O nosso irmão Marcelo Orloski rezando com a gente em Ponta Grossa, no Paraná. Toda a família rezando por ele, pela família, por todos. A Vera Lúcia em Aracaju, Sergipe, por ela e pela família. O Elias Edmar Peters. O Fernando Coutinho em Vila Velha, no Espírito Santo. Adriano Gebar em Bauru. Nosso querido padre Sebastião, lá na Fazenda Esperança de Campo Mourão, no Paraná, rezando pela paz no Brasil, pelas eleições, louvando e agradecendo e esperando ansioso a viagem. Quinta-feira ele virá aqui para a casa da Mãe Aparecida. Que o Senhor tenha uma viagem abençoada, nosso querido padre Sebastião, lá da Fazenda Esperança em Campo Mourão, no Paraná. O Fabiano em Piragunçu, rezando com a gente. Ele fala lá de Itajubá, rezando por ele, pelo pai, pela mãezinha dele, pela esposa, pela filha Vitória, pelas irmãs a Gisele e a Mirella também, pelos afilhados, sobrinhos, por todos da família. A Antônia Maria de Jesus rezando conosco, dona Benedita Lopes em Oeiras, no Piauí, a Mariara em Aracaju, louvando e agradecendo o Assis Reis lá em Curvelo, Minas Gerais, o Rafael Cunha em Itabaiana, no Sergipe, rezando conosco também o Cláudio está em Itapeva, São Paulo, rezando por ele e pela família. A nossa irmã Eliana, Eliana Marinelli, de Campinas, São Paulo, rezando conosco. O Wallace, em Cachoeiro de Itapemirim, louvando e agradecendo a Deus por tudo. Nosso irmão José Everaldo, também rezando com a gente. Maria de Brotas, pedindo por ela e pela família, louvando e agradecendo a Deus. A Conceição Tavares, em Aracaju, lá no Sergipe, rezando por ela e por toda a família. Na alegria, no amor, na paz, na esperança, sempre com as bênçãos do Senhor Jesus, a proteção de nossa mãezinha querida, a Senhora Aparecida. E quem reza conosco este nosso quinto mistério é a Maria Márcia, lá em Manhuaçu, Minas Gerais, rezando por ela, pela família, louvando e agradecendo a Deus também por tudo na vida dela. Maria Márcia, bom dia, minha irmã.
1: Bom dia, Eduardo.
0: Tudo bem, graças a Deus?
1: Graças a Deus, Eduardo, tudo bem com você?
0: Tudo certinho. Minha linda, hoje nós rezamos por quem?
1: Hoje vamos rezar por todos nós, Eduardo, todos nós que fazemos parte dessa família, desse terço, um momento maravilhoso na nossa vida, um momento que eu amo demais, dá conta. Então, não vou citar nomes, não, mas vamos rezar por todos, todos, todos, pelo nosso Brasil, por todos, todos, né, Eduardo?
0: Amém. Vamos rezar e agradecer sempre, sempre, sempre. Pai nosso que estais nos céus, santificado seja o vosso nome, venha a nós o vosso reino, seja feita a vossa vontade, assim na terra como no céu.
1: O pão nosso de cada dia nos dai hoje, perdoai as nossas ofensas, assim como nós perdoamos a quem nos tem ofendido. Não nos deixeis cair em tentação, mas livrai-nos do mal. Amém.
0: Ave Maria, cheia de graça, o Senhor é convosco. Bendita sois vós entre as mulheres, e bendito é o fruto do vosso ventre, Jesus.
1: Santa Maria, Mãe de Deus, rogai por nós, pecadores, agora e na hora da nossa morte. Amém.
0: Ave Maria, cheia de graça, o Senhor é convosco. Bendita sois vós entre as mulheres, e bendito é o fruto do vosso ventre, Jesus.
1: Santa Maria, Mãe de Deus, rogai por nós, pecadores, agora e na hora da nossa morte. Amém.
0: Ave Maria, cheia de graça, o Senhor é convosco. Bendita sois vós entre as mulheres, e bendito é o fruto do vosso ventre, Jesus.
1: Santa Maria, Mãe de Deus, rogai por nós, pecadores, agora e na hora de nossa morte. Amém.
0: Ave Maria, cheia de graça, o Senhor é convosco. Bendita sois vós entre as mulheres, e bendito é o fruto do vosso ventre, Jesus.
1: Santa Maria, Mãe de Deus, rogai por nós, pecadores, agora e na hora de nossa morte. Amém.
0: Ave Maria, cheia de graça, o Senhor é convosco. Bendita sois vós entre as mulheres, e bendito é o fruto do vosso ventre, Jesus.
1: Santa Maria, Mãe de Deus, rogai por nós, pecadores, agora e na hora de nossa morte. Amém.
0: Ave Maria, cheia de graça, o Senhor é convosco. Bendita sois vós entre as mulheres, e bendito é o fruto do vosso ventre, Jesus.
1: Santa Maria, Mãe de Deus, rogai por nós, pecadores, agora e na hora de nossa morte. Amém.
0: Ave Maria, cheia de graça, o Senhor é convosco. Bendita sois vós entre as mulheres, e bendito é o fruto do vosso ventre, Jesus.
1: Eduardo, eu quero pedir desculpa, meus irmãos do Santo Terço, estou pensando que o tempo está corrido, mas agora hoje eu podia ter falado não, mas eu acabei me enrolando, que esqueci, mas que Deus abençoe todos eles e todos nós. Santa Maria, Mãe de Deus, rogai por nós, pecadores, agora e na hora de nossa morte. Amém.
0: Ave Maria, cheia de graça, o Senhor é convosco. Bendita sois vós entre as mulheres, e bendito é o fruto do vosso ventre, Jesus.
1: Santa Maria, Mãe de Deus, rogai por nós, pecadores, agora e na hora de nossa morte. Amém.
0: Ave Maria, cheia de graça, o Senhor é convosco. Bendita sois vós entre as mulheres, e bendito é o fruto do vosso ventre, Jesus.
1: Santa Maria, Mãe de Deus, rogai por nós, pecadores, agora e na hora de nossa morte. Amém.
0: Ave Maria, cheia de graça, o Senhor é convosco. Bendita sois vós entre as mulheres, e bendito é o fruto do vosso ventre, Jesus.
1: Santa Maria, Mãe de Deus, rogai por nós, pecadores, agora e na hora da nossa morte. Amém.
0: Glória ao Pai, ao Filho e ao Espírito Santo.
1: Assim como era no princípio, agora e sempre. Amém.
0: Ó meu bom e amado Jesus,
1: perdoai-nos, livrai-nos do fogo do inferno, levai as almas todas para o céu, socorrei principalmente que mais precisarem da vossa infinita misericórdia.
0: Nossa Senhora do Rosário,
1: rogai por nós.
0: Nossa Senhora do Perpétuo Socorro,
1: rogai por nós. Nossa Senhora Desatadora dos Nós,
0: rogai por nós.
1: Rogai por nós.
0: São Francisco de Assis,
1: rogai por nós.
0: Senhora Aparecida, Mãe, Rainha e Padroeira do Brasil,
1: ô minha mãe querida, rogai por todos nós, abençoe todos nós, continue intercedendo a seu filho Jesus por cada um de nós, por cada um irmão do povo, nosso povo brasileiro.
0: Amém. Maria Márcia, um domingo abençoado a você, a toda a família. Fique com Deus, minha irmã. Salve Maria.
1: Salve Maria, Eduardo. Fique com Deus também. Muito obrigado e um bom domingo pra você também, viu?
0: Pra todos nós. Com a Mãe Aparecida, Rede Aparecida de Rádio. E chegou o momento de nós agradecermos a nossa mãezinha. Esta mãe que nos ampara, essa mãe que nos acolhe. Infinitas graças vos damos, soberana rainha, pelos benefícios que todos os dias recebemos de vossas mãos maternais. Dignai-vos agora e para sempre tomar-nos debaixo de vosso poderoso amparo. E para mais vos alegrar, vos saudamos com uma salve rainha. Salve Rainha, Mãe de Misericórdia, vida, doçura e esperança nossa salve. A vós bradamos os degredados filhos de Eva, a vós suspiramos gemendo e chorando neste vale de lágrimas. Eia, pois, advogada nossa, esses vossos olhos misericordiosos a nós volvei, e depois deste desterro mostrai-nos Jesus. Bendito fruto do vosso ventre, ó clemente, ó piedosa, ó doce, sempre Virgem Maria, rogai por nós, Santa Mãe de Deus, para que sejamos dignos das promessas de Cristo. Assim seja. Amém. E chegou o momento de nós nos consagrarmos. E hoje, de maneira muito especial, consagramos o nosso Brasil, a nossa mãezinha querida, a Senhora Aparecida. Que a Mãe Aparecida interceda por cada um de nós, por cada um de nós, por cada povo brasileiro, por todos. Que a Mãe Aparecida esteja sempre presente, nos livrando de todo o mal, de todo o perigo, de tudo aquilo que não pertence a ela, nem ao Filho, o Senhor Jesus, Salvador e Redentor. Ó Maria Santíssima, pelos méritos de nosso Senhor Jesus Cristo, em vossa querida imagem de Aparecida, espalhar esses inúmeros benefícios sobre todo o Brasil. Eu, embora indigno de pertencer ao número de vossos filhos e filhas, mas cheio do desejo de participar dos benefícios de vossa misericórdia, prostrado a vossos pés, consagro-vos o meu entendimento, para que sempre pense no amor que mereceis. Consagro-vos a minha língua, para que sempre vos louve e propague a vossa devoção. Consagro-vos o meu coração, para que depois de Deus vos ame sobre todas as coisas. Recebei-me, ó Rainha incomparável, vós que o Cristo crucificado deu-nos por mãe, no ditoso número de vossos filhos e filhas. Acolhei-me debaixo de vossa proteção. Socorrei-me em todas as minhas necessidades espirituais e temporais, sobretudo na hora de minha morte. Abençoai-me, ó celestial cooperadora, e com vossa poderosa intercessão, fortalecei-me em minha fraqueza, a fim de que, servindo-vos fielmente nesta vida, possa louvar-vos, amar-vos e dar-vos graças no céu por toda a eternidade. Assim seja. Obrigado a você, meu irmão. Obrigado a você, minha irmã. Nós estivemos unidos e sempre estaremos. Em nome do Pai, do Filho e do Espírito Santo. Amém. Fiquem todos com as bênçãos do Senhor Jesus, a proteção e as bênçãos de nossa mãe, a Senhora Aparecida. Fiquem na paz, fiquem em paz. E até a próxima madrugada, se Deus quiser.
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7: Horas, horário de Brasília.
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benção de Deus e de Nossa Senhora Aparecida para levar até você muita música sertaneja, alegria e diversão neste domingão, dia 4 de outubro de 2026. Agradecendo sempre o seu carinho e a sua companhia. É bom demais começar essa manhã sabendo que você está ligado aqui na Rádio Aparecida, seja através do seu radinho, através do site, do aplicativo ou até dando aquela carona pelas estradas da vida. Mas o mais importante, né? Ligado aqui na emissora de Nossa Senhora Aparecida. E o programa Acorda Brasil tem a direção geral do missionário redentorista Padre Vanderlei Souza. Na coordenação nós temos a Paula Castro e nos trabalhos técnicos comandando a nossa máquina de som hoje eles, meus amigos Marcos Prado, o Marcão, e o Patrick Carvalho, o MC Trick. Vocês estão bom? Firmes e fortes, bom pra arrebentar, animados pra esse domingão e domingão de eleição. E domingão de eleição com quê? Com muito modão aqui na Rádio Aparecida. Leozinho tá de folga hoje? Tá fraco não, hein? Aproveitou o domingão de eleição, já vai votar e certamente depois faz aquele churrascão, né? Tudo com mão hoje. Domingão, eleição, churrascão e modão, que é pra isso que a gente tá aqui. Quem que vai começar na máquina de som é o nosso amigo Marcos Prado. Marcão, então faz o seguinte, já prepara uma moda, deixa eu pensar aqui, pode ser do Ronaldo Viola e Praiano pra cantar Rei da Pecuária, pode ser essa a primeira? Então beleza, enquanto você vai ajeitando, vai preparando ela daí, eu vou mandando daqui aquele abraço carinhoso e especial aos amigos e amigas que nos sintonizam através das emissoras de rádios que fazem parte da rede Aparecida de Rádios, entre elas a Rádio Cidade FM em Martins Soares, Minas Gerais, a Rádio Difusora em Casa Branca, São Paulo, a Rádio Coração FM em Dourados, no Mato Grosso do Sul, e a Rádio Diocesana FM. Essas que são algumas das várias emissoras que sempre levam a nossa programação cada dia mais longe. A cada uma delas fica aqui o nosso abraço e o nosso agradecimento. Já tá no jeito aí, Marcão? Essa moda boa demais, então aumenta o volume e deixa cair. Bom dia, Brasil!

0: 5:10, horário de Brasília.
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0: Brasil, Divino Donizete, fechando o bloco cantando a famosa Chamada a Cobrar, que antes era conhecido como 9090, né? Quem é que nunca foi aí num orelhão? Depois aí já teve celular, aí ficava mais fácil, né? Não precisava nem sair de casa pra ligar 9090 e discar o número da pessoa. Aí a pessoa ainda no final tinha que esperar pra falar lá o nome e a cidade, o estado de onde estava falando. Hoje eu nem sei se tem mais essa mensagem, confesso que não ligo mais a cobrar pra ninguém, graças a Deus. As coisas melhoraram um pouquinho, aí não precisava, mas antes o que eu ligava a cobrar lá em casa não tá escrito. Saía com celular sem crédito, o que que fazia? Vou ligar pra casa. Ligava a cobrar. Aí minha mãe falava, vai, fala rapidinho que tá cobrando aqui, né? Tinha que falar bem rápido pra não ficar tão cara a conta de telefone no final do mês, né? Mas hoje em dia tá tudo moderno, né? Hoje é plano celular, é plano de telefone, aí você pode ligar à vontade. Hoje com o WhatsApp, então, às vezes nem liga, né? Só mensagem aí via WhatsApp, ou quando liga, já liga aí com Wi-Fi, né? Já tem um Wi-Fi aí, pega o Wi-Fi de alguém, já liga até por vídeo e não paga, vamos dizer, nada, né? É a internet aí, né? A modernidade, e usada para pro bem é bom demais, né? Nada melhor, né, do que ter essas modernidades e pagar bem menos do que a gente pagava lá no passado. Mas que era bom, né? Você ir no orelhão, comprar aquele cartão telefônico, antes tinha as fichinhas ainda, né? É bom demais, né? Eu não sou tão dessa época assim, mas eu usei uma fichinha e um cartão, eu usei, mas era criança. Mas gostava de ligar pros outros, não era pra passar trote, não, mas pra bater papo à toa. Eu vou pro intervalo bem rapidão, chega de papo à toa por aqui. No próximo bloco eu já volto com o quadro Sertanejas do Meu Brasil, valorizando a mulherada da nossa música sertaneja. Eu volto já.
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2: Estamos de volta aqui na programação com informações importantes para você sobre as eleições deste final de semana. Helena Salvador, coordenadora de campanhas do Pacto pela Democracia, participa com a gente e fala sobre a importância de apertar confirma na urna eletrônica e registrar uma escolha de vida, não só um voto.
3: Quando você aperta confirma na urna eletrônica, você não está teclando apenas um botão, você está registrando uma escolha. Pode ser o desejo de ter uma rua mais segura, um posto de saúde funcionando melhor, uma escola de qualidade para os seus filhos, um transporte público que funcione. Cada voto carrega uma esperança sobre o futuro. A urna eletrônica é a ferramenta que transforma essa escolha individual em participação política. Por isso, quando chegar a sua vez, lembre-se, cada botão representa muito mais do que alguns números na tela. Representa a sua decisão sobre o que você quer para o lugar onde você vive.
2: Ouvimos Helena Salvador, coordenadora de campanhas do Pacto pela Democracia. Fique ligado, a qualquer momento a gente volta com outras informações.
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10: 5:32, horário de Brasília.
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0: Estamos de volta para dar sequência ao Acorda Brasil deste domingão, dia 4 de outubro de 2026, domingão de eleições em todo o Brasilzão. Hoje você, meu amigo e minha amiga, vai pegar o título de eleitor, também já tá até mais moderno, né? Às vezes já tem até no celular lá, tem aquele e-título, você tem no celular, não precisa nem ficar caçando lá, que antes era assim também, né? Ainda falando de passado, antes era assim, né? Ficava lá, chegava o dia da eleição, que é sempre um domingo, fala, onde é que tá meu título de eleitor? Aí ficava lá, revirando as gavetas, revirando as casas, a casa toda, pra achar o título de eleitor, pra ir lá exercer o seu papel de cidadão e eleger os representantes, no caso desse domingão, do nosso Brasil e do nosso estado também. Você vai votar pra deputado federal, vai votar pra deputado estadual, vai votar pra dois senadores, para governador e para presidente. Desde já um bom voto para você, meu amigo e minha amiga. Já tá com o título no jeito lá, Marcão? Já tá o seu é no aplicativo já? Eu tenho um impresso lá ainda, que além, não é o aquele título antigo, mas é uma folhinha, que quando fui mudar o título, saiu no cartório eleitoral, era uma folhinha lá e eu plastifiquei ela, eu levo ela, que é mais fácil, eu acho até mais fácil do que o celular. O celular já é, mas eu fico com medo, falo, chega lá, não funciona lá a internet, sei lá, mas não, a identidade já basta, né? É verdade, hoje tem a biometria também, para muitas pessoas, mas enfim, você faz aquela colinha lá, Marcão, pra aí você vai tudo com o número na cabeça. Eu tenho medo, você acredita? Eu já decoro, já sei que eu, os votos que eu vou dar hoje, né? Pros meus candidatos. Mas eu não decoro. Às vezes decoro, mas fico com medo de chegar na hora lá e dar um branco. Aí complica. Aí eu já prefiro levar anotadinho. E pra quem é assim como eu, já fica a dica aí. Já anota aí, já leva anotadinho pra não chegar lá na frente da urna, dar aquele branco e aí, quem que eu vou votar aí, complica. Aí não tem nem pra quem pedir auxílio. Você pede auxílio lá pra mesária, mas ela não pode falar nenhum número pra você, né? Então é bom já ir com tudo anotado. Agora, se é igual o Marcão, já guarda tudo na caixola, nem precisa. Só chegar lá com tudo na cabeça e digitar os números que vão decidir aí o futuro do nosso estado, o futuro do nosso país. Mas seguindo aqui o Acorda Brasil, é hora do quê? De valorizar a mulherada da nossa música sertaneja nesse quadro que todo domingão nós temos por aqui.
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0: No quadro Sertanejas do Meu Brasil, eu vou trazer ela, que era conhecida como a Rainha da Canção Rancheira. O nome dela é Celita, que foi uma cantora muito marcante da música sertaneja romântica desse nosso Brasilzão, e um sucesso que fez história na voz dela e que é bem marcante é esse que a gente curte agora, chamado Te Amarei Toda a Vida, com Celita, a Rainha da Canção Rancheira.

0: Rádio Aparecida Música, Fé e Missão, tá aí o Rio Negro e Solimões, fechando esse bloco cantando Fim de Semana. E nessa música ele fala que das festas de peão, né? Mas esse domingão não tem festa de peão, mas tem eleição. E daqui a pouquinho você, meu amigo e minha amiga, vai lá exercer o seu papel de cidadão e de cidadã e dá o seu voto àquele candidato que você tem a sua preferência, aquele que você mais gostou da proposta dele e acredita nele, tá tudo certo, né? Então o povo fica brigando aí, o meu é melhor que seu, você é melhor que o meu, cada um com o seu voto. Marcão, não sei nem quem vai votar, até porque voto é secreto, você chega lá na urna, é só você e a urna, então você não precisa também ficar falando aos quatro cantos, eu voto nesse, que é melhor, que é pior, não sei o que, enfim, cada um tem a sua opinião e no fim das contas, tá todo mundo no mesmo barco, então o que a gente tem que fazer é votar e torcer pro nosso país melhorar, é o que a gente torce aqui, mas enfim, não estamos aqui para falar de eleição, porque aqui o papo é modão e daqui a pouquinho eu vou falar das atrações que vão estar no palco do Terra da Padroeira nesse domingão, daqui a pouquinho às 9 da manhã, tá chegando o Kleber Oliveira, o Tonho Prado e o Menino da Porteira com mais um Terra da Padroeira e daqui a pouquinho eu vou falar algumas das atrações que vão estar brilhantando o palco do Terra da Padroeira na TV Aparecida, porque agora é hora do Amigo do Campo ficar bem informado com as principais notícias e informações do mundo agropecuário.
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3: E nem todo indicador do agro está apontando para cima. A produção da agroindústria do Brasil recuou 2,9% em julho, numa comparação com o mesmo mês do ano passado. No acumulado de 2026, a queda chega a 0,8%. O resultado foi puxado principalmente pelos produtos não alimentícios. Por outro lado, segmentos como biocombustíveis e bebidas tiveram um crescimento. A agroindústria é justamente a ponte entre a produção do campo e muitos dos produtos que chegam ao consumidor. Por isso, quando ela cai, o sinal merece atenção. Uma safra forte também precisa de indústria aquecida para transformar, processar e agregar valor ao que sai da fazenda.
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8: 5:59, horário de Brasília.
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0: Já estamos de volta para aquele momento especial do programa onde eu sempre convido você a falar com Deus e Nossa Senhora Aparecida através da oração da manhã com o missionário redentorista Padre William Betônio. Bom dia, Padre William.
9: Olá, Bruno. Bom dia para você também, ouvinte da Rádio Aparecida que nos acompanha nesta manhã. E começando este dia, convido você a fazermos a nossa oração da manhã.

0: Eu convido você, neste momento, a invocarmos sobre nós a presença da Trindade Santíssima, em nome do Pai, do Filho e do Espírito Santo. Amém.
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0: Deus de bondade e de misericórdia, abençoai este dia. Vós que destes a mim para que eu o sinta como um tempo santo, um tempo em que vós mesmo estáis sempre comigo. Abençoai tudo o que hoje tomar em minhas mãos. Fazei com que o meu trabalho tenha bons resultados. Abençoai as conversas que eu vou ter. Abençoai os encontros para que eu veja brilhar em cada pessoa a vossa face. Abençoai as pessoas que me são caras. Não as deixe sozinhas em seu caminho. Acompanhai-as e enviai vossos santos anjos para que eles andem no caminho junto com elas e as protejam. Abençoai este dia para que eu o viva com consciência de estar em vossa salutar e amorosa presença. Assim seja. Amém.
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2: Do Evangelho de Jesus Cristo segundo Mateus. Naquele tempo, dirigindo-se Jesus aos chefes dos sacerdotes e aos anciãos do povo, disse-lhes: escutai esta parábola. Certo proprietário plantou uma vinha, pôs uma cerca em volta, fez nela um lagar para esmagar as uvas e construiu uma torre de guarda. Depois arrendou-a a vinhateiros e viajou para o estrangeiro. Quando chegou o tempo da colheita, o proprietário mandou seus empregados aos vinhateiros para receber os frutos. Os vinhateiros, porém, agarraram os empregados, espancaram a um, mataram a outro e ao terceiro apedrejaram. Finalmente, o proprietário enviou-lhes seu filho, pensando: ao meu filho eles vão respeitar. Os vinhateiros, porém, ao verem o filho, disseram: este é o herdeiro. Vinde, vamos matá-lo e tomar posse de sua herança. Agarraram o filho e o jogaram para fora da vinha e o mataram. Pois bem, quando o dono da vinha voltar, o que fará com esses vinhateiros? Os sumos sacerdotes e os anciãos do povo responderam: com certeza mandará matar de modo violento esses perversos e arrendará a vinha a outros vinhateiros, que lhe entregarão os frutos no tempo certo. Os sumos sacerdotes e os fariseus ouviram a parábola de Jesus e compreenderam que estava falando deles. Procuraram prendê-lo, mas ficaram com medo das multidões, pois elas consideravam Jesus um profeta. Palavra da salvação.
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0: Pai nosso que estais nos céus, santificado seja o vosso nome. Venha a nós o vosso reino, seja feita a vossa vontade, assim na terra como no céu. O pão nosso de cada dia nos dai hoje, perdoai as nossas ofensas, assim como nós perdoamos a quem nos tem ofendido, e não nos deixeis cair em tentação, mas livrai-nos do mal. Amém. Ave Maria, cheia de graça, o Senhor é convosco. Bendita sois vós entre as mulheres. Bendito é o fruto do vosso ventre, Jesus. Santa Maria, Mãe de Deus, rogai por nós, pecadores, agora e na hora de nossa morte. Amém. Em nome do Pai, do Filho e do Espírito Santo. Amém.
3: Muito obrigado, Padre William Betônio, e vamos seguindo. Acorda Brasil, deste domingão, dia 4 de outubro de 2026, domingão de eleições em todo o nosso Brasilzão, mas daqui a pouquinho tem Terra da Padroeira na TV Aparecida, o melhor da música sertaneja, com os nossos amigos Kleber Oliveira, o Tonho Prado e o Menino da Porteira. E hoje vai ter lá o Marcos Paulo e Marcelo, vai ter também Eduardo e Rafael, o Charles e Mancini e o Vitor Viola, e o Marcos Paulo e Marcelo trazendo aqueles sucessos de Milionário e José Rico, que que o Brasil inteiro canta junto, hein? Inclusive já prepara aquele que não é do Milionário José Rico, que é um sucesso do Marcos Paulo e Marcelo, mas quando eles lançaram essa música, muitos achavam que era o Milionário José Rico cantando, que é a música Mesa de Bar. Já prepara ela aí, meu amigo Marcão. Quando você vai preparando, eu já vou fazendo um outro convite aos amigos e amigas que hoje, a partir das 5 horas da tarde, aqui na Rádio Aparecida, você vai acompanhar tudo o que está acontecendo nas eleições do nosso país, porque tem a Marcha das Apurações. É o jornalismo aqui da Rádio Aparecida levando tudo das eleições para você que nos faz companhia todos os dias. Então, a partir das 5 horas da tarde, assim que é encerrada as votações em todo o Brasilzão, é fechada as urnas, aí começa a Marcha das Apurações aqui na Rádio Aparecida e você vai acompanhar um pouquinho do que está acontecendo em todo o país aqui na emissora de Nossa Senhora Aparecida, a rainha e padroeira do Brasil. Tá no jeito aí, meu amigo Marcão, essa música do Marcos Paulo e Marcelo que eles vão cantar daqui a pouquinho no Terra da Padroeira, mas vão cantar agora aqui na Rádio Aparecida.

0: são tá aí os irmãos Eduardo e Rafael cantando essa música linda e emocionante chamada Casa de Vó. Essa aí não tem como você ouvir e não se lembrar da casa da sua avó. Pra quem tem avó, aproveita a avó aí nesse domingão. Pra quem não tem, assim como eu, é um dia também, depois de ouvir essa música, de se recordar dela com muito carinho. Inclusive domingão, que domingão eu sempre costumava ir lá almoçar na casa da minha avó. Quando era domingo de eleição, então, nossa, aí aparecia toda a família lá, porque a casa dela ficava próximo de uma escola que era uma escola onde ocorria as votações, então era a família almoçando, aí chegava aquele parente, já aproveitava, ia lá, votava, já passava lá pra prosear. Era domingo que costumava ser bem movimentado na casa da minha avó. Agora minha avó, infelizmente, já se foi, e a escola onde tinha a votação já nem tem mais. Então muita coisa já mudou mesmo ao longo desses anos. No próximo bloco tem o quadro Show de Viola aqui, fazendo a Viola Tini Bonito no Acorda Brasil, mas agora é hora do nosso cafezão. O Marcão já tá ali balançando a caneca com o MC Trick, sinal de tomar o delicioso café Padroeira. E hoje eu trouxe, sabe o que é de bom? Hoje eu trouxe pão com queijo mussarela, aquele queijo mussarela, mas em pedaços. Aí você põe lá no pão, coloca no micro-ondas, deixa derreter um pouquinho, que vai ficar um espetáculo. Bora lá comer esse pãozinho com queijo. E no próximo bloco tem Show de Viola. Vai tomando seu cafezão daí também, que a gente volta já.
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9: 6:30, horário de Brasília.
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0: Já tomamos o delicioso café Padroeira e já comemos um pedaço desse pão com queijo, mas um pedaço bem pequeno mesmo, porque o intervalo foi rapidão e nós já estamos por aqui para seguir o Acorda Brasil, levando para você o melhor da música sertaneja. E tá chegando esse quadro que a gente valoriza os violeiros e as violeiras desse nosso Brasilzão.
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0: quadro Show de Viola de hoje, eu vou trazer a violeira mais amada do Brasil, a Bruna Viola, que vai cantar a moda da pinga, também conhecido como a marvada pinga, mas de um jeito que só

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0: Bom dia.
1: Vamos dar início à nossa celebração, avisando que pedimos a gentileza de manterem seus celulares desligados ou em modo silencioso, favorecendo o nosso momento de oração e encontro com Deus. Informamos que durante essa Santa Missa poderão ser registradas fotos para divulgação nas redes sociais de nossa paróquia. Bom dia, queridos ouvintes da Rádio Educadora e vocês presentes aqui. Iniciamos a Santa Missa apresentando ao Senhor as seguintes intenções. Aniversariantes do dia 3, do 10 a 9 do 10. Angelina Alves Araújo, Conceição Martins da Silva Arruda, Elci das Graças Galdino, Gabriel Batista Leal, Isabel Gonçalves de Lima, Luiz Carlos Ramos, Luzia Maria de Jesus, Maria de Fátima Silva, Maria do Carmo Pereira Teodoro, Maria do Carmo Sá Garcia, Maria Vilma Borges Pacheco Fidelis, Neide Maria de Assis, Daniela Ataíde Almeida, Eva Beatriz da Silva, Michel Frank Rocha, Helena Drummond, Paulinelli Pinto de Souza. Recuperação da saúde de Marlon de Oliveira Abade, José Geraldo de Moraes Costa, falecido Haroldo Brante. Vigésimo sétimo domingo do tempo comum. Irmãs e irmãs, celebrando o mistério pascal do Senhor, bendigamos ao Deus da vida que nos revela as profundezas do seu amor. Iniciamos hoje com alegria no Brasil o mês missionário. Inspirado pelo tema Um em Cristo, Unidos na Missão, iluminada pelo lema bíblico Para que o Mundo Creia, a campanha missionária 2026 convida as comunidades e fortalecem a comunhão e assumem juntas o compromisso de testemunhar o Evangelho, formando uma grande rede viva de fé, esperança e solidariedade. Unamos-nos em oração pelo Brasil nesse dia de eleição. Que o processo democrático ocorra em paz, com segurança e respeito, e que os eleitos trabalhem pelo bem-estar, justiça e prosperidade de todo o povo brasileiro. Em profunda comunhão, celebramos com fé este dia do Senhor. Hoje nós temos a alegria de receber o Padre Américo, que já esteve aqui conosco e hoje vai celebrar conosco.

0: Louvado seja nosso Senhor Jesus Cristo.
1: Para sempre seja louvado.
0: Bom dia para todos.
1: Bom dia.
0: Sejam todos bem-vindos aqui na Co-Catedral de São Sebastião. Esse espaço tão significativo para todos nós, que nos traz tantas recordações boas, né? Celebremos a nossa vida, a nossa vocação de missionários, missionárias. Hoje é também o dia de São Francisco de Assis. É o dia das eleições no Brasil, né? Então vamos pedir que o Espírito Santo ilumine todos os leitores neste dia tão especial. Celebremos em nome do Pai e do Filho e do Espírito Santo.
1: Amém.
0: O Deus da esperança, que nos comula de toda alegria e paz em nossa fé, pela ação do Espírito Santo, esteja convosco.
1: Bendito seja Deus que nos reuniu no amor de Cristo.
0: Irmãos e irmãs, vamos agora suplicar a Deus o perdão das nossas falhas, faltas. Somos frágeis, erramos, mas Deus nos perdoa, porque a sua misericórdia é infinita. Peçamos perdão cantando.

0: Deus Todo-Poderoso, tenha compaixão de nós, perdoe os nossos pecados e nos conduza à vida eterna.
1: Amém.
0: Cantemos com alegria o hino de louvor.

0: Oremos. Nos unimos também a todos aqueles que nos acompanham através da Rádio Educadora. Modo especial os idosos, os doentes, aqueles que precisam de nossas orações. Deus eterno e todo-poderoso, que no vosso imenso amor de Pai nos concedeis mais do que merecemos e pedimos, e fundi em nós vossa misericórdia para perdoar o que nos pesa na consciência e para nos dar mais do que a oração ousa pedir. Por nosso Senhor Jesus Cristo, vosso Filho, que Deus e convosco vive e reina na unidade do Espírito Santo por todos os séculos dos séculos.
1: Amém.

0: profeta Isaías: vou cantar para o meu amado o cântico da vinha de um amigo meu. Um amigo meu possuía uma vinha fértil em Costa. Cercou-a, limpou-a de pedras, plantou videiras escolhidas, edificou uma torre no meio e construiu um lagar. Esperava que ela produzisse uvas boas, mas produziu uvas selvagens. Agora, habitantes de Jerusalém e cidadãos de Judá, julgai a minha situação e de minha vinha. O que poderia eu ter feito a mais por minha vinha e não fiz? Eu contava com uvas de verdade, mas por que produziu elas uvas selvagens? Pois agora vou mostrar-vos o que farei com minha vinha. Vou desmanchar a cerca e ela será devastada. Vou derrubar o muro e ela será pisoteada. Vou deixá-la inculta e selvagem. Ela não será podada, nem lavrada. Espinhos e sarças tomarão conta dela. Não deixarei as nuvens derramar a chuva sobre ela. Pois bem, a vinha do Senhor dos Exércitos é a casa de Israel, e o povo de Judá sua dileta plantação. Eu esperava deles frutos de justiça, e eis injustiça. Esperava obras de bondade, e eis a iniquidade. Palavra do Senhor.
1: Graças a Deus.

0: Leitura da carta de São Paulo aos Filipenses. Irmãos, não vos inquieteis com coisa alguma, mas apresentai as vossas necessidades a Deus em orações e súplicas, acompanhadas de ação de graças. E a paz de Deus, que ultrapassa todo entendimento, guardará os vossos corações em Cristo Jesus. Quanto ao mais, irmãos, ocupai-vos com tudo que é verdadeiro e respeitável, justo, puro, amável, honroso, tudo que é virtude ou de qualquer modo mereça louvor. Praticai o que aprendestes e recebestes de mim, ou o que de mim vistes e ouvistes. Assim, o Deus da paz estará convosco. Palavra do Senhor.
1: Graças a Deus.

Naquele tempo, Jesus disse aos sumos sacerdotes: escutai esta outra parábola. Certo proprietário plantou uma vinha, pôs uma cerca em volta, fez nela um lagar para esmagar as uvas e construiu uma torre de guarda. Depois arrendou a vinhateiros e viajou para o estrangeiro. Quando chegou o tempo da colheita, o proprietário mandou seus empregados aos vinhateiros para receber os seus frutos. Os vinhateiros, porém, agarraram os empregados, espancaram a um, mataram a outro e ao terceiro apedrejaram. O proprietário mandou de novo outros empregados, em maior número do que os primeiros, mas eles os trataram da mesma forma. Finalmente, o proprietário enviou-lhes o seu filho, pensando: ao meu filho eles vão respeitar. Os vinhateiros, porém, ao verem o filho, disseram entre si: este é o herdeiro. Vinde, vamos matá-lo e tomar posse da sua herança. Então, agarraram o filho, jogaram-no para fora da vinha e o mataram. Pois bem, quando o dono da vinha voltar, o que fará com esses vinhateiros? Os sumos sacerdotes, anciãos do povo, responderam: com certeza mandará matar de modo violento esses perversos e arrendará a vinha a outros vinhateiros, que lhe entregarão os frutos no tempo certo. Então Jesus lhes disse: vós nunca lestes nas escrituras: a pedra que os construtores rejeitaram tornou-se a pedra angular. Isso foi feito pelo Senhor e é maravilhoso aos nossos olhos. Por isso eu vos digo: o reino de Deus vos será tirado e será entregue a um povo que produzirá frutos.

0: prezados irmãos e irmãs, prezados ouvintes da Rádio Educadora, estamos celebrando essa Eucaristia aqui na Co-Catedral de São Sebastião, esse espaço tão agradável, que aos pouquinhos, né, vai ganhando forma, com a participação, a união e o trabalho de todos vocês. Hoje nós celebramos o primeiro domingo de outubro. Outubro é o mês missionário. Hoje é também o dia de São Francisco de Assis. São Francisco era um homem de profunda oração e sempre pronto a escutar a palavra de Deus, escutar a Deus. E São Francisco, ele tinha um lugar que ele gostava de rezar. Era um lugarzinho mais retirado, um jardim lá do convento. E ele ia para lá todo dia e ficava horas e horas, quietinho, olhando para o céu. Certa vez, um dos seus colegas ficou curioso e foi correndo lá devagarzinho e perguntou: Frei Francisco, irmão Francisco, o senhor passa horas e horas em silêncio, quietinho aqui. O que que o senhor fala tanto para Deus? O que que o senhor tem tanto para dizer para Deus? E aí São Francisco responde: olha, às vezes não falo nada. Eu olho para Deus e Deus olha para mim. Isso aí é uma postura de oração. Eu olho para Deus e Ele olha para mim. E assim Francisco escutava Deus, que sempre lhe falava. Como Deus sempre nos fala, acabamos de ouvir a palavra que foi proclamada. E a palavra deste domingo, meus irmãos e irmãs, nos fala do amor de Deus por nós. Você é um filho muito amado de Deus. Você é uma filha muito amada de Deus. E porque Deus nos ama, Ele nos chama. Tem uma missão para cada um de nós, aí o mesmo missionário. Pelo batismo, todos nós somos missionários e missionárias. E o primeiro lugar onde nós exercemos a nossa missão é na nossa casa, na nossa família, com as pessoas que nós convivemos, onde trabalhamos, na comunidade, na igreja. E o primeiro anúncio não é com a palavra, mas é com o testemunho, é com a vida. A vida fala por si. Jesus era um missionário do Pai, e antes de tudo, pelos seus gestos, pelas suas ações, acolheu a todos, perdoava os pecadores, curava os doentes, acolhia aqueles que estavam marginalizados, excluídos. E ao falar do amor de Deus por nós, a Sagrada Escritura usa a metáfora da vinha. O que é uma vinha? A vinha é o espaço que as videiras são plantadas, né? Videiras são parreiras, ou numa palavra bem popular, né? É um pé de uva. Então a vinha, nós vimos ali na Sagrada Escritura, primeira leitura de Isaías, que é o cântico da vinha do amigo. Então ele diz que esse amigo preparou o terreno, aquele terreno bom, tirou as pedras, limpou, fertilizou e plantou videiras, uvas de ótimas qualidades. E ainda mais, ele construiu uma torre para que o guarda vigiasse, para ninguém ir lá pisar, estragar as videiras, ou então roubar, né, os frutos. Também colocou lá um lagar, que é aquela vasilha em que as uvas são amassadas, ou de madeira, ou de pedra, ou de inox, né? Mas tudo preparado. E aquela vinha recebeu o maior cuidado. possível. Mas o que, que aconteceu? Em vez de produzir frutas boas, uvas docinhas, produziu uvas selvagens, diz o texto, ou seja, uvas azedas. Aí essa videira é comparada ao povo de Israel que se fechou diante da proposta de Deus. Depois o evangelho fala de novo de uma vinha, aí de um proprietário que tinha uma vinha e fez a mesma coisa, mas depois arredou para os vinhateiros, e olha, para que eles pudessem trabalhar, pagando e tudo, e viajou, e chegou a época da colheita, aí mandou os seus funcionários para colherem os frutos. Aí os vinhateiros se apossaram da vinha, mataram alguns dos funcionários, apedrejaram outros. Depois o proprietário mandou mais funcionários. Aconteceu a mesma coisa. Aí ele falou, não, agora eu vou mandar o meu filho, né? Ou seja, o filho do patrão, do proprietário. Agora eles vão respeitar. E chegando lá, aconteceu o pior. Porque eles pensaram, ah, esse vai ser o herdeiro dono, né? Que é filho do patrão. Mataram aí o filho do proprietário. Qual que é a comparação? É que o Pai do Céu enviou Jesus, o Filho de Deus, para salvar a humanidade, salvar o seu povo. E o que que aconteceu? Jesus foi morto na cruz por nós. Mas o Pai o ressuscitou no terceiro dia, né? Então, a morte não foi a última palavra. Mas então a comparação é essa. Meus irmãos, Deus nos ama e quer nos ver produzindo bons frutos. Que bons frutos são esses? É o fruto da caridade, é o fruto da justiça, do amor, do respeito pelo outro, da boa convivência, da esperança, da alegria. Tem gente que às vezes parece uma uva azeda, né? Está sempre reclamando, colocando defeito nas pessoas. Às vezes para essa pessoa nada está bom, cria confusão na família, no trabalho, em casa. Não, nós precisamos ser bons frutos, né? Que ao chegarmos na comunidade, todos se alegrem. Ao chegar em casa, todos fiquem contentes, porque somos pessoas boas, que promovem a paz, a união, a serenidade. Quanto pai que ao chegar em casa, os filhos têm medo, porque o pai é violento. Aí é uva azeda, né? Não, espalhemos, né? O amor e a bondade. E aí a segunda leitura, São Paulo estava preso quando ele escreveu para os filipenses. Os filipenses eram uma comunidade muito boa. E aí São Paulo, encorajando, olha, não se preocupem. Coloquem suas necessidades diante de Deus, nas mãos de Deus, com orações, súplicas. Então ele traz conforto para essa comunidade. E a palavra de Deus também hoje nos conforta, né? Então, que cada um de nós sinta no seu coração crescer o amor, a bondade e a esperança de Deus. Que assim seja. Amém.
1: Amém.

0: professemos a nossa fé. Creio em Deus Pai,
1: Todo-Poderoso, Criador do céu e da terra,
0: e em Jesus Cristo,
1: seu único Filho, nosso Senhor, que foi concebido pelo poder do Espírito Santo, nasceu da Virgem Maria, padeceu sob Pôncio Pilatos, foi crucificado, morto e sepultado, desceu à mansão dos mortos, ressuscitou ao terceiro dia, subiu aos céus, está sentado à direita de Deus Pai Todo-Poderoso, onde há de vir a julgar os vivos e os mortos. Creio no Espírito Santo, na Santa Igreja Católica,
0: na comunhão dos santos, na remissão dos pecados, na ressurreição da carne, na vida eterna.
1: Amém.
0: Irmãs e irmãos, alimentados pela palavra de Deus, supliquemos que ele nos faça fiel e nos dê coragem para assumir o compromisso com o seu reino, rezando: enviai, Senhor, o vosso Espírito Santo, todos.
2: Enviai, Senhor, o vosso Espírito Santo sobre a vossa igreja, para que sempre mais dócil ao Espírito Santo se deixe renovar na sua capacidade de ouvir, acolher e transmitir a palavra do Deus vivo, rezemos ao Senhor. Sobre o povo brasileiro, para que tenhamos eleições limpas e transparentes e que os eleitores honrem seus mandatos trabalhando em defesa da dignidade do ser humano, bem como em favor da vida em qualquer circunstância, desde a sua concepção, rezemos ao Senhor.
0: Enviai, Senhor, o vosso Espírito Santo.
2: Sobre a natureza e o meio ambiente, para que o verde de nossas matas, a riqueza de nossas terras, a variedade de nossa fauna, não sejam despidos pelas ações predatórias do ser humano, rezemos ao Senhor.
0: Enviai, Senhor, vosso Espírito Santo.
2: Sobre os missionários, para que animados da alegria que nasce do seguimento de Jesus Cristo, sejam um sinal e presença amorosa de Deus, que chama a viver a vocação como graça e missão, rezemos ao Senhor.
0: Enviai, Senhor, o vosso Espírito Santo. Encerrando nossas preces, rezemos juntos a oração do mês missionário 2026.
2: Deus Pai, Filho e Espírito Santo, fonte de unidade e esperança, renovai em nós, neste centenário, o fogo da vocação missionária. Por intercessão de Maria, estrela da evangelização, fazei-nos fiéis ao tema, um em Cristo, unidos na missão.
0: Que nossos corações unificados e comunidades reconciliadas sejam testemunhas da alegria do Evangelho até os confins da terra. Capacitai-nos com generosidade e confiança a colaborar na construção de um mundo mais humano e fraterno, avançando juntos numa nova era missionária. Amém.

0: Preparai, irmãos e irmãs, para que o meu e vosso sacrifício seja aceito por Deus Pai Todo-Poderoso.
1: Receba o Senhor por tuas mãos este sacrifício para a glória do seu nome, para o nosso bem e de toda a sua santa igreja.
0: Acolhei, Senhor, nós vos pedimos, o sacrifício que instituístes e pelos sagrados mistérios que celebramos em vossa honra, dignai-vos completar a santificação daqueles que salvastes, por Cristo nosso Senhor.
1: Amém.
0: O Senhor esteja convosco.
1: Ele está no meio de nós.
0: Corações ao alto.
1: O nosso coração está em Deus.
0: Demos graças ao Senhor nosso Deus.
1: É nosso dever e nossa salvação.
0: Na verdade, é digno e justo. É nosso dever e salvação dar-vos graças sempre e em todo lugar. Pai Santo, Senhor do céu e da terra, por Cristo Senhor nosso. De fato, pelo vosso verbo, criaste o universo e tudo governais com equidade. Vós nos destes vosso Filho, feito carne como mediador, ele nos dirigiu a vossa palavra e nos chamou a seguir os seus passos. Ele é o caminho que conduz até vós, a verdade que nos liberta, a vida que nos enche de alegria. Por vosso Filho, reunis em uma só família os homens e as mulheres, criados para a glória do vosso nome, redimidos pelo sangue de sua cruz e marcados com o selo do vosso Espírito. Por isso, agora e sempre, unidos a todos os anjos, proclamamos a vossa glória, cantando com alegria.

0: Por isso, na verdade, vós sois santo e digno de louvor. Ó Deus, que amais os seres humanos e sempre os acompanhais no caminho da vida, na verdade é bendito vosso Filho presente no meio de nós, quando nos reunimos por seu amor. Como outrora aos discípulos de Emaús, ele nos revela as escrituras e parte o pão para nós.
1: Bendito vosso Filho presente entre nós.
0: Por isso nós o suplicamos, Pai de bondade, enviai o vosso Espírito Santo para que santifique estes dons do pão e do vinho e se tornem para nós o corpo e o sangue de nosso Senhor Jesus Cristo.
1: Enviai o vosso Espírito Santo.
0: Na véspera de sua paixão, na noite da última ceia, Jesus tomou o pão, pronunciou a bênção de ação de graças, partiu e o deu a seus discípulos, dizendo: tomai todos e comei, isto é o meu corpo, que será entregue por vós.

Do mesmo modo, no fim da ceia, ele tomou o cálice em suas mãos, deu-vos graças novamente e o entregou a seus discípulos, dizendo: tomai todos e bebei. Este é o cálice do meu sangue, o sangue da nova e eterna aliança, que será derramado por vós e por todos para remissão dos pecados. Fazei isto em memória de mim.

0: Mistério da fé.
1: Anunciamos, Senhor, a vossa morte e proclamamos a vossa ressurreição. Vinde, Senhor Jesus.
0: Celebrando, pois, ao Pai Santo, o memorial da Páscoa de Cristo, vosso Filho, nosso Salvador, anunciamos a obra do vosso amor e, pela paixão e morte de cruz, o fizestes entrar na glória da ressurreição e o colocastes à vossa direita. Enquanto esperamos sua vinda gloriosa, nós vos oferecemos o pão da vida e o cálice da bênção.
1: Aceitai, ó Senhor, a nossa oferta.
0: Olhai com bondade a oferta da vossa igreja. Nela vos apresentamos o sacrifício pascal de Cristo, que nos foi entregue, e concedei que, pela força do Espírito do vosso amor, sejamos contados agora e por toda a eternidade entre os membros do vosso Filho, cujo corpo e sangue comungamos.
1: O Espírito nos una num só corpo.
0: Pela participação neste mistério, ó Pai Todo-Poderoso, vivificai-nos no Espírito, tornai-nos semelhantes à imagem do vosso Filho e confirmai-nos no vínculo da comunhão com nosso Papa Leão, com os bispos, os presbíteros e diáconos e todo o vosso povo.
1: Confirmai na unidade a vossa igreja.
0: Fazei que todos os fiéis da igreja, discernindo os sinais dos tempos à luz da fé, empenhe-se coerentemente no serviço do Evangelho. Tornai-nos atentos às necessidades de todas as pessoas, para que, participando de suas dores e angústias, de suas alegrias e esperanças, fielmente lhes anunciemos a salvação e com eles sigamos no caminho do vosso reino.
1: Ajudai-nos a criar um mundo novo.
0: Lembrai-vos dos nossos irmãos e irmãs que adormeceram na paz do vosso Cristo, e nós especiais foram lembrados no início dessa Eucaristia, de todos os falecidos, cuja fé só vós conhecestes, acolhei-os na luz da vossa paz, e na ressurreição, concedei-lhes a plenitude da vida.
1: Concedei-lhes, ó Senhor, a luz eterna.
0: Concedei também a nós, no fim da nossa peregrinação terrestre, chegarmos todos à morada eterna, onde viveremos para sempre convosco e com a bem-aventurada Virgem Maria, Mãe de Deus, os apóstolos e mártires, São Francisco de Assis e todos os santos. Vos louvaremos e glorificaremos por Jesus Cristo, vosso Filho.

0: Irmãos e irmãs, guiados pelo Espírito Santo, que ora em nós e por nós, elevemos as mãos ao Pai e rezemos juntos a oração que o próprio Jesus nos ensinou. Pai nosso que estais nos céus, santificado seja o vosso nome, venha a nós o vosso reino, seja feita a vossa vontade, assim na terra como no céu. O pão nosso de cada dia nos dai hoje, perdoai-nos as nossas ofensas, assim como nós perdoamos a quem nos tem ofendido. E não nos deixeis cair em tentação, mas livrai-nos do mal. Livrai-nos de todos os males, ó Pai, e dai-nos hoje a vossa paz. Ajudados pela vossa misericórdia, sejamos sempre livres do pecado e protegidos de todos os perigos, enquanto aguardamos a feliz esperança e a vinda do nosso Salvador Jesus Cristo.
1: Vosso é o reino, o poder e a glória para sempre.
0: Senhor Jesus Cristo, disseste aos vossos apóstolos: eu vos deixo a paz, eu vos dou a minha paz. Não leis nossos pecados, mas a fé que anima a vossa igreja. Dai-lhe segundo o vosso desejo a paz e a unidade. Vós que sois Deus com o Pai e Espírito Santo.
1: Amém.
0: A paz do Senhor esteja sempre convosco.
1: O amor de Cristo nos uniu.

0: e vede como o Senhor é bom. Feliz de quem nele encontra seu refúgio. Irmãos e irmãs, eis o Cordeiro de Deus que tira o pecado do mundo.
1: Senhor, eu não sou digna que entreis em minha morada, mas dizei uma palavra e serei salvo.

0: Oremos. Concedei-nos, Deus Todo-Poderoso, que inebriados e saciados pelo sacramento que recebemos, sejamos transformados naquele que comungamos, por Cristo nosso Senhor.
1: Amém.
0: Assentados para os comunicados, depois nós vamos, né, chamar as crianças para receber o pãozinho, se tiver.
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0: Vamos agora registrar os aniversariantes. Tem gente fazendo aniversário aqui hoje. Os aniversariantes podem vir aqui. Levante a mão quem está fazendo aniversário hoje aqui. Tem gente fazendo. Cadê a Terezinha? A Terezinha está aqui. Não vamos deixar escapar, não, viu? Mas tem mais aniversariantes. Um dia tão especial, né? Dia de São Francisco de Assis. A Terezinha todos conhecem, né? Aqui, já de longa caminhada, né, Terezinha? Lá da comunidade Santo Afonso? Santo Afonso, lá da comunidade Santo Afonso, né? A Terezinha. Então, vamos rezar uma Ave Maria para a nossa aniversariante, pedindo muita saúde, muita paz, muitas felicidades. Ave Maria, cheia de graça, o Senhor é convosco. Bendita sois vós entre as mulheres, e bendito é o fruto do vosso ventre, Jesus. Santa Maria, Mãe de Deus, rogai por nós, pecadores, agora e na hora de nossa morte. Amém. Nossa Senhora do Perpétuo Socorro,
1: rogai por nós.
0: São José,
1: rogai por nós.
0: São Sebastião,
1: rogai por nós.
0: São Francisco de Assis,
1: rogai por nós.
0: E Santa Teresinha, né? Vai te proteger. Uma salva de palmas para nossa aniversariante. E agora tem uns pãezinhos aqui também. Se tiver as crianças para receber o pãozinho, né? Primeiro as crianças pequenas, depois as crianças grandes. Vamos abençoar aqui o pãozinho, né? Isso. Vamos pedir para que na mesa, né, os nossos irmãos e irmãs não faltem o pão de cada dia, principalmente para as crianças. A nossa proteção está no nome do Senhor, que tem o céu e a terra. E ao Senhor abençoar esses pãezinhos, que fortalecidos por eles, possamos crescer na caridade e na partilha. E abençoe as crianças que vão receber, em nome do Pai, do Filho e do Espírito Santo.
1: Amém.
0: Olha, tá cheiroso o pãozinho.

hoje às 19h30, teremos aí o segundo dia da novena de Nossa Senhora Aparecida, aqui na Co-Catedral. Então vamos pedir a bênção de Deus, por intercessão de Nossa Senhora Aparecida. Está se aproximando, né? Nossa Senhora Aparecida, rainha padroeira do Brasil. É a mãe de Jesus e nossa mãe.

0: Viva Nossa Senhora Aparecida! Viva Jesus Cristo!
1: Viva!
0: O Senhor esteja convosco.
1: Ele está no meio de nós.
0: Por intercessão de Nossa Senhora Aparecida, abençoe-nos Deus Todo-Poderoso, Pai e Filho e Espírito Santo.
1: Amém.
0: Ide em paz e que o Senhor vos acompanhe.
1: Graças a Deus.
0: Um bom dia, bom domingo, boa semana para todos vocês.
1: Amém.

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0: ouvinte, muito bom dia. Agora são 8:22, 8:22 no ar. A cobertura especial das eleições 2026 pela Rádio Educadora. Um bom dia, eleitor, uma manhã histórica, mais uma que vai entrar para a história do Brasil, do nosso país. O Brasil vai às urnas e a Rádio Educadora, com toda a sua equipe, acompanha detalhe por detalhe no início desta manhã, uma manhã de tempo muito nublado em Coronel Fabriciano e região metropolitana do Vale do Aço, 21 graus é a temperatura, e toda a nossa equipe já movimenta as ruas do Vale do Aço, já tenta, dentro desta, do início dessa manhã, já trazer as principais informações, as notícias que vão chegar a todo momento dos quatro cantos da região metropolitana do Vale do Aço. Vamos cobrir Ipatinga, Timóteo, Coronel Fabriciano, Santana do Paraíso, as principais cidades da região metropolitana, o dia dos candidatos, o dia do eleitor, esse dia histórico, esse 4 de outubro 2026. E aqui nós estamos, é você que tá aí do outro lado, nosso muito obrigado, você que está conosco desde cedo, acompanhou a Santa Missa, a transmissão aqui pela Rádio Educadora. Agora eu, Matheus Cabral, te faço companhia numa manhã muito especial, até às 11 da manhã, aqui com um bom dia, eleitor. E você, é claro, vai poder participar conosco. Não é só a nossa equipe de jornalismo, não. O espaço está aberto para você participar, para você interagir conosco nesse dia. Tá tendo alguma dificuldade? Teve alguma dificuldade? Alguma reclamação? O que que te chamou a atenção nessa manhã, nesse dia, nesse momento que você saiu de casa para votar, exercer o seu direito da cidadania? O que te chamou mais atenção que você gostaria de contestar, reclamar aqui no nosso microfone? 8:25, então o nosso canal, a partir de agora, 997-71-4902. 997-71-4902. A nossa equipe Apostos nas ruas de Coronel Fabriciano, nas ruas de Ipatinga, nas ruas de Timóteo e de toda a região metropolitana do Vale do Aço, para nos trazer informações. Eu já vou aqui destacar algumas manchetes das principais notícias que já chegam. Agora são 8:25. Temos muitas informações. Eleições 2026, tudo sobre as eleições, a apuração, tem muitos detalhes aqui para você, ouvinte da Educadora. Temos aqui no portal O Tempo informações que na Coreia do Sul, tem informações das eleições na Coreia do Sul, nas eleições na Austrália, nas eleições nas Filipinas, tem informações das eleições na Nova Zelândia, países, né, que estão à frente devido ao fuso horário, e que quem mora fora do Brasil tem direito a esse voto. Tem notícias, as urnas estão abertas em todo o país e resultados do exterior já começam a chegar, e daqui a pouco vamos falar sobre isso. Tem também, para você aqui pegando urnas abertas, votação do primeiro turno tem início, é o que diz o portal UOL. E Lula vence na China, na Austrália, Flávio lidera no Japão. São as primeiras manchetes que começam já nesta manhã de domingo, uma manhã especial, uma manhã de cobertura especial aqui pela Rádio Educadora. Então, a você que tá aí do outro lado, nosso muito obrigado desde já, continue conosco, fique conosco, vamos fazer um intervalo, daqui a pouco a gente já movimenta o nosso primeiro noticiário, a gente já movimenta a nossa equipe, vamos girar com todo mundo prontinho já para participar conosco aqui desse Bom Dia Eleitor especial de eleições 2026.
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0: Educadora Notícia, nas eleições 2026, agora são 8:32, 8:32, neste domingo especial com o programa Bom Dia Eleitor e a edição especial também do Educadora Notícia. Já vamos acionar a nossa equipe que se encontra espalhada nas ruas do Vale do Aço, que vai nos trazer informações o tempo todo na nossa programação. Estamos entrando ao vivo aqui para uma cobertura que vai perdurar aqui durante todo o dia. A Tati Souza já fala neste momento ao vivo de Coronel Fabriciano. De onde, Tati? Bom dia.
12: Bom dia, Matheus Cabral. Bom dia, ouvintes. Eu estou neste momento no Centro Universitário Unileste, em Coronel Fabriciano, acompanhando as primeiras movimentações desta eleição 2026. Aqui no Unileste já é observado um grande movimento de pessoas que já se encontram na fila e um grande público chegando. Não há informações sobre detidos em Coronel Fabriciano, mas há informações de que já em Patinga há pessoas detidas por boca de urna. Os detidos serão encaminhados para o Ipatingão, lá em Patinga, em Coronel Fabriciano e Timóteo, para a Delegacia de Polícia Civil. Ao longo do dia, faremos entradas nos principais pontos de votação, né? Nos principais pontos eleitorais de Coronel Fabriciano, também em Ipatinga, assim sendo Timóteo. 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Para a Rede Educadora de Comunicação, repórter Tati Souza.
0: Obrigado, Tati Souza, pela sua primeira participação de muitas aqui na nossa programação especial de hoje, este domingo, dia 4 de outubro. O Bom Dia Eleitor até às 11 da manhã, comigo e toda a equipe de jornalismo. Daqui a pouco, participação do Felipe Machado, da Estela Dutra, da Mônica Soares, toda a nossa equipe trazendo informações. E você também vai poder acompanhar os registros nossos nas redes sociais, @educadoramg. Em vídeo, vai poder assistir também, ver o que está acontecendo nesse dia de eleição, esse dia de votação está só começando, as urnas estão abertas. Eu vou aproveitar esse gancho aqui do Educadora Notícia edição especial nas eleições para informar que, olha só, vamos lá, era até meio que uma informação que já iria chegar mesmo devido ao fuso horário. Eleições 2026, Lula vence na China e na Austrália. Flávio lidera no Japão. O que é isso? É o balanço parcial das urnas eletrônicas na Ásia e na Oceania. Mostra a vantagem para o presidente Lula contra Flávio Bolsonaro na maioria dos países. Os resultados parciais, as eleições dos países estrangeiros acontecem no horário local das nações. Logo, algumas urnas foram fechadas antes mesmo do dia amanhecer no Brasil. O caso de Nova Zelândia, Austrália foram os primeiros países a receberem os votos de brasileiros. O Lula conseguiu mais de 70% dos votos nas três sessões eleitorais e da China, Pequim, Xangai e Guangzhou. O Lula também obteve 268 votos contra 98 de Flávio, apurou o colunista Nelson de Sá do UOL. Em Hong Kong, a diferença foi de 105 para 99. Já no Japão, a apuração parcial de 60 das 119 urnas mostra Flávio com mais de 80% dos votos. O candidato do PL tinha 12.066 votos contra 2.240 para Lula. O país é um dos que tem maior presença de brasileiros na região asiática. Segundo dados também, Flávio levou vantagem nas Filipinas. O resultado foi favorável ao presidente em países oceânicos. Lula teve a maioria dos votos ali na Nova Zelândia, Austrália, Coreia do Sul, Malásia e Singapura. Portanto, são as informações dos países. Aí tem também na Suíça, em Paris, já filas quilométricas se formando. 8:37. Vamos acompanhar o dia a dia, o dado após dado, informações. Tudo que acontecer hoje, pode ter certeza, querido ouvinte, que você vai ficar por dentro aqui no Bom Dia Eleitor.
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0: eleitor. E nós estamos ao vivo, 8 horas e 37 minutos. E nós vamos intercalar entre informação, uma música boa para você relaxar, né, para poder acompanhar uma manhã muito agradável aqui na nossa programação, é o que todos nós esperamos, e você vai sim se sentir em casa com a nossa credibilidade da marca Educadora. O que entra nas urnas sai na Educadora. Então vamos de música também para quebrar a nossa manhã muito gostosa para você. Música.

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0: Agora são 8:48, 8:48, a nossa equipe segue nas ruas do Vale do Aço, trazendo todas as informações. São 8:48, 21 graus é a temperatura nesse momento em Coronel Fabriciano. Ontem choveu muito, né? Durante todo o dia já, a madrugada foi assim, né? Já tinha chovido na madrugada de sábado. E a chuva permaneceu durante o dia todo, é algo assim impressionante, é, e foi assim até a noite e na madrugada. Porém hoje o tempo tá firme. Eu ficava imaginando assim, gente, para votar com chuva, porque o pessoal tem que se deslocar, leva sombrinha, guarda-chuva, é, e aí chega no para enfrentar uma fila, porque a questão toda, né? A gente sabe, eu vou falar sobre isso aqui, a ordem de votação, primeiro para deputado estadual, depois para deputado federal, dois senadores, depois governador e por último presidente da República. E essa situação toda, são várias pessoas que vão ter dificuldade ali com os números, com os dados, com tudo ali direitinho. Pode haver uma situação ou outra, é, e você tem que permanecer mais tempo na fila. E permanecendo na fila com chuva, né? Porque não é toda a escola também que tem toda aquela cobertura. Tem gente que vai precisar ficar na fila do lado de fora do ponto de votação. Mas aí, graças a Deus, pelo menos aqui, né, em Coronel Fabriciano, o tempo tá firme. Eu tô vendo aqui, é, em lugares onde, né, onde filas quilométricas já se formaram. O ministro Nunes Marques vota em Brasília. Justiça Eleitoral está preparada para termos eleições tranquilas e exitosas. O presidente do Tribunal Superior Eleitoral, TSE, o ministro Cássio Nunes Marques, chegou para acompanhar a abertura de sua sessão eleitoral em Brasília e votou logo no início da manhã deste domingo. Nunes Marques nasceu em Teresina, no Piauí, e permanece com domicílio eleitoral na cidade. No entanto, nas eleições deste ano, pediu voto em trânsito para votar em Brasília. Ele disse, abre aspas, a Justiça Eleitoral está preparada para termos uma das eleições mais tranquilas e exitosas. Os mínimos incidentes que ocorreram no Brasil foram contornados até ontem, afirmou o ministro à imprensa após o voto. Amanhecemos o dia de hoje com a segurança de que as eleições vão transcorrer na maior normalidade, fecha aspas, frisou o ministro Cássio Nunes Marques. Ele chegou à sessão eleitoral no Lago Sul, bairro da capital federal, antes mesmo das 8:00 AM, horário previsto para o início de votação. Ele acompanhou a emissão da 00ª da sessão, relatório oficial que comprova que não há nenhum voto pré-computado ou registrado no sistema de totalização nas urnas eletrônicas antes do início da votação, logo após as 8:00 AM, concluiu o voto. Antes de se dirigir à cabine de votação, o ministro foi alertado pelos mesários sobre a proibição do uso de celular. O ministro, então, afirmou que não estava com aparelho. E hoje estou vendo aqui também a ministra Carmen Lúcia vota em Belo Horizonte. E daqui a pouquinho a gente vai voltar a falar mais sobre essas situações das quais os nossos ministros, né, estão votando, os nossos ministros trazendo-nos detalhes, principalmente o Cássio Nunes Marques, que ele é o presidente do TSE, né? Enquanto isso, deixe-me abrir espaço aqui para o Felipe Machado, que vai nos trazer informações direto de Timóteo. É isso mesmo, Felipe?
1: Bom dia, Matheus.
0: Bom dia.
1: Bom dia, quem acompanha a Rede Educadora de Comunicação. Matheus, eu estou em Timóteo, mais precisamente na Escola Municipal Alvorada, aqui, porque a gente veio acompanhar a votação do candidato a deputado estadual pelo PT aqui de Timóteo, Vinícius Bim. Eu já conversei com ele, né, ele, a segunda vez que ele tenta uma candidatura, a segunda eleição que ele disputa. Ele falou sobre essa campanha, né? Como é que foi a campanha, ele falou que conversou muito com a população aqui do Vale do Aço, e eu falei com ele para fazer um convite. Afinal de contas, o que importa hoje é o voto, né? As pessoas virem aqui votar. Eu tô na sessão aqui, tô de frente pro pessoal aqui, já tem fila, tem uma movimentação já intensa aqui na escola, muita gente já veio garantir o seu voto durante a manhã, e o Vinícius Bin convidou a população a sair de casa, pegar seu título de eleitor e exercer seu direito à cidadania. E você acompanha essa entrevista ao longo da nossa programação. Daqui a pouquinho ela vai estar lá no nosso Instagram, @educadoraMG. Grande abraço para você, Matheus. O que sai na urna, entra na Educadora. Para a Rede Educadora de Comunicação, repórter Felipe Machado.
0: Obrigado, Felipe Machado. 8:53. 8:53. Deputado federal primeiro, presidente por último, essa é a ordem. Já disse, vou repetir, sempre vou repetir aqui para você se situar, né? Qual é a ordem de votação? Então vamos lá. Hoje a ordem de votação é a seguinte: primeiro você vota para deputado federal, 4 dígitos. Então não é 5-4, não. É 4-5-3-3-2-2. Então primeiro a votar é para deputado federal, 4 dígitos. Em seguida, a hora de deputado estadual ou distrital, 5 dígitos. Na sequência, aparece na tela para votar para a primeira vaga para senador. Assim que a urna computar esse voto, o eleitor vota novamente para senador. Na sequência, escolhe governador do seu estado, claro, né? Aqui em Minas. E por fim, vota para presidente da República. Esta é a ordem de votação. Houve até um questionamento, porque, olha só, porque deputado federal primeiro, né? Já que cada estado poderia votar para o deputado estadual, né? Para a Assembleia Legislativa. Mas a ordem de votação, né, definida dessa forma, segundo até o TSE, né, que você vai votar primeiro para deputado federal, depois para deputado estadual, senador, senador primeira vaga, senador segunda vaga, governador e presidente da República. Agora são 8:55. Você ouvinte, 997-71-4902, uma manhã especial, um bom dia eleitor especial para você. Permanecerei aqui até às 11 da manhã com muita informação e, é claro, também com música para você aproveitar bem o dia, para aproveitar conosco, para se divertir com entretenimento, informação, entretenimento, jornalismo com credibilidade, com a nossa equipe nas ruas trazendo para você todos os detalhes, todas as informações. Você pode participar também. O que te desagradou? O que você viu de diferente? O que você viu que gostaria de compartilhar conosco? É importante você compartilhar conosco aqui a sua visão, aquilo que você viu e tem alguma informação para compartilhar junto com a nossa equipe, alguma reclamação, fica à vontade. 997-71-4902. 8:56.

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1: No Vale do Aço, agora 9 horas.
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1: Agora são 9:04, 9:04. Estamos já adentrando a segunda hora do nosso Bom Dia Eleitor, com muita informação, prestação de serviços, utilidade pública, entretenimento, isso tudo e muito mais para você. Agora são 9:04, 9:04. Eu vou acionar agora na nossa participação Igor Damasceno, direto de Brasília, porque a nossa equipe gira. Nós temos repórteres espalhados em diversos pontos da região metropolitana do Vale do Aço. E, é claro, nós também temos, né, uma participação especial para você que nos acompanha, que vai nos trazer vai nos dar a companhia dessa manhã gostosa, no dia da eleição, amanhã que entra para a história. Então vamos a Brasília com Igor Damasceno trazendo informações. Quais são as primeiras informações de Brasília, Igor Damasceno?
9: Aqui em Brasília, mais de 2.500.000 pessoas estão aptas a votar. É um dos maiores colégios eleitorais do país. Por aqui, a polarização política que está na disputa presidencial também se expande na disputa ao governo do Distrito Federal. A atual governadora, Celina Leão, do Progressistas, é apoiada pela família Bolsonaro. e se apresenta como uma candidata da direita. Celina está como favorita, com chances reais de vitória em primeiro turno. Já o candidato Leandro Graz, do PT, apareceu em segundo lugar nas pesquisas e é apoiado pelo presidente Lula. Bom, os portões para a votação se abriram às 8 horas da manhã em ponto. Aqui atrás de mim está uma escola pública que serve como zona eleitoral. Essa escola fica em Ceilândia, que é a maior região administrativa do Distrito Federal. Quase 400 mil habitantes e cerca de 300 mil eleitores. Aqui em Brasília, nós vamos escolher o presidente, o governador, dois senadores. Isso também reverbera uma polarização política numa briga entre a esquerda e a direita. Vamos escolher também deputados federais, 8 no total, e deputados distritais. Isso mesmo, Brasília não é considerado um estado. Nós estamos dentro do Distrito Federal. E por isso, nós vamos eleger 24 deputados distritais. Bom, essa escola é uma das maiores daqui de Ceilândia. E por aqui, cerca de 70 mil pessoas devem votar até às 17 horas da tarde. Bom, o que entra na urna sai na educadora. Igor Damasceno, de Brasília.
1: Obrigado, Igor Damasceno, direto de Brasília, nos trazendo informações, notícias. Aqui a informação não para, muitas notícias para você, ouvinte. A gente gira na nossa equipe. Agora são 9:07. Já participaram Felipe Machado, a Tati Souza, agora Igor Damasceno, e a gente vai seguir com as nossas participações aqui no programa Bom Dia Eleitor. Quantos votos são necessários para um candidato ganhar no primeiro turno? Entenda, nas eleições para 2026, para presidente, governador, o candidato precisa ter mais da metade dos votos válidos para ser eleito já no primeiro turno. Mas como funciona? O que isso significa? Existe algum número fixo para isso? Votos necessários para vencer? A quantidade muda de acordo com o total de votos válidos registrados em cada eleição. Os votos válidos são aqueles dados aos candidatos. Votos brancos e nulos não entram nessa conta. Aí vamos lá então, olha só, gente, como calcular quantos votos são necessários? Para saber a quantidade necessária, é preciso considerar o total de votos válidos e calcular mais da metade desse número. Por exemplo, se uma eleição tiver 10 milhões de votos, o candidato precisará de mais de 5 milhões. Portanto, 5 milhões com mais um voto. 5 milhões e um voto, ele é eleito no primeiro turno. A regra é chamada de maioria absoluta. O candidato precisa superar a metade dos votos válidos. Portanto, olha só, para quais cargos é preciso ter mais de 50% dos votos? Nas eleições de 2026, a regra da maioria absoluta no primeiro turno vale para presidente da República e para governador. Se nenhum candidato alcançar a absoluta maioria no primeiro turno, os dois mais votados disputam o segundo turno. Vence então quem obtiver a maioria dos votos válidos na segunda votação. Então essa regra do segundo turno é quem tiver mais votos mesmo. Aqui para o primeiro turno, você precisa ter a metade dos votos mais um. Se foram 10 milhões, como eu já exemplifiquei, se forem 10 milhões de votos válidos, que são descartados, brancos e nulos, como também na conta dos brancos nulos, são registrados pela Justiça Eleitoral, mas não são considerados votos válidos. Portanto, não entram nesse cálculo usado para definir vencedor. Por isso, dizer que um candidato precisa dos 50% dos votos pode causar uma confusão. Porque a conta é feita sobre os votos válidos e não sobre os votos registrados nas urnas. O que pode acontecer, por exemplo, em Minas Gerais, um candidato a eleição em Minas Gerais para governador, ela pode se dar da seguinte forma: foram 15 milhões de votos, mas aí 15 milhões de votos 4 milhões brancos, 3 milhões para nulos e tantos outros milhões divididos para os demais candidatos. Automaticamente, os demais candidatos, os dois primeiros, irão para o segundo turno. Mas se um candidato obtiver 50% dos votos, vale 10 milhões descartados, os votos brancos e nulos, aí certamente ele vai vencer as eleições no primeiro turno. Então é a regra proporcional da maioria absoluta. Nós vamos girar novamente daqui a pouquinho a nossa equipe, a nossa reportagem espalhada pelas ruas de Coronel Fabriciano, de Ipatinga, de Timóteo, Santana do Paraíso, a nossa equipe em Brasília também trazendo-nos informações, e aqui a gente continua com o nosso programa Bom Dia Eleitor, informando você com a participação da nossa equipe e, é claro, com uma boa música para você relaxar.

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9: Educadora nas eleições 2026, agora são 9h18, 9h18, o nosso programa especial Bom Dia Eleitor segue aqui a todo vapor para você, ouvinte da Rádio Educadora, para você que está aí acompanhando durante as primeiras horas, já acompanhou a transmissão da Santa Missa, hoje direto da Catedral aqui de Coronel Fabriciano, a Co-Catedral, e agora você acompanha uma cobertura especial das eleições com toda a nossa equipe. Daqui a pouco vamos continuar a girar as informações dos nossos repórteres. Já passaram por aqui os repórteres, a Mônica Soares vai entrar daqui a pouco, a Tati Souza, e lá nas redes sociais eu tô aqui, eu tô sintonizado com tudo, eu tenho portal aberto, aqui a rede social, já tem fila em Coronel Fabriciano, veja como está o Unileste, é o que a Tati Souza já colocou de material lá na nossa rede social e também já participou aqui, você ouvinte da Educadora pode assistir detalhe por detalhe, informações aqui na nossa programação. Então você vai lá nas nossas redes sociais, Educadora MG, nosso Instagram, e aqui você acompanha pelo rádio.

informações. Então nós vamos girar, é muita informação mesmo. 9:20. Gente, olha só, são 158 milhões de pessoas estão aptas a votar, segundo a Justiça Eleitoral. É muita gente, né? Quando a gente fala das escolhas feitas pelos eleitores que vão definir os ocupantes dos cargos responsáveis por decisões que afetam diretamente a vida da população em áreas como saúde, educação, segurança pública, transporte, infraestrutura, economia. Portanto, são 157 milhões de eleitores que estão aptos a votar. 141.321.493 já tem biometria cadastrada, o equivalente a 89,01% do eleitorado, segundo a Justiça Eleitoral. Agora são 9:21. 9:21. A gente segue aqui com o nosso programa. Bom dia, eleitor. Informação, jornalismo e música e entretenimento.

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0: Agora são 9:33, 9:33, a informação não para pra você, 21 graus é a temperatura, é em Coronel Fabriciano, região metropolitana do Vale do Aço. Por enquanto as coisas vão caminhando de forma tranquila. Vou trazer uma informação da agência Rádio Web, que o Rafael Silva traz uma informação importante sobre o Ministério Público, que registrou quase 900 denúncias de assédio eleitoral. Vamos acompanhar.
1: O Ministério Público do Trabalho recebeu 884 denúncias de assédio eleitoral no país até às 4 da tarde de sexta-feira, 2 de outubro. Com 129 registros, o estado de São Paulo acumula o maior número de reclamações, seguido por Minas Gerais com 96 denúncias e Rio de Janeiro com 88. Os números do primeiro turno deste ano superam em mais de 10 vezes os registrados no mesmo período eleitoral de 2022, quando foram contabilizadas 85 denúncias. As reclamações também podem ser feitas pelo site mpt.mp.br, de forma sigilosa e anônima. Assédio eleitoral é toda forma de coação, ameaça, constrangimento, intimidação ou promessa de vantagem para influenciar o voto do trabalhador. Grupo Rádio Web, 25 anos. Produção e reportagem, Rafael Silva.
0: Obrigado, Rafael Silva. Edição especial do Educador Notícia, contribuindo conosco também, porque informação, a equipe gira. Daqui a pouco a gente volta a Brasília, também com a nossa equipe, e aqui no Vale do Aço, a Tati Souza, Felipe Machado, Mônica Soares, Estela Dutra, apurando as principais, né, informações desse dia, 9:35. Estamos aqui e anunciando para 11 da manhã. Um programa microfone aberto especial com Roberto Nogueira, vai, né, receber convidados especiais também para a gente falar sobre esse dia da democracia, esse dia tão importante de exercer o direito ao voto e muitas curiosidades, o que pode, o que não pode, discutir um pouco da importância de votar. Ah, a gente está vivendo um descrédito, né? O número de abstenção tem crescido a cada ano, a cada eleição, né? Mas enfim, nós podemos mudar mesmo, de fato, isso? É qual a importância do cidadão em não deixar de votar, né? Como ele pode contribuir mesmo, de fato, ao ir até as urnas? É importante que o processo eleitoral evolua. Então a gente vai discutir isso com Roberto Nogueira e convidados especiais a partir de 11 horas no programa Microfone Aberto Especial Eleições. Agora são 9:36, 9:36.
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0: Pois é, a gente sai do Educadora Notícia, volta pro Bom Dia Eleitor, porque o programa Bom Dia Eleitor tem música também, entretenimento, informação, jornalismo e a sua participação, 997-71-4902. 997-71-4902, você pode participar conosco e também se dirigir lá para as nossas redes sociais, tá bom? Você pode ir lá para as nossas redes sociais, @educadormg, lá tem as nossas reportagens e os vídeos. Vamos lá, gente, uma informação que muita gente se confunde. Olha só, posso votar só com a identidade? Os eleitores que tiverem apenas carteira de identidade poderão votar normalmente nas eleições 2026, já que a Justiça Eleitoral aceita qualquer documento oficial com foto para comprovar a identificação nas urnas. Neste domingo, a data do primeiro turno das eleições gerais, os brasileiros poderão votar apresentando o título de eleitor, seja ele digital ou físico, o documento de identificação. Outro cenário é possível que o caso cidadão tenha a biometria cadastrada, ele pode apresentar somente o título, né? Com foto, e-título. Ou seja, o eleitor poderá votar nos seguintes casos. Vamos lá, gente, olha aqui, ó. Somente com documento oficial com foto, somente com e-título com foto, isto é, com a biometria cadastrada, sem biometria, mas com título de eleitor físico e documento oficial com foto, sem biometria, mas com título de eleitor digital e documento oficial com foto. Caso o eleitor esqueça o título e o documento oficial com foto, ele não poderá votar. Então, assim, ele precisa ter um documento oficial. Se você levar só o título, vão pedir uma identidade também, né? Vão pedir um documento oficial para você votar. Tem que comprovar que é você ali, tem que ter sua foto, né? Aliás, se a biometria tá ok, aí vai pelo e-título. Aí o e-título você também consegue votar. Agora são 9:38. Quais documentos são aceitos? Vamos lá, carteira de identidade nacional, física ou digital, carteira nacional de habilitação, física ou digital, certificado de reservista, passaporte, carteira de trabalho, física, identidade social em caso de pessoa transexual ou travesti, algum outro documento de valor legal equivalente, inclusive a carteira da categoria profissional reconhecida por lei. Então, de 8 da manhã até às 5 da tarde, horário de Brasília, eventual segundo turno, presidentes e governadores brasileiros retornam às urnas no dia 25 de outubro, tá bom? É assim mesmo que funciona. Agora estamos no primeiro turno, dia 25 de outubro, o segundo turno, caso haja, tanto para Minas Gerais, né, para nós, para governadores, ou também para os presidenciáveis, né? E tem essa disputa presidenciável, então por isso a expectativa é claro de muitos, né? E muitos analistas políticos estão dando como, né, como certo um segundo turno, tanto para presidente quanto alguns outros estados, né? Que também teremos o segundo turno, pelo menos muitos analistas e pesquisas estão indicando isso. Enquanto isso, nós vamos passear pelo bom gosto musical.
3: Obrigado, amigo.
0: Agora 9:40.
3: Que prazer.
0: 9:40.

0: horas 43 minutos. John Secada, Angel. Vamos lá, gente. Olha, bom dia, leitor.
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0: Programa Bom Dia, Eleitor, com informação, prestação de serviços, utilidade pública para você, ouvinte da Educadora. Mais de 16 milhões de mineiros vão às urnas neste domingo. Portanto, para elegermos a disputa da Assembleia Legislativa, os nossos deputados estaduais, a Câmara dos Deputados, Senado Federal, Governo de Minas e Presidência da República. Portanto, neste primeiro turno das eleições, pode ter até 16.377.659 eleitores mineiros indo às urnas. Neste ano estão em disputa, né? Como tudo a gente já sabe, é um número considerável, né? O eleitorado de Minas Gerais, cerca de 10% do eleitorado brasileiro, de 15 milhões e 700 milhões de eleitores. O estado fica atrás apenas de São Paulo. A estado fica apenas atrás de São Paulo, que tem 34 milhões, né? 21,48%. De acordo com dados do TRE, neste ano o número de eleitorado de Minas Gerais até caiu 0,6% em relação às eleições de 2024 em comparação a em 22. Vamos lá, vamos girar a nossa equipe, vamos fazer um negócio aqui. A nossa equipe tem prioridade. Prioridade a nossa equipe de reportagens. Primeiro, Tati Souza.
2: Bom dia, Matheus Cabral.
0: Bom dia mais uma vez. Ouvintes.
2: A Rede Educadora de Comunicação está agora no bairro JK, em Coronel Fabriciano, na Escola Estadual Zacarias Roque, onde há filas grandes formadas por eleitores. A maioria são pessoas idosas. Lembrando que idosos e pessoas com deficiência possuem prioridade na hora de votar, assim como mulheres e crianças de colo e também, claro, gestantes. O que entra na urna sai na Educadora, com o patrocínio de Frigeraço, manutenção de ar-condicionado em todo o Vale do Aço, Socorcel Mecânica Multimarcas, Entrego de Coronel Fabriciano e Restaurante Metropolitano, que é aberto todos os dias. Repórter Tati Souza.
0: Obrigado, Tati Souza, pela sua participação. 9:46. Vou fazer um intervalo. O Felipe Machado já está na linha para participar conosco direto de Timóteo de algum ponto. Rapidinho. A gente volta em instantes com a sequência da nossa programação aqui na Educadora.
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0: Agora são 9:49, 9:49. De volta. Um bom dia, leitor. Informação, prestação de serviços, jornalismo e além de uma boa música para você passar essa manhã comigo até às 11 horas, com muita informação, prestação de serviços, utilidade pública, ouvinte da Educadora. Vamos girar a nossa equipe, Felipe Machado, em algum ponto do Vale do Aço.
10: Bom dia de novo. De novo. Matheus Cabral, eu mudei de ponto, tô aqui na escola Ana Letro Stax, no bairro Quitandinha, em Timóteo. Eu tava gravando aqui, falando sobre a movimentação aqui na escola e ouvi uma informação muito interessante. Tem muita gente acima de 80 anos que nem precisaria estar aqui, mas está sim exercendo o seu direito à cidadania nessa festa da democracia, como a gente costuma dizer, né? O pessoal tá vindo, tem muitos idosos aqui na sessão Dona Letra Stax. O que que o pessoal tá fazendo? Tá colocando eles como prioridade, colocando eles na frente, na ordem aí da fila. Houve uma movimentação muito grande de idosos aqui. E uma segunda coisa, eu tava gravando um vídeo aqui, inclusive esse vídeo vai entrar daqui a pouco nas nossas redes sociais. Eu abordei uma eleitora e perguntei, e aí, já votou? Ela, não consegui, tá muito cheio. Qual que é a estratégia dela? Ela vai voltar depois do almoço e vai sim exercer seu direito aí à cidadania. Movimentação aqui intensa na escola Ana Letro Stax, no bairro Quitandinha, em Timóteo. Matheus, daqui a pouco eu volto, não sei de outro ponto, não sei se eu vou continuar por aqui, mas a gente continua acompanhando os eleitores nesse dia tão importante pro país. O que entra nas urnas sai na Educadora, um oferecimento de pizzaria Capanone, mais de 50 sabores para você se deliciar. 3846-7887. Para a Rede Educadora de Comunicação, repórter Felipe Machado.
0: Obrigado, Felipe Machado, pela sua participação conosco, de sempre de algum ponto do Vale do Aço. A nossa equipe gira, os nossos repórteres, informações. Pois é, né? O Felipe trouxe aí o detalhe que tá cheio, que tem muita gente para votar e aí as pessoas estão deixando para depois do almoço. Eu mesmo, por enquanto, não tive tempo ainda. Eu tô aqui no ar, tal, vou depois de meio-dia para votar, dentro desse período do horário do almoço, né? Até 1 da tarde, por aí. E agora o negócio é o seguinte, se todo mundo, né? Se todo mundo deixar para chegou, tá cheio e volta depois, vai continuar cheio depois também, né? Então é uma estratégia, se você pensar na possibilidade que só você vai voltar depois do almoço, né? Porque se muitos também pensarem assim, ah, chegou, a sessão tá cheia, vai ter fila mesmo, gente, não tem jeito, né? São 5, são 6. Olha só, muita coisa, deputado federal, deputado estadual, 2 senadores, governador e presidente da república. Então vai estar cheio mesmo.
6: E é por isso, se você já tá com tempo, já fica na fila, vai batendo um papo. Puxa, como é, não vai discutir política não, gente, por favor, tem, vou votar no fulano, vou votar no ciclano, não sei o que, arruma uma confusão, arruma uma discussão lá, tem gente que não serve pra conversar, pra, principalmente se você pensar diferente dele, né? Ah, se você vai votar no X e o outro vai votar no B, e aí se vocês começarem a trocar uma informação ali, um bate-papo na fila, pode gerar um certo desgaste. Então, mas bate papo, fala de futebol, fala da saudade do futebol, fala de cinema, de um bom filme, fala de música, vai batendo papo ali, vai falando, e aí chega a vez rapidinho, não é verdade? Pois é, e a gente segue aqui o nosso fluxo agora, são 9:53, 9:53. Muita informação para você. Olha só, gente, Felipe falou aí, ó, de 70 anos, né, acima de 70 anos, e as pessoas também sendo locadas numa fila. Do eleitorado mineiro, as pessoas acima de 70 anos representam 12,73%. Sendo pouco mais de 2 milhões aptos a votar neste domingo. Este público tem o voto facultativo, mas pode aproveitar o pleito como prova de vida para o Instituto Nacional do Seguro Social. A presença física na votação é um dos eventos da Justiça Eleitoral que pode ser utilizado pela entidade para comprovação da vida. O sistema também considera a justificativa de forma formal, a ausência, a atualização do cadastro realizado junto à Justiça Eleitoral. Além dos idosos, adolescentes com 16 a 17 anos, que não são obrigados a votar, em 2026 o TRE de Minas registrou 133 mil, ou 0,83% do eleitorado mineiro, de eleitores dessa faixa etária. Então, portanto, a gente traz informação para você aqui o tempo todo. Você pode participar conosco 997-71-4902. 997-71-4902. Entre em contato conosco. O que você gostaria de contestar, de reclamar, né? Pode trazer aqui informações importantes para o ouvinte. Compartilhe conosco. Agora são 9:55.

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6: Agora são 10h03, 10h03, vamos, estamos entrando a já a nossa terceira hora de cobertura, aqui pela Educadora, canal 91,7. Que entra nas urnas, sai na Educadora. Gente, olha só, o Lula já votou, o Flávio Bolsonaro também e o Zema. É um fato curioso em relação ao Zema. Vou falar dos três. Vamos primeiro com o atual presidente da República. Abre aspas. O Brasil não vai pra frente com venda de arma e miliciano, diz Lula após votar em São Bernardo do Campo, no ABC Paulista. O candidato à presidência Luiz Inácio Lula da Silva votou na manhã deste domingo na Escola Estadual João Firmino, no bairro Assunção, em São Bernardo do Campo, no ABC Paulista. O presidente Lula afirmou, após votar, estar confiante na vitória nas eleições e defendeu mudança na escolha dos ministros do Supremo Tribunal Federal. Segundo ele, é necessário discutir uma reforma para definir o tempo de mandato dos integrantes da corte e ampliar a participação de mulheres. Hoje, vamos lá, Lula também pediu que os eleitores votem pensando no futuro do país, nas próximas gerações. O presidente também defendeu o próprio governo, citou inflação, educação ao comentar de ações de sua gestão. Na sequência, o presidente criticou a venda de armas e atuação de milicianos. Também se manifestou confiante na vitória de Fernando Haddad e Marina Simone, citados por ele durante a declaração. Também Lula chegou ao local de votação acompanhado do candidato vice-presidente Geraldo Alckmin, do PSB, e do candidato do governo de São Paulo, Fernando Haddad, das candidatas Senado, Simone Tebet, do PSB, Marina Silva, da Rede, e do ministro da Saúde, Alexandre Padilha. Então, portanto, ao falar sobre o Supremo Tribunal Federal, Lula criticou o que chamou de promiscuidade no país e afirmou que pretende discutir mudanças nos critérios para a escolha dos integrantes da corte. Então, portanto, ao final, Lula voltou e disse que está confiante em relação à reta final da campanha, que foi feito, é o terceiro mandato, comentou um pouco sobre as crises. A escolha da capital também é vista como uma tentativa de acernar para os paulistas. Na última eleição, ele perdeu no estado de São Paulo, alcançando 44,8% dos votos válidos contra 55,2% do ex-presidente Jair Bolsonaro, do PL, a diferença de 2,7 milhões de votos na última eleição. Agora são 10h06, 10h06. Vamos à informação, abre aspas para Flávio Bolsonaro. Espero que o brasileiro ponha fim a essa era do atraso, diz Flávio Bolsonaro após votar na zona norte do Rio de Janeiro. O candidato à presidência da República, Flávio Bolsonaro, votou na manhã deste domingo no Rio. Ele chegou pouco depois das 8, logo após a abertura dos portões da Escola Municipal Barão Homem de Melo, em Vila Isabel, na zona norte. Flávio votou na sessão 170. O candidato disse estar preparado para presidir o país e afirmou que pretende devolver às famílias brasileiras, segundo ele, o direito de voltar a sonhar. Flávio também afirmou que o Brasil precisa de mudança e disse que pretende estimular crescimento e reduzir dependência da população em relação ao governo. Flávio também prometeu manter a liberdade de imprensa caso seja eleito. Flávio também fala sobre a liberdade de imprensa, que é assegurada pela Constituição, o artigo 5º, a liberdade de manifestação de pensamento e comunicação, independentemente de censura ou licença. Ele fala sobre o histórico político. Segundo pesquisas de intenção de voto, Flávio é o representante do bolsonarismo na disputa presidencial para 2026. Aos 45 anos, senador pelo Rio de Janeiro, filho mais velho do presidente Jair Bolsonaro, escolhido como candidato pelo partido já ali no fim de 2025. Portanto, Flávio, formado em direito, buscou se apresentar como herdeiro político do seu pai. Tirou foto e já voltou para sua base. Agora vamos falar sobre o Romeu Zema. Antes do Romeu Zema, vamos falar um negócio. Agora são 10h07. Deixa eu acionar o Felipe Machado, porque traz informações. Daqui a pouco eu vou falar como que o Zema votou na cidade de Araxá. Ô Felipe, onde você se encontra? Qual é a informação?
7: Matheus Cabral, continua aqui na escola Ana Letro Stax, no bairro Quitandinha, em Timóteo. Encontrei o vereador aqui da cidade, o Omar Honraca. Ele falou sobre a movimentação aqui na escola Ana Letro, falou que realmente a escola tá cheia, uma fila muito grande, mas que ele já votou. Inclusive, me contou no off que não vai acompanhar a apuração aqui em Timóteo, ele vai para uma cidade aqui do estado acompanhar o candidato que ele apoia a governador aqui de Minas. Ele falou que então vai acompanhar essa apuração, lá em Divinópolis. Aí, eu quero convidar você, eleitor, a continuar na nossa programação. A gente começou, né, Matheus, às 8 horas da manhã e a gente segue até o que a gente tenta aqui chamar de final da apuração. A gente acredita que até 8, 9 horas da noite a gente já tem aí um panorama, pelo menos 85%, 90% aí das urnas apuradas. A gente vai ter os nomes aí, principalmente, né, que a galera tá mais interessada, candidatos a deputado, candidatos a senador, candidato a governador e também a presidente. Matheus, eu tô indo pra rádio, tá? Daqui a pouco eu falo ao vivo aí nos estúdios da Rádio Educadora. Encerrei minha participação aqui em Timóteo, daqui a pouco eu chego aí. O que entra nas urnas sai na Educadora. 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Para a Rede Educadora de Comunicação, repórter Felipe Machado.
6: Obrigado, Felipe Machado, pela sua participação conosco. Agora são 10h09, 10h09. Te aguardo aqui nos estúdios, Educadora. A partir das 11, como eu já anunciei, Roberto Nogueira hoje vai apresentar um programa microfone aberto especial, recebendo o Dr. Maurison Moraes, advogado, professor de direito constitucional, direito administrativo, a doutora e professora Angélica Bastos, também diretora, coordenadora do curso de direito do Unileste, o doutor Ranidson Souza, também professor de direito internacional, e discutir sobre esse processo eleitoral, a importância do voto, a importância da cidadania, o histórico desse processo. Hoje é um microfone aberto muito especial. Agora são 10h10, 10h10. Antes da música aqui, deixe-me trazer informação do Zema. O Zema votou com o celular na mão em Araxá. Abre aspas. Ando com o celular o dia todo, ele é quase como se fosse um dedo. Fecha aspas. Pois é, candidato à presidência da República, Romeu Zema, votou na manhã deste domingo na Escola Estadual Delfim Moreira, no centro de Araxá, no Alto Paranaíba. Durante a votação, Zema utilizou o celular na cabine da urna eletrônica. Em entrevista à imprensa, ele disse que não foi impedido de utilizar o aparelho na sessão. Abre aspas. Eu ando com o celular o dia todo, né? Ele é quase como se fosse um dedo. Ninguém me lembrou ali, eu fui votar normalmente, mas isso não afetou em nada o meu voto, a minha forma de votar. Não fotografei nada, não fiz nada com o celular ali, fui só votar mesmo, a colinha estava no papel, levei no papel. Se eu tivesse sido alertado, eu entregava o celular na hora. Acho que nós temos coisas muito mais importantes aí, como essa lá do Paraná. Enfim. Fecha aspas para o candidato a presidente da República, Romeu Zema. Ele chegou no local por volta de 9 horas da manhã, foi acompanhado por apoiadores. Em um vídeo registrado do candidato na cabine de votação, é possível vê-lo olhando para o celular enquanto votava. Segundo a apuração da TV Integração, a equipe da Justiça Eleitoral que estava na sessão não impediu que Zema votasse usando o celular. Segundo o TRE, violar o sigilo do voto é crime previsto no Código Eleitoral. Porém, para haver punição, tem que ter uma denúncia formal feita pelo Ministério Público. Romeu Zema também afirmou estar confiante na candidatura e disse esperar que os eleitores reconheçam sua trajetória como gestor dos setores público-privado. Abre aspas, certeza, nós vamos mostrar que temos eleitores em todos os estados do Brasil, em todas as cidades, pessoas que ainda acreditam numa proposta de mudança de alguém que tem histórico de gestão, tanto para o setor privado quanto público, afirmou, fecha aspas. Portanto, o meu Zema então votou agora pela manhã em Araxá. Agora são 10h12, daqui a pouco a Estela Dutra vai nos trazer informações também, tem informações de toda a nossa equipe. Tati Souza, Felipe Machado, Estela Dutra, a nossa equipe gira para você, ouvinte da Educadora. Enquanto isso, enquanto a nossa equipe gira, se desloca de um ponto para o outro para trazer informações para você que está aí do outro lado, nos acompanhando desde cedo, desde as primeiras horas do dia, aqui na nossa programação, nós vamos de música para dar uma relaxada, quebrar o clima e respirar um pouco.

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0: Agora são 10 horas e 18 minutos, 10 e 19 agora, virou. A você que nos acompanha, excelente dia no ar, Bom Dia Eleitor. Estamos aqui desde o início da manhã, desde pós a missa. A Santa Missa que aconteceu hoje na Co-Catedral, no centro de Coronel Fabriciano, e a Rádio Educadora transmitiu. E aqui nós estamos para levar até você muita informação, prestação de serviços, utilidade pública, além de uma boa música para dar uma relaxada, quebrar o clima, né? A Estela Dutra vai participar dentro de instantes, nos trazendo informações, a Tati Souza também, a Mônica Soares, toda a nossa equipe. A Poços à disposição para trazer detalhes e informações aqui na nossa programação. Eu tô vendo, claro, estou com vários lugares, eu tô vendo Ronaldo Caiado, vota nesse exato momento. O Haddad também chega para votar em São Paulo. Estou acompanhando. O Fernando Haddad, que é candidato a governo de São Paulo, ele que estava na companhia do presidente Lula, ele foi votar em São Bernardo do Campo, agora ele chega em São Paulo, capital, para votar. Tô vendo também que o Ronaldo Caiado acabou de votar em Goiás. O Ronaldo Caiado, candidato à presidência da República, acabou de votar. Eu tô acompanhando com imagens, eu tô acompanhando também aqui nos nossos portais, as informações que nos chegam, toda a nossa equipe, e tô vendo que a Polícia Federal já prendeu 29 por crime eleitoral, compra de votos, lideram ocorrências. Vou trazer essa informação.

10:20, ao menos 29 suspeitos de crimes eleitorais foram levados à delegacia hoje, segundo o boletim da Polícia Federal. A maioria dos detidos na manhã de hoje estava na Bahia, que teve 4 presos antes das 9 da manhã. Começaram cedo, hein? Outros foram registrados em Minas Gerais, Roraima, Acre, Amapá, Distrito Federal, Rondônia, Maranhão e Paraíba. A maioria das detenções foi por compra de votos, mas também há registro de prisões por propaganda eleitoral proibida no dia das eleições. 4 inquéritos foram abertos hoje, outros 6 termos circunstanciados de ocorrência foram lavrados. Ontem, 55 pessoas foram levadas à delegacia por suspeita de crimes eleitorais e um político está entre os presos, segundo a Polícia Federal. O nome do político não foi divulgado pelo órgão, mas ele foi detido em Teresina, no Piauí. Uma ação prendeu 18 pessoas em flagrante por compra de votos. 2 dos presos foram autuados por corrupção eleitoral e associação criminosa e outros 16 foram autuados por corrupção eleitoral e liberados após o pagamento de fiança. Em Alagoas, também ontem um homem foi preso, quase 1 milhão em dinheiro, com material de campanha e um carro. Ele foi parado pela PRF na BR-101, na cidade de Rio Largo. Em Roraima, 5 pessoas foram presas por suspeita de compra de votos em Boa Vista. Com eles, foram encontrados uma lista com nomes, CPFs de eleitores. Meu Deus do céu, além de R$1.200. Achei que isso já tinha acabado no país. É possível? 10:22. Dentro de instantes, a nossa equipe vai girar, vai trazer informações com detalhes por detalhes, ao lado de Felipe Machado, também a Tati Souza, Estela Dutra. Nós vamos a Brasília com a nossa equipe e certamente todo mundo que faz parte dessa grande cobertura, é uma cobertura gigante, é claro, a gente precisa ressaltar isso. E nós estamos aqui, intercalando entre música, informação, a participação, ao vivo. A Estela Dutra daqui a pouquinho já vai participar conosco aqui às 10:30, 10:23.

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1: Agora são 10 horas e 27 minutos, 10 e 27. Estamos aqui acompanhando o dia dos candidatos nas eleições. Como eles já estão votando, quais são as informações em tempo real. E nós vamos acompanhar a apuração dentro de instantes, às 11 da manhã. Roberto Nogueira vai apresentar um microfone aberto muito especial hoje com a participação da nossa querida Angélica Bastos, do Ranitson Souza, do advogado Dr. Maurício Moraes, aqui na nossa programação. Eu tô vendo aqui, Nicolas Ferreira votou ao lado da esposa e em 2 horas mais de 1 milhão já justificaram ausências nas urnas, nas eleições. Vamos lá, em 2 horas mais de 1 milhão de brasileiros já justificaram ausência nas eleições de 2026. O período de votação aberto às 8 da manhã neste domingo mal começou e 1,3 milhão de brasileiros já declararam que não irão participar do pleito. A informação consta em painel exibido na sede do Tribunal Superior Eleitoral em Brasília. A justificativa serve para eleitores que não estão em seu domicílio eleitoral no horário da eleição, portanto, não podem votar. O eleitor pode apresentar a justificativa por meio do aplicativo e-título, que contém o título de eleitor, ou pelo formulário de requerimento de justificativa eleitoral, que pode ser surpreendido e preenchido na mesa receptora dos votos locais indicados pelo Tribunal Regional Eleitoral e pelos cartórios eleitorais. Então, essa é mais uma informação. Em 2 horas, mais de 1 milhão já justificaram ausência nas eleições. Intervalo, na sequência, Estela Dutra, chegou a vez dela participar conosco.
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2: 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Agora são 10h30, 22 graus e a temperatura é em Coronel Fabriciano e região metropolitana do Vale do Aço. As informações agora com a Estela Dutra. Chegou a sua vez. Bom dia, Estela.
3: Bom dia, Matheus Cabral, e bom dia a todos os ouvintes que nos acompanham nesta manhã de domingo, manhã de votação. A Rádio Educadora está nas ruas do Vale do Aço. Eu estou aqui em Ipatinga, vou acompanhar as eleições por aqui hoje. Estou aqui mais necessariamente no bairro Horto, na Escola Estadual Márcio Cunha, onde eu acompanhei nesta manhã a votação da candidata à reeleição, deputada federal Rosângela Reis. A candidata chegou ao local de votação nessa manhã e exerceu o direito ao voto. Eu conversei rapidamente com a Rosângela sobre as expectativas para esse domingo, as expectativas para a reeleição e onde ela vai acompanhar a apuração, né? Ela informou pra gente que vai acompanhar em casa, que está em paz, está tranquila, e tudo que podia ser feito foi feito. Agora é acompanhar os resultados, né? E aqui, nesse momento, aqui no Horto, na escola Márcio Cunha, a movimentação é tranquila. Não há registro de filas na entrada da escola. Então, os eleitores estão vindo, conseguindo votar até rapidamente, né? Sem nenhum tumulto, nenhum algum outro tipo de problema. E a votação começou às 8 da manhã e segue até às 5 da tarde. Quem estiver na fila até o horário de encerramento ainda terá o direito de votar. E ao longo desse domingo, a expectativa é um aumento na movimentação dos locais de votação em diferentes períodos dos dias, né? Isso que a gente sabe que tem uma turma que prefere votar pela manhã, tem uma turma que prefere votar ali um pouco antes do almoço, depois do almoço, né, que vai estar mais tranquilo. E também tem aquela galera que gosta de vir ao final da tarde, que a gente costuma brincar que são quem decide as eleições, né, eles costumam brincar. A gente tá aí pelas ruas, logo mais a gente vai estar junto na programação para falar sobre mais eleições, dar mais informações aos eleitores, sobre os locais de votação e sobre os demais desdobramentos. Segue com você aí do estúdio, Matheus. Até logo. Para a Rede Educadora de Comunicação, repórter Estela Dutra.
2: Obrigado, Estela Dutra, pela sua participação conosco, nos trazendo informações. A Estela Dutra participando pela primeira vez de muitas outras participações no decorrer da nossa programação. É o Bom Dia, Eleitor. São 10h34. Renan Santos vota neste momento. O candidato à presidência está em Vila Friburgo, em São Paulo. O candidato do Missão, Renan Santos, neste momento chega à escola para votar com apoiadores, com as pessoas que o acompanham neste exato momento. Agora são 10h34, 10h34. A expectativa, né, que Renan Santos daqui a pouco tem outros também. Aí tem informações de outros candidatos, como nós já trouxemos aqui, como o Lula votou, o Flávio Bolsonaro votou, todo mundo também, e nós já estamos na expectativa. Eu estou recebendo aqui nos estúdios Felipe Machado, Roberto Nogueira, já estão na expectativa. Daqui a pouco tem um microfone aberto muito especial. O Felipe Machado já deu bom dia para ele. Roberto Nogueira, um bom dia para você. Tudo bem, Roberto?
4: Muito bom dia, Matheus. Bom dia aos amigos da Rádio Educadora da 91,7 em todo o Vale do Aço. Tô te ouvindo desde as primeiras horas da manhã. É um bom dia, eleitor. Criatividade importante aí para que as pessoas que estão nos ouvindo possam ter noção, né, desse momento que a gente vive. Matheus, rapidamente aqui, chamando a atenção, posso planar sobre a situação lá,
2: claro,
4: no meu bairro?
2: Claro.
4: Saí do bairro Floresta agora, as ruas totalmente limpinhas, muita organização, muita tranquilidade. Na hora de votar, as pessoas não estão naquele embate que estava muito chato durante e nem pode. Mas uma coisa me chamou a atenção quando eu acordei hoje pela manhã, Felipe e Matheus. A minha lixeira, que é inoxidável, estava cheio daqueles que cola e não sai de jeito nenhum. E não era um só, eram 20 que espalharam, eu não consegui tirar, ou seja, estragaram minha lixeira. Se eu votasse nesse candidato, hoje ele perderia meu voto pelo prejuízo que acabou me dando. Ou seja, sim, a política tem que começar com a educação.
2: Com certeza.
4: Se não tem educação, meu amigo, você colocar alguém para fazer campanha para você, sujar a porta dos outros, ou então prejudicar o bem alheio, consequentemente, na minha opinião, não merece meu voto.
2: A Tati Souza, ela publicou no nosso grupo, né? Uma foto com uma rua lotada de santinhos. Felipe, você esteve em Timóteo, o Roberto Nogueira trouxe aqui esse relato, porque ele de Coronel Fabriciano, passando pelo Floresta e tal, e você que esteve em Timóteo, muita sujeira nas portas das escolas ou não, também tá numa situação mais tranquila. Bom dia, Felipe Machado, ao vivo aqui nos estúdios.
5: Bom dia, Matheus Cabral, bom dia quem acompanha, bom dia a Rede Educadora de Comunicação. Eu não estou me ouvindo agora, sim, eu estou me ouvindo.
2: Perfeitamente.
5: Matheus.
2: É um botãozinho cinza que tem aí que controla.
5: Vou começar antes. Eu moro perto da escola Dom Lelis Lara, que eu descobri hoje que é uma sessão eleitoral.
2: Sim.
5: Lá eu vi uma movimentação de papel, choveu durante a madrugada, então tinha muito papel colado no chão. E tinha uma funcionária da empresa que presta serviço de limpeza aqui em Coronel Fabriciano, tadinha. E só quem tentou varrer papel molhado sabe do problema que é. Mas eu fui a duas escolas em Timóteo, duas sessões eleitorais em Timóteo, na Escola Municipal Alvorada e na Escola Estadual Analetro Stax, e diferente disso eu vi uma movimentação muito tranquila e muito pouquíssimo papel no chão. Tinha, que obviamente, ótimo. A gente sabe como é que esse, infelizmente, funciona. Inclusive, a gente já recebeu a informação aqui que já tem gente detida lá no Ipatingão, em Ipatinga, por causa de distribuição de panfletos durante a madrugada.
4: E sabendo isso, que não pode, né?
5: Porque isso é considerado boca de urna e realmente não pode. Então, a nossa equipe daqui a pouco passa lá também.
2: Eu trouxe a informação aqui que a Polícia Federal já prendeu 29 por crime eleitoral. Compra de votos lidera ocorrências no Nordeste.
5: Inclusive, a gente estava lá na porta do Analetro, o Ícaro Alves e eu. O meu celular está na. Meu celular está na minha mesa. Meu celular está na minha mesa. A Polícia Federal passou com uma viatura. Uma viatura, assim, passou devagarzinho, não entrou, o policial não saiu, mas deu uma olhada ali na porta da escola, movimentação muito grande, difícil de estacionar. Vaga para estacionar na escola ali, ali no Quitandinha. Movimentação intensa e muita gente na rua. Lá tem uma quantidade de idosos muito grande, o pessoal indo votar. Olha quem chegou.
2: Tati Souza. A gente tá falando justamente da pauta que ela domina com primazia, que é essa área de segurança, Tati. A gente falava aqui a Polícia Federal já prendeu 29 por crimes eleitorais, compra de votos lidera ocorrências. Isso em todo o Brasil, né? É um número que o UOL traz aqui. E o Felipe também trouxe informação, parece que já tem gente apreendido lá no Ipatingão, tem esse detalhe. Bom dia, Tati, aqui ao vivo conosco.
6: Bom dia, Matheus Cabral, bom dia, Roberto Nogueira, dia. Você que nos ouve nessa manhã de votação. Já fizemos um giro em boa parte da cidade, que pode-se observar que as filas estão aumentando.
2: Sim.
6: Começou de forma um pouco tímida, mas agora já há uma formação de filas. Nós acabamos de sair do posto do INSS, onde lá ouvimos o candidato a deputado estadual, Celinho do Sintrocel, que por três vezes se emocionou, chorou durante a entrevista, fazendo um resumo, um balanço da trajetória da campanha, do mandato e das expectativas para as próximas horas. Bastante ansioso, nós iremos trazer a entrevista completa postada em nosso Instagram e também ao longo da programação. Agora, sobre a área de segurança pública na região, já há detidos em Ipatinga e acabei de receber informações de que também em Coronel Fabriciano já há pessoas detidas por crime de boca de urna. Em Coronel Fabriciano e Timóteo, os detidos estão sendo levados para as delegacias de Polícia Civil em Timóteo, localizada no bairro Timirim, e em Coronel Fabriciano, a delegacia, agora o novo endereço, no bairro Belvedere. Foi observado também uma grande movimentação, tanto da Polícia Militar quanto da Polícia Civil, em diversas zonas eleitorais. Agora vou sair, deixar vocês na companhia de Felipe Machado, em boas mãos, e vou acompanhar a votação do candidato a deputado federal, Dr. Marcos Vinícius, que está com a votação prevista para as 11 horas no Colégio Polivalente. Vamos saber, nós vamos lá saber dele, né, como foi o balanço da campanha e a expectativa para as próximas horas.
2: E só lembrando, Tati, Felipe, Roberto Nogueira, o microfone aberto será especial a partir das 11 da manhã, com a presença do Dr. Ranício, Dr. Angélica Basso, Dr. Maurício Moraes, mas, gente, ao vivaço o tempo todo. Linha liberada para os nossos repórteres. Então, o Tati vai poder entrar de lá, com a entrevista com o Dr. Marcos Diniz, Roberto Nogueira.
4: Prioridade para a notícia, né?
2: Isso, vai estar aqui acompanhando. Então, os nossos repórteres podem ficar à vontade para participar ao vivo também dentro do microfone aberto.
4: E tá se preparem aí que vamos ter uma entrevista,
6: Roberto,
4: quente
6: eu
4: aqui.
6: Eu estava no carro ouvindo você falar a respeito do excesso de material de campanha. Olha só, frisando que, se denunciado, o partido pode ser penalizado pelo excesso. Eu estive no bairro JK agora, muito material de campanha de um certo candidato aí. Eu achei isso muito desrespeitoso, até mesmo com os nossos coletos, com a varrição, pessoal, sim, da varrição.
4: Sim, é. Se, né? Se eles me devolverem a minha lixeira intacta, eu perdoo. Mas do jeito que tá lá, não perdoa não. Eu quero outra lixeira. Ainda bem que quem tá pedindo voto pregou na lixeira, né? Dependendo da educação, já tá no lixo.
2: Pois é, 10h41, gente, então tá bom, olha só, vou seguir aqui o fluxo do programa, obrigado pela participação de todos, boa cobertura, Tati, boa cobertura, Felipe, tem muito material para editar, Roberto Nogueira chega às 11 com o microfone aberto, especialíssimo, e nós vamos seguir aqui, ó. Um momento pra gente relaxar, ouvir uma boa música, quebrar o nosso clima.

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6: Agora são 10:49, 10:49, reta final do nosso Bom Dia Eleitor. O programa, gente, passou rápido, vai dar 11 horas já, que coisa, hein? Nossa, passou muito rápido. Informações para você, ouvinte, a Tati Souza tá se deslocando, a Mônica Soares vai trazer detalhes, a Estela Dutra também participa da programação, e aqui a gente segue o nosso fluxo com edições importantes com o Felipe Machado produzindo. Eu convido você, ouvinte, nesse exato momento, a acompanhar a nossa cobertura também nas redes sociais, @educadorabg, lá nas nossas redes sociais, nosso Instagram, aí com vídeo mesmo para você assistir, com imagens, o que está acontecendo nas ruas de Coronel Fabriciano, de Patinga, Timóteo, e toda a região metropolitana. Então, vídeos mesmo, produzidos pela nossa equipe de reportagem. Então, convido você a acompanhar e no nosso portal, daqui a pouco também um monte de material que será colocado no nosso portal Educadora de Notícias. educadorabg.com.br. Eu tô vendo aqui alguma atualização nos portais de Minas Gerais também, no estado de Minas. Muitas filas, né? Eleições pode entrar. Ah, o pessoal. Ah, depois do negócio do Zema lá, né? Do Zema ter votado com o celular na mão. Aí eu tenho um monte de gente reclamando, né, nas redes sociais, porque o presidente da República votou com o celular na mão. CNBB pede proteção de Nossa Senhora Aparecida nas eleições. Papa fala em operário e pede paz no dia das eleições no Brasil. A ministra Carmen Lúcia vota em BH e é aplaudida. Eu vou pegar essa notícia da ministra Carmen Lúcia, que talvez ela seja a única ministra, né? Ela é unanimidade entre as polêmicas todas do STF. O Roberto vai abordar isso com os nossos convidados daqui a pouco no microfone aberto especial, mas talvez ela seja a única ministra, e ministra, eu estou dizendo aqui em relação a tanto sexo masculino ou feminino, embora ela seja a única mulher, antes era Rosa Weber, mas a Rosa Weber, ela se aposentou e outra E foi indicado para o lugar dela um ministro, não uma ministra, não uma mulher. Então ela seja a única membro da corte, da Suprema Corte, que goza de um... que goza de um respeito, vou tentar, meu, que goza de um respeito, 10 horas e 51 minutos, pra, até porque ela tem uma credibilidade, não está envolvida em polêmica, não está envolvida em nenhuma situação. Eleições 2026, ministra Carmen Lúcia vota em BH e é aplaudida. Ela votou na manhã deste domingo no Colégio Santo Agostinho, na região centro-sul de Belo Horizonte. Ela chegou na sessão eleitoral às 8:04 da manhã, acompanhada do presidente do Tribunal Regional Eleitoral de Minas Gerais, Carlos Henrique Perpétuo Braga, e do diretor-geral do TRE-MG, Rodolfo Pacheco. E a ministra Carmen Lúcia ficou na fila do corredor do colégio durante mais ou menos uns 16 minutos, sendo muito cumprimentada e aplaudida pelos eleitores diante da 91ª sessão da 33ª zona eleitoral, já no pátio da escola. Ao chegar, foi aplaudida e atendeu os pedidos de foto, especialmente selfies. Quem dera, né, se todos os ministros pudessem, né, ter essa credibilidade, essa respeitabilidade do povo brasileiro, mas infelizmente o judiciário passa por um momento muito complicado, muito conturbado na história desse país. 10 horas e 52 minutos, 10:52, nós já estamos chegando à reta final do Bom Dia Eleitor, mas enquanto isso aqui, vamos com mais uma música pra gente relaxar, aproveitar o nosso domingo especial de cobertura das eleições. Educador, o que entra nas urnas sai na educadora, e daqui a pouco tem o microfone aberto.

Agora são 10:57, 10:57, reta final de programa Bom Dia Leitor. Meus amigos, eu quero aqui agradecer imensamente, foram muitas informações, né? Nesta manhã, desde de 8:15 da manhã, 8:20, já estávamos ao vivo aqui, logo após a Santa Missa. A linha tá liberada, tanto para Estela Dutra, quanto para a Mônica Soares, Felipe Machado, para a Tati Souza, participarem aqui ao vivo da programação, porque daqui a pouco o Roberto Nogueira vai apresentar o programa Microfone Aberto Especial, Dr. Ranitson Souza, Dr. Maurício Moraes, Dr. Angélica Bassos, e assim, um bate-papo, um microfone aberto até meio-dia e meia, uma hora e meia de muita conversa, de muita informação, discussão sobre o nosso processo eleitoral, sobre tudo que envolve esse processo eleitoral, as eleições 2026. São 10:58, eu vou ficando por aqui, mas eu vou voltar caso haja necessidade na programação da nossa emissora, com algum boletim, com algum flash, com alguma informação, caso haja necessidade. Caso não haja necessidade, estarei ao vivo a partir aqui das 6 da tarde, comandando a apuração ao lado do Felipe Machado, toda a nossa equipe. Roberto vai fazer agora de 11 até meio-dia e meia. Depois o Roberto volta às 4:15 da tarde com o giro eleições, com toda a equipe dentro do estúdio, e nós vamos continuar aqui a trabalhar bastante para você, tá bom? Nosso muito obrigado. Fique com o microfone aberto antes, claro. A música pra gente relaxar, pra colocar a casa em ordem aqui, receber os nossos convidados, e você pode nos assistir no YouTube, tá bom?

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10: Muito bem, 11:05, estamos começando aqui o nosso microfone aberto especial, né? Hoje quebrando todos os paradigmas, microfone aberto num domingo e com convidados mais do que especiais. 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Abraçando você que está procurando lugar para almoçar, hoje tem muito lugar aberto, né? Hoje me surpreendeu os botecos do Floresta abertos 9 horas da manhã, né? Dá me bode, se abrir um boteco no dia da eleição e falar assim, não, hoje não tem eleição, é dar me bode. Aqueles que eu vi lá, uns 10, aqui não vão votar, não vão conseguir chegar na urna. Então vamos falar sobre essas mudanças radicais que tivemos aí nessa temporada eleitoral. E hoje, gente, hoje é dia de eleição. A coordenação artística de Matheus Cabral, coordenação de jornalismo de Felipe Machado, coordenação administrativa de Joana Avelino, direção Padre Zé Wilker, apresentação Roberto Nogueira, com a produção do Departamento de Jornalismo. E nos streamings, traduzindo para nossa transmissão, Ícaro Alves, aqui dos nossos estúdios. Bom dia para você, dia de eleição, dia que o cidadão está indo às urnas nesse momento para escolher os representantes que terão essa responsabilidade, eu ainda não fui, que terão a responsabilidade de conduzir os destinos do nosso Brasilzão, mais 4 anos. Mas, além da escolha política, gente, existe uma série de questões jurídicas. E acredito que nosso time aqui foi muito feliz em trazer esses 3 convidados hoje aqui para o nosso programa, né? Então, algumas questões jurídicas precisam ser compreendidas pelo eleitor. Aí a gente vai, né? Até onde vai o poder de um presidente? O cara fala assim, o presidente vai chegar e vai fazer isso. Espera aí, até onde que ele pode fazer ou não, se vivemos um país democrático? Quais os limites do Congresso Nacional? Esse questionamento ficou marcado na cabeça de muita gente. Qual que é o papel do STF? Eu, sinceramente, eu me perdi em saber qual que verdadeiramente é o papel do STF. E a gente acaba se perdendo. A justiça eleitoral, ela pode interferir até onde? também outro fato. Qual deve ser o papel da OAB? Eu quero trazer a OAB também para esse debate aqui, diante do cenário político brasileiro. E para discutir essas e outras questões, eu estou recebendo três especialistas do direito. A doutora Angélica, que né, tem um conhecimento muito grande, coordena inclusive um curso muito importante, doutora Angélica, ela coordena o curso do Unilesc. O doutor Hanidson, que além de advogado é professor, e doutor Maurício Moraes, que além de ser professor, advogado, faz parte aqui dos nossos convidados centrais da casa, sempre que precisamos, chamamos e ele vem nos atender. Então, antes de mais nada, eu quero agradecer a todos pela participação e se os dois me permitem, já que está escrito ali, vote uma garota, eu começo com as damas primeiro. Angélica, doutora Angélica, seja bem-vinda, é um prazer recebê-la no programa, muito bom dia.
1: Bom dia a todos os ouvintes, é um prazer estar aqui com vocês hoje nesse dia tão especial, né? De festa da democracia.
10: Seja muito bem-vindo, doutor Maurício Moraes, que prazer, que privilégio tê-lo conosco mais uma vez, bom dia, obrigado pela presença.
4: Bom dia a todos os ouvintes, bom dia Angélica, doutor Hanidson, meus queridos colegas de outrora, né? Já perfilamos aí as cadeiras da universidade juntos, né? Somos colegas aí para sempre. E que bom, né? A gente tá aqui num domingo conversando sobre direito, né? Esse direito que tá tão machucado ultimamente, mas vamos tentar trazer esclarecimento, vamos fazer um bate-papo legal aqui com vocês.
10: Doutor Hanidson, que privilégio. Nós tivemos um tema muito bacana recentemente, né? Sobre a política internacional e aquilo rendeu bastante na entrevista que eu tive com o doutor Hanidson aqui. Que honra recebê-lo. Seja bem-vindo aqui ao programa mais uma vez. Muito bom dia.
8: Bom dia a todos os ouvintes. Obrigado por mais essa oportunidade de estarmos aqui. Reiterando o que o Maurício disse, né? Na presença de ilustres pessoas com as quais já tivemos uma oportunidade de caminhar. E vamos aqui contribuir para aquilo, né? Para que tenhamos todos uma eleição, pelo menos da agora para frente, uma eleição que venha a trazer satisfação para aquilo que a gente espera da nossa liderança política.
10: Bacana. Eu vou abrir pelo básico aqui, eu vou começar, como eu falo sempre, primeiro as damas. Doutora Angélica, para a gente começar pelo básico, né? Começando pelo começo. O eleitor brasileiro conhece realmente os seus direitos, depois de toda essa bagunça que vem acontecendo no país, diante do que a gente está vendo juridicamente falando? Eu, sinceramente, meus 58 anos de vida, eu nunca tinha visto isso, o que vem acontecendo, né? Um ministro bate o martelo e o outro bate o martelo e o outro contrapõe. E aí, a lei que deveria servir para todos numa posição só, ela acaba se dividindo e a gente não sabe onde é que está o erro, onde é que está a certeza de que alguém ali está certo. Então, para a gente começar esse bate-papo, o brasileiro realmente conhece os seus deveres no processo eleitoral e os seus direitos também?
1: Com certeza não. Na grande maioria do eleitorado brasileiro, não. E sequer, eu ouso falar que sequer sabe sobre qual que é o papel de cada ente político, de cada ente público, né? Qual que é o papel do senador, qual que é o papel do deputado estadual, qual que é o papel do deputado federal, qual que é o papel do governador, né? O presidente tem uma figura central, assim, como prefeito no município, né? Então ele acaba tendo uma visibilidade um pouco maior com relação a ser o chefe do executivo, mas como as pessoas desconhecem determinadas funções públicas, elas acabam acreditando até naqueles discursos de forma muito populista mesmo, de que, eu sendo eleito vou fazer uma lei que faça isso, eu vou acabar com tal coisa, né? Quando o chefe do executivo ou aquela pessoa que se candidata para chefe do executivo traz essa proposta, não é uma proposta verdadeira, é uma falácia, porque ele depende da aprovação, né? Daquele, do Congresso, do Parlamento, né? Seja da Assembleia Legislativa do Estado, seja do Congresso Nacional, seja da Câmara Municipal. Então, como as pessoas desconhecem o papel dos entes políticos, né, nas suas competências, nos seus limites, né, sim, como você colocou aqui agora pra gente, as pessoas acabam acreditando nesses discursos eleitoreiros que são tidos completamente só para poder angariar votos mesmo, porque a pessoa vai falar exatamente o que o outro quer ouvir. Isso, e como ele não sabe como que funciona a tramitação, como que é a roupagem, que isso aí tem todo um processo eleitoral a ser seguido, né? Além disso, ele esbarra com uma série de limitações que são trazidas pela nossa Constituição também, acerca das competências dos entes federativos e tudo mais. As pessoas acreditam que aquilo ali é verdade, que aquilo é possível e que vai ser de forma quase que automática. Assumir o poder hoje, amanhã estou fazendo.
10: Realmente as pessoas compram essa ideia. Nós fizemos aqui na rádio, doutora Angélica, uma coisa interessante. A gente colocou no portal, durante essas campanhas, fazendo qual que é o papel de cada um, qual que é o papel do senador. Se a gente fizer uma pesquisa na rua agora e pegar um microfone e sair fazendo e perguntando qual que é o papel do senador, eu acredito que 80, 90% vai votar no cara porque achou ele bonito, ou porque ele tá no partido que ele gostaria que estivesse, ou porque ele defende uma ideia, mesmo que distorcida, do que ele queria.
1: Esse, ontem mesmo, né, tava conversando com uma pessoa bem próxima, assim, e a pessoa me perguntou assim, mas o senador, quantos senadores tem em Minas? Eu falei, 3. Aí, por que que só 3? Eu falei, porque todos os estados, mais o Distrito Federal, vão ter só 3. Aí, mas por que que é igual para todo mundo? Eu falei, porque o Senado, ele não representa o interesse pessoal, ele não é representante do povo, ele é do estado. Então, como eu tenho 26 estados, mais o Distrito Federal, então eu tenho 3 representantes para cada unidade federativa. No total, são 81 senadores. E a gente tem essa, vamos dizer assim, essa interação, assim, ó, de uma eleição, né? A gente vai votar, vai alterar um terço, uhum, né? Do Senado, depois a rotatividade vai ser para alterar 2/3, porque o número não é par, né? E a gente tem 3, né? Então, as pessoas sequer acham que, inclusive, o Senado é representante do povo, porque como a gente vai lá e vai elegê-los, né? E esquece que ele é representante do estado. Cada senador tem representando ali o seu estado. Obviamente que carregando os interesses do estado, né? Daquelas uns estados mais agrícolas, outros mais industriais, outros mais turísticos, enfim, cada um com a sua, né, com a sua área maior de atuação aí, né?
10: Certo, eu vou fazer o seguinte, eu vou pro rápido intervalo, né? A gente volta daqui a pouquinho, para você que tá ligado aqui no nosso microfone aberto, e 11:15, eu tenho ainda pergunta para o doutor Márcio, eu tenho, nós vamos esticar o programa um pouco mais hoje, gente. O programa vai ser um pouquinho maior aqui, eu peguei a primeira parte aqui da doutora Angélica, que é um fato muito importante, sabemos, né? O verdadeiro papel aí de cada candidato, né? A gente vê muitas promessas aí, mas qual que seria o papel? É muito importante isso. Doutor Márcio, vou deixar para depois do intervalo, eu tenho uma pergunta para doutor Haridson também. O voto a gente fala assim, o voto é obrigatório, mas até que ponto esse voto é obrigatório, né? O cidadão, ele tem liberdade de escolher, votar em branco, anular o voto, até que ponto? Como é que funciona esse tipo de voto? Votei em branco, esse voto vai para quem? Ah, eu não vou anular meu voto, eu nem vou lá, eu vou justificar, igual eu escutei uma da minha própria mãe, eu falei, não, a senhora vai lá votar, eu não sei, estuda aí direitinho aí, vê, você força os outros a votarem quem quiser, tem uma noção do que está acontecendo, mas é importante.

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0: 11:19 agora. Gente, 9771-4902. Daqui a pouco a gente vai acionar direto de Brasília o nosso repórter Igor, trazendo informações. Uma entrevista quente daqui a pouco. Enquanto isso não acontece, a gente vai aqui com os nossos convidados, doutor Malcson Moraes, doutora Angélica e também o doutor Canitz, são advogados, professores, especialistas em direito e também a doutora que é a coordenadora do curso lá no Unileste. É importante que se frise a importância desse curso aqui dentro da nossa casa, né, gente? É muito importante. Doutor Malcson, eu fui pro intervalo e deixei a pergunta pro senhor sobre a obrigatoriedade do voto. O voto é obrigatório, mas até que ponto o cidadão ele tem liberdade para não ir? Até que ponto ele tem liberdade para votar em branco? Até que ponto ele pode anular o voto? E aí eu vou emendar essa pergunta: que circunstâncias traria cada ponto desse que eu coloquei na hora dele votar?
1: Bom, eu costumo dizer que o voto não é obrigatório. O comparecimento é obrigatório. No Estado brasileiro a gente trabalha com essa ideia. E por que que eu posso dizer isso, que esse comparecimento é obrigatório? Porque se eu não comparecer, eu tenho que justificar, né? Então eu tenho que justificar. E a legislação, ela é tão, como é que eu vou dizer assim, tão frágil nesse sentido, que se eu não comparecer por diversas, eu ainda tenho a possibilidade de voltar,
2: maleável,
1: pagar uma multa.
2: Eu digo que até bem maleável.
1: Exatamente,
2: né?
1: E corrigir. Então é o seguinte, o comparecimento é obrigatório.
2: E vamos dizer que o valor da multa, inclusive, é irrisório.
1: Exatamente.
0: Tem gente que opta aí, né? Eu não vou lá que eu vou pagar o valor mínimo.
1: Tem muita gente que fala assim, ó, não vou e vou.
0: Mas fica aquela reflexão também, né? Qual que é o preço de ter um país melhor? Será que é a multa que eu vou pagar aqui ou eu tá simplesmente abrindo mão do meu direito?
2: Hoje você justifica, inclusive, pelo aplicativo.
1: Pelo próprio aplicativo.
3: E alguma das vezes, até se o valor, igual a Angélica levantou aqui, de 3,50 a 20 anos sem reajuste, não paga nem o deslocamento.
1: Não, nada, absolutamente. Então, algumas situações assim, e já foi inserido, por exemplo, o voto em trânsito,

0: né? Então você até o mês de agosto você pode requerer a Justiça Eleitoral para que você tenha possibilidade de fazer o exercício do seu direito político em trânsito, né? Votar de qualquer lugar do país. Acredito que a gente encaminha passos largos para uma modernização total desse sistema eleitoral no que diz respeito a esse comparecimento. Bom, enfim, então o comparecimento ele ainda é obrigatório. E até desafio aos colegas aqui, a todos os ouvintes, você também, Roberto, a dizer o seguinte, que ele tem que ser obrigatório. Porque nós vivemos um estado onde as pessoas ainda não se atentaram para a importância de poder participar de um processo político, de poder escolher aqueles que vão nos conduzir por 4, por 8 anos, né, que são os dois tipos de mandatos de legislaturas que temos. Então, assim, nós ainda não temos este amadurecimento democrático tão firme, nós precisamos, então, colocar como obrigatório, né? E aí o que acontece? O voto, na verdade, ele tem dois grandes deslocamentos. Eu tenho o voto útil e eu tenho aquele voto que não é o voto que vai ser contabilizado. Esses são os votos nulos e os votos brancos. As pessoas sempre nos questionam o seguinte: olha, se eu votar branco, se eu votar nulo, vai para onde? Não vai para lugar nenhum.
1: Branco e nulo não tem.
0: Eles são votos não válidos.
1: Mas
0: eles
1: tem
0: não
1: um mito
0: são
1: de que eu votei em branco, vai para quem ganhou. Tem nada disso.
0: Nossa, sempre falo isso, não existe isso. É falta de previsão total na legislação sobre isso. Eles são não computados. Eles são computados como brancos e nulos, ou seja, a pessoa não quis escolher alguém. Então ela teve oportunidade, ou eu voto em branco, não escolhi ninguém, ou eu digito números, né, que não existem, aí eu voto nulo, não tem problema, isso não favorece ninguém. Aliás, favorece os maus políticos, né? Por que que favorece os maus políticos? Porque quando você não tenta escolher alguém, você na verdade está contribuindo para aqueles que têm o poderio econômico, né, de outrora, mas ainda existente, persistente no Estado brasileiro, aqueles votos de cabresto, aquele voto onde as pessoas vão porque eu dei um pão ou eu dei alguma coisa, uma caixa d'água, e as pessoas vão lá comparecer para votar. E essas pessoas vão, elas escolhem e acabam elegendo um mau político, né? Então, eu digo que nós precisamos, ainda que eu não goste de ninguém, eu preciso de escolher alguém. Exatamente. Eu preciso de participar desse processo. E tá ficando muito fácil para as pessoas dizerem assim: eu não escolho porque eu não gosto de ninguém, mas é porque também você não se envolve, você não busca informações sobre os candidatos.
1: Correto, inclusive, na internet,
0: não é? E aí você fica só no celular vendo bobagens todos os dias, não é? Buscando informações totalmente desarrazoadas, que não tem, sabe, a gente costuma chamar muito só de fake news, mas às vezes não são nem fake news, sabe, assim, são coisas...
1: São mentiras grotescas.
0: Nossa, né? Impropérios totais, e assim, e você fica, meu Deus do céu, deixa, de onde as pessoas estão tirando
1: deixa
0: isso,
1: eu colocar, né? Doutor Ranis, fala um pouquinho mais perto do microfone, por gentileza. Professor Ranis, tá dentro do contexto, claro, ali também. Uma pergunta direta, você falava sobre a fake news, né, que hoje na internet rola. O eleitor, ele pode ser responsabilizado de alguma forma por compartilhar? Eu sou eleitor, eu vou compartilhar uma informação falsa sobre, sei lá, qualquer candidato. Onde termina a liberdade de expressão? Que a gente fala hoje, o cara vai lá, xingou todo, não é minha liberdade de expressão. Como se não fosse um crime você, né? Você não tivesse cometendo um crime, como se a internet fosse terra de qualquer um. Onde termina a liberdade de expressão? Onde começa o crime ou ilícito eleitoral dentro desse contexto?
2: Pois é, dentro dessa realidade que a gente tem, né? Você começa falando sobre a questão da liberdade de expressão. A gente precisa entender que isso é uma garantia constitucional. A primeira coisa que nós devemos olhar para as manifestações é que você tem liberdade para expressá-lo desde que você se pronuncie. Olha, eu sou o Ranidson e eu que estou dizendo isso, né? É verdade ou
1: não? Pode ser apócrifo, né? É uma coisa direta.
2: Perfeito. Agora, onde que vai o limite dessa liberdade? Pois bem, você tem a liberdade de dizer o que quiser, porém, quando você se vale de informações inverídicas, ou vamos chamar aqui de mentiras mesmo, até no sentido de causar uma difamação, de causar um prejuízo à retórica do indivíduo, à sua imagem, e o problema é que muitas das vezes, igual o Maurício colocou muito bem aqui, essas divulgações são feitas de forma irresponsável, ninguém procura saber disso. Em vez de você pesquisar, como você disse da sua mãe, as pessoas preferem consumir informações sem ao menos questionar a procedência ou a veracidade disso.
1: Sim.
2: Então, quando essas informações, elas são repetidas e muitas das vezes elas são criadas, né, de maneira irresponsável, os prejuízos que elas causam que ensejam as devidas reparações. Então, para eu buscar essa reparação, eu tenho que comprovar esse dano.
1: Sim.
2: Né? Então, dentro dessa realidade que nós estamos tendo de se tornar isso um crime político, é exatamente, primeiro, que a gente precisa mensurar a gravidade daquilo que está sendo dito, depois a consequência disso, o que causou o dano que foi originado dessas informações, dessas mentiras, vamos colocar aqui para simplificar o entendimento, e depois trazer isso à luz da legislação eleitoral, né, bem como à luz da legislação penal, e invocar o judiciário para aplicar a devida pena, sendo crime eleitoral perante o TSE.
1: Ok, olha, 11h27 agora, eu vou colocar a doutora Angélica também nesse papo nosso, que já entramos aqui nessa parte que eu sinceramente, gente, eu não gosto da palavra odeio, mas detesto os fake news absurdos que a gente recebe, e quando eu tenho que entrar em algum grupo e contrapor de alguma forma, olha, fato ou fake, eu faço isso direto dentro dos grupos que eu recebo ou que eu participo, né? Ó, você viu isso aqui? Eu vou lá embaixo e já coloco, pô, gente, a realidade é essa, busca tal. Tem gente que xinga a gente ainda, tentando mostrar o que está acontecendo, você é esculhambado ainda. É. Até que ponto, doutor, uma crítica dura, eu posso ser um crítico do doutor Márcio Moraes, porque não, da própria doutora Angélica, a liberdade que doutor Ranitzio me disse que eu tenho o meu direito, até que ponto uma crítica dura contra, aí eu vou colocar um candidato, né? Uma crítica dura contra um candidato, até que ponto essa crítica ela é protegida pela minha liberdade de expressão?
3: Olha, primeiro, né, complementando a fala do Ranitzio aqui, nenhum direito, ele é absoluto. Nenhum direito previsto na nossa Constituição é absoluto.
1: É bom entender isso, né?
3: Nenhum. Então, todos os direitos, eles têm limitações previstas. Os direitos que a gente considera mais essenciais, como vida, liberdade, por exemplo, eles também vão sofrer limitações. E não é porque eu tenho esse direito fundamental à liberdade que eu posso exercê-lo da maneira que eu acho que é conveniente, mas que possa, como o Ranitzio colocou, trazer prejuízo para outra pessoa. Se é uma crítica, ela pode ser dura, mas ela é fundada, ela é fundamentada, né? A pessoa que se dispõe a participar de debates públicos, ou seja, a pessoa que se torna uma pessoa pública, ela está mais vulnerável, obviamente, ela está mais, digamos assim, mais visibilizada, para exposta, para poder receber tipo de crítica. Ela
1: isso
3: tem
1: que nós estamos fazendo aqui,
3: exatamente,
1: por exemplo, né?
3: Ela tem que estar disposta a rebater, inclusive, determinadas críticas.
1: Sim.
3: Eu acho que nada justifica a grosseria, a falta de gentileza, a falta de trato pessoal mesmo, a falta de trato social. Porque isso a gente já vai falar que é uma regra de gentileza, mas não é uma regra de direito.
1: Certo. Eu vou pro intervalo, tá voando o tempo, 11h29. Eu vou continuar nessa toada aí, porque nós temos eleitores, que eles dizem? Fala assim, eu não confio em político nenhum. Não é? A gente escuta isso? Não vai votar ninguém? Eu não confio em político nenhum. Agora, quais são os instrumentos pro cidadão? Eu vou falar a parte jurídica também, né? Que instrumento ele tem para fiscalizar, né, quem foi eleito? Porque ele não confia em ninguém, não votou em ninguém, mas o cara foi eleito e justamente alguém que ele não confiava. E aí a fiscalização é feita de que jeito? Porque ultimamente a gente não sabe quem fiscaliza quem, não é? Então a gente traz também esse tema para depois do intervalo, vamos falar ainda do STF, do AB, do momento político que a gente vive, juridicamente, né? Aos olhos da doutora Angélica aqui, como professora, como coordenadora de um curso tão importante, o que que se debate lá, os alunos, né? Como é que eles estão enxergando esse momento? Porque futuramente muita coisa vai mudar. Eu quero falar um pouco também, uma coisa que eu sonho, que é a tal de reforma eleitoral. Reformaram aí a aposentadoria, me ferraram em 2019, eu não consegui aposentar mais, eu tô com 35 anos pago de INSS, 58 anos de idade, descobri ontem que eu tenho que pagar mais 7 anos. Ou seja, vou me aposentar pagando 45 anos de INSS, pro governo. Então, assim, e a reforma eleitoral? A reforma eleitoral, como é que fica, né? Muita coisa pra gente conversar aqui. Fica ligado aí que eu volto em instantes.

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1: Muito bem, tá de volta, 11 horas e 34 minutos. 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Hoje em dia de eleição, para você que está em casa, para você que está na rua aí votando. Doutor Malson, a gente falava, né, sobre. Falamos sobre o voto útil, falamos sobre o direito, né, de expressão. Ah, eu tenho meu direito de expressão, que as pessoas confundem muito. Né, confundem muito e acham que não vão cometer crime tendo o seu direito de expressão, que ele acha na cabeça dele. E nós temos hoje na internet muitos conhecedores de lei, né? Tem gente que nunca foi na faculdade, que sabe mais, virou juiz, né? Não, virou juiz, virou advogado, virou, os caras vão lá, busca no Google uma lei tal, não, eu vi a lei fulano e tal, aí agora tem inteligência artificial, e deixaram de usar a inteligência natural. Vai chegar um momento que essa inteligência natural vai fazer falta para essas pessoas. Então, hoje nós temos eleitores que dizem, não confio em político nenhum. Ok. Juridicamente, né, vamos para a parte de vocês, a parte de quais são os instrumentos que esse cidadão, ele possui para fiscalizar aquele que foi eleito, já que ele não quis votar, já que ele não confiava, e ele vendo as coisas erradas. Existe algum instrumento que me dá a possibilidade de eu fiscalizar ou até mesmo de denunciar os descasos ou as coisas erradas?
2: Sobretudo participar do dia a dia, né? Comparecer a uma Câmara de Vereadores para poder assistir reuniões onde legislações estão sendo votadas, né? Quantos de nós faz isso? Quase ninguém, né? Então, a primeira coisa é participar. E perceba que o próprio Estado, ele vai criando ferramentas para isso, né? Nós temos portais, como o Portal da Transparência, que é um portal próprio que todos os cidadãos podem ter acesso para poder saber quanto que ganha cada pessoa, para poder saber onde estão sendo aplicados os recursos, né? Se teve uma determinada emenda destinada para uma determinada obra ou para uma determinada entidade, se aquilo ali foi efetivamente entregue, né? Se o recurso chegou ao seu destino, né? Então a gente precisa participar e buscar esses canais que são próprios, né? A própria legislação, ela impõe esses canais. E, na verdade, assim, nós temos também os órgãos de controle, né? Então, nós temos o Ministério Público, que exerce um papel fundamental, a gente já conversou isso muito aqui, né? Tecem muitas críticas ao Ministério Público, às vezes por conta da atuação pessoal de alguém que integra. Mas a instituição, ela é belíssima, né? Ela tem um papel fundamental de fiscalização, de controle dos atos, né? Dos vamos dizer assim, dos gestores públicos, né? E é uma caixa de ressonância onde você vai, você diz, olha, tem alguma coisa acontecendo de errado, eles vão lá, eles investigam, eles abrem inquéritos, né? Tem esse poder constitucional para tanto. E logicamente, e aí é uma coisa que eu não sei se os colegas concordam. O grande problema, nós também deveríamos ter uma ordem dos advogados pronta para isso, né? Pronta para poder investigar, para poder participar dessa vida.
1: E não ser tão corporativista.
2: Exatamente, né? Isso acabou.
1: O corporativismo da política arrebentou com a gente.
3: Esse viés político da OAB, que muitas das vezes engessa esse cunho social que você acabou de trazer, Maurício, que nós temos assim. Por considerar o AB de fácil acesso pelos advogados, sim, que, assim, indistintamente, que tem muito mais a ver com uma realidade social, mas, igual o Roberto próprio colocou, fica envolvida em tantas outras questões políticas que muitas das vezes não sobra tempo para fazer isso.
2: Exatamente. E às vezes não só em questões outras, né? Assim, impróprias para a própria ordem, né? Estão envolvidos em situações que muitas das vezes você requer essa participação da organização como sendo aquela organização que ajudaria, que contribuiria para o fortalecimento do Pacto pela Democracia, E quando você vai ver, grandes advogados, grandes pessoas que ocupam essa ordem dos advogados estão envolvidas nos mesmos grandes problemas, né?
4: Eu ouso dizer ainda, né, que para os colegas, Roberto, que infelizmente, claro que assim, a gente está falando de situações isoladas, mas elas acontecem. Muitas pessoas, muitos colegas, advogados, usam inclusive a visibilidade e o respeito que se tem pela Ordem dos Advogados do Brasil como uma espécie de trampolim para futuras eleições, para visibilidade Exatamente. Política. E isso me incomoda muito. Eu presenciei uma esse ano e eu fiquei, não, mas não é possível, né? Como que pode? E depois a gente viu que a proximidade de determinada pessoa e tudo, esse engajamento todo, é porque ele era candidato, né? Ele é candidato, está como candidato. Então a gente vê que essa visibilidade e essa notoriedade da OAB muitas vezes é mal utilizado por pessoas, mas é isso que o Márcio deixou bem claro, não é a instituição, mas algumas pessoas que estão fazendo parte naquele contexto, né? Uhum. E só para poder complementar também a fala do Maurson, o que eu acho que é muito importante, né, Maurson, a gente destacar, porque nós estamos no dia das eleições, né, o legislativo, né, nesse caso nós estamos votando para o legislativo estadual e federal, ele também faz esse papel de fiscalização do executivo, sim, né, exato. Então a gente precisa de trazer essa importância também para votar consciente, não só para os órgãos do executivo, mas para o legislativo, porque ele vai ter esse papel no Congresso Nacional para fiscalizar o executivo e na Assembleia Legislativa para poder fiscalizar o executivo estadual também, né?
2: Isso é fundamental. Essa participação, então, junto ao Poder Legislativo, ela é fundamental. E as pessoas precisam entender que o papel do legislador não é só fazer leis. O papel maior do legislador é fiscalizar tudo o que está acontecendo. Então, quando você vai escolher um vereador, você vai escolher um deputado, você vai escolher um senador, não escolha porque ele é seu amigo. Exatamente. Não escolha porque ele pura e simplesmente vai resolver alguma coisa para você, porque ele na verdade não vai resolver, porque ele é legislador. O papel fundamental dele é fiscalizar o ato do Poder Executivo, é saber se as verbas estão chegando no lugar correto, é saber se eu estou montando cabides de emprego lá no Executivo, é saber se o recurso público está sendo aplicado naquilo que é público, de interesse público, de interesse social,
1: né? A gente acompanha atentamente, eu acompanho muito, eu sigo muito, eu leio muito, eu ouço muito sobre essas coisas, e vem acompanhando. É claro que você não está aqui para emitir opinião, você deixa que a população tire as conclusões daquilo que está sendo colocado. Muitos candidatos a Senado, eu não vi, as propostas são, nós vamos pedir o impeachment do fulano, isso é uma proposta.
4: Como se fosse, é isso que eu tô falando, aquilo que eu comecei vamos falando, Roberto, eu vou só entrar isso. Lá e amanhã eu vou fazer isso, vai depender só de mim.
2: Tem uns que falam que vão construir um prédio, ou eu vou asfaltar a rua. Então tem poder para isso.
1: Eu vou colocar mais uma pergunta nesse contexto, que um presidente eleito, veja bem, doutora, o presidente, na campanha, né? Começou a campanha, e esse ano nós batemos um recorde, um monte de candidatos, né? E aí o cara, se eu for eleito, né, assim, eu vou fazer isso, eu vou indicar isso, eu vou fazer aquilo outro. Agora, pergunta, o presidente eleito, os poderes dele são limitados para cumprir aquilo que ele prometeu durante a campanha? Eu posso chegar lá e falar assim, hoje eu vou escolher 6 ministros, os ministros são meus, eu vou colocar os ministros. Ou então, hoje eu vou fazer o contrário, né? Hoje eu vou fazer aqui uma mudança aqui no STF. Até que ponto esses candidatos que prometem, né, que todos os lados prometeram esse tipo de coisa, até que ponto eles têm poderes limitados para isso? Pode ficar os três à vontade aí. Então, a atribuição do presidente vai até onde? Tanta promessa que a gente nem sabe mais o que
4: é.
1: Que
4: a gente tem, como eu falei, se nem direito fundamental é ilimitado, quanto mais direito funcional de servidor público. Ele tem que entender que ele está investido num cargo público. Primeira coisa, investido num cargo público. E enquanto isso, ele tem uma série de limitações que são previstas na própria Constituição, certo? Sim. E aí, o que que acontece? Além disso, ele tem aí, só para poder esclarecer um pouquinho pro eleitor, o eleitor, claro, né? O eleitor,
1: claro, que tá
4: o espectador,
1: ouvindo.
4: O ouvinte, todo mundo. Existem dois tipos de ministérios, que a gente pode chamar assim de ministros, né? Tem os ministros do STF, são uma indicação política por notório saber jurídico, né? Assim, a função é notório saber jurídico, mas a indicação é política. Façamos, né?
1: Isso,
4: dizer que uns têm mais notoriedade que outros. Vamos dizer
1: não,
4: assim,
1: agora
4: né?
1: Sim. Seu critério é esse.
4: Uns têm mais notoriedade que outros, porque é político.
1: Temos que ter um conhecimento realmente.
4: Muito.
2: Você tem
3: esses desse cabedal, que é algo que realmente surpreende, você tem outros nem
4: que
3: tanto.
4: Que você fica assim, até assim, como que chegou lá? É,
1: mas, eu já vi falas de ministros que eu conheço advogados aqui no Vale do Aço, que se entrar no lugar dele lá, mas dá show.
3: Não tem nem comparação. Não, dá show. Isso é fato.
4: Nem vou falar o que eu ia falar. Mas enfim, aí, aí a gente tem os ministros que são, que vão compor os ministérios, né? Que são auxiliares do executivo. E aí a gente vai ter, né, o ministro da educação, o ministro, né, da economia, das relações internacionais, da fazenda, esses aí são discricionários, né? Em alguns momentos o presidente pode escolher quantos ministérios a mais ele vai criar. Vou dar um exemplo que o ministro, recentemente a gente teve, né, nesse último governo do presidente Lula, a gente teve a criação do Ministério das Relações Indígenas. Uhum. Né, que é a Sônia Chacriabá, inclusive,
1: Guajajara,
4: que faz parte, esse. Que não existia. A gente já teve o Ministério das Relações Étnico-Raciais, inclusive com a professora Nilma Lino, da UFMG. Então, de tempos em tempos, a gente pode ter essas para dar visibilidade para determinadas pautas que são importantes ali dentro daquele contexto para aquele, para aquele presidente. Isso pode ter que ficar muito claro, mas ministro do STF é uma coisa, ministro que compõe o executivo ali é outra coisa, né? E nenhum deles, em momento algum, vai ter um poder absurdo. Inclusive, a gente vê ministros sendo questionados publicamente muito. Acho que a gente está num momento de bastante questionamento quanto ao STF e também outros ministros que são esses auxiliares do executivo. Okay. Inclusive, a gente já...
1: Continua comigo aí que eu vou pôr mais um bloco, já venceu ali. Mas eu vou deixar uma pergunta pros três. Depois a gente vai. Essa aqui é pra gente debater. Quem tem a última palavra? Quem tem a última palavra em uma democracia? A última palavra é de quem? É do doutor Maurson? É do Roberto Nogueira? É do Ranitson? É do doutor Ranitson? É da doutora Angélica? Quem tem a última palavra? O eleitor, o Congresso, o Supremo? Quem tem a última palavra? Essa é a pergunta pros três, tá? Aí a gente quer discorrer sobre esse tema aí. 11:46, rápido intervalo, até já.
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1: Estamos de volta, é pai bola, rapidinho, né? Vamos lá então, doutor Ranitson, doutora Angélica e doutor Maurício, mas deixa eu começar com o doutor Ranitson para lá. Doutor Ranitson, quem é que tem a última palavra numa democracia, já que estamos democraticamente falando? O eleitor, o Congresso, né, que também tem direito de fala, ou o STF? Quem que tem a última palavra?
3: Você trouxe a pergunta, você formulou a pergunta de uma maneira muito, muito salutar, quando você disse assim, numa democracia. Dentro desse preceito, a última palavra deve ser do eleitor, porque nós estamos dentro de um sistema de representação, de representatividade, na qual nós, eleitores, elegemos os nossos representantes. Uhum. Quando eu saio desse preceito e atribuo a última palavra a qualquer um diferente do eleitor, eu tenho uma inversão de valores. Uhum. Então, quando a gente está foi falado agora que o STF perdeu credibilidade, que quando a gente tem, assim, na nossa sociedade, quando fala, política é tudo bandido, né, só roubalheira, etc.
1: Acaba generalizando, né?
3: Além de generalizar, cria-se antipatia. Por pior que sejamos enquanto sociedade, os valores éticos sociais ainda estão presentes. Se tem lá o político que está com aquele problema, ou que envolve isso, eu tenho que entender o que realmente está acontecendo. E não simplesmente banalizar, colocar todo mundo dentro de um rótulo, sem procurar critérios, e aí eu crio, enquanto eleitor, distanciamento daquilo que é a minha obrigação por direito e por dever que eu tenho. O Maurício trouxe muito bem. Eu tenho que participar daquilo que acontece na vida política da minha cidade, do meu estado, do meu país. Se assim eu não for, se eu relego ou delego isso a outra pessoa, eu estou fugindo da minha obrigação de ter a última palavra.
1: Certo. Doutora Angélica, fica à vontade aí. É, o eleitor, né? Na verdade, assim, o direito, né, do eleitor, ele tem que se sobrepor, né? Já que é democracia. Mas como é que a doutora...
4: O Ranitson trouxe uma coisa muito importante aqui, que tem que... as pessoas têm que compreender que a gente escolheu aqui no Brasil... Nós não temos um sistema, em algumas exceções, tem três previstas na nossa Constituição, de, vamos dizer assim, participação direta, que é o plebiscito, referendo e a lei de iniciativa popular. Essas são as exceções. A regra é que nós, eleitores, vamos ser representados por essas pessoas que nós estamos hoje, né, conferindo a elas esse mandato, seja de 4 anos ou 8 para senador, né? Então, eles são nossos representantes. Então, quando a gente fala de mandato, é uma espécie de contrato mesmo que a gente faz para que essa pessoa nos represente nos espaços públicos de poder. Então, tem que ficar bem claro isso para as pessoas.
1: É um cheque branquinho, né?
4: Vai lá. Por isso que a gente tem que confiar nas propostas. E a gente, como o Marlon falou, a gente tem que depois cobrar, ver se aquela proposta de campanha que o sujeito fez e eu votei nele porque eu concordo com aquela proposta, ele está executando aquilo, né? Então, a gente tem que pensar isso. Eu acho interessante quando eu estou dando aula sobre esses temas, e o aluno vira para mim e fala assim: ah, mas política é tudo igual, política é tudo bandido, eu não confio em política. Eu falo assim: gente, peraí, vamos lá. Políticos são pessoas ou são extraterrestres que foram abduzidos e tomaram o poder? Porque se eles são pessoas, eles são parte de nós, que nós elegemos.
3: Debaixo da mesma lei.
4: Exatamente. Então, assim, não são seres extraterrestres que estão aqui para poder assumir o poder. Nós colocamos eles lá, eles são pessoas. Então,
2: nós
4: que
2: poderemos ser um dia, né?
4: Exatamente.
2: Nós poderemos ser um dia.
4: E nós que colocamos ele lá. Então, vamos trazer a responsabilidade para nós também, né, Maurício?
2: Sim.
4: Porque se colocou lá, eu falo...
2: A gente é que coloca.
4: É isso.
2: É. Eu acho muito própria essa fala da
1: professora Angélica. Deixa eu mudar a pergunta, professor. Dentro dessa mesma pergunta, eu perguntei quem tem a última palavra. Né? O eleitor. Por que o eleitor não tem a última palavra?
2: Pois é, na verdade, ele tem. O problema é a forma como a gente funciona dentro desse sistema de representação. E a gente acha que quando eles estão agindo, eles não estão agindo em nosso nome. Estão, o político ele age em nome dele próprio e em nome de todos nós, porque esse é um sistema de representatividade.
1: Que não é só quem votou nele, né?
2: Não é só quem votou nele. E a gente fala isso aqui direto quando a gente tem às vezes os debates de direito eleitoral e quando a gente fala alguma coisa sobre, olha, uma vez eleito, ele é eleito 100%. Ninguém ganha com margem pequena, eu ganho, acabou. Agora eu vou representar todos, eu sou obrigado a representar todos democraticamente. Não tem aquela história que minhas portas do gabinete vão estar abertas só para os que votaram em mim. A porta tem que estar aberta para qualquer cidadão. Por quê? Porque o mesmo recurso que vai ser utilizado para te pagar, que sai daqueles que votaram em você, é o mesmo recurso que sai de quem não votou e que espera que você também faça alguma coisa por mim. Não é? Então, eu acho isso muito importante. Eu queria até, ninho de vespeiro, mas são coisas que a gente sempre vai falando, que é o seguinte. Há tempos atrás, houve um certo debate e a gente tinha que acabar com profissionais da política, né? Não, eu acho que o político, ele pode ser político profissional. Eu não vejo problema nenhum nisso, né? Eu não vejo nenhum tipo de constrangimento em dizer que a pessoa sobrevive a tantos tempos da política. Ora, qual o problema? Se ele for um bom político, que ele se perpetue, não tem problema nenhum. Agora, o problema é ele ser bom político. É ser uma pessoa de caráter, é ser uma pessoa de moral, uma pessoa de conduta. Esse cara, se ele for bom, ele tem que continuar.
4: E de fato está representando e não legislando em causa própria.
2: Não é,
4: né?
2: Eu chego até a arrepiar com isso, porque as pessoas ficam achando que tem que ter. Olha, uma coisa é você ter alternância de poder. Isso é um fato.
3: Tem que ser.
2: Mas você ter pessoas que estão sempre participando do processo político, não tem nada de grave nisso. O problema que nós tínhamos é que preparar essas pessoas para poderem estar dentro do processo político. Não é? Eu não canso de insistir da escola de governo que nós temos lá na França. Na França é obrigatório qualquer pessoa que vá participar, que venha a ser representante político, ele tem que passar por uma escola de governo. Ele é obrigado também, né? Pois é, ou seja, então, eu posso ter esses profissionais, né? Eu não gosto dessa expressão profissional da política. Olha, eu tenho pessoas que nasceram para representar. Isso é igual ao voluntariado, não é? O político, ele é um voluntário público, é um voluntário da pátria, não é? Agora.
4: E não é um extraterrestre.
2: Não é um extraterrestre. Não é, Angélica? Se ele não está sendo bom, vamos tirar.
4: Exatamente.
2: Né? Se ele não está
4: correspondendo às expectativas que ele foi proposta,
2: que ele não fique. Mas, qual é o problema disso, né?
1: Doutor Márcio, dentro disso aí, nós vivemos isso hoje, né? Às vezes você fica doido. Como a gente virou dois torcidas, né? Antigamente.
3: Polarizou.
1: Eu assisti antes ontem. Eu assisti antes ontem. Tancredo Neves. Eu não sei se vocês assistiram ou assistiram a história do Tancredo Neves. Maravilhosa, sensacional. Uhum. Eu assisti, acompanhei, né? Assisti ontem. Vou nem fazer propaganda pra Globoplay. Né? Assisti na Netflix. Aí, assim, pra assistir, eu tava analisando. Eu participei da direta já. Eu fui pra rua, sabe? Eu tive na rua. Eu tive lá em Patinga, naquela. Saímos a pé de Timóteo, com a galera, pra chegar em Patinga, pra assistir um espetáculo, um show, carregando bandeira. E aquilo ali foi tão lindo, eu até arrepio quando eu lembro, porque a impressão que eu tinha é que todo mundo torcia pro mesmo time. Você entendeu? Ali era todo mundo abraçando o mesmo time. É. Hoje a impressão que dá, pelo menos.
2: O time
1: é que
2: Brasil, né? Estava se torcendo pelo Brasil.
1: Cara, que lindo aquilo lá, foi maravilhoso. Quem viveu, né? Quem não viveu não vai saber o que é. Aquilo foi tão bonito, você não vê a briga, você não vê a confusão, você não vê a discussão, todo mundo se abraçando, cada momento de fala era um momento de confraternização, né? Naquele momento vivido da democracia chegando pra gente, o nosso direito de voto sendo respeitado.
2: Era uma reconstrução, na verdade, do país, né? E as pessoas todas engajadas, entendendo que precisavam participar de alguma forma.
1: E o choro,
2: né,
1: que foi dele quando ele morreu? Pois não. Pode.
4: Tá falando do documentário.
1: Não, pode entrar no papo aqui, nós estamos.
3: Assim, bem interessante, falando aqui com a Angélica, que ele traz o viés histórico, mas conta algo que, de certa forma, é polêmico, porque retrata o
1: Tem
3: fato
1: muita
3: dele,
1: polêmica ali dentro.
3: Dele ter rejeitado o tratamento médico em função da posse que ele considerava que era mais importante
1: do que a saúde.
3: Romper, exato, de romper com aqueles 20 anos de ditadura. E, de certa forma, mostrou uma certa antipatia dele com o Sarney, porque ele que queria tomar posse.
1: Uhum.
3: E se ele fosse pro procedimento médico, a alta médica não viria.
1: Não permitiria ele.
3: Não permitiria tomar posse. Mas resultado dele mesmo não tomou posse, etc.
1: É polêmico. Mas assim, eu não tô tirando do viés desse tipo. Pra mostrar.
4: A contextualização histórica, né?
1: Cara, assim, porque eu fui pra rua.
3: O ato foi trabalhado.
1: Eu tô dizendo uma coisa assim, que eu vivi, cara. Eu fui pra rua, a gente abraçava. Não interessava pra que time você torcia. Tá todo mundo abraçado ali, torcendo pra mesma coisa. Hoje, polarizou, virou essa confusão toda e viramos um time de futebol.
2: Mas deixa tá tudo muito triste, né?
3: Isso, é isso que eu queria comentar.
2: Tá triste.
3: Perdemos o senso de unidade.
1: Isso. Né? É a palavra essa.
3: Isso todas as vezes que você tem uma repartição, uma polarização entre quando você deve estar unido, acontece esse tipo de desgraça. Desculpa até usar essa expressão, mas é algo que a gente verificado. O Márcio acabou de falar. É uma situação triste. E uma crítica que eu faço até ao judiciário, quando você vê o judiciário assumindo protagonismo no noticiário, é porque a sociedade está falha tá demais.
4: Certo. Exatamente.
2: Não está dando certo.
4: Eu vou até pegar esse gancho aí, Roberto, para poder falar um negócio, que às vezes quando a gente está falando sobre separação dos poderes, que inclusive, né, os três aqui já lecionamos sobre essa temática, é muito interessante, porque o senso comum hoje, os alunos tendem a achar que um judiciário fortalecido representa a democracia. Não é. Não é. Quando a gente tem um legislativo fortalecido, é que a gente tem um governo muito democrático, quer dizer que está sendo representado, que as pessoas estão se identificando nos seus representantes.
1: Uhum.
4: Agora, se eu preciso de acessar o judiciário para resolver tudo, é porque o meu legislativo, meu executivo estão enfraquecidos. Estão enfraquecidos, estão desrepresentados ou mal representados. Então, as pessoas tendem, inclusive tem um filósofo Garrapon, que ele vai dizer que é o seguinte: hoje o judiciário virou o muro das lamentações do mundo moderno.
2: Se você me permite, eu vou além. Quando você, além de tudo, tem um judiciário que faz questão de se inserir no contexto da gestão, no contexto político, e que interfere por meio de decisões muito contraditórias, aí é que termina de piorar.
4: A gente tem uma necessidade de mediatização do judiciário hoje. Os ministros, o pessoal, na Alemanha, eles riem da gente ter TV Justiça. Na Alemanha, eles falam assim: peraí, como assim a Corte Suprema de vocês, a Suprema Corte, as decisões são televisionadas? Como assim?
2: Isso é ridículo.
4: Aí vai lá e pergunta: mas como é que faz deliberação? Não faz. porque aquilo tudo lá já chega assim, pronto, vai ler o voto, vai ler, você fica 40 pronto. Minutos, 50 minutos lendo o voto. Eles
1: desde
4: já chegam,
1: que começaram a deliberação, virou uma bagunça,
4: né? A deliberação só ocorre nos bastidores, longe da gente. Isso é uma hipocrisia danada, a gente achar que está sendo discutido, debatido lá, quando tem, eu discordo muito. Quero vista.
2: Isso.
4: Acabou, acabou a discussão, acabou a discussão.
3: Ali, eu quero
4: segura aquele livro pra quebrar o pau lá no fundo.
2: O que tá acontecendo lá aparece... é só debate político.
4: Só é só pra aparecer ali.
2: Pra aparecer.
4: Deixa eu ver se fica visível pra mim.
1: Perguntar como leigo. Pedir de vista, não é pedir, ah, me espera mais um pouco aí, depois resolve
4: isso. É atrasar.
3: Dentro da resposta, dentro da sua pergunta, a resposta leiga seria isso. É pra... E protelar a decisão, é isso.
4: Às vezes é para poder fazer protesto em determinada questão, vamos supor que a pessoa aí tem uma questão política mesmo, que não competiria o judiciário estar ali naquele contexto fazendo aquilo. Porque ele tá ali, ele inclusive não é representante do povo, tem que deixar muito claro, o judiciário não é representante do povo, né? É, executivo é sim eleito pelo povo, legislativo é representante do povo, mas judiciário não. Judiciário, ele vai lá, ó, com exceção do STF, ele que tem uma questão política indicação. Por indicação, mas ele tá lá por notório saber jurídico, como a gente já até falado aqui, uns mais notórios, outros menos, mas claramente a gente vai ter. Só que ele tá lá, ele não vai escolher a pauta que vai chegar para ele, não. Igual o deputado pode escolher. O deputado pode escolher se ele propõe um projeto de lei a favor, por exemplo, de criminalização de um determinado ato ou descriminalização, né? Ou a favor, por exemplo, contra ou a favor do aborto, coisas desse tipo. O judiciário não tem essa função. O judiciário, os casos, né, caem para ele.
1: É sorteado.
4: De acordo com a demanda. Aí vai ser sorteado para quem vai. A distribuição é aleatória e esse sorteio de para quem vai decidir, sim. Né? Mas estou falando assim, não é uma coisa que ele. Ah, esse aqui é muito polêmico, eu não quero julgar isso, não. Não cabe a ele. Ele aceitou estar lá sabendo dessas previsões,
2: né? Então não fica aí, né?
4: Então não fica aí. Se você está com medo, se você não quer, né, sentir o caldo engrossar, então.
1: Deixa eu ir pro intervalo, então, meio-dia, nós temos mais 30 minutos ainda, gente. Só vamos voltar aqui. Eu quero entrar agora nesse tema aí na volta, eu quero entrar num tema, num terreno mais delicado, né? Que nós vamos falar aí do Brasil vivendo aí essa discussão intensa sobre os limites entre os poderes e a República, né? Se são poderes separados, cada um tem ali a sua função e, obviamente, tem a sua liberdade para estar trabalhando, né? Em diferentes pontos. Eu vou fazer a pergunta do doutor Angélico. Ela vai abrir o tema depois do intervalo. Deixa eu maturar aqui, olha. Meio de um, até já.
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0: então, reta final aqui do nosso bate-papo. Daqui a pouco, Matheus Cabral chegando com o Felipe Machado, com muitas informações para você que tá no carro. Obrigado pela carona que me dá nesse momento aí, tempo nublado em Coronel Fabriciano. E segundo a meteorologia, não há previsão aí de chuva forte para esse domingão, né? Edir, para esse dia de eleição.
1: Roberto, mandar um abraço também para todo mundo que tá aí trabalhando em prol da justiça eleitoral das eleições hoje, né?
0: Tem muita
1: Mesários,
0: gente.
1: Os fiscais de votação.
0: Nós aqui,
1: mundo
0: de alguma forma,
2: De certa forma, sim.
0: A gente tá prestando um grande serviço, vocês excepcionalmente prestando um grande serviço também para a comunidade. Doutora Angélica, já que eu falei que ia começar com a doutora, qual que deve ser o limite agora do Supremo Tribunal Federal? Um dia eu fiz um questionamento aqui.
1: Eu escrevi uma tese sobre isso.
0: Quem?
1: Demora.
0: Vamos lá. O limite, as questões que possuem impacto político, por exemplo. Quando a gente fala no STF, vocês têm a OAB para fiscalizar o trabalho de vocês. Quem fiscaliza o STF? Quem que é o fiscal do
1: CNJ?
0: Já que é o superior, tribunal superior?
1: Supremo.
0: Então,
1: STF
0: supremo.
1: É mais que superior, ele é supremo.
0: Supremo é meu Deus.
2: Você tá falando CNJ, toma conta do STF. Quem compõe o CNJ?
1: O STF. Eles autofiscalizam.
0: Complicado demais. Então,
1: tem um impacto. Tem. Então, a gente vê hoje, inclusive tem um professor, né, do Unileste, que escreveu bastante sobre isso, professor Hermundes, mediatização do judiciário, né? É um tema interessante, estou falando que é isso, assim, porque eu abordei isso muito na minha tese de doutoramento, sobre esse impacto mesmo dessa mídia, né, dessa... na tentativa, ou melhor, na justificativa de popularizar as ações do STF, foi instituída a TV Justiça para poder transmitir os julgamentos. Mas a gente tem uma falácia de que aquilo está sendo discutido verdadeiramente, votado, debatido, como é uma atividade própria da Suprema Corte, de forma ali, naquele contexto de que está ali. Aquilo ali, no, em muitos casos, na grande maioria dos casos, é uma atuação. É uma atuação que eles já vêm com os votos prontos, que já foi decidido e deliberado nos bastidores, e aquilo é noticiado. E a gente tem algumas exceções de algumas rusgas entre uns e outros ali, que talvez que com certeza já vem de outros questionamentos anteriores, mas que a gente não tem essa deliberação ferrenha de falar, eu não concordo com a gente. Por quê? Porque tem uma preocupação com a imagem que vai ser passada de forma exterior. E isso prejudica muito o papel deles, que está lá para discutir os valores mais supremos, porque na Constituição, artigo 102, vai falar que o STF é o guardião da nossa Constituição. Então, quando a gente tem algum questionamento sobre conflito de princípios, regras de direitos fundamentais, isso vai ter que ser decidido pelo STF, que é o nosso órgão máximo do judiciário. E quando a gente tem uma dificuldade de temas que são polêmicos ali para ambos, eles esquecem muitas vezes que estão ali somente na atividade jurisdicional e coloca isso para a questão da visibilidade ali política, porque às vezes, não, mas eu vou contrariar quem me indicou. Você não está aí para poder contrariar quem se indicou. Você está aí para aplicar a Constituição.
0: A lei tem que ser
1: aplicar a Constituição no caso concreto, né? Então, se você está ali porque fulano te indicou, né? Por mais que aquilo ali... Mas a gente sabe que nos bastidores tem essa pressão.
0: Doutora,
1: e isso prejudica.
0: Eu fiscalizo. Aí, fiscal da prefeitura, por exemplo, não é uma ideia, né? Fiscal da prefeitura, ele tem ali pessoas acima, né? Dentro da hierarquia, ele é fiscal, mas ele está sendo fiscalizado. Agora, quem fiscaliza o fiscal no caso do STF, já que é o Supremo, para cima do Supremo, o que está acima ali?
1: Órgãos internacionais, que a gente vai ter.
0: E que demora para
1: discutir. E o Brasil é signatário, por exemplo, né? Corte Interamericana de Direitos Humanos, da Organização dos Estados Americanos. Corte Nacional de Justiça.
0: Isso, né?
1: ONU.
0: Porque às vezes tem a impressão de que eles fazem o que quiserem e fica por isso mesmo.
1: Não, mas não aí é verdade, né? É um processo burocrático e não é fácil, muito acessível, assim. Por mais que a gente oferece denúncia no site mesmo, né? Teoricamente é facilitado, mas eu preciso de comprovar que eu esgotei minhas vias judiciárias internas, né? Eu tentei de forma doméstica resolver aquele caso, não consegui. Então tem umas. E não é acessível, assim, de uma forma direta, né?
0: Claro, sim. Luiz, quando o STF interpreta a Constituição, ele está apenas cumprindo a função constitucional, como a doutora falou, ou existe um risco de avançar sobre atribuições do legislativo? A atribuição é do legislativo, eles avançam do outro lado.
2: É o chamado também, que a gente já ouviu, já foi pautas de outras discussões, o ativismo judiciário, que em casos, não necessariamente de lacunas legislativas, mas como a Angélica colocou, de causar ou como resultado de uma pressão que lhes são imposta, porque o ministro do STF é um cargo de muita notoriedade e ele é muito visado. Uhum. Não é? A gente, vamos fazer uma especulação rasteira aqui, o que esses ministros são abordados de gente das mais diversas categorias ou entidades ou interesses, ou sei lá quem, internos e estrangeiros. Então, assim, eles têm uma carga de pressão sobre eles, que é uma coisa absurda, que isso não é divulgado. Uhum. Porém, a função principal, que é ser guardião da Constituição, e como você perguntou, o cumprimento ou fazer valer o preceito constitucional, de certa forma, ele fica secundário. Fica na primeira chancela, que é, eu estou aqui para isso, mas na prática, se isso for confrontar preceitos de outras forças, talvez a gente nem consegue chegar nisso.
0: Certo.
2: Infelizmente, é o que acontece. Mas, repito, é algo que se dá em função daquilo que se desdobra na função e aquilo que já foi trazido aqui hoje. Quanto menos divulgação, menos notoriedade eles têm, melhor para o jurisdicionado.
0: Uhum.
2: Né? Porque se eu tenho um ministro estrelinha, se eu tenho um ministro que gosta do debate acalorado na frente das câmeras, isso tem transmissão, igual foi lá no dia na terça-feira que foi votar sobre a questão
3: se abrir o processo ou não contra
2: ou não, contra eles, entre eles, aquilo ganhou uma notoriedade que ocupou a mídia como um todo, o dia inteiro.
0: Volta lá no corporativismo, né?
2: Pronto.
0: Se é do interesse.
1: Aí alguém pede vista pra poder falar assim, não tá na hora de votar isso, não, eu não vou jogar pedra no telhado do meu colega, não, porque o meu telhado também pode ser de vidro.
0: Aí pro então, povo que não entende, eu não vou pedir vista.
2: Aí levanta-se os partidarismos, levanta-se as polarizações.
0: Aí que começa.
1: E que não é o órgão próprio, né? Que o judiciário não era pra estar ali pra isso. Isso é pra acontecer na Câmara, isso é pra acontecer no Congresso, isso é pra acontecer na Assembleia, né? Nos espaços de representatividade, né?
3: Eu acho que isso tudo acontece por culpa do próprio, eu vou dizer do próprio Supremo, porque ele que está sendo, tendo um foco maior e está todo mundo fiscalizando. O grande problema é o seguinte, o Supremo, ele se autofiscaliza e durante tempos e tempos no Estado brasileiro a gente acreditava e confiava muito no papel do Supremo. Uhum. Nós já tivemos ministros ali que foram grandes baluartes do direito e que são referências para nós até hoje. Existem pessoas que ali passaram e que poderiam ter ficado por muito mais tempo porque eram dignas da toga que eles vestiam. O grande problema é que o Supremo se imiscuiu de uma série de assuntos que não são atribuições inicialmente próprias dele, transformou tudo nessa guarda da Constituição, transformou todos os assuntos em assuntos próprios de guarda da Constituição, como se tudo tivesse que ir para o Supremo, né?
0: Uhum.
3: E aí a coisa se desvirtuou. Né? O grande problema que nós vivenciamos nesse processo eleitoral, a gente que é do direito eleitoral, nós estamos totalmente impactados. Né? O Supremo, nesse processo eleitoral, ele praticamente acabou com o Tribunal Superior Eleitoral. Né?
1: Esvaziou
3: a competência do Tribunal Superior Eleitoral com algumas decisões, e aí vamos dizer, eu vou me corrigir, não foi o Supremo que fez isso. Eu volto lá no início da fala que a gente já teve aqui. Alguns integrantes da corte fazem de maneira indevida o exercício da sua atividade. Não é o Supremo, são essas pessoas. Sim. Então, qual que é o melhor caminho? Nós temos que escolher melhor os nossos representantes, porque eles é que fazem a sabatina para saber se essas pessoas vão entrar E o Congresso deveria negar quando sabem que essas pessoas não possuem condição. Esse que é o grande X da questão. Exato. A fiscalização começaria na indicação.
1: Eu nunca vejo ninguém.
3: Nunca. Nós tivemos dois casos só na história do
0: recente, um Messias agora.
3: E tivemos um outro caso, não me lembro o nome do indicado. Nós temos só dois casos.
2: Exatamente. Esse é o problema.
3: Esse é o problema.
0: O relatório sabe, o cara sabe. Mas politicamente ninguém concorda.
2: Perfeito.
0: Agora, o que a gente pode esperar? Meio-dia 13 agora, obviamente, daqui a pouco, né, encerra a votação, nós vamos estar levando informações durante toda a tarde. E o que que a gente pode esperar na vista dos senhores doutores aí, do ponto de vista jurídico, para os próximos 4 anos, levando-se em conta que a gente vive juridicamente hoje?
3: É complicado.
0: Pode ficar à vontade, talvez aí.
2: Eu falar. Isso é um pouco complicado, como o Mauro Maurício já disse, que é a questão de a gente fazer essas conjecturas, projeções com base no que nós temos de agora para trás, né? Fica um pouco difícil. Eu, por preceito, eu acredito que o cidadão deveria ser menos politizado e mais voltado para uma condição que ele consiga, vou falar aqui abertamente, colocar o pão na sua própria mesa. Como assim? Eu acredito muito na realidade do trabalho. Uhum. Porém, nós temos hoje uma economia oscilante por N fatores, mas eu sou contra o tamanho da participação do Estado na economia.
3: Sim.
1: Mas, né? Aí eu já discordo, assim, na participação do Estado na economia enquanto cidadão ou na economia enquanto empresa?
2: Não. Na economia como um todo. Porque é o seguinte.
1: Porque a gente vê muitas pautas, assim, questionando. Por exemplo, benefícios diretos para o cidadão, mas favorecendo para empresas. E aí eu.
2: Mas aí, se você for analisar, Angélica, até esses movimentos, eles são de cunho partidário,
1: totalmente,
2: cunho eleitoreiro.
1: Totalmente.
2: Isso não é economia. Isso não é economia. Então, assim, por exemplo, vamos falar agora dentro do que você sugeriu. Dentro da realidade nossa, do cidadão médio, do trabalhador. Puxa vida. Nós não conseguimos fazer mais o que nós fazíamos há 5 anos. Muito menos o que fazíamos há 10 anos. E a nossa realidade de ganho não acompanha a evolução do preço de uma forma generalizada. Nós estamos perdendo para a inflação ano atrás de ano. E a realidade do aposentado? Que muitas das vezes, em função da sua limitação laborativa, em função da sua limitação física, da sua condição, muitas das vezes
1: avançada
2: doente,
1: idade, né?
2: Avançada idade, a única fonte de renda é a aposentadoria, que foi engolida pelas questões inflacionárias. É isso que chateia muitas das vezes.
3: Perda econômica do dinheiro.
2: Meu Deus do céu. É isso que esse, dentro dessas projeções que eu faço, a crítica maior minha é nesse sentido. Pode ser esse ou aquela visão, esse ou aquela pegada, esse ou aquela polarização. Porém, eu consigo trabalhar e me alimentar e ter dignidade?
0: Perfeito. A gente fala muito da independência dos poderes. Agora, como é que a gente consegue preservar a independência do executivo, do legislativo, do próprio judiciário, que acaba transformando? Já virou uma política danada, né? Polarizou até dentro disso aí. Agora, como é que a gente traz isso para discussão? Eu até anotei que executivo, legislativo e judiciário, sem transformar divergências institucionais em crises permanentes, como lamentavelmente está preocupando a gente.
3: Agora, né? Eu temo um pouco do que

0: de espírito, uma pobreza de raciocínio, de aculturamento da nossa população, que está me deixando muito, muito preocupado com o que vem por aí, né? As pessoas estão se emburrecendo. Eu tenho dito isso muito, né? Nós todos estamos nos emburrecendo, porque a gente está procurando resolver a nossa vida das formas sempre mais fáceis, sempre mais fácil e mais rápida, e às vezes não é assim. A pessoa, ela já quer entrar para o mundo do direito estudando apenas um dia, já estou com meu diploma e quero ir embora. Eu já quero ser médico no dia seguinte que eu passei na faculdade, né? Eu quero ser odontólogo sem nem precisar aprender como é que se extrai um dente, né? Tá tudo muito assim, eu quero tudo hoje.
1: Superficial, né?
0: E eu quero isso por meio do quê? Por meio de uma inteligência artificial, eu quero isso por meio do, né? As coisas estão perdendo o seu valor por conta de uma rede social, por conta de uma vida no celular. E politicamente falando, e juridicamente falando também, eu acho que o tensionamento não acaba. Eu acho que, por leituras, né, acredito que o país deva ter um segundo turno, e a coisa vai piorar. Ela vai só piorando, né? E vai piorando porque essas pessoas precisavam ser sensatas e ter a noção de que eles têm que agir, no mínimo, dentro de um texto constitucional, dentro da legalidade, e eles já não agem mais. Eles não se preocupam mais com o julgamento que as pessoas fazem deles, porque está fora de controle. O carro está desgovernado. Sabe? O que isso vai dar, eu não sei.
1: Me preocupa mais ainda, juntando isso que da sua fala, com a fala do Ranitzio, enfim, expoentes que não têm conhecimento técnico, assim, jurídico, político, porque as pessoas dizem de política como se fosse algo que eu gosto de falar da questão de extraterrestre, mas como se fosse algo praticado por outras pessoas. Uhum. E não que existisse cursos mesmo, estudiosos. Não tem como a pessoa, a gente estava falando do filme do Tancredo Neves, exercer uma boa atuação política em qualquer cenário sem conhecer da nossa história, sem conhecer de como a gente saiu de 1500 e chegou em 2026. Uhum. A gente tem todo um processo colonial, a gente tem todo um processo republicano, a nossa democracia é muito jovem, né? Acho que nós três lecionamos nessas áreas e a gente percebe isso, quão jovem, quão frágil a gente é ainda nesse sentido. A gente precisa, nós estamos olhando, por exemplo, falando eu, com a blusa, né? Vote uma garota. Porque, gente, a gente está com 52% do eleitorado hoje de mulheres. Nós não temos 52% de mulheres candidatas. Uhum. E nós não teremos 20% de mulheres eleitas. Uhum. Nós não temos aquele contingente todo de...
2: A representatividade feminina acaba perdendo
1: nós temos,
2: o protagonismo, né?
1: Nós não temos. Olha, ó, vou falar, para presidenciáveis, esse número enorme de presidenciáveis, cadê a mulher? Uhum. Né? Para a gente falar, falamos do STF, nós estamos correndo risco de em 2029 não ter nenhuma mulher no STF. Então, por exemplo, é um momento de nós, mulheres, né, fazermos essa pressão para que a próxima indicação seja de uma mulher, porque a gente precisa de representatividade. Quando a gente fala de representatividade, eu estou falando de enxergar aqui a minha filha, as filhas do Ranidson, do Maurício, elas se enxerguem naquele espaço de poder também, de tomada de decisão. Isso. Em que elas possam ser juízas e que dentro, né, do judiciário, do Ministério Público, da advocacia, elas possam ser, né, ser uma voz, ser um nome a ser cotado para estar naquele lugar. Que aquele lugar não é um lugar exclusivo de homens, né? Então, quando a gente fala disso, e me entristece demais, eu concordo muito com a fala do Maurício, é que as pessoas pegam como sendo importantes representações aqueles que têm um grande público nas redes sociais e que às vezes estão usando discursos rasos, médios e, digo mais, falaciosos, né, para não dizer que estão falando mentira, discursos superficiais, assim, você vê que a pessoa não tem um conhecimento para falar sobre aquilo e que aquilo ali que ganha notoriedade pública. Aí, às vezes, tem uma pessoa lá que ela tem que estar militando por uma coisa que já é destinada a ela há anos.
2: Já é direito, né, dela, né?
1: Já é um direito. Nós estamos questionando hoje a participação da mulher no processo eleitoral, gente. Nós demoramos centenas de anos para que a mulher pudesse votar, somente em 1932. E hoje nós estamos em 2026 com um discurso que a mulher não deveria votar.
2: Ou votar com
1: mais. Que é um desserviço ao voto feminino. Ô, gente, eu não esperei ver isso. Né? Com meus 40 anos de vida, eu imaginei que isso aí já tinha sido superado.
2: Doutora, eu vou entrar também no outro tema aqui. Esse tema, então, só temos 8 minutos.

0: Né? Esse tema é o seguinte, eu vou trazer pro doutor Ranides esse tema, porque ele já esteve conosco aqui, falando sobre o direito internacional, né? E a política internacional. Doutor, até que ponto outros países, como bem acontecendo, pode exercer pressão política, econômica, vamos colocar diplomática também, sobre decisões internas no Brasil? Como é que o senhor vê isso?
1: Bom, é uma seara muito delicada, porque nós estamos, assim, vamos colocar em 2026 essa questão do famoso tarifaço dos Estados Unidos com relação ao produto brasileiro que chega lá, e vamos colocar o desdobramento disso, ele nunca é satisfatório. Existem aí as questões de soberanias internacionais que, igual a Angélica citou, né, os órgãos interamericanos ou qualquer outro instituto internacional que detém personalidade jurídica internacional, eles, no máximo, eles vão fazer um comunicado.
2: Uma recomendação.
1: Uma recomendação, porque eles não têm poder de agir dentro do limite de qualquer território. Uhum. O que nós verificamos disso de cunho prático, por exemplo, que já de Estados Unidos invadindo outros países, isso aí é atentatório ao direito internacional. Isso é fato. Agora, a pressão que pode ser feita somente na criação de relações econômicas e tirar proveito disso. Se eu tenho maior poderio econômico e quiser fazer uma pressão no outro estado, eu aperto vamos colocar assim, os controles econômicos de importação e exportação de câmbio internacional. Agora, eu vou fazer isso, eu vou fazer aquilo, não vai acontecer, isso não acontece na prática, não teria nem como acontecer.
0: Certo.
1: Mas, dentro de uma realidade econômica na qual essa balança econômica, ela pode ser interferida por motivação política, é bem plausível de acontecer.
0: Ok, eu vou agora 6 minutos ali. Doutor Ranides, alguma colocação? Eu vou até já fechar com o senhor aqui as considerações finais, vou dar mais 1 minuto e meio para cada um ali, para a gente finalizar o nosso bate-papo aqui, que vem mais notícias aí também.
1: Perfeito. Então, primeiramente, agradecer pela oportunidade, já me coloco presente ou à disposição para eventuais convites. E desejo a todos, nesse momento, nesse dia de eleição, que votem consciente, né? Acreditem naquilo que o seu representante pode fazer por você, crie uma identidade que vai além daquilo que você está vendo no seu celular, na mídia, na polarização, e procure se entender que aquilo que você está fazendo, o seu papel de representatividade enquanto eleitor, ele tem uma importância que vai prejudicar ou ajudar centenas de milhões de brasileiros.
0: Doutor Marcos, para a gente finalizar do lado de lá, então, o Brasil precisa encontrar um equilíbrio aí, né? O equilíbrio entre a soberania nacional, que a gente está ouvindo falar direto, e também as relações internacionais. Se você não tiver esse equilíbrio aí, o país quase que não sobrevive. Qual seria, juridicamente, o limite entre essas duas situações?
3: Eu acho que o limite é realmente a gente criar meios para que esses diálogos estejam sempre ocorrendo, acontecendo, para que as pessoas estejam informadas, né? É de extrema importância dentro disso o papel da imprensa. Eu acho que há um valor muito grande da imprensa nisso, porque a imprensa é quem leva pelos diversos meios e sobretudo por este aqui, a rádio, a informação até onde às vezes as falas não chegam. Então quem leva é a imprensa, quem leva é a rádio, quem leva é a TV, ou seja, então um papel fundamental e num papel de transformação da sociedade. A nossa sociedade precisa ser transformada, a gente precisa passar por um processo de transformação. Debates como este aqui precisam ganhar sempre, sabe, a mídia, é preciso que eles ocorram, é preciso que a gente perca o medo de falar essas coisas que as pessoas, que a gente fala, isso não vai dar ibope, olha, não importa, mas vai chegar em alguém. E chegando em alguém, você começa a fazer essa transformação. É uma transformação social, agora ela vai ser longa, é um processo longo, ele não é repentino, né? Mas o mais importante é isso, é a gente não deixar de estar trabalhando com essas ideias, né? Levar isso para dentro das universidades, a gente precisa debater, a gente precisa conversar. E buscarmos sempre o quê? Acabar com esse Atlético e Cruzeiro que está permeando tudo na nossa vida, tudo hoje é isso. Esse tensionamento tem que acabar.
0: Até o Atlético Cruzeiro termina melhor do que a polícia.
3: Melhor.
0: Termina na mesa de base, porque quem jogou melhor.
3: E que depois amanhã, eu sei.
0: Né?
3: geralmente se termina da seguinte forma, que começou, seu time ganhou porque...
0: E depois está tomando
3: junto. Está tudo resolvido. Então a gente precisa fazer isso, sabe? É preciso voltar a falar em amor entre as pessoas, entre companheirismo, em carinho, sabe? Em abraço. A gente perdeu esse senso. E eu acho que isso é que tem que contaminar as pessoas da agora para frente.
0: Ok, muito obrigado pela participação, foi um prazer.
3: A gente que agradece, estamos sempre à disposição.
0: Como a gente começou com a doutora, não vamos terminar com ela aqui, doutora Angélica. O eleitor brasileiro, dentro da fala dos dois, ele tá mais consciente ou ele tá mais polarizado?
2: Infelizmente, eu vejo que ele tá mais polarizado, apesar dele ter muito mais acesso à informação hoje. Né? O negócio que como virou esse, como né, todo mundo já falou bem sobre isso, esse Atlético e Cruzeiro, né, essa polarização, se eu sou pró isso, eu sou contra aquilo, então é automático, né? Por mais que a proposta do osso possa até me parecer mais interessante, mas eu não gosto da figura do sujeito, né? Então a gente tem associado muito essas questões. E isso tem prejudicado muito nossa democracia, né? Como o próprio Maurício colocou aqui, a gente parou de discutir ideais democráticos. A gente parou de discutir o que vai ser do futuro do Brasil, o futuro das nossas meninas, dos nossos meninos, da nossa juventude aqui, para poder ficar discutindo questões que são pessoais, partidárias, né? E isso é muito enfraquecedor. Exatamente, isso enfraquece um todo, isso enfraquece o Brasil, isso enfraquece a democracia. Então a gente vê essa polarização absurda num contexto de muita informação. Porque hoje nós temos aqui, olha os meios de comunicação, a rádio, as redes sociais, né? Só que a gente tem que saber usar essas informações que a gente recebe o tempo inteiro, né? Beber nas fontes verdadeiras, né? Então vamos pegar a rádio que tá aqui entrevistando três professores, né? Então muito obrigada por esse convite, né? Agradeço demais essa parceria, essa possibilidade de estar aqui falando, né? E da gente conseguir levar um pouquinho de conhecimento o tempo inteiro ali para essa população, fazer nossa diferença.
0: Muito obrigado. Obrigado a você. Gente, quero agradecer a doutora Angélica Bastos, né, coordenadora, inclusive, aí do curso de Direito do Unileste, doutor Renidson Souza, professor, advogado, conhecedor aí de Direito Internacional, doutor Magson, hoje nós escolhemos só peso pesado aqui, né? O UFC que hoje estava completo aqui, e advogados e professores de Direito ali por esse debate, muito obrigado, né? Então, hoje, mais que escolher nomes, o eleitor está exercendo aí ele exerce um direito fundamental. Eu ainda não fui na urna, mas estou indo à 1 da tarde, e a democracia não termina, gente, quando a urna é desligada. Acabou a eleição, acabou a democracia? Não, isso não acontece.
3: Está só começando.
0: Ela continua, sabe aonde? Na fiscalização, é o que eu cobro sempre, tem que ser fiscalizado. Então, muito obrigado a todos que participaram conosco, a quem nos acompanhou pela rede social aí, também pelo 91,7. Continue ligado aí, tá chegando duas feras, Matheus Cabral, Felipe Machado, e vem mais notícias por aí, vem entrevista em bate-papo, e tem mais novidades que tá acontecendo aqui no Vale do Aço. 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Sai na Educadora.
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0: agora, meio-dia e 31, uma edição especial do Educadora Notícia. Agora, 26 graus é a temperatura em Coronel Fabriciano, região metropolitana do Vale do Aço. O céu, nesse momento, parcialmente encoberto, anublado. E aqui a gente segue com essa cobertura especial. O microfone aberto, eleições 2026, agora no ar com o Roberto Nogueira. E nós vamos para uma edição especial do Educadora Notícia. O resumo do que foi essa manhã, porque daqui a pouco teremos o Tarde Educadora com o Marcos Pereira. Felipe Machado, agora boa tarde.
1: Matheus, boa tarde para você, boa tarde a quem acompanha a Rede Educadora de Comunicação. Nesse dia histórico para o Brasil, nesse dia histórico para a Rádio Educadora, presente em todo o Vale do Aço, com gente em Brasília também, que nossa equipe está em Brasília, nosso querido Igor Damasceno. E a gente está fazendo essa movimentação. E a gente está acompanhando, né, a votação de alguns candidatos aqui da região. A gente não consegue acompanhar todo mundo, mas a gente está batendo um papo aqui com os candidatos. A primeira que a gente vai ouvir é a nossa única representante em Brasília, né? A gente tem uma deputada federal que representa o Vale do Aço em Brasília, que é a Rosângela Reis, candidata à reeleição. E a Estela Dutra conversou com ela na votação. Ela votou, ela mudou de sessão, ela votava no Ideal e votou hoje lá no bairro Horto, na escola Engenheiro Márcio Cunha. E a gente vai ouvir dela falando, fazendo um balanço dessa campanha eleitoral das eleições 2026.
2: É, nós temos uma experiência de trabalho prestado no Vale do Aço, no estado de Minas Gerais, e o que nós sempre realizamos foi tudo com muito empenho, dedicação e compromisso com a população. Conduzimos sempre com muita responsabilidade todo o trabalho que nós realizamos e agora estamos aguardando que a população exerça o seu sentimento nas urnas, exercendo a democracia, e que nós possamos ter o resultado nas urnas logo mais. Eu digo sempre que o meu sentimento, ele é de tranquilidade, de paz, de podermos ter feito o melhor para o nosso estado de Minas Gerais.
3: Com certeza, agora na manhã de hoje, né, dia 4 no domingo, começam as votações, a apuração começa às 17 horas, né? E a senhora, depois que fizer a votação, quais são os planos para hoje e onde a senhora vai acompanhar a apuração?
2: Eu acompanho sempre de casa, da minha casa, aguardando o resultado, e depois eu vou para uma concentração onde a equipe está, para que nós possamos ali trocar os sorrisos, os olhares, né? E poder aí dar o abraço nas pessoas, em cada um, do que foi feito da parte do grupo, da nossa equipe. A nossa equipe trabalhou muito, nós trabalhamos muito, e agora nós estamos aí aguardando que a população faça a melhor escolha.
0: Portanto, esta deputada federal, Rosângela Reis, conosco. Felipe Machado.
1: Agora a gente vai ouvir um candidato a deputado estadual, o Kiko Silveira, aqui de Timóteo. Hoje de manhã eu estive lá em Timóteo, quem está acompanhando a nossa programação aqui me acompanhou nas redes sociais e também aqui na rádio. O Kiko falou também, se eu não me engano, é a primeira vez que ele é candidato a deputado estadual, fez um balanço aí também dessa campanha intensa, esses 45 dias intensos aqui de campanha. Vamos ouvir.
4: Bom dia a todos os ouvintes da Rádio Educadora. É Kiko Silveira, candidato a deputado estadual. Agradecer a todos do Vale do Aço, de Minas Gerais, todo o Colab Metropolitano. Fizemos uma campanha limpa, uma campanha franca, conversando de olho a olho com o eleitor, uma campanha com muito amor e dedicação, uma campanha que teve alguns pilares fortes. Vou destacar dois aqui rapidinho. Uma é a questão da redução do PVA, que um sonho que está se tornando realidade com a chegada do futuro governador Cleitinho Azevedo. A outra é a questão do fundo partidário. Eu, Cleitinho, nós decidimos a não usar o fundo partidário em respeito a você, eleitor. Infelizmente, a gente viu um desfile aí fora aí de dinheiro público sendo jogado fora. Uma briga entre poderes executivo e legislativo de várias cidades, torrando dinheiro público, enquanto o comércio vivo o seu momento, o pior momento da história, o comércio fadigado, muitas famílias passando fome, os políticos gastando dinheiro público, jogando fora dinheiro público. O político gastou 5 milhões, 7 milhões, até 10 milhões. Então, o que a gente espera dessa eleição, que seja uma eleição as pessoas possam ter consciência, não dar ouvido quem está fazendo boca de urna, é muito dinheiro jogado fora, é a pessoa votar com o coração, pedir discernimento a Deus e votar com o coração e votar para poder mudar o país, mudar o estado e mudar nosso amado Vale do Aço. Um forte abraço a todos e que Deus abençoe a todos e que tenha uma boa eleição.
1: Isso aí, a gente ouviu o candidato a deputado estadual Kiko Silveira, votou na manhã deste domingo lá em Timóteo. Matheus, encerramos?
0: Sim, encerramos. Agora a gente fica por aqui, acompanhar todos os outros detalhes, mais informações durante esse dia. Eu vou votar agora, vou almoçar e vou voltar. Vou votar e voltar,
1: Felipe Machado. Eu até prometi nas redes sociais da Rádio Educadora que eu ia votar depois do almoço. Sim. Então o plano é esse, mas eu vou almoçar primeiro porque o estômago já tá aqui gritando. Aí, quem quiser acompanhar, a gente segue nessa eleições 2026, né? Nessa votação aqui. Tem muito material lá nas nossas redes sociais. Nossa equipe continua na rua. A gente já tem informação de gente presa. A gente tem o presidente, o chefe do cartório eleitoral de Ipatinga, o Leonardo, conversou com a nossa querida Mônica Soares, fazendo um balanço aí do amanhã da votação lá em Timóteo. A gente está em contato aqui com o chefe do cartório eleitoral aqui de Coronel Fabriciano para ele também fazer um balanço. Você acompanha nas nossas redes sociais, na @educadoramg, também no educadoramg.com.br. A gente volta ao longo da programação.
0: Obrigado, Felipe Machado. Grande abraço. Fiquem com o Marcos Pereira e o Tarde Educadora para você relaxar e acompanhar nesse horário de almoço. E às 3 horas tem a consagração, tem a novena da Nossa Senhora Aparecida, uma novena especial, novena da Padroeira. E às 4:15 da tarde, Roberto Nogueira com Giro Eleições. E toda a nossa equipe Apóstolos. 5 horas começa a marcha da apuração. Eu volto na nossa programação.
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0: E aí, tudo bem? Tudo tranquilo? Tudo certo? Boa tarde com alegria! Marcos Pereira te fazendo companhia. Tô chegando para apresentar o programa Tarde Educadora Especial. Hoje é o dia em que você vai caminhar em direção à sua sessão eleitoral para votar, para apertar os números dos candidatos que você escolheu. Hoje é o dia de votar com consciência. Vote certo, vote com confiança e fique durante todo esse dia curtindo, acompanhando a nossa programação. Cobertura especial das eleições 2026 com todo o time da Educadora, os nossos jornalistas trabalhando hoje a todo vapor para trazer informações para você. E teremos hoje também a apuração com toda a nossa equipe, a apuração das eleições, da votação, minuto a minuto, você fica acompanhando a nossa programação durante todo esse dia, durante todo esse domingo. Obrigado pela sua audiência. Vem comigo que o programa tá só começando. Tome música.

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programação especial para você neste domingão. Lembrando que daqui a pouquinho, às 15h, tem novena diretamente do Santuário Nacional de Aparecida. Esse é aquele momento que você para tudo o que está fazendo e fica diante do rádio. Muitas pessoas se ajoelham, colocam um copo com água próximo ao rádio, tem outras que pegam um pedaço de papel, uma caneta e anotam ali o seu pedido, a sua prece, colocam debaixo do rádio. Vale tudo nesse momento em que nós vamos juntos unir a nossa fé, clamando e agradecendo a Nossa Senhora Aparecida por mais um dia e pedindo a ela a sua intercessão por todos nós.

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6: Chegou no posto do INSS para registrar o seu voto o candidato a deputado estadual Celinho do Sintrocel. Candidato, qual a expectativa e como sua avalia a campanha?
7: Olha, a gente tem hoje uma sensação muito boa, positiva, do trabalho feito, tanto no período de pré-campanha.
6: Então, o candidato está um pouco emocionado, um pouco ansioso sobre a questão da campanha, né? Puxada, a gente sabe que é exaustivo, mexe mesmo com as emoções.
8: Eu me lembro que após
6: deputado,
8: esse mesmo ponto de votação, o senhor também se emocionou. O que que passa na sua cabeça? Qual o filme diante de uma campanha que se encerra hoje?
7: Olha, é muito forte. A gente tem uma sensação de um trabalho feito durante um período de pré-campanha, de campanha. A gente também é sabedor de que a população nos recebeu tão bem ao longo desses 45 dias na porta das suas casas, ouvindo as nossas propostas, ouvindo as nossas prestações de conta. Isso nos deu muita força para que a gente pudesse chegar nessa reta final. Hoje, nesse dia 4, esperando para que Deus, Jesus Cristo, possa nos abençoar com mais essa vitória. E essa vitória que eu sempre estou colocando para todos é uma vitória que não é do Celinho, mas se Deus abençoar, será de todos nós, porque o nosso propósito será sempre o propósito de buscar defender toda a nossa população, toda a nossa sociedade do Vale do Aço, do nosso colar metropolitano de Minas Gerais, na Assembleia Legislativa de Minas, representando, fiscalizando o Estado, mas certamente com um compromisso muito grande de nós podermos continuar fortalecendo as políticas públicas da nossa região, como a saúde, como a educação, como as obras, os investimentos para a segurança, para todas as políticas que possam dar à nossa sociedade, à nossa população, uma qualidade de vida melhor. Se for o propósito de Deus, nós vamos continuar trabalhando muito, muito, muito para toda nossa Minas Gerais.
6: O senhor pretende acompanhar a apuração de onde, deputado?
7: Eu vou agora, nesse momento, eu vou seguir as sessões eleitorais. Participei de uma missa agora, mas eu vou agora seguir as sessões eleitorais. Não conseguirei participar de todas as sessões, porque o Vale do Aço é muito grande, mas vou tentar passar num número maior. E agradecendo ao mesmo tempo a receptividade que eu pude ter. E logo mais à tarde, quero chegar para minha casa com a família.
6: E esperar boas notícias.
7: Esperar o resultado eleitoral. Né?
6: Muito obrigada, viu? O que entra nas urnas sai na Educadora. Repórter Tati Souza.
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4: Nas eleições 2026.
5: Na manhã deste domingo, chegou para votar no Colégio Polivalente o candidato a deputado federal, Dr. Marcos Vinícius. Doutor, como avalia a campanha e fale também sobre a expectativa.
6: Olha, acho muito tranquilo, né? É pouco tempo para uma eleição proporcional, tendo em vista que nós temos 853 municípios. Claro que a gente tem uma representatividade muito boa no Vale do Aço, mas eu também não posso desconsiderar o fato de eu ter sido presidente da Associação Mineira de Municípios e tinha muitas bases aí, pessoas que queriam me apoiar em outras regiões. A gente não conseguiu chegar lá, a gente optou por ficar mesmo muito aqui no Vale do Aço, mas eu vejo como positivo. Eu acho que os meios de comunicação fizeram aí um papel muito importante para o Vale do Aço nessa eleição, em falar da importância do voto regional, da representatividade, para trazer não só a questão de recursos financeiros, mas também a pauta de infraestrutura que a gente vem perdendo ao longo dos anos, né? Mas tirando isso, acho que foi muito positivo, foi uma experiência nova. Tô muito convicto do que a gente trabalhou. A gente trabalhou dentro daquilo que a gente achava que era o correto, daquilo que era o necessário. Por incrível que pareça, não entrei em nenhuma polêmica, apesar que os outros candidatos aí tentaram me envolver nelas, mas a gente preferiu simplesmente ficar nessa mesma toada de representatividade, da importância mesmo de alguém falar pela nossa região. Eu estou muito tranquilo, porque a questão é, eu sou de um grupo político, meu grupo político é o Domingo Sávio, estou muito confiante nele também, na eleição dele para o Senado. A gente tem também aí a questão de presidente da República. Então, claro que a gente trabalhou por não ter a mesma oportunidade com aqueles que têm um mandato, é meio que desigual, tá? Meio desigual e até às vezes desleal, porque quem está no mandato teve um fundo partidário 3,5 vezes a mais que a gente, né? Então, claro que eles conseguem chegar aonde que a gente gostaria de chegar e não consegue chegar. Mas em termos de emoção, eu estou muito tranquilo, porque eu procurei nesses menos de 40 dias, minha campanha ela começou dia 8 de setembro, porque eu esperei muito a decisão do domingo sábado para a questão do Senado, né? Então, a gente procurou simplesmente replicar aquilo que a gente fez e mais uma vez falar da importância da representatividade.
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0: Bom, pessoal, é o seguinte. Vou ficando por aqui, tô indo nessa, volto agora segunda-feira, se Deus quiser. Muito obrigado pela audiência, boa votação para você. Daqui a pouquinho você confere consagração de Nossa Senhora Aparecida diretamente do Santuário Nacional. Muito obrigado.
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4: Boa tarde. Esse boa tarde caloroso que ressoa do Santuário Nacional em Aparecida para todo o Brasil. E países que rezam conosco neste momento através da Rede Aparecida de Comunicação. Nossa saudação, nosso encontro, as bênçãos de Deus e de Nossa Senhora sobre todos nós, sobre nossa nação brasileira e o mundo que pede paz. Com Maria, discípula perfeita, cuidamos da vida de cada um e da casa comum, no segundo dia da novena, em preparação à festa da Rainha e Padroeira do Brasil. 4 de outubro de 2026, hoje é dia de São Francisco de Assis. Para Nossa Senhora Aparecida e para São Francisco de Assis, uma grande salva de palmas. A vida à nossa frente. Com Maria, em comunidade, conhecer e praticar a palavra. Juntos com o hino oficial da novena e festa da Padroeira, nos unimos com sonhos de todo o povo brasileiro. Viver feliz e em paz, numa ecologia integral na festa da vida. Estamos vivendo hoje, a festa da democracia. Que Deus abençoe o nosso hoje e o amanhã da nossa história. Um instantezinho de silêncio por nossa nação brasileira, muitos ainda votando neste momento. E você, devoto, devota de Nossa Senhora, livrinho da novena na mão, você que está em casa, nos hospitais, nas tantas instituições, tantos lugares que estão rezando conosco pelos meios de comunicação, você que irá rezar conosco, faça uma foto sua acompanhando a novena da Padroeira e poste no seu Instagram usando a hashtag Eu na Novena. Sua foto poderá aparecer durante a nossa transmissão. Vamos neste momento receber os celebrantes, também os oficiantes envolvidos na palavra de Deus que é conduzida por suas mãos neste segundo dia da novena com o hino da novena e festa da Padroeira. Cantemos.

0: o segundo dia da novena, o missionário redentorista, Padre Carlos Alberto Pereira, trabalha nas Santas Missões Redentoristas. Oficiante que irá receber a imagem de Nossa Senhora Aparecida, irmão João Batista de Viveiros, trabalha nas Santas Missões Redentoristas. O oficiante que vai proclamar a palavra, Padre José Manuel Belo de Oliveira, trabalha nas Santas Missões Redentoristas. E o oficiante que será conduzido pelo Santíssimo, Padre Robson Araújo dos Santos, promotor vocacional redentorista. Em nosso meio, acolhemos o missionário redentorista, Padre Coutinho, o irmão Jeremias Chapo, mora no Seminário Santo Afonso, e acolhemos também todos que aqui estão, o irmão André, que trabalha na pastoral desse santuário. Os concelebrantes que também estão aqui participando conosco, nossa acolhida, e a todo o povo de Deus, uma grande salva de palmas. Bem-vindos. Na página 9 do nosso livro, acompanhamos com o presidente desta celebração a saudação inicial.
1: Ardoroso e belo é o amor de Maria, um amor a Deus tão grande, tão perfeito, e que alcança o universo inteiro e cada ser humano. Em nome do Pai, e do Filho, e do Espírito Santo.
0: Amém.
1: Maria, discípula perfeita e filha predileta do Pai, ajudai o povo de vosso Filho a ser mais autêntico e fiel ao Evangelho, cuidando da vida uns dos outros na força do amor redentor de Cristo, nosso Senhor.
0: Todos, com Maria, discípula perfeita, cuidamos da vida de cada um e da casa comum. Amém. Acolhendo a Nossa Senhora Aparecida, com Maria, discípula perfeita, cuidamos da vida de cada um e da casa comum. Nossa Senhora que vem entre as flores, lembrando a natureza, a ecologia. Juntos nos unimos a ela para cuidar com respeito e com amor. Os convidados, comunidade, anuncia-me. Comunidade, casa de oração, Deus conosco. E comunidade católica, Shalom e Unizer. Vamos recebê-la.

capricha nas palmas. Uma salva de palmas da Nossa Senhora Aparecida. Viva Nossa Senhora Aparecida! Viva, viva a Rainha Padroeira do Brasil! Viva, viva o nosso Brasil! Viva. Norte, sul, leste, oeste, recebe as bênçãos de Nossa Senhora. Agora, mais uma vez, nossa homenagem, uma salva de palmas. Ala leste recebe as bênçãos da Mãe Aparecida. Ala sul, com os olhares, com as palmas e o coração vibrante, recebe Nossa Senhora. Terminou esses dias, a fachada bíblica recebe com palmas Nossa Senhora Aparecida. E ela então é colocada no seu trono, o pergaminho que se derrama, lembrando as páginas da Bíblia abertas, lidas, rezadas. A distância lembra também o M de Maria, Mãe de Jesus, Nossa Mãe. A insensação, os louvores que sobem aos céus.

0: amor de sua gente. Com Maria, nós aprendemos e aprendemos sempre a suplicar.
1: Senhora Aparecida, de vossos lábios benditos brotam palavras de vida e de amor maternal. Vós sussurrais em nosso ouvido o quanto Deus nos ama e nos indicais que só em Cristo, vosso Filho, encontramos a vida e a paz. Permiti-nos, ó Mãe, suplicar-vos, pois sois nosso perpétuo socorro.

0: Maria, vós nos abristes as portas do paraíso, pois acolheste Jesus, o Deus da vida, quando ainda temos de aprender convosco, quanto ainda precisamos aprender convosco, o amor aos irmãos, à vida e à natureza tão bela e singela, criada por Deus. Inspirai-nos, ó Mãe, nossa ação como cristãos.
1: Maria, entre todas as criaturas, sois a mais amável, a cheia de graça, a guardiã da beleza do verdadeiro amor. Amém. Vamos vivenciar o tema de hoje. Tenha a bondade de sentar-se, por favor, em comunhão com a pessoa humana e com a ecologia integral. Somos reflexos de muitos apelos e conselhos vindos de pessoas que assumiram a missão e trabalharam para o bem comum. São Francisco de Assis, Papa Francisco, tantos anônimos que viveram e vivem esta verdade.
2: Magistério do saudoso Papa Francisco, em sua encíclica sobre o cuidado da casa comum. Louvado sejas, meu Senhor, cantava São Francisco de Assis. Nesse gracioso cântico, recordava-nos que a nossa casa comum se pode comparar, ora, a uma irmã com quem partilhamos a existência, ora, a uma boa mãe que nos acolhe em seus braços. Louvado sejas, meu Senhor, pela nossa irmã, a Mãe Terra, que nos sustenta e governa, e produz variados frutos com flores coloridas e verduras. Essa irmã clama contra o mal que lhe provocamos por causa do uso irresponsável e do abuso dos bens que Deus nela colocou. Crescemos a pensar que éramos seus proprietários e dominadores, autorizados a saqueá-la. A violência que está no coração humano, ferido pelo pecado, vislumbra-se nos sintomas de doença que notamos no solo, na água, no ar e nos seres vivos. Por isso, entre os pobres mais abandonados e maltratados, conta-se a nossa terra oprimida e devastada, que geme e sofre as dores do parto. Esquecemos-nos de que nós mesmos somos terra. O nosso corpo é constituído pelos elementos do planeta. O seu ar permite-nos respirar. É a sua água, vivifica-nos e restaura-nos. Laudato si, 1, 2.
1: Juntos com os organistas do Santuário Nacional e os romeiros, que também ajudam a formar

0: vamos ficar em pé e acompanhar a oração do presidente da celebração.
1: Maria, vosso filho veio plantar no meio de nós o reinado de Deus. Só o reino é absoluto e eficaz, mas nossa humanidade ainda o rejeita, pois a verdade do reino aborrece os intentos dos homens que não se preocupam com a vida do irmão nem com a própria natureza.
0: Fazei-nos, ó Maria, vigilantes e fiéis à verdade do reino, pois nele temos a vida, a liberdade e a paz. Amém. Aclamemos o Santo Evangelho cantando.

0: O Senhor esteja com todos.
1: Ele está no meio de nós.
0: Anúncio da boa notícia de Jesus Cristo, segundo Lucas.

0: num sábado, Jesus entrou na sinagoga e se pôs a ensinar. Estava lá um homem que tinha a mão direita atrofiada. Os escribas e fariseus observavam para ver se ele ia curar em dia de sábado, a fim de terem de que acusá-lo. Mas ele conhecia seus pensamentos. Disse então ao homem da mão atrofiada: levanta-te e fica em pé aqui no meio. Ele se levantou e ficou de pé. Então Jesus lhes disse: eu vos pergunto, é permitido no sábado praticar o bem ou o mal? Salvar uma vida ou perdê-la? Olhando para todos a seu redor, disse ao homem: estende a mão. Ele o fez e sua mão voltou ao normal. Palavra da salvação.
1: Glória a vós, Senhor. Palmas para a palavra de Deus. Sentados, vamos acompanhar a mensagem de esperança, a catequese bíblica do padre Carlos Alberto.
2: Louvado seja nosso Senhor Jesus Cristo. Salve Maria. Minha saudação fraterna e amiga aos confrades missionários redentoristas que aqui estão celebrando este momento da novena neste segundo dia. Saúdo aqueles que estão ao redor do altar celebrando a sua fé, o bom povo de Deus, e você que nos acompanha também pela rede Aparecida de comunicação, pela TV Aparecida. Tema da novena: com Maria, discípula perfeita, cuidamos da vida de cada um e da casa comum para este dia. Queridos irmãos e queridas irmãs, este tema hoje nos coloca diante de uma dimensão muito profunda do Evangelho. A vida é dom de Deus e por isso cuidar da vida é participar da missão do próprio Deus. E Maria aparece diante de nós como discípula perfeita. É discípula perfeita porque escuta, acolhe, confia e, sobretudo, é discípula porque transforma a palavra recebida em vida e serviço. Quando olhamos na Anunciação diante da proposta de Deus, Maria responde: faça-se em mim segundo a tua palavra. É um sim que não simplesmente é uma palavra bonita, mas entrega de toda uma existência. Percebemos, queridos irmãos e irmãs, isso imediatamente, porque depois Maria recebe a palavra e coloca-se a caminho, indo ao encontro da sua prima Isabel, para prestar-lhe socorro nos 3 meses seguintes em que ela estava vivendo a sua gravidez, e ali Maria estava ajudando naquele momento. Quem acolhe Deus não fica fechado em si mesmo. A palavra torna-se presença. Quem acolhe, quem experimenta o amor de Deus, torna-se também servidor da vida. Por isso, Maria é tão importante para compreendermos o tema de hoje. E vendo este evangelho que nos foi lido agora há pouco, proclamado, apresenta Jesus na sinagoga. Ali está um homem com a mão direita paralisada. É uma situação muito interessante. Aquele homem está diante de todos, mas nem todos conseguem realmente enxergá-lo. Era invisível. Os escribas e fariseus também estavam olhando para ele, mas o olhar deles está preso, preso à lei, à acusação, à possibilidade de encontrar um motivo para condenar Jesus. Jesus, queridos irmãos e irmãs, olha de maneira diferente. Ele vê uma pessoa, ele vê a vida, vê um sofrimento, vê alguém cuja dignidade está sendo limitada. E então Jesus faz uma pergunta que vai atravessar séculos. O que é permitido fazer no sábado, o bem ou o mal? Salvar uma vida ou deixar que se perca? Jesus se coloca no centro, coloca a vida no centro. Não significa que Jesus despreze a lei. Pelo contrário, ele revela o verdadeiro sentido. A lei de Deus existe para conduzir à vida, à comunhão, à justiça e ao amor. A interpretação religiosa naquela época fez as pessoas ficarem indiferentes, e muitas vezes nos tempos atuais também, diante do sofrimento, precisamos voltar ao coração do Evangelho, porque Deus não pode ser usado como justificativa para esse momento da indiferença. A verdadeira experiência de encontro com Deus abre os nossos olhos também para o nosso irmão, para a nossa irmã. Por isso, Jesus pergunta: salvar uma vida ou deixar que se perca? E quando nós olhamos nas diversas passagens do Evangelho, quanto cuidado, quanto carinho que Jesus tinha para com todos, estendendo a mão para aquele que está sozinho, para aquele que está sofrendo, para aquele que está abandonado, para aquele que havia perdido a esperança. Estende a mão para quem precisa de uma palavra, de uma visita de presença. O cristianismo, queridos irmãos e irmãs, não pode ser apenas uma fé professada com os lábios. A fé precisa tornar-se gesto. Precisamos tornar-nos presença. Precisamos que a fé nossa, ela se torne cuidado. Cuidado da vida do nosso irmão e da nossa irmã. E também cuidado com a criação, como o tema de hoje nos apresenta. Maria nos ensina e nos ajuda a perceber a necessidade. É a mulher que percebe, é a mulher sensível. Vejam, quando ela esteve lá nas bodas de Caná, percebeu uma situação que poderia passar despercebida. Eles não têm mais vinho. Antes que alguém pudesse pedir ajuda, Maria já percebe a necessidade. Ela vai nos mostrar que tem olhar atento àquilo que nós estamos vivendo cada dia, cada momento, aos nossos sofrimentos, às nossas fragilidades, aos nossos lamentos, ao desejo de vida e vida abundante para todos os irmãos e irmãs. Ela percebe quem se afastou, ela percebe aquela mãe que está chorando por conta de um filho que se perdeu, ela percebe a dor daquele que vive a realidade do desemprego, ela percebe a dor daquela família que vive a dor por conta da violência. Maria nos ensina a não passar na vida de uma forma distraída. Nos ensina que o amor começa quando somos capazes de perceber o outro. E ela hoje nos ensina a cuidar da pessoa e a cuidar da casa comum. O tema de hoje nos leva tão longe, ainda mais longe. Somos chamados a cuidar da casa comum. Em Laudato Si, o saudoso Papa Francisco insistiu tanto em falar de uma verdade que é fundamental. Tudo está interligado. A vida humana, a sociedade, a economia, a natureza, a água, a terra, os animais, as relações humanas, tudo está relacionado. Por isso, não podemos separar completamente o cuidado da pessoa do cuidado da criação. Quando contaminamos a água, prejudicamos a vida. Quando destruímos a terra, comprometemos a vida. Quando desperdiçamos os recursos que Deus colocou à nossa disposição, prejudicamos a vida. Quando construímos uma sociedade baseada no consumo, baseada neste consumo desenfreado e no descarte, atingimos também as pessoas. Sobretudo, são os mais pobres e vulneráveis que frequentemente sofrem primeiro e sofrem mais. Por isso, cuidar da casa comum é também cuidar de cada um e de cada vida. Não se trata apenas de uma questão ecológica. É uma questão humana, social, espiritual. É uma questão de fé. Porque a criação não é nossa propriedade absoluta, é dom de Deus. Não recebemos a criação, nós recebemos a criação, nós recebemos a terra, nós recebemos a água, nós recebemos a vida. E aquilo que recebemos como dom, precisamos entregar às próximas gerações como responsabilidade. Precisamos superar a cultura do descarte para apresentar a cultura do cuidado. A cultura do descarte muitas vezes nos leva a pensar: isto não serve mais para mim, com as coisas, com o material, mas muitas vezes com a pessoa do pobre que é descartado, com a pessoa do idoso considerado inútil, com a pessoa do doente que pode ser deixado de lado. Quem pensa diferente muitas vezes também pode ser excluído. Quem não produz segundo os critérios dessa sociedade é considerado sem valor. Jesus nos apresenta outra lógica. Ninguém é descartável. Aquele homem da mão paralisada não é um problema a ser eliminado. É um irmão a ser restaurado, uma pessoa a ser reintegrada, alguém cuja dignidade precisa ser reconhecida. E Jesus devolve a ele a possibilidade de poder participar plenamente da vida. E não é essa a missão da igreja? A igreja existe para cuidar da vida, restaurar a dignidade, aproximar, acolher, reconciliar e anunciar a esperança. Voltando, querido irmão, querida irmã, o nosso olhar para a imagem de nossa querida mãe, a Senhora Aparecida, nós queremos renovar este compromisso, essa responsabilidade, o cuidado com a casa comum, o cuidado com o mundo criado por Deus, como São Francisco de Assis, de forma tão bela, dizia: a minha irmã terra, meu irmão ar, minha irmã natureza, o meu irmão animalzinho que ali estava, o carinho com tudo aquilo que era criado por Deus. Que nós também possamos voltar o nosso olhar com carinho também para as pessoas que estão ao nosso lado, principalmente os mais vulneráveis. Que a Mãe Maria Aparecida nos acompanhe nesta missão e nos fortaleça sempre. Assim seja. Amém.
1: Amém. Ave Maria, cheia de graça, o Senhor é convosco. Bendita sois vós entre as mulheres, e bendito é o fruto do vosso ventre, Jesus. Santa Maria, Mãe de Deus, rogai por nós, pecadores, agora e na hora de nossa morte. Amém. Vamos acompanhar agora a prece mariana, todos podem ficar de pé.
3: Maria, como é belo ver a luz que invade o universo inteiro em cada amanhecer. Como é bonito ver a coragem dos que evangelizam em nossos dias, andando de cidade em cidade a proclamar a verdade de Cristo, sobretudo aos mais pobres e esquecidos entre nós, cujas vidas são tão desvalorizadas.
1: Em vosso Filho Jesus, ó Senhora e Mãe bendita, cuidai de nossa vida e da vida de nossa casa comum.
3: Senhora Aparecida, se a humanidade continua na luta entre dois caminhos, o amor e o egoísmo, tocai em nossa existência para que nos despertemos para a autenticidade que é nossa identidade com Deus no amor serviçal aos irmãos. Que a nós importe unicamente amar e servir, sem esperar qualquer compensação, senão a salvação.
1: Página 11. Bem sabemos, ó Mãe Nossa Senhora, que vosso sim amoroso mudou a história do mundo. Mudai agora nosso coração, para que seja fiel e servidor, assim como foi Jesus. Amém. Aprendamos da palavra de Deus que a caridade jamais acabará. Ela continua em mim, continua em você para sempre. Esse é o momento da procissão da caridade. Hoje, material de higiene, creme dental, sabonete, papel higiênico, entre outros. Amanhã nós convidamos você, se puder, doar os condimentos e latarias: ervilha, milho verde, sardinha, atum, creme de leite, leite condensado, tempero, gelatina, etc. Se você quiser fazer a sua oferta também, poderá se aproximar aos cofres ao longo dos corredores, é a caridade que você faz. A nossa coreografia, a nossa juventude, que vem representada trazendo pães, também queremos lembrar de tantas romarias que estão aqui fazendo o seu gesto de caridade, e os jovens de São José dos Campos, pastoral da juventude da paróquia São Judas Tadeu, que está aqui entre nós. Convidados, foculares, equipe de Nossa Senhora, setores de Guaratinguetá e Aparecida, Conselho de Cristandade e Pastoral da Ecologia Integral. Deus abençoe a todos.

voto da Mãe Aparecida. Neste momento da novena, quando somos convidados a partilhar o alimento, somos também lembrados de que ninguém caminha sozinho quando vive em comunidade. E neste ano, somos convidados com Maria, em comunidade, a conhecer e a praticar a palavra. Porque a palavra de Deus, quando encontra um coração aberto, se transforma em gesto, cuidado, partilha e esperança. Participe da família dos devotos. Ao dar o seu sim, você ajuda a manter viva a missão do Santuário Nacional, a evangelização pela rede Aparecida de comunicação e as obras que levam cuidado e esperança a tantas pessoas. 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Muito obrigado por caminhar conosco. Nossa Senhora acolhe a sua oferta, abençoe sua família e faça florescer em seu coração a palavra que nos reúne. Continuemos agora em comunidade com a

0: Oremos. Ó Maria, livrai-nos de todo o mal que há no mundo, principalmente do egoísmo, da vaidade e da indiferença ao próximo. Vós que fostes livre desses pecados, porque sois imaculada, ensinai-nos a comunicar a ternura do abraço que acalenta, acolhe e consola. Transbordai nossa existência de humildade, de amor e compaixão.
1: Transbordai-nos de amor, ó Senhora, como aquele dia em que cantastes: minha alma glorifica o Senhor e meu espírito exulta de alegria em Deus, meu Salvador. Amém. Alimentados por Jesus, a bênção especial, a bênção da vida. Se Maria caminhou no deserto para ajudar sua prima Isabel, que belo exemplo de amor, de caridade, que caminho lindo, embora doloroso. Nós também podemos caminhar com Jesus e sempre, sempre ajudar o próximo. Procissão do Santíssimo, vamos cantar.

0: Renato, conduz Padre Carlos Alberto, Padre Carlos Renato, né, o sacerdote que presidiu sua primeira missa hoje aqui no Santuário Nacional. Nós adoramos a Deus, agradecemos o dom da vocação. A oração que chega até o Senhor, a leitura bíblica, a resposta do povo de Deus.
1: Deus de amor, pão vivo do altar, vosso povo não pode viver sem vós. Que seria de nós sem vossa presença? Seríamos pobres humanos vagando pelo mundo sem rumo e direção, e nada nos teria sentido.
0: Bendito sejais, Senhor, que nos convocais para cuidar da vida de cada um e da casa comum.
1: Deus de amor, pão vivo do altar, como foi bonito quando São Felipe Neri vos recebeu na hora decisiva. Aí está o meu amor, aí está o meu amor. Vosso amor nos alimenta para que sejamos vossos. Vosso amor nos irmãos que precisam de atenção e de uma mão estendida que os reerga para a vida.
0: Página 11 do seu livrinho. Bendito sejais, Senhor, que nos convocais para cuidar da vida de cada um e da casa comum.
1: Ó Deus de amor, pão vivo do altar, ó inefável trigo moído, que se tornou pão e mata a fome dos famintos, alimenta os pacíficos, cria a sociedade da paz. Benditos sejam os trigais que brotam na terra, enfeitam nossos campos e enobrecem os não violentos por sua ação em nosso chão.
0: Bendito sejais, Senhor, que nos convocais para cuidar da vida de cada um e da casa comum.
1: Ó Deus de amor, pão vivo do altar, nossos olhos se extasiam e o coração pulsa forte ao vos contemplar e vos adorar na simplicidade do altar. Pão, alimento da vida eterna, força incomparável que brota do amor e encoraja os fracos e oprimidos.
0: Bendito sejais, Senhor, que nos convocais para cuidar da vida de cada um e da casa comum. Amém. Agora, na página 3 do seu livrinho, a bênção do Santíssimo, tão sublime sacramento. Vamos cantar.

Senhor Jesus Cristo, neste admirável sacramento, nos deixastes o memorial de vossa paixão. Dai-nos venerar com tão grande amor o mistério de vosso corpo e do vosso sangue, que possamos colher continuamente

rezemos juntos. Deus nos abençoe e nos guarde. Que ele nos ilumine com a luz de sua face e nos seja favorável. Que ele nos mostre o seu rosto e nos traga a paz. Que ele nos dê a saúde do corpo e da alma. Nosso Senhor Jesus Cristo esteja perto de vós para vos defender. Esteja em vosso coração para vos conservar. Que ele seja o vosso guia para vos conduzir. Que vos acompanhe para vos guardar. Olhe por vós e sobre vós derrame a sua bênção. Ele que vive e reina com o Pai, na unidade do Espírito Santo.

salva de palmas a nosso Senhor Jesus Cristo, príncipe da paz. Padre Robson conduz, Santíssima Capela do Santíssimo. Nós cantamos, prestamos louvores ao Senhor. Mais uma vez, uma grande salva de palmas. Viva Jesus Cristo! Viva Cristo! Viva Cristo!

0: a oração de São Francisco, envolve-nos nesse momento de adoração e louvor. E agora nós queremos continuar rezando juntos com Nossa Senhora, porque somos palavras, somos gestos, somos oração que ecoa passando por ela e chegando até Deus. Nosso ato de consagração parte por aí.
1: Ó Maria, mãe do belo amor, cuidadora da vida e mãe do povo fiel a vosso filho Jesus.
0: Todos, rogai por nós, pobres pecadores, que recorremos a vós.
1: Senhora Aparecida, vossa vida é o mais belo jardim, pois em vós encontramos a beleza de quem quer servir e amar, sem medir o quanto isso irá custar. São belos os servidores da vida, nos irmãos e na natureza tão singela e cheia de belezas.
0: Com humildade e buscando vossa proteção e inspiração, nós nos consagramos a vós. Amém. Na página 4 do seu livrinho, a consagração a Nossa Senhora.

0: estender a sua mão em direção.
1: Ó Maria Santíssima, pelos méritos de nosso Senhor Jesus Cristo, em vossa querida imagem de Aparecida, espalhais inúmeros benefícios sobre todo o Brasil. Eu, embora indigno de pertencer ao número de vossos filhos e filhas, mas cheio do desejo de participar dos benefícios de vossa misericórdia, prostrado a vossos pés, consagro-vos o meu entendimento para que sempre pense no amor que mereceis. Consagro-vos a minha língua para que sempre vos louve e propague a vossa devoção. Consagro-vos o meu coração para que depois de Deus vos ame sobre todas as coisas. Recebei-me, ó Rainha incomparável, vós que o Cristo crucificado deu-nos por mãe, no ditoso número de vossos filhos e filhas. Acolhei-me debaixo de vossa proteção. Socorrei-me em todas as minhas necessidades espirituais e temporais, sobretudo na hora de minha morte. Abençoai-me, ó celestial cooperadora, e com vossa poderosa intercessão, fortalecei-me em minha fraqueza, a fim de que, servindo-vos fielmente nesta vida, possa louvar-vos, amar-vos e dar-vos graças no céu por toda a eternidade. Assim seja.
0: Amém. Mais uma prece pelo nosso abençoado Brasil. Ave Maria, cheia de graça, o Senhor é convosco. Bendita sois vós entre as mulheres, e bendito é o fruto do vosso ventre, Jesus. Santa Maria, Mãe de Deus, rogai por nós, pecadores, agora e na hora de nossa morte. Amém. Muito obrigado, Padre Carlos Alberto, os oficiantes, convidados de hoje, concelebrantes. Obrigado, povo de Deus, cada um de vocês, com a sua oferta, a sua presença, a sua prece. É o momento da oferta das flores. Enquanto respeitamos, cuidamos e amamos a natureza, teremos flores nas mãos, nos altares e nos olhos das crianças.
1: Ó Mãe Bendita Imaculada, vós trouxestes ao mundo o Eterno, e sabemos que sem ele não há futuro. As flores que trazemos nas mãos significam nossa confiança no futuro, na beleza da vida em Deus, como a beleza da flor na natureza. Aceitai, ó Mãe, as flores que depositamos diante de vossa imagem. Fazei nosso coração transbordar de amor a Jesus e aos irmãos.
0: Flores colhidas no jardim, cultivadas com dedicação pelo jardineiro, a Maria vamos oferecer como prova de nosso amor, de nossa gratidão. Amém. Chamados à missão.
1: O Senhor nos ilumine com sua luz divina e nos faça fortes na esperança e decididos no amor à vida e aos irmãos.
0: Amém, assim seja.
1: A palavra que ouvimos nos faça ter a força da esperança e a decisão de cuidar da vida dos irmãos e da natureza.
0: Amém, assim seja.
1: Transbordai nosso coração com a verdade do Evangelho e com Maria sejamos anunciadores do reino.
0: Amém. Agora e pelos séculos sem fim.
1: Ide, proclamai as maravilhas do reino do céu, e a luz da eternidade dissipe toda a escuridão da vossa existência. O Senhor vos proteja na palma de suas mãos.
0: Amém. Agora e pelos séculos sem fim. Antes dos vivos, nós teremos nesta entrada das flores, nesta coreografia, os convidados: Legião de Maria, Fazenda Esperança e Casa de Apoio Sol Nascente. E você que rezou conosco, continue em sintonia nas nossas programações e nos afazeres ao longo desse dia. Não deixe de postar a sua foto no Instagram. acompanhando a novena da padroeira usando a hashtag Eu na Novena. Sua foto poderá aparecer durante a programação da TV Aparecida. E agora, quem tem flores, levanta um pouquinho. Quem tem a mão que está livre, dá uma salva de palmas, bem caprichado. Viva Nossa Senhora Aparecida! Viva a Rainha e Padroeira do Brasil! Viva o nosso Brasil! Viva Cristo! Bonito, povo de Deus, junto com os organistas e o coral formado pelos romeiros, nosso cântico, que é também nossa homenagem, nossa flor, nosso cuidado, nosso amor a Deus, a Virgem Maria e a natureza. Cantemos.
2: A página 57, número 16.
0: E às 19 horas, a novena solene a Nossa Senhora. Permaneça conosco e até breve.

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1: Muito bem, 4:16 agora. A partir de agora nós vamos dar aquele giro pelo Brasil, aquele giro pelo mundo, aqui pelo Vale do Aço. Domingo marcado pelas eleições 2026. Eu, Roberto Nogueira, te faço companhia até às 18 horas aqui com o nosso giro. E no Brasil, mais de 158 milhões de eleitores estão aptos votando nesse primeiro turno. Daqui a pouquinho encerra essa votação e escolher presidente, governador, né, 2/3 aí do Senado e deputados federais e estaduais. Então a votação começou às 8 da manhã, vai até às 5 da tarde. Nossa equipe de reportagem nas ruas e eu vou acionar de imediato a repórter Tati Souza, que tem acompanhado de perto os fatos que acontecem aqui em algumas cidades. Tati, muito boa tarde.
2: Boa tarde, Roberto Nogueira, boa tarde, ouvintes. Antes de sair de Fabriciano, eu fui, antes de falar sobre Coronel Fabriciano, eu vou informar que eu estou vindo lá de Timóteo, onde acompanhamos uma situação de momento, informações exclusivas, porque no momento em que isso aconteceu, Roberto, estávamos no local. Um homem foi preso pela Polícia Militar na Escola Estadual Angelina Alves de Carvalho, na região do bairro Bela Vista, ali no Centro-Sul, em Timóteo. Segundo o que apuramos lá no local, ele teria chegado alterado sob efeito de bebida alcoólica e neste local ele tentou voltar. Ele foi indagado por uma mesária, ele ficou alterado, não obedeceu a ordem dada pelos fiscais de mesa lá e começou um tumulto muito grande. A polícia precisou ser acionada. Este homem, que é apoiador de campanha, de políticos aqui na região, lá em Timóteo, ele é bastante conhecido também lá no local, por este conhecimento e carinho que ele tem da população, a população se revoltou contra a polícia e começou uma chuva de vaias, alguns apoiando.

0: também com o presidente da Câmara, o vereador Adriano Alvarenga, que esteve no local durante ali, quase que no finalzinho da ocorrência. Você pode acompanhar também essa lamentável situação, né, que aconteceu lá em Timóteo e foi aí registrada por nossa equipe de reportagem. Com muita dificuldade, este homem foi conduzido, foi levado para uma unidade hospitalar e após isso será encaminhado para a delegacia, onde ele irá fazer companhia às pessoas detidas por boca de urna.
1: O motivo, alguém deu detalhes sobre por que o acontecido?
0: Tá? Sim, colhemos informações no local, porque ele estaria muito embriagado. E quando o uso de bebida alcoólica, ele não te impede de votar. Mas desde que este ato, você ter feito uso de bebida alcoólica, não provoque tumulto e nem confusão. Ele estava fazendo, segundo informações, boca de urna lá na zona eleitoral, pedindo votos na fila, induzindo outros eleitores a votar no candidato que ele apoia.
1: Recentemente nós tínhamos a lei seca, né? Que não podia vender bebida.
0: Mas essa lei seca não se aplica mais a alguns estados.
1: Em Minas, por exemplo, Minas, né?
0: Por exemplo, é um deles. Pode beber e pode votar, desde que você não tumultue a sessão, o que não foi o caso deste homem que foi preso. No local, segundo populares, ele estava pedindo votos e ele repeliu os mesários, não obedeceu à polícia militar, precisou ser contido. Durante ali que ele estava no chão sendo algemado, ele até teve algumas escoriações, porque ele ficou se rebatendo ao chão. E ele foi levado à unidade hospitalar e, após atendimento, encaminhado à delegacia. Um saldo até o momento é que Fabriciano possui um detido por boca de urna, Timóteo também agora o registro de um. Essas informações são de interlocutores da polícia. E Ipatinga possui mais detidos por boca de urna desde a madrugada. Mas o balanço geral, segundo a assessoria da Polícia Militar, será dado pelo TRE no encerramento da votação daqui em instantes, a partir das 17 horas, com o recolhimento das urnas.
1: Ok, a partir das 17 nós estamos aqui com a educadora pura, vamos trazer todas as informações, nossa equipe toda reunida, direto também lá, trazendo direto do próprio tribunal ali, né? Trazendo as informações dessa eleição.
0: Vamos acompanhar a apuração, o balanço do que foi o dia, né? No Vale do Aço e região, como foi a votação. Em Coronel Fabriciano, acompanhamos amanhã, foi bastante tranquilo, dia também. Os principais candidatos votaram sem problema. Em Timóteo já teve esse fato lamentável aí, que está postado, repito, em nossa rede social, nosso Instagram, @educadoraMG. Você vai ver lá a sequência de vídeos que nós flagramos sobre esse tumulto, essa confusão que terminou em prisão na cidade de Timóteo.
1: Tem que responder agora, né? Primeiro eleitoral. É lamentável, né? Mas fazer o quê? O trabalho da polícia tem que ser feito e a lei tem que ser respeitada.
0: E parabéns aí aos militares, né? Na ação, que agiram rápido aí e para evitar que outras pessoas pudessem seguir um mau exemplo desse cidadão e cometer crimes de boca de urna também.
1: Tá certo.
0: Avisado foi que era crime, né?
1: Avisado, desde muito tempo. É o Tati, mais alguma informação, você tá liberado pra você votar, né? 4h23 agora, você tem 37 minutos pra ir lá na urna. Vai lá, obrigado, viu, pelas informações. Tati fazendo a cobertura sensacional junto ao nosso departamento de jornalismo. Um abraço pra Madalena, que tá me perguntando sobre como é que tá a pesquisa. Na verdade, não vai ter pesquisa de boca de urna, né? A pesquisa, não vai haver essa pesquisa de boca de urna no primeiro turno, pelo menos. Então, daqui a pouquinho encerra a votação. E essa apuração oficial, né, Madalena, pra gente informar, ela vai começar praticamente junto com o fim da votação. Então, deu 17 horas, vem a votação. E as sessões eleitorais, então, funcionando de 8 a 17, agora 4h24, 36 minutos faltando aí para encerrar a votação pelo horário de Brasília, né? Então, daqui a pouquinho, às 5 da tarde, o Tribunal Superior Eleitoral começa a divulgar a totalização dos votos simultaneamente nas unidades da federação. Eu acredito até que a rapidez da apuração vai reduzir a utilidade da boca de urna, né? Nem precisa, né? Vai ser muito rápido. O levantamento é feito com eleitores que deixam os locais de votação e busca antecipar o resultado da eleição. Então, isso aí, vão buscando informações, vão tentando de alguma forma, curiosamente, saber o que aconteceu. E aí, a gente aguarda, então, daqui 36 minutos.

0: a abertura dessas urnas, né? Um motivo importante aí. Mais uma vez, obrigado à Tati, que daqui a pouco tá de volta aqui com o nosso departamento de rádio jornalismo. Então, gente, ó, o horário unificado das eleições muda todo esse cenário, né? Desde 2022, todas as sessões eleitorais funcionam de 8 às 5 da tarde, né? E inclusive nos estados aí com outros fusos. Então, essa é a informação e a eleição também aqui, a gente, a título de informação, hoje é a eleição aqui no Brasil, né? E teremos muitas eleições aí pelo mundo, né? Hoje aqui no Brasil, a nossa eleição. E no exterior, nós temos aí a votação acontecendo aqui no Brasil, acontecendo em 134 países, e os primeiros boletins começaram a revelar diferenças importantes entre os colégios eleitorais. Na China, em Berlim, por exemplo, o Lula aparece à frente. No Japão, Flávio Bolsonaro teve vantagem. São votos que não decidem sozinhos a eleição, mas ajudam a mostrar aí como o eleitorado brasileiro lá fora está se posicionando. E olhando para o mundo aí, outubro também é um mês de eleições importantes. Hoje, por exemplo, não é só no Brasil. Além do nosso país hoje, a Bósnia e Herzegovina realizando eleições gerais. E lembrando que no dia 9 desse mês, é a vez da República Tcheca. E Israel vai ter eleição parlamentar marcada para o dia 27 de outubro. E lá nos Estados Unidos, essa aí vai pegar fogo. As eleições de meio de mandato acontecendo no dia 3 de novembro, definindo a composição do Congresso americano. E aí pode ser bom ou pode ser ruim para o governo Trump. Aqui no Brasil, então, a partir das 5, daqui a pouquinho, a divulgação oficial da apuração pelo Tribunal Superior Eleitoral. E se houver segundo turno para presidente ou governador, a data já está marcada, será no dia 25 de outubro. É o Brasil escolhendo seus representantes, é o mundo acompanhando de perto. E daqui a pouco, então, a gente traz muitas informações para você. Antes, vamos acionar o nosso departamento de rádio jornalismo com a repórter Mônica Soares. Muito boa tarde, Mônica.
1: Boa tarde, Roberto Nogueira, e a você, ouvinte da Rede Educadora de Comunicação. A nossa equipe de reportagem está nas ruas acompanhando o movimento das eleições 2026 no Vale do Aço. Estou aqui agora na Faculdade Única, depois de passar também pela Escola Estadual João 23, no bairro Iguaçu, acompanhando a movimentação neste fim de tarde de eleição. Por aqui, no bairro Betânia, o movimento está bem tranquilo, sem grandes filas e com os eleitores chegando para votar normalmente. Mas fico alerta para quem ainda não foi às urnas. Não deixe para a última hora. A votação termina às 5 horas da tarde, pelo horário de Brasília. Então, quem ainda precisa votar deve se organizar e procurar o local de votação o quanto antes. A Rede Educadora continua acompanhando a movimentação nos locais de votação e trazendo as informações deste domingo de eleições. Para a Rede Educadora de Comunicação, repórter Mônica.
0: Ok, Mônica, obrigado pelas informações. Cortou no finalzinho aí. Então vamos lá, gente. A gente continua fazendo esse giro de notícias, né? Acompanhando aí essa última hora de votação aqui também no Vale do Aço. E lembrando, né, o presidente do Tribunal Superior Eleitoral também suspendeu a decisão que indeferiu uma candidatura de Deltan Dallagnol, que pode mudar também uma configuração importante. Essa medida acabou aí sendo indeferida. Esta, pelo menos, é a informação que nos chega nesta tarde aqui no nosso estúdio. São 4:28 agora, 4:28. Eu vou para o rápido intervalo, a gente volta com o nosso Giro Eleições 2026. 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
1: Tudo bem, tô de volta. Vamos lá então, gente. Olha, a disputa entre o presidente Lula e o senador Flávio Bolsonaro tá bem apertado, diga-se de passagem, nas urnas brasileiras espalhadas aí pelo mundo. Então a gente tá trazendo informações internacionais que agora atualizando, o petista e o candidato do PL registraram vitórias expressivas em alguns países, no mesmo tempo que os resultados foram apertados em outros. Então, como o pleito brasileiro acontece no horário local de outros países, algumas urnas no exterior foram fechadas muito antes das primeiras serem abertas no Brasil. Veja bem, a Austrália e a Nova Zelândia foram os primeiros países a finalizarem as votações. Lula da Silva venceu as eleições na Austrália com 53,98% dos votos. Flávio Bolsonaro ficou com 30,52%. O petista obteve 4.562 votos lá na Austrália, contra 2.579 do bolsonarista. Lula também venceu o pleito na Nova Zelândia, 70,48% dos votos. Flávio Bolsonaro ficou com 19,28%. O atual presidente obteve 234 votos contra 64 do seu principal oponente. E se na Oceania o atual presidente Lula saiu em vantagem, na Ásia os resultados foram distintos. No Japão, por exemplo, Flávio Bolsonaro venceu a eleição de forma expressiva, principalmente em números absolutos. O candidato obteve 24.601 votos, o que representa 71,7% dos votos válidos apurados na Terra do Sol nascente. O segundo lugar ficou com o presidente Lula, que somou 5.324 votos, com 15,3% dos votos válidos. O pleito também registrou um índice de comparecimento de 41,5% dos eleitores aptos e, ao todo, foram contabilizados 34.318 votos válidos, 1.441 votos em branco e 868 votos nulos. O Japão é um dos países da Ásia que tem a maior presença de brasileiros e tradicionalmente gera dificuldades eleitorais para o Lula, né? Onde o petista perdeu até mesmo nas eleições de 2006. Na China, o presidente brasileiro obteve 367 votos, 56,63, enquanto o candidato do PL ficou com 203 votos, com 31,33%. Lula também conquistou uma vitória na Coreia do Sul, recebeu 123 votos contra 72 de Flávio Bolsonaro. Lula teve 56,94% desses votos. E também aqui, o Flávio Bolsonaro, 33,33%. Em Taiwan, Flávio obteve 107 votos e contra 77 de Lula. Taiwan funciona como um país independente na prática, com o próprio governo democrático, constituição, exército, moeda, passaporte, mas tem um reconhecimento diplomático limitado no que se diz aí a pressão política e econômica da China. Então essa é a situação, o Sudeste Asiático dividido nas eleições do Brasil desse ano. Na Tailândia, por exemplo, Bolsonaro saiu vitorioso, teve 51 votos contra 40 de Lula. O candidato do PL também liderou a preferência dos brasileiros que participam nas Filipinas. Recebeu 33 votos, o equivalente a 53,23%. Lula ficou com 26 votos. As vitórias do atual presidente do Brasil na região foram da Malásia e em Singapura. Reeleição aí para o candidato à reeleição, 44 votos contra 27 do senador. Em Singapura, 190 votos para Lula e 92 para o Flávio Bolsonaro. Nos Emirados Árabes Unidos, no Oriente Médio, Flávio Bolsonaro obteve 659 votos, o equivalente a 48,92% dos votos válidos, e Lula ficou com 469, 34,82%. Na Arábia Saudita, Lula recebeu 52 votos e com 61,9%, enquanto Flávio recebeu 22 votos. No Catar, o candidato do PL, Flávio Bolsonaro, saiu vencedor, 173 votos contra 147 do petista. No Egito, Lula recebeu 46 votos e venceu com mais de 70%, enquanto Flávio Bolsonaro obteve 12 votos. Resultado semelhante ao do Kuwait, onde o petista obteve 54 votos e o bolsonarista teve 12 votos. E na Palestina, o candidato do PT venceu com 93,9% dos votos válidos. Recebeu 1.078 votos, enquanto Flávio Bolsonaro teve 46 votos. Em Israel foi o inverso. O candidato do PL recebeu 523, enquanto Lula obteve 92 votos. Na Síria, 97 brasileiros votaram em Lula. E em contrapartida, o Lula venceu as eleições do país com 89,81%, e o Flávio Bolsonaro, ele ficou com 6,48% aí dos votos. No Líbano, Lula também venceu com ampla vantagem. O petista recebeu 2.538 votos, equivalente a 64,84% dos votos válidos, enquanto Flávio Bolsonaro somou 1.138 votos. No Chipre, Lula também ficou à frente com 24 votos contra 20 de Flávio Bolsonaro. E tem na Estônia, Lula venceu na Estônia também, 142 votos contra 19 de Flávio Bolsonaro. Na Finlândia, o petista também venceu com folga, Lula 475 votos, Flávio Bolsonaro 155. Na Croácia, Lula venceu com 60,41%, foram 29 votos para o presidente atual, contra 17 para Flávio Bolsonaro. Na Romênia, a vantagem de Lula foi menor, petista levou 31 votos, correspondente a 50% dos válidos, enquanto Flávio Bolsonaro teve 22 votos. Na Grécia, porém, Flávio Bolsonaro venceu. Ele recebeu 230 votos, enquanto Lula somou 196. E no Quênia, Lula, lá na África, né? Lula venceu a disputa entre os brasileiros aptos a votar. Ele recebeu 26 votos, o que corresponde a 56%, enquanto Flávio Bolsonaro teve 17 votos, o que equivale a 36,95%. Então, em todo o mundo, cerca de 1 milhão de eleitores brasileiros estão aptos a votar neste domingo. São 186 cidades, 134 países, e a maior parte dos eleitores do Brasil concentradíssima, sabe aonde? Nos Estados Unidos, em Portugal e no Japão. Então a gente vai trazendo aí em todo mundo, muita gente votando, e a gente vai trazendo todas as informações. Felipe Machado já chega aqui conosco, estamos aí em contagem regressiva, faltando 22 minutos para as urnas. Fete o caixão, né? Fechar o caixão ali. Boa tarde, Felipe.
2: Exatamente, meu querido Roberto Nogueira. Boa tarde a você, boa tarde a quem acompanha a Rede Educadora de Comunicação. Roberto Nogueira, a gente sempre falou, a gente teve uma campanha muito fria, vamos dizer assim.
1: Bastante.
2: Né? Gelada. A gente viu poucos carros adesivados aqui, por exemplo, com candidatos a presidente. A gente viu muito pouco aqui no Vale do Aço. A gente viu muito ID banner de candidato a deputado estadual federal, mas pouco adesivo aí de candidatos a presidente. A gente está acompanhando desde cedo, né, a votação. Nossa equipe está na rua. Nossa equipe presenciou alguns tumultos aqui. Eu cito em Ipatinga, teve uma confusão no Arthur Bernardes. E agora a gente acabou de publicar nas nossas redes sociais uma confusão no bairro Bela Vista, em Timóteo, a divisão ali Bela Vista e Alvorada. Um homem foi detido, a polícia militar teve que usar de força para poder tirar ele de dentro da sessão. E a nossa equipe estava no local e a gente está acompanhando isso aqui. Mais informações ao longo da nossa programação e os vídeos estão lá nas nossas redes sociais. Mas, Roberto, eu queria chamar a atenção para uma situação. Porque a gente falou aqui durante a nossa programação que o candidato do Novo, Romeu Zema, né, ex-governador aqui de Minas Gerais, votou. Mas ele votou, ele foi para a cabine de votação com o celular na mão. E isso gerou uma discussão muito grande, né? Que ele errou, que o chefe da sessão, lá onde o Zema votou em Araxá, também teria errado, porque a gente não pode votar com o celular. Por exemplo, eu fui votar. Sim. Eu fui votar e eu tava com o telefone na mão. Me pediram para colocar o celular numa mesa à parte.
1: Fizeram comigo também.
2: Inclusive com um cartazinho, deixe o seu celular aqui.
1: E as meninas muito educadas, diga-se passagem.
2: A minha sessão aqui no antigo Dr. Querubino é maravilhosa. Mas, Roberto, o nosso repórter que está em Brasília, o Igor Damasceno, falou sobre essa questão. Por quê? O Ministério Público entrou na jogada, Roberto Nogueira, nessa questão do Zema. Pode dar ruim para ele. Vamos ouvir o que o Igor falou?
1: Vamos lá. Igor!
3: O Ministério Público Eleitoral acionou a Justiça Eleitoral contra o candidato do Partido Novo à presidência da República, Romeu Zema, que é de Minas Gerais. O que aconteceu é que Zema utilizou um celular dentro da cabine de votação para ver os números ali que ele iria apertar na urna eletrônica, a famosa colinha. Mas isso é expressamente proibido pela Justiça Eleitoral. Então ele cometeu um crime ao utilizar o celular durante a votação. Bom, o Ministério Público cobra uma resposta da Justiça Eleitoral. Até agora, o presidente do TSE, ministro Cássio Nunes Marques, ainda não se manifestou sobre o assunto. Vai ter uma nova coletiva de imprensa daqui até o fim da votação e Nunes Marques deve dar uma resposta em torno dessa situação envolvendo Romeu Zema. Mas o que mais viralizou nas redes sociais, além de utilizar um equipamento eletrônico durante a votação, foi o fato de Zema dar uma justificação justificativa não muito plausível. Ele disse que achava que não tinha muito problema utilizar o celular para uma colinha. Achava que o problema era gravar, fotografar, tirar ali alguma foto da urna eletrônica e depois colocar nas redes sociais. Mas que a colinha, ele achava que não tinha problema nenhum. Não deu certo, ele vai se complicar com a Justiça Eleitoral, viralizou de forma negativa exatamente no dia da eleição. Se entra na urna, sai na educadora. De Brasília, Igor Damasceno.
1: Obrigado, Igor, pelas informações. Felipe, interessante, quando você vai jogar futebol, você imagina você jogando futebol e não saber das regras do futebol.
2: Não, peraí, a gente
1: falou disso. Brincadeira, não saber que, não, que pode, isso aí tá...
2: Não é a primeira vez que o Zema tá votando, gente. Ele votou nele duas vezes pra governador.
1: É brincadeira.
2: Não é a primeira vez que ele vota, então assim, o que ele foi um erro, vou chamar de erro calculado, mas uma frase que me chamou a atenção durante a análise da campanha eleitoral é que o Zema sai dessa campanha menor do que ele entrou. E assim, fecha com nem... Não, a gente chama isso de quê? De chave de cadeia, né?
1: Ele deixa porque... três pérolas, né? A primeira é você me ouve, ovo. A segunda é comer banana com casca. E agora votar com o celular sabendo que é proibido. Vai ficar marcado pro resto da história.
2: Né? E lembrando, só chamar a atenção aqui, que não foi só ele que fez isso, não. O ministro Gilmar Mendes
1: também. Outro erro grave. O cargo não interessa. Sérgio, um de nós, Felipe, ora, 10 centavos era preso. E
2: no mínimo, entendeu? No mínimo. Roberto, sim. Então fica essa situação complicada. Por quê? A gente sabe que não pode. Tem, né, pouco mais aí, quase 18 minutos aí, né? 17 minutos aí pra gente votar. Quem tá na, lembrando que quem ou a votação se encerra às 5 da tarde. Sim. Mas quem tiver na fila, naquelas sessões que ainda tem fila, essa pessoa vota, o direito dela continua garantido. A gente viu uma movimentação muito grande, agora foi por volta de 2 da tarde, eu tive aqui na Escola Municipal Boa Vista, sim, antigo Colégio Doutor Querubino, para exercer o meu direito. Minha sessão tava uma tranquilidade, sim, os mesários todos tranquilos, muito, muito receptivos. A Joana, nossa Joana Avelino aqui, também vota lá na escola e ela teve dificuldade. Eu, na sexta-feira, baixei meu e-título, né? Ah, mas pode baixar no domingo. Eu falei, não, vou baixar hoje, bonitinho. Olhei minha sessão, eu sei onde é que é, sei mais ou menos qual era o número da minha. Chegou lá o aplicativo da Joana, não queria funcionar. Ela respondia aquelas perguntas, lembra que tem, sim, três perguntas para conferir se você é você mesmo? Ela tava acertando as perguntas, colocando a resposta correta, mas o aplicativo não reconhecia. Aí um fiscal chegou perto dela e perguntou qual era a dificuldade dela. A menina da sessão lá também ajudou e ela conseguiu votar direitinho. Eu levei minha colinha num papelzinho, escrito,
1: eu fiz isso também,
2: escrita caneta, inclusive de um candidato, eu risquei o número dele. Eu não ia votar nem tarde. Eu risquei o número dele, coloquei no número do candidato que eu iria votar e levei pra minha sessão. E foi assim, numa tranquilidade, diferente do que eu vi, por exemplo, da movimentação, apesar que já foi mais tarde, né, em Timóteo. Eu tive de manhã na Escola Municipal Alvorada, lá em Timóteo, né, acompanhei a votação do candidato a deputado estadual Vinícius Bim, do PT. Uhum. Quando eu cheguei lá, a gente chegou lá por volta de 8 horas, o Bim chegou, era 8h20 mais ou menos, e assim, uma movimentação grande na escola. A porta da escola tava assim, parecia que não tinha nada. Quando você entrava na escola, aí você via a fila em todas as sessões. Saí de lá e fui pro Analetro Stax, no bairro Quitandinha. Aí o pau quebrou. Aí o pau quebrou, inclusive tem um vídeo meu nas redes sociais da educadora, onde eu abordo uma eleitora, brinco com ela, bom dia, já exerceu o seu direito? Ela, não, não consegui, tá muito cheio, vou votar depois do almoço. Eu falei, boa, eu também vou conseguir votar só depois do almoço, graças a Deus deu certo. E tava a fila muito grande. O que que tava acontecendo nessa sessão lá em Timóteo? Eles estavam passando os idosos na frente. Eu vi gente de cadeira de rodas, eu vi uma senhora sendo carregada pelo que eu acredito ser a filha e o genro. Então tinha uma movimentação de idosos muito grande. O que estava acontecendo? Eles estavam passando os idosos na frente. E aqui, e é uma galera 80 mais, tá? Que nem precisaria.
1: Eu vi muita gente idosa acima, inclusive andando com uma certa dificuldade, subindo a escadaria lá do bairro Floresta, lá na escola principal, e votando, né, na Perlingeiro lá. O pessoal estava votando.
2: E lá é uma movimentação muito grande também de eleitores.
1: Muito, né, grande. A minha filha, graças a Deus, cheguei na hora boa, né? Que a gente tem aquela maliciosidade de manhã, tá cheio demais.
2: Não, esquece.
1: Antes do almoço tá lotado. Agora que os botecos foram liberados, pertinho do almoço fica mais cheio. Então você vai ali para as 2 horas, 2h30, Tá tranquilo. Felipe, segura a onda, eu vou pro intervalo. Eu queria na volta também, já que nós estamos fazendo aqui esse balanço. Daqui a pouco tem uma educadora pura, né? Nós estamos aí a 14 minutos para fecharmos as urnas. E vamos falar sobre no Brasil, né? As forças de segurança mobilizadas para garantir a tranquilidade do processo eleitoral. E trazemos aqui alguns números, algum balanço parcial da Polícia Federal pelo país. Rápido intervalo, a gente volta em instantes. 4:47 agora. O que entra na urna, sai na educadora.
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7: Estamos de volta, Educadora 91,7 nas eleições 2026. Em instantes, vamos trazer para você aqui na nossa programação o nosso momento de apuração. Educadora apura a partir das 17 horas. Então, 4h49 agora. Estamos aí há poucos minutos, né, da começarmos a apuração. E essa é importante informação daqui a pouquinho que a gente traz. Olha, em todo o Brasil, as forças de segurança estão mobilizadas para garantir, claro, a tranquilidade desde as primeiras horas da manhã, processo eleitoral ainda continua em andamento. E um balanço parcial que a gente está recebendo nesse momento da Polícia Federal, atualizando em números, 129 pessoas foram conduzidas às unidades policiais pelo menos até 3h30 da tarde. Agora há pouco, esse era o último balanço, até 3h30. Essas ocorrências relacionadas a possíveis crimes eleitorais e também foram apreendidos, veja bem, quase 790 mil reais em dinheiro, em bens e valores. Será que é a tradicional compra de votos? Vamos comprar um votinho aqui, comprar outro votinho? E entre as principais irregularidades, nós temos investigação sobre compra de votos. Também aqui a boca de urna, como aconteceu em Timóteo, Patinga também. E o transporte irregular de eleitores, gente. Liberaram ônibus para levar os eleitores e mesmo assim aparecem aqueles que oferecem e aqueles que entram sabendo que vai ter o voto seu cantado ali. Não deixa de ser uma coisa muito equivocada, né, Felipe?
8: A gente falou muito aqui sobre o transporte, que seria gratuito, né? Uma determinação do Tribunal Superior Eleitoral ter o transporte público gratuito nesse domingo. Confesso a vocês que eu não vi ônibus rodando, porque também eu saí em horários complicados aqui da rádio. Mas, Roberto, tem a nossa querida Mônica Soares continua trabalhando, né? Mônica e Estela trabalharam muito, Tati trabalhou muito. Não vou nem falar de mim, porque senão é chover molhado. A Mônica conversou com o Leone de Oliveira, que é coordenador de acessibilidade, e falou sobre o atendimento e a orientação aos eleitores aí durante a votação. Foi um clima tranquilo. Vamos ver a
9: Rede Educadora de Comunicação segue acompanhando o movimento no Vale do Aço das eleições 2026. Estamos aqui na Faculdade Única, no bairro Betânia, com Leone de Oliveira, coordenador de acessibilidade das eleições 2026. Leone, como que foi o movimento na parte da manhã e agora nesse início, fim de tarde?
10: Na parte da manhã foi bem tranquilo, fim de tarde o pessoal costuma deixar para a última hora mesmo. Deu uma intensificada na movimentação, mas corre tudo tranquilo.
9: E teve alguma ocorrência ou situação que chamou a atenção aqui nesse período?
10: Eu pude perceber que os eleitores jovens costumam deixar o título de eleitor para trás ou até mesmo não baixam o aplicativo, e isso acaba dificultando e tumultuando as sessões. A gente orienta que baixe o aplicativo antes, E porque na verdade foi veiculado que poderia votar com um documento com foto CPF, mas acaba que a informação da sessão é muito importante para identificar o local de votação.
9: E vocês têm nesse momento um balanço geral da votação aqui na faculdade?
10: A faculdade está bem tranquila, não teve intercorrência. Eu, pelo que eu pude perceber com os colegas que atuam aqui na Única, aqui é bem tranquilo mesmo nessas eleições gerais.
9: Obrigada, Leone. A rede educadora segue acompanhando aí, então, as últimas horas de votação. Quem não votou, ainda dá tempo de votar, mas não deixe para os últimos minutos finais. Para a rede educadora de comunicação, repórter Mônica Soares.
7: Obrigado, Mônica, pela participação. Felipe, aquela coisa, né? Agora, calça de veludo ou bumbum de fora, como diriam aí os filósofos. Faltando 6:30 para o fechamento das urnas.
8: Roberto, mas foi um dia, a gente chama de festa da democracia, né? Apesar de ter a campanha ter sido mais fria, terem poucos embates, confesso você, né? Os eleitores aí acompanharam poucos embates em quem estava em primeiro e segundo lugar nas pesquisas. Faltou muito projeto, eu senti falta de projeto. Ah, tem plano de governo. Ninguém lê. Gente, o brasileiro
7: nem sabe o que está sendo esse plano.
8: O brasileiro não lê bula de remédio, o brasileiro não lê placa direito, gente. Você acha que vai ler plano de governo de candidato?
7: De jeito, não.
8: Não lê.
7: Não lê contrato de banco, depois fica devendo banco. O que é que eu fiz aqui? O que é que eu assinei?
8: Virou uma confusão, né? Não lê contrato que assina. Então é complicado. A gente queria parabenizar a nossa equipe que trabalhou muito hoje, desde as movimentação nessa rádio aqui, desde 6:20 da manhã. Nosso querido Edmar chegou aqui 6:20 da manhã. Então a nossa equipe se mobilizou, foi pra rua, ficou aqui no estúdio, trabalhou muito para trazer informação para você aí do outro lado. Daqui a pouco a gente começa a nossa apuração. Faltam um pouco menos de 6 minutos. A gente tá vendo aí algumas questões. A gente falou aqui sobre aquele voto do Zema, a gente falou aqui sobre prisões. Nosso repórter Igor Damasceno deu um balanço mais cedo sobre as prisões relacionadas aí a crimes eleitorais lá em Brasília. Teve uma coletiva de imprensa mais cedo com o ministro Cássio Nunes Marques, que é presidente do Tribunal Superior Eleitoral. Ele falou que o dia foi tranquilo, né? Até então o dia realmente foi tranquilo, a gente teve pouca confusão. Confusão mesmo nós tivemos lá em Timóteo.
7: Lá o pau quebrou, né?
8: O pau quebrou literalmente, tá? No nosso portal educadormg.com.br, um homem que, segundo informações lá, né, de populares que estavam lá na sessão, ele teria chegado alterado à sessão, teria feito uso de bebida alcoólica e parece que bateu boca, discutiu com uma mesária que não o autorizou a voltar por causa do estado que ele estava. Uhum. Ele foi retirado de dentro da sessão pela polícia militar. Muita gente discutindo que a polícia usou força demais. Tem as imagens, a nossa equipe estava lá, Tati Souza e Joana Avelino estavam lá no local. Tem a boca dele, tá, parece, né, suja de sangue. Ele foi retirado de dentro da viatura, encaminhado para a delegacia. Os presos eleitorais, né, que a gente fala desse pessoal que desde a madrugada já tem gente detida aqui no Vale do Aço, aqui em Fabriciano e em Timóteo, foram levados para as delegacias. Informações de Tati Souza. Lá em Ipatinga, é de praxe levar pro Ipatingão.
7: Ipatingão. Eu tenho aqui a atualização também, Felipe, chegando lá de São Paulo, que é o maior colégio eleitoral. Então,
8: sim,
7: foram registradas 45 ocorrências, 15 pessoas detidas. Levando-se em consideração o número aqui, lá foi pouca gente, em tempo populacional. No Ceará, 16 pessoas foram conduzidas às delegacias por suspeitas de crimes eleitorais. No Rio de Janeiro, uma fiscal partidária, a fiscal, ela foi conduzida à delegacia porque ela foi flagrada filmando o próprio voto dentro da cabine eleitoral, uma prática proibida pela legislação, ou seja, ela entrou com o celular e foi presa, a mesária. Agora, o Gilmar Mendes entrou com o celular e não foi preso, o Ruzema entrou com o celular e não foi preso.
8: Tinha que ter saído da sessão algemada.
7: Pois é, mas a corda só arrebenta pro lado mais fraca, né?
8: A Globo citou isso na sexta-feira quando cancelou o debate sobre instabilidade jurídica. É isso, dois pesos e duas medidas. Se tá escrito na lei que não pode entrar com celular, se você entrar com celular, você sai preso, por que que o ministro não saiu preso?
7: Se eu não posso,
8: por que que o candidato não saiu preso? Exatamente.
7: Um dos dois são melhores que a gente?
8: A fiscal foi presa.
7: Pois é, uma notícia triste, ô Felipe. Quatro pessoas, quatro eleitores, né? morreram após passarem mal em locais de votação em diferentes regiões do país.
8: Eu passei o olho no do Nordeste.
7: Então, as ocorrências, Mato Grosso também, Mato Grosso do Sul, Pernambuco, Amazonas, Rio de Janeiro, então tivemos também mortes nesses lugares, os números ainda são parciais, né? Porque estão chegando ainda, tô atualizando com os números, as forças de segurança continuam monitorando essas ocorrências, quando nós estamos aí a 3:44 exatos segundos, 43 agora, do início da votação, né? Expectativa não falta, né, Felipe? Será que teremos segundo turno? Será que não teremos? Eu acredito que sim.
8: É, a gente tem a expectativa para a questão de governo em Minas Gerais, né? A gente viu o Cleitinho aí à frente das pesquisas, gerando em torno aí de 40% de intenção de voto, então a gente acredita, né? É mais provável que essa situação se resolva aí no primeiro turno, mas a questão para presidente é a que pega. Menino Jorge, tá chegando.
7: Jorginho tá na área.
8: Por que o Jorginho não entrou pelo portão? Não tem dia dele, não. Talvez tenha um carro estacionado no portão da garagem e nós colocamos, tá? Na porta, no portão aqui da garagem, proibido estacionar 24 horas. Por duas vezes tentaram sair aqui, tinha carro estacionado.
7: E quando eu cheguei também tinha.
8: Aí.
7: E a pessoa pediu desculpa, estava encostado aqui, eu fiquei ali parado e fechou o trânsito quase todo. Garagem é garagem, hein? Tá escrito garagem.
8: Tô falando com você, o brasileiro não lê placa. Aí quer ele ler pano de governo de.
7: Felipe, 2:37 para o início da apuração, ou seja, para o término da votação, vamos colocar assim, mas quando termina normalmente algumas urnas
8: tem, aí tem um prazozinho, né, que essas urnas são deslocadas, são levadas para os cartórios eleitorais, as urnas são recolhidas e levadas para os cartórios eleitorais, a gente está na expectativa que a nossa equipe, Tati Souza, vai pro cartório eleitoral aqui de Coronel Fabriciano, que fica aqui perto da rádio, inclusive, e a nossa equipe maravilhosa de Ipatinga, Estela Dutra e Mônica Soares, vão pro cartório eleitoral lá em Ipatinga, que fica ali no Novo Centro, também acompanhar essa movimentação, essa chegada das urnas, aí depois elas vêm para cá, porque a nosso trabalho não terminou, não.
7: É, não, aqui só termina quando acaba, né? Tem muita coisa ainda, só termina quando acaba.
8: É a fase 1 que terminou agora. Quase terminando, falta 1:45.
7: 1:45, com a contagem regressiva ali. Agora o Matheus Cabral chegou, falta 1:42.
11: Ô Roberto, boa tarde pra você, boa tarde Felipe, não tá na minha hora ainda, mas eu fiz questão de participar aqui. De participar com vocês
7: para trazer. Quartel da Procuradoria Civil.
11: Isso. Exatamente. Mesmo, para trazer uma informação interessante. Eu falei, gente, nós falamos sobre, tem um mês que a gente tá falando sobre isso, o Vorcaro votou, ele vota.
7: Será que quem votou? Sim.
11: O Vorcaro votou na papuda. Por quê?
7: Quem não pode votar é o Bolsonaro.
11: Não votou. Não, é que preso preventivamente. Quem já tem quem já foi julgado, tem o seu processo transitado em julgado, ele perde os seus direitos políticos. Então você não
7: tem direito a voto.
11: Quem já está condenado, sentenciado. Agora, quem está preventivamente preso e não tem os seus direitos políticos cassados ainda, ele pode votar. Então, por isso, segundo informações do Tempo, o ex-banqueiro Daniel Vorcaro, do Banco Massa, voltou na manhã deste domingo no complexo penitenciário da Papuda. Vorcaro está preso preventivamente no 19º Batalhão da Polícia Militar do Distrito Federal. O ex-banqueiro avisou à justiça que gostaria de votar e teve o domicílio eleitoral transferido para a Papuda. Presos provisórios, que ainda não têm condenação criminal definitiva, mantêm o direito de voto. Cerca de 200 presos provisórios estavam aptos para participar das eleições no presídio, incluindo o ex-presidente do INSS Alessandro. Hoje esse país é uma piada. O ex-presidente do INSS Alessandro Stefanuto, o ex-presidente do Banco BRB Paulo Henrique Costa, ele pediu para votar. Aí eu fico olhando, gente, aí ó, nós que estivemos lá agora há pouco, a gente que faz parte dos processos democráticos do país, hoje acompanhando atentamente aqui a professora Angélica, o professor Maurício Moraes, o professor Anidson Souza, e a gente falando, né, tão lindo quando a gente começa a estudar a Constituição, ela é linda, ela é romântica, ela é maravilhosa e tudo, mas...
8: No papel.
11: No papel.
8: Na teoria.
11: E hoje é no digital.
7: Vamos fazer o seguinte,
11: eu já tô indo embora, tchau pra você, quer só trazer com o Vorcaro, gostou? Agora eu fico imaginando, se o Vorcaro quis fazer média com alguém, ele teve que escolher de todos os partidos, né? Porque tá todo mundo no colo dele.
7: É verdade, haja voto. O Matheus fez igual eu fiz aqui hoje pela manhã, né, Matheus? Cheguei ali, ouvi você falando, não aguentei vir aqui falar um pouquinho,
11: mas eu tava ali pesquisando, passando por algumas informações, falei, gente, deixa eu ver se era questão aqui do voto.
7: E o Batata manda uma foto pra você verificar aqui se pode. Ele só escreve, só mostra pro Matheus e pergunta se já pode. Depois você passa aqui e vê a foto.
8: Batata?
11: Batata do pé de porco.
8: Batata, um abraço, me chama de novo.
7: Agora, gente, encerrada a votação, terminou agora às 17h, vamos na volta para o Educadora Pura. Agora, vamos pro, não tem chora e me dói, fica ligado.
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0: 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Estamos chegando 5:07 agora. A vapor, né? Agora apuração, Educadora Pura pra você. Chegou aquele momento de boa expectativa. Antes de mais nada, deixa eu acionar a repórter Tati Souza aqui, que traz informações agora. Não tem chora, me dói. Urnas fechadas, Tati Souza.
5: 5:05 e eu estou na Escola Municipal Vereador Paulo Franklin, no bairro Santa Cruz, em Coronel Fabriciano. O portão foi fechado, quem votou, votou, quem não votou, agora só no eventual segundo turno, que está previsto para acontecer no dia 25 deste mês. Oi? Dá, é só pedir que abra. Ao vivo é assim, meu bem, dá trabalho para fazer. Pode sair por ali, ela abre o portão para o senhor. Estou conversando aqui com uma eleitora que ela acabou de votar. Assim como ela, existem ainda muitas pessoas na fila à espera de votar aqui na Escola Municipal Vereador Paulo Franklin. Algumas pessoas deixaram, né, para os últimos momentos da votação, que encerrou pontualmente às 17 horas, horário de Brasília. Eu volto dentro da programação com informações sobre eleições 2026, desta vez sobre o processo de apuração, o traslado das urnas eletrônicas que será levada, né, dos colégios eleitorais ao seu local de destino. E volto nos estúdios com informações aí, toda a nossa equipe de jornalismo durante as apurações. Para a Rede Educadora de Comunicação, repórter Tati Souza.
1: Puro suco de Tati Souza, a Tata gravando o material, aí entra uma pessoa na frente dela, pede, ela é puro suco de Tati Souza,
6: hein? Tati Souza, o jornalismo feito da maneira como deve ser feito. O Felipe, fato interessante, né? Estamos aqui no aguardo, já temos aí 9 minutos agora, após fechamento das urnas. Cria expectativa, mas até agora o tribunal ainda não liberou nenhum percentual de votação. Acredito eu que quando soltar também já vai vir uma pancada, né?
1: Eu acho que pelo menos uns 5% ou 10%. Eu tô aqui com o site do resultadosTSE.jus.br aberto aqui, você também deve estar com ele.
6: Sim.
1: Aberto aí. Então a gente está acompanhando aqui nas 499.248 sessões eleitorais aqui neste Brasil e também aquelas espalhadas pelo mundo. Lembrando que essa votação já está sendo contabilizada. A galera que votou fora do país, o Roberto estava lendo aqui os dados mais cedo, essa galera também entra daqui a pouco nessa votação.
6: É, nós temos aí vários...
1: Nessa votação não, nessa apuração, perdão.
6: Nós temos aí os candidatos, tem candidato inclusive que concorreu à presidência da República, que muita gente, se você fizer uma pesquisa só com os nomes lá de baixo, perguntar na rua, ninguém sabe quem que é.
1: Hertz Dias.
6: Veterinário
1: Wilson Graça.
6: Edmilson Costa.
1: Clariana Barão. Samara.
6: Tem mais.
1: Edmilson Costa. Só.
6: É.
1: O Rui Costa Pimenta já tem um nome, né? Ele já é conhecido.
6: É conhecido. Agora, tem a Samara, que fez ali uma campanha, né, meia tímida. Tem a Clariana Barão, também é boa de discurso também, tá? A Clariana Barão, boa de discurso. o Renan Santos, que comprou aquela briga lá para participar, inclusive, do debate, que não deu em nada. E o Hertz Dias, que fez também uma campanha enxutinha, né? Aquela campanha que dá pra gastar muito, né, Felipe?
1: Campanha é grana, né? Campanha é dinheiro. Ó, menino, que chique, eu tô aparecendo ali no meu retorno, que legal. Normalmente eu tô de frente pro meu retorno, agora eu tô de costas pro meu retorno. Ah, se você quiser acompanhar em vídeo, nós estamos ao vivo lá no nosso canal no YouTube, a gente está também no nosso portal Educadora, tem vários conteúdos no arroba EducadoraMG, como eu sempre falo aqui na hora do rush, às 5 da tarde, de segunda a sexta. Você não segue a gente, irmão, você está vivendo muito errado.
6: Aguardando aqui os dados da apuração, até agora não temos novidade. O Senado também em Minas Gerais está muito bem disputado, né, Felipe? Criou-se aquela expectativa
1: Ninguém
6: tá
1: cravou.
6: Totalmente indefinido, cara.
1: Ninguém cravou. A gente tem quatro nomes, né? Quatro grandes nomes aí na disputa que aparecem aí nas pesquisas. Carlos Viana, Domingos Sávio, Marina Campos e
6: Marcelo Aro.
1: Os quatro nomes são os que sempre aparecem aí nas campanhas. A gente vai ver agora na urna, né?
6: Quem decide é o eleitor. São 54 cadeiras aqui, disputa hoje pro Senado, não é? Pro Senado. Deputado federal tem 513 vagas, também é importante que se diga isso, e tem o governador, que todo mundo tá na expectativa de que seja, inclusive, definido nesse primeiro turno, pelo menos que no que diz, no que, como diria um vereador aqui, no que tange as pesquisas, pode ser que nós tenhamos aí o primeiro turno já definido. Então, Senado indefinido, totalmente definido, e a expectativa agora, deixa eu dar uma atualizada aqui, a gente vai atualizando, mas ainda nada do tribunal aí soltar alguma coisa aí, Felipe, chegando?
1: Ô, Roberto, não, eu tava querendo levantar uma informação aqui, eu até fiz essa pesquisa aqui. A gente lembra que o Minas Gerais tem três cadeiras no Senado.
6: Sim.
1: A primeira cadeira é do Cleitinho, que é candidato ao governo do estado. Se ele ganhar agora no primeiro turno, ele tem dois suplentes. O primeiro deles é o Alex Diniz. Diniz é um empresário ligado ao grupo Coelho Diniz, ele é da família Coelho Diniz, lá de Governador Valadares. E se isso acontecer, ele assume a cadeira do Cleitinho. Tem um segundo aqui que é o Vander de Souza, confesso que eu não conheço. Mas o Alex Diniz a gente conhece aqui, a gente que lida ali com os bastidores aí econômicos do Vale do Aço. Ele já teve, inclusive, com ele lá em Governador Valadares.
6: Bom, deixa eu abraçar aqui o José de Fátima, ligado com a gente lá. O Batata já mandou uma foto aqui de uma coisa bem gelada, perguntando se já pode. Ô, Batata, isso aí já pode desde a hora que começou a votação hoje pela manhã, né? Tinha lá no bairro Floresta, ô Felipe, tinha mais gente no boteco do que na urna.
1: Ô Roberto, eu acho que depois de muito tempo, né, a gente não teve aquela lei seca. E a gente lembra, durante a votação, durante o dia de domingo, o dia da votação, era proibido a venda de bebida alcoólica, né? Você podia comprar no sábado à noite, levar para sua casa. Normalmente os bares ficavam fechados, ou os que abriam não podiam vender bebida alcoólica, mas esse ano foi liberado. Então, a galera tem. Quem votou de manhã, depois do meio-dia, fi, esquece, pau quebrou.
6: Eu não sei a opinião, mas eu, sinceramente, eu fui contra, cara. Eu achei que não devia abrir essa. Inclusive, esse incidente que aconteceu em Timóteo e outras situações, eu acho que dificilmente aconteceria, né? O rapaz que lamentavelmente lá foi preso, ele chegou, segundo a mesária, já bêbado, né? Tinha bebido umas ou outras lá.
1: Feito uso de bebida alcoólica. Exatamente, aí fica esse questionamento. Por quê? Por que tiraram? E, né, realmente, a gente fala sobre muita campanha da lei seca, né, de dirigir alcoolizado, tolerância zero, mas para votar, exercer o seu direito de cidadão, você chegar bêbado a uma sessão porque você bebeu, porque a justiça liberou, TSE, que é o Tribunal Superior Eleitoral, liberou, realmente é um negócio que ficou um questionamento aí.
6: O Batata tá me falando aqui que gostou muito do que tinha mais gente no boteco que na urna. Se fizer eleição e colocar a urna no boteco, a boca de urna vai prender todo mundo, né?
1: Exatamente.
6: A liberação dessa bebida esse ano foi realmente, na minha concepção, uma situação atípica. Eu, particularmente, em todos esses anos, essa eleição, ô Felipe, para que você tenha ideia da minha idade, tá tão avançada, que essa é a oitava eleição que eu tô cobrindo.
1: Oitava?
6: Então. Oitava eleição. Cobri uma pra TV Uni, agora sete, Ribeiro Educador. Então, assim, são oito eleições e eu, nessas oito eleições, não me lembro de momento algum da bebida ser liberada, para.
1: Não é, tem, tem muito. Eu não tenho, tô 16 anos na.
6: A última foi? Mas os bares, essa podia beber em casa não, né? Segundo ano. Pois é, mas não tivemos incidente não, nada, não, né?
1: Não,
6: incidente,
1: eu lembro não.
6: Esse ano que pintou. Isso aí abre precedentes, né, pra frente. Mas uma coisa é certa, a eleição tá aí, a apuração a gente aguarda e os dados gerais ainda não chegam, né, Felipe? Você tá acompanhando aí também?
1: Manda um abraço pra nossa querida Tati Souza e o grupo F5 de notícias, porque eu estou apertando muito F5 aqui toda hora pra ver se atualiza e chega aqui informação. É cedo, né? São 5 horas e 17 minutos. O pessoal do cartório eleitoral trabalhando muito nesse momento, lembrando, a gente tem um processo agora, as urnas são retiradas da sessão, levadas pro cartório, tem a impressão da famosa zerésima, e muita gente, principalmente na campanha de prefeito, né? Na eleição de prefeito e de vereador, faz a conta ali da zerésima. Na zona, na sessão eleitoral número 35, quem venceu foi o fulano. Na sessão cento e poucos, quem venceu foi fulano por causa da soma da zerésima. A gente tá começando a gente tá aqui acompanhando, ver se chega alguma coisa.
6: Deixa eu abraçar meu amigo Júnior, tá dizendo, ó, quem vai ganhar a eleição, Roberto? Eu não sei, mas que o Galo ganhou antes, eu tenho certeza. Criticando na hora dessa.
1: Ganhou, não ganhou, menino?
6: Ganhou do Bragantino, ó, tem um jogo atípico aí. Bragantino cumpriu.
1: 1-0, né?
6: 1-0, jogo bom, pá. E deixa eu abraçar aqui também a Núbia, no bairro Santa Terezinha. Tá certo. Professora Núbia, quem pagou, pagou, né? Ela tá dizendo aqui, ó, na última eleição aí, teve cerveja de graça aí. Ei, gente. Olha, nada de apuração aqui, até agora aqui. E deixa eu abraçar também aqui a Maria de Fátima. Ela tá dizendo, Roberto, tá tudo garrado, né? Estamos loucos aqui para saber o resultado dessas eleições.
1: Calma, gente, calma. Tem 18 minutos que a sessão, que o tempo, né, regulamentar, vamos dizer assim, terminou. Lembrando que quem estava na fila das sessões eleitorais ainda tem direito a voto, então quem estava na fila quando deu 5 horas da tarde também vota. Então vamos aguardar aí essa movimentação.
6: O interessante é que não demorava muito tempo assim, há muito tempo, né, Felipe? Normalmente, quando se coloca um encerramento dessa votação, a gente tem ali já pelo menos os primeiros números, né? E esse ano tá meio agarrado aqui.
1: Né, como disse mais cedo, a votação fora do Brasil, né, já terminou há um certo tempo.

0: Tá.
1: E nós vamos acionar lá já já, 5h20 agora, a Estela falando aí sobre, né? E a gente vivenciando também esse
0: momento. O balanço dela aí.
1: Esse momento aí de expectativa também, levando-se em conta esse momento que a gente tá vivendo aqui, pra gente trazer a Estela Dutra aqui na nossa programação. Então você que tá ligado aqui conosco, por dentro do que acontece aqui no Vale, em Minas, no Brasil e no mundo, a Estela vai chegar. Ô Felipe, antes de mais nada, aí mais alguma novidade chegando pra gente em termos de votação aí?
0: F5 no resultado, continua do mesmo jeito.
1: Certo. Bom, já então a gente aciona aqui a Estela Dutra. Cadê a Estela Dutra? Não chegou aqui para mim ainda, mas vai chegar já já. Estela Dutra participando conosco e trazendo as informações aqui na nossa programação, nesse encerramento já de votação e consequentemente, né? Ah, agora sim, agora chegando aqui.
0: Aí eu já ia falar, vai rolar a Estela aí?
1: Estela Dutra aqui.
0: Estela Dutra fez, ela mora em Patinga, né? Trabalhou desde cedo lá, rodou diversos pontos lá da cidade. Conseguiu?
1: Conseguimos, vamos lá, Estela Dutra, pode chamá-la aí.
0: Ó, então vamos ouvir agora a repórter Estela Dutra fazendo um balanço aí desse trabalho nosso da Rede Educadora de Comunicação neste 4 de outubro, dia de eleições. Vamos ouvir.
2: Boa tarde, Felipe Machado, e boa tarde a todos os ouvintes que nos acompanham nessa cobertura das eleições de 2026. Olha só, eu e Mônica Soares, nossa outra repórter, nós estivemos aqui em Patinga, ainda estamos em Patinga, acompanhando todos os desdobramentos das eleições. Então vamos lá, vou fazer para você aqui um resumo das nossas aventuras de hoje. Hoje pela manhã, por volta de 8h30, 9 horas, nós acompanhamos a candidata, na verdade, a deputada federal, né, Rosângela Reis, que está se candidatando de novo para uma possível reeleição, para o segundo mandato de deputada federal. Nós estivemos com ela pela manhã, ela conversou com a equipe, eu e a Mônica, sobre as expectativas para um segundo mandato. Acho que, se não me engano, até o áudio dela já está nas nossas redes, entrevista, aliás, em vídeo dela já está nas nossas redes sociais, Educadora, quem quiser conferir na íntegra. Logo em seguida, depois que a gente saiu do Horto, do Colégio Márcio Cunha, nós fomos até o Colégio Tiradentes, ali no centro de Patinga, para acompanhar também outro candidato, mas nesse caso, candidato a deputado estadual por Minas Gerais, Matheus Braga. A gente também conversou com ele um pouquinho sobre as expectativas, né? Caso ele consiga um mandato como deputado estadual, ele estava lá com a família na hora da votação, nós acompanhamos ele também. Nós também conversamos com vários eleitores ali no Tiradentes, que por volta de 10, 11 horas a movimentação começou a ser mais intensa, e a gente conversou com vários eleitores que estavam votando pela primeira vez. Então a gente conversou com jovens de 16, 18 anos, para eles explicarem, né, como que está sendo a sensação de votar pela primeira vez, né? Eu votei pela primeira vez aos 18 anos também, numa eleição de presidente, né? Então a gente conversou com eles, se eles tiveram dúvida na hora de fazer a votação, se eles tiveram alguma questão, como era a expectativa, né? Porque a gente fica sempre, as primeiras vezes da nossa vida, a gente fica pensando como as coisas vão ser. Foi um papo muito bacana. E a gente também conversou com eleitores de várias eleições, né? Pessoas que já votaram várias vezes. A gente conversou com um eleitor de 81 anos também, para falar sobre como que é exercer a cidadania, né? Ele falou, conversou com a gente, explicou: olha, mesmo eu tendo mais idade, tenho um pouquinho de dificuldade, ando de bengala, mas eu ainda faço questão de votar. Ele estava acompanhado da esposa dele também, fez questão de esse voto. E aí, saindo do centro de Patinga, depois nós fomos até o cartório eleitoral de Patinga, que a gente conversou também com o Leonardo de Souza, que ele é chefe lá da sessão, chefe do cartório, perdão, do cartório eleitoral de Patinga, aqui no centro de Patinga, para falar sobre fazer um balanço das primeiras horas da eleição, né? A gente passou lá por volta de 11 horas da manhã, até as 11, nenhuma urna tinha sido substituída, nenhuma ocorrência, né? Nenhum problema, nenhuma falha ali, tava tudo funcionando normalmente. Depois a gente passou pela escola Arthur Bernardes, no Canaã, que é a maior escola que recebe mais votos, né? Com mais eleitores. Então são mais de 6.200 pessoas que votam lá. E a gente até publicou os vídeos nas redes sociais, porque lá realmente tinha uma fila maior. Ali estava mais, uma demora um pouco maior, assim, para conseguir votar, filas grandes de espera, né? A gente já conversou com algumas pessoas que falaram sobre o tempo de espera para votação, mas não tem jeito, né? É uma votação com mais números, mais candidatos, então acaba que as pessoas demoram um pouquinho para fazer a votação, às vezes se confundem.

0: entra um número e outro. Lá na escola Arthur Bernardes, Nino Canaense também acompanhou uma confusão. Uma possível boca de urna aconteceu quando a gente estava lá, eu e Mônica Soares, nós estávamos gravando materiais, né, as matérias, né, os vídeos que a gente normalmente faz para matérias aqui também para o rádio, e a gente acompanhou uma possível boca de urna, uma confusão ali entre eleitores de partidos opostos, né? E aí a polícia militar conduziu um desses eleitores, porque, né, houve ali uma suspeita de boca de urna, e levou ele, né, para fazer os próximos procedimentos, as próximas diligências. Saindo de lá, eu e Mônica Soares, nós também fomos exercer a nossa cidadania, né? Eu vim aqui no Iguaçu, porque eu voto no João 23, então eu votei. A minha sessão estava, como sempre, assim, vazia. A minha sessão sempre tá muito tranquila de votar. 5 minutinhos já fui lá, já apertei o meu voto, exerci minha cidadania. Outras áreas ali do João 23 estavam um pouquinho mais cheias, mas assim, foi mais agora pro meio da tarde, eu voltei por volta de umas 3h30, então tava mais tranquilo. Levei Mônica Soares para votar também lá na Única, ali no Betânia. A sessão dela também tava tranquila, a Mônica votou rapidinho. E a gente também conversou com algumas outras pessoas já no finalzinho da votação, né? Já era 4h30 quando a gente conversou com eles. Acho que era isso. Para falar, né, sobre como que tinham sido as eleições ali no Betânia. Tinha sido tudo tranquilo. Uma curiosidade é que a gente ouviu de uma das pessoas, de uns mesários que estavam lá, era que a maioria dos eleitores, eles mais novos, eles não estavam levando o título de eleitor, olha só. Então o título de eleitor estava ficando em casa, e eles acabavam chegando lá, não tinha baixado o título, e aí isso atrasava um pouco ali a dinâmica da votação das outras pessoas. Mas no mais foi isso, né? Agora a gente vai acompanhar a chegada das urnas lá no cartório eleitoral e vai aí conversando com vocês, com todos os ouvintes da Educadora, para dar essas primeiras informações do que forem acontecendo por lá. Tudo certo? Daqui a pouquinho a gente volta com mais informações para todo mundo que está acompanhando aí as eleições de 2026, logo mais as apurações, né, das eleições de 2026. Para a Rede Educadora de Comunicação, repórter Stella Dutra.
1: Obrigado, Stella, pelas informações. Olha, 5h28, agora 5h28. Já temos aí o início das apurações, atualizando 1,70%. Felipe Machado, vamos às novidades, Felipe.
2: Ô, Roberto Nogueira, eu tô acompanhando aqui, a gente já tem pouco mais de 2 milhões de votos apurados. O candidato Flávio Bolsonaro do PL tem 49,19%, isso são 970.881 votos. Lula está em segundo lugar com 832.776 votos, que corresponde a 42,19%. E o Augusto Cury tem 60.783 votos, 3,8%, 2 milhões e 50 mil votos aí apurados. São 8.489 sessões que já foram apuradas aí. A gente está no site do TSE acompanhando de perto a apuração das eleições 2026.
1: Ok, e para governador aqui em Minas Gerais, né? A gente vai atualizar daqui a pouquinho. Para governador também, andamento aí, Cleitinho Azevedo com 41,52%. Ele tem 61.396 votos até aqui, com 1,16% das urnas abertas por aqui. Patrus Ananias é o segundo com 29,79%. Em terceiro, Ricardo Ferraz com 44,20%. E Lourenço, o Cleitinho em primeiro, Patrus em segundo com 29,79. Eu lá ia falar do Espírito Santo aqui, mas vamos para Minas Gerais, que é o que interessa. O Cleitinho, então, nesse momento, o Felipe, analisando por esse lado, teríamos o segundo turno, né?
2: A gente tem que ter
1: 50 mais um.
2: 50 mais um. Então ainda tá disputado ainda. Quem falou que ia. Deixa eu ver, eu tenho que abrir o meu aqui também.
1: Agora em São Paulo, cara, Tarcísio 69,1% até o momento, com 5.435 votos, e o Fernando Haddad 30,66%, ou seja, nesse momento tá matando aí logo no primeiro turno, claro, caso persista esse resultado percentual, né?
2: A gente tem 1,97% das urnas apuradas. Atualização: o Flávio Bolsonaro do PL tem 1.127.851 votos, 49,33%, contra 42,8% do Lula, 961.557 votos. A operação aqui da do TSE já começou, né? Frenética. E a atualização aqui em Minas Gerais, a gente tem 1,16% de sessões totalizadas, 159.704 votos apurados até agora.
1: Muito bem.
2: Surpreende aqui o Flávio Rosco, ele tá na frente do Alexandre Calil.
1: Sim.
2: Né? A gente acompanhou aí essa votação. E Matheus Simões, 3, 1, 2, 3, 4, 5, em sexto. Ele estava aparecendo em quarto nas pesquisas, ele está em sexto aqui. Lógico, a gente está com 1% de urnas apuradas, não dá para falar, não dá para cravar nada ainda, está muito cedo, mas será que o candidato apoiado pelo governo, quer dizer, o atual governador de Minas vai ficar em sexto lugar na campanha? O nome do Matheus, ele esteve aqui na região, a gente falou disso logo que ele foi colocado como governador. O Zema saiu para poder se dedicar à campanha. O Zema, a gente vai falar dele daqui a pouco também. Mas o Matheus Simões surpreende negativamente, porque um cara que tem um governo na mão, tem a máquina na mão.
1: A máquina na mão, né?
2: Tá em sexto lugar na apuração.
1: Felipe, 2,17% aí apurado, hein?
2: Tá, vamos
1: apertar. Presidente.
2: Vamos apertar o F5. Continua aqui. 49,37% dos votos para Flávio Bolsonaro do PL e 42,9% pro Lula. Acabou de passar de 1 milhão de votos. Tá com 1.901.428. E o Flávio Bolsonaro, 1.280.384 votos.
1: O Flávio Bolsonaro com 49,45% das intenções dos votos e o Lula aparece em segundo com 41,97%. Aumenta aí um pouquinho o percentual. O Augusto Cury tem 3,07%. O Renan Santos, 2,43%. Aquilo da pesquisa também, o Renan em terceiro ali, né? Em terceiro, em quarto ali, batendo ali. E o Ronaldo Caiado, 2,38%. O Zema, 0,38%. Ele pertinho ali da Samara com 0,14%. E a Clariana Barão tem 0,06%. Eu acho que ela votou, né? Hertz Dias, 0,04%. E o Edmilson Costa, 0,03%. O veterinário Wilson Grassi, 0,02%. E o Rui Costa Pimenta, o último colocado, tá na lanterna aí, também 0,02%. 2,48% para presidente, vai você, Felipe.
2: Vamos lá, então, 2,48%. Flávio Bolsonaro segue, 1.426.753 votos, 49,49% dos votos. Lula, 1.208.691 votos, 41,93%. Augusto Cury segue em terceiro com 88.425 votos, 3,7% do total. A gente tem 2,48% de sessões totalizadas. Renan Santos em quarto lugar, 70.231 votos, com 2,44%.
1: E vamos para o Senado. Marília Campos, em Minas Gerais, lidera com 21,98% até agora com os votos. E logo depois vem o Aécio Neves com 2,89%. Então aí a briga boa aí também no Senado, né? Disputa pelo Senado aí com a Marília Campos com 21,98 até agora dos pontos dos votos apurados. O Aécio Neves vem logo depois com 2,89. Carlos Viana tem 15,74. Domingos Sávio, 23,27%. E o Marcelo Aro, 8,79%. Aura Carolina tem 15,96%. Portanto, até o momento, mais votado é Domingos Sávio com 23,27%, seguido por Marília Campos com 21,98%. Uma distância interessante dos demais.
2: É uma diferença aqui de menos de 3 mil votos. E surpreende a Aura Carolina está em terceiro lugar, né? Porque, sim, nas pesquisas, quem aparecia era justamente o Carlos Viana, que está em quinto. E outra questão aqui também é o Aécio Neves está tão distante aí dessa primeira turma. Lógico, gente, estamos com 1,16% das urnas apuradas. O Marco Antônio Superman aparece em 1, 2, 3, 4, em quinto lugar com 10,46%. Marcelo Aro com 8,79%. Aí vem o Aécio com 2,89% dos votos. Nas pesquisas, o Aécio aparecia melhor.
1: Nós vamos acompanhar daqui a pouco para deputado, né? Com os deputados que muita gente curioso aqui no Vale do Aço para saber. O Felipe, para presidente, 2,78%. Dando uma atualizada aqui agora, deixa eu ver se continua assim. 2,78%. E o Flávio Bolsonaro continua na frente, né? 49,66% até agora, 13.857 urnas aí apuradas.
2: Roberto Nogueira, eu estou colocando aqui nas nossas redes sociais a apuração, o link da apuração da educadora, porque a gente tá aqui trabalhando. Vou colocar agora nas nossas redes sociais para quem quiser acompanhar a gente aqui, é só ver a nossa carinha ao vivo lá no YouTube. A gente também tá ao vivo na 91,7 FM, ao vivo no nosso portal educadoramg.com.br e atualizando lá no @educadoramg, o nosso Instagram. Deixa eu ver aqui, Roberto.
1: Felipe, segura aí, eu vou pro intervalo, a gente volta contabilizando 2,97 até agora, sessões totalizadas 14.811 e já já também os resultados para deputado. Fique ligado.
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5: Estamos de volta, 5h39, daqui a pouquinho, Matheus Cabral chega e assume aqui o controle para o Educadora Pura. Vamos atualizando aqui mais informações para presidente da República, atualizações até o momento, 4,12% das urnas apuradas. 20.565 sessões totalizadas. Flávio Bolsonaro continua em primeiro com 50,13% dos votos. 2.404.186 votos. Em segundo, o presidente Lula, 41,36% dos votos. 1.938.679 votos. E em terceiro, aparece o Augusto Cury com 3,05% dos votos. Para a gente trazendo aqui o Senado Mineiro, né? Marília Campos e Domingos Sávio aí também na frente, para o Senado de Minas Gerais. Então essa é a informação. E a gente atualiza daqui a pouco também o governo de Minas Gerais e também para deputado estadual, que a gente continua aguardando aqui a chegada de novos números aqui na nossa programação. O Senado, então, ele traz aí dois bem colocados, né? Que um deles, inclusive, é justamente o Domingos Sávio e a Marília Campos, as duas, os dois do Senado aqui de Minas Gerais. Lembrando que são dois senadores, né, Felipe? É bom que você diga isso. É, a gente votou em dois senadores, né?
3: Dois senadores. A gente tá falando disso mais cedo. O senador Cleitinho, que é candidato ao governo federal, ele ocupa ao governo estadual, perdão, ele ocupa a terceira cadeira. Caso ele seja eleito governador, seja no primeiro agora ou no segundo turno, o suplente dele assume. O primeiro suplente do Cleitinho é o empresário Alex Diniz, lá de Governador Valadares.
5: Cleitinho tem 41,25% dos votos, sessões apuradas 2,09, e o Patrus Ananias 30,05. Dentro dessa margem aí, com possibilidade aí de segundo turno, então, para o governo do estado de Minas. Para governador, está aí o Cleitinho mantendo a sua dianteira e aquilo que estava também sendo colocado aí nas pesquisas. Ah, vamos lá para o Senado, então. Domingos Sávio agora chega a 23,15%, seguido pela Marília Campos com 22,13%. Em terceiro, Áurea Carolina e Carlos Viana com 15,45%. Ou seja, teríamos quatro, é isso, né, Felipe? Serão dois senadores, né?
3: Dois senadores.
5: Nesse momento, então, Domingos Sávio e Marília Campos aqui abraçando aí as respectivas vagas.
3: Roberto Nogueira, acabei de receber a informação aqui da Tati Souza, que é a seguinte: as primeiras urnas começaram a chegar ao cartório eleitoral aqui de Coronel Fabriciano. Tati Souza está acompanhando lá essa chegada da urna, a movimentação aí das urnas eleitorais chegando ao cartório eleitoral aqui de Coronel Fabriciano. Tati está no cartório aqui de Fabriciano, como eu disse, e a nossa equipe, Estela Dutra e Mônica Soares, estão no cartório eleitoral de Ipatinga. Daqui a pouco também elas vão mandar informações pra gente, pra começar a nossa apuração. Já começou, né? A gente tem 4,58% aí de sessões apuradas, Flávio Bolsonaro tem 50,24% dos votos contra 41,28% do Lula. O Flávio Bolsonaro, 2.678.907 votos e Lula, 2.200.676 votos.
5: Acabou de atualizar então, 50,31% agora Flávio Bolsonaro com 2.913.106 votos. Lula cai um pouco, 41,24 com 2.387.896 votos. Lembrando, 4,97% então das urnas apuradas, sessões totalizadas 24.803. Deputado federal Nicolas Ferreira tem 33,98% de tudo apurado até aqui. Ana Elisa aparece em segundo com 7,17% e Duda Salabert com 6,64%. E vem Bela Gonçalves com 2,97% e Rogério Correia com 2,91%. Pedro Rousseff aparece logo depois com 1,97% e Reginaldo Lopes com 1,47%. Pedro Ayara, 1,17%, Lohana, 1,15%, Ana Pimentel, 1,12% e Samuel Viana, 0,98%. Alguma atualização para presidente, Felipe?
3: Atualização para presidente. Cada F5 aqui é uma loucura. 50,31% para Flávio Bolsonaro, 41,24% para o Lula. Augusto Cury segue em terceiro lugar com 175.571 votos, 3,03%. E o Ronaldo Caiado, 2,41% dos votos, 139.628.
5: Subiu.
3: Acabou de subir o vídeo aí para as redes sociais. Tati Souza na porta do cartório eleitoral aqui de Coronel Fabriciano, mostrando a movimentação, a chegada aí das urnas. A gente tem menos de 5%. Deixa eu ver se virou.
5: 5,50 agora.
3: 5,50. 5%, né? 5,50% de urnas apuradas. 50,43% para Flávio Bolsonaro, 41,15% pro Lula, 3.226.032 votos. Pro Flávio, 2.632.275 para Luiz Inácio Lula da Silva. Segue a votação, segue a apuração aí. E o Zema continua, tadinho, em sexto lugar com 21.564 votos. Lembrando, a gente tá com 5,50% dos votos apurados. Ô Roberto, deputado estadual, vamos dar uma olhada aqui. Os dois primeiros aqui apoiados por Flávio, por Nicolas Ferreira, o Bruno Engler com 49.325, o Pablo Almeida com 21,275, a Beatriz Cerqueira do PT aparece aqui com 19.027 votos, a Macaé Evaristo, já foi secretária, sim, de governo aqui de Minas Gerais, com 14.770 votos. Eu queria ver se eu acho alguém aqui da região. Eduardo Costa, 4.500 votos. Delegada Sheila, Sargento Rodrigues, Mário Henrique Castro, mata de novo. 3.524. Eu não acompanhei. Acompanhei só daqui. Tô tentando achar alguém aqui da região pra ver se a gente fala. Vitório Medioli, 2.112 votos. Vitório Medioli, Ale Portela, 1.705. Noraldino Júnior, 1.561. Delegado Cristiano Xavier, 1.535. Eu tô tentando achar alguém aqui da região, tá?
5: Daqui a pouco aparece, ainda não é
3: isso, hein? André Quintão, 1.424. É, menino, difícil. Neilando Pimenta, 1.114.
5: Ainda nada, né?
3: Pastor Divino, Adriano Varinga.
5: Ô, Felipe, atualização aqui agora para presidente, 6%. Flávio Bolsonaro, 50,51%, com 3.528.206 votos. O presidente Lula tem 41,08%, com 2.869.777 votos. Essa é a posição com 6% das urnas apuradas e sessões totalizadas de 29.964. As novidades chegando aqui, continua, né, à frente com o Cleitinho liderando, com bastante folga aqui o governo do estado, e logo ali na cola, né, dizendo assim, em segundo lugar, o Patrus Ananias. Essa é a distância entre os dois. Então a gente vai atualizando aqui, passando os principais dados, mais uma atualização chegando, 6,60% dos votos apurados, 32.967 urnas, Flávio Bolsonaro 50,64%, com 3.894.436 votos. O presidente Lula cai para 40,97%, com 3.151.098 votos. Chama atenção, meu Felipe, que veja bem, 50,64%. Como a gente disse, está cedo, tem muita água para rolar, mas chama atenção, 50% mais um elimina o segundo turno. E nesse 6,60% apurado até agora, o Flávio Bolsonaro está 0,34% de passar esse 50 mais um.
3: São pouco mais de 700 mil votos aí de diferença, 50,64% contra 40,97%. A gente segue atualizando aqui, eu tava querendo ver aqui o de deputado estadual, mas aí eu coloquei a de deputado federal também para atualizar. Nicolas Ferreira continua com a votação expressiva, são 218.912 votos contra 45.194 da segunda colocada. Olha a diferença. Nicolas Ferreira, 218.000 para Ana Elisa, 45.194. Duda Salabé aparece em terceira com 40.000 e o Rogério Correia com 18.905 votos. Roberto Nogueira.
5: Deixa eu dar uma passada então em São Paulo. Tarciso vai liderando aí com 71,45%. Agora 71,30% com 129.583 votos. O Fernando Haddad do PT, ele vem logo depois com 28,05% com 50.987 votos. Terminasse agora, o Tarcísio já eliminaria aqui também o segundo turno. Tem chance, né? De matar logo no primeiro turno agora.
3: Acredito que o Tarcísio lá em São Paulo leva essa no primeiro turno. Vamos ver, né?
5: Tem muitas expectativas aí sobre essas pessoas. Bom, vamos lá.
3: Governador. 43,66% dos votos para Cleitinho Azevedo, 291.008 votos. Segundo lugar, Patrus Ananias, 29,35% dos votos, 195.599. Flávio Rosco, 8,65%, 57.654. E Alexandre Calil, do PDT, 51.871 votos, 7,78%.
5: Muito bem, o que chama muita atenção é aonde que está chegando os votos, né? Qual região e quais as regiões nós vamos atingir daqui a pouco, onde o Flávio Bolsonaro tem uma votação expressiva e o Lula também tem votação expressiva. Ao chegar nessas cidades aí, para a gente traçar um paralelo, né, Felipe? E a distância agora, pelo menos nesse 7%, deixa eu atualizar aqui, 7,59%, mantém uma distância aí de mais de 10%. Flávio Bolsonaro 50,70%, com Lula com 40,98%. A diferença é bem considerável aí de votação.
3: Surpresa na eleição de senador. Domingo Sávio segue em primeiro com 23,30%. A Marília Campos com 21,77%. Aí agora apareceu em terceiro lugar o Carlos Viana com 15,81%. Ele estava mais atrás, pulou na frente. Áurea Carolina, 15,53%. Superman, 10,24%. E o Marcelo Aro, 9,49%. E o Aécio aparece em terceiro lugar, 5,22% das urnas apuradas, com 2,95% dos votos.
5: O deputado mais votado até agora, federal, Nicolas Ferreira, com 33,85%. E ali vem também a Duda Salabert, Rogério Correia, Ana Elisa, Bruno Engler, Pablo Almeida. Tem a Beatriz Cerqueira, Macaé Evaristo, como você disse aí, aumentou agora um pouco, né, o número de votos, mas à frente desses candidatos aí, pelo menos que dá de resposta até agora, é que eles continuam mantendo essa frente que a gente colocou agora há pouco. E mais uma atualização aí para o presidente 2026. Aí, o Felipe, parece que mantém, né? A dianteira ainda não atualizou, né?
3: Tô aqui com o de deputado estadual para ver se aparece alguém aqui da região. Tô tentando achar aqui, meu filho. Confesso a você que eu já rolei aqui consideravelmente. A gente não consegue procurar ainda por nome, né? Porque tá rolando a apuração. Tô tentando achar um nome aqui do Vale do Aço. Confesso a você que eu não achei. Já passei aqui por...
5: Deixa eu fazer só uma correção rápida aqui, Felipe. Eu acabei colocando todo mundo junto, mas é o seguinte, Nicolas Ferreira, ele tem 33,85%, tem Duda Salabert do pessoal, Rogério Correia, federal. Aí vamos lá para estadual, Bruno Engler, 3,38%, Pablo Almeida, 5,75%, aí logo depois vem a Beatriz Cerqueira com 5,06% e Macaé Evaristo com 3,98%. 90 para deputado estadual. Então a gente aguarda que pelo menos criamos a expectativa dos candidatos aqui da nossa região, né?
3: Exatamente, Roberto. Chegamos a 8%, 8,16% das urnas apuradas para presidente, 50,76% para Flávio Bolsonaro do PL contra 40,92% do Lula do PT, 3.884.372 votos para Lula, 4.818.543 para Flávio Bolsonaro.
5: Muito bem, Flávio então liderando a corrida com 5% nas urnas apuradas até agora, e aumentou, né? Agora considerado
3: 8% de agora, urnas apuradas.
5: 8% de urnas apuradas, e ele mantém aí essa dianteira. A atualização tá indo até bem interessante, né?
3: Tá caminhando. Matheus Cabral falava mais cedo, né? Que a Justiça Eleitoral falou que o sonho deles é até as 8h25 da noite estar com a apuração fechada. Tomara, aí a gente vai embora mais cedo. E a gente segue pro segundo turno. Falando em segundo turno, no primeiro aqui, com 6,45% das sessões totalizadas, Cleitinho Azevedo tem 44,40% dos votos para governador. Em segundo lugar, Patrus Ananias com 29,03%, Flávio Rosco aí com 8,55%.
5: Ok, aí o Alexandre Calil, eu imaginava que ele fosse uma colocação melhor aí, né? Tá com 7,59 aqui, né, Felipe?
3: Calil, que esteve aqui no Vale do Aço já no período de pré-campanha. Ele teve uma reunião aqui com membros da Galocura. Esse encontro foi lá na Câmara Municipal de Ipatinga. A gente conversou com ele na época, eu tive lá e conversei com ele, a gente gravou uma entrevista com ele. Inclusive, essa entrevista do Calil tá lá no @educadoraMG, nosso perfil lá no Instagram. Se você não segue, está vivendo errado, segue a gente lá no Instagram. Atualização para senador, deixa eu conferir aqui, 6,46% de sessões totalizadas, 23,33% para o Domingos Sávio, 21,66% para Marília Campos, 15,95% para o Carlos Viana e 15,31% para Áurea Carolina.
5: Muito bem, e votos brancos e nulos chamam muita atenção também em alguns municípios. Por exemplo, Contagem, 1.210 votos em branco, votos perdidos, né?
3: Quem
5: foi atrás do voto útil aí, veja, pode decidir, mas é uma eleição, né, cara?
3: Gente, cada voto vale. É isso que você precisa entender, cada voto vale.
5: Em Itabira tivemos 16 votos em branco, Lagoa Santa 216, Montes Claros 35, Valadares 242, em Esmeraldas 466 e em Belo Horizonte 25.669 votos em branco. É muita coisa, né, Felipe? É muita coisa aí de pessoal vai na urna para deixar o voto em branco. Era mais prático até justificar, né?
3: A gente tem aqui, tava vendo um dado aqui interessante da votação para presidente, o número de abstenções já passou de 3 milhões de votos, 3.004.329. Eleitorado apto, 158.745.502 eleitores. Eleitorado apto nas eleições totalizadas até agora, um pouco mais de 13 milhões aí de votos apurados, com uma abstenção de 3 milhões de votos. A gente está em 9,08%, meu querido Roberto Nogueira, 50,79% dos votos para Flávio Bolsonaro, 40,95% para o Lula. O Flávio tem 5.355.277 votos, o Lula tem 4.317.024 votos, o Augusto Cury 315.772 votos.
5: Muito bem, são 5:56. Daqui a pouquinho o Matheus Cabral assume aqui o comando. 50,79, 40,95. Praticamente, o Felipe, podemos dizer que está mantendo essa frente quase 10% dos votos apurados.
3: A média aí de 10% está sendo mantida aí nesse. A gente tem menos aí de 10% de urnas apuradas, vê se aqui se atualizou, não. 9,08% de urnas apuradas, 5:55. Virou 10%. Temos 10% das urnas apuradas. Vamos ver os números. 50,96% para Flávio Bolsonaro do PL, 40,78% para o Lula. O Flávio Bolsonaro até agora, 10,08% de urnas apuradas. 5.963.091 votos contra 4.772.377 votos para o Lula.
5: Muito bem, a gente vai atualizando aqui as principais 10,08, né? Que você disse.
3: 10,08, chegamos 0,8. A 10% de votos.
5: E mantém. É, só lembrando que desses 10,08% são 50.309 sessões totalizadas, né? Já totalizando essas sessões com 10,08% dos votos. Então tem muita coisa ainda aqui para a gente acompanhar. E o Flávio Bolsonaro com 5.963.091 votos contra 40%, né? Claro. É, contra 40,78%. O Lula com 4.772.377 votos. Pessoal, tá todo mundo curioso aqui com os deputados aqui da nossa região. Ainda não obtemos resposta, né, Felipe? Ainda não temos aí uma informação precisa, né?
3: Exatamente. Estou recebendo aqui um vídeo de Tato Souza, porque falar com o povo que não, aí eu ainda não consigo estar em dois lugares ao mesmo tempo. Meu sonho. Ô, meu querido Roberto, deixa eu fazer o seguinte. Falta um tempinho pra gente trocar aí a nossa programação. Deixa eu ver se atualizou aqui. A gente tá em 10,08%, mas para governador, por exemplo, a gente continua com 7,13%. Temos 44,77% para o Cleitinho, 28,99% para o Patrusa Ananis. A gente não chegou ainda aos 10% na última atualização aqui do TSE.
5: Continue na Educadora, rapidamente, vem aí a hora da Ave Maria, logo depois Matheus Cabral continua aqui na programação com tudo o que acontece. O Vale do Aço, em Minas, o Brasil, no mundo nas eleições 2026. O que entra nas urnas, sai na Educadora. Continue por aqui. Resultado oficial chegando já já. E a gente acompanhando a apuração de todos os candidatos. Inclusive, claro, para presidente da República, que acaba de atualizar mais uma vez. E o Flávio Bolsonaro passa de 51% nesse momento. Grande abraço, fique com Deus, continue na 91,7. Vem aí Matheus Cabral no comando. Obrigado, Felipe, grande abraço.
3: Valeu, Roberto Nogueira.
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anjo do Senhor anunciou a Maria, e ela concebeu do Espírito Santo. Ave Maria, cheia de graça, o Senhor é convosco. Bendita sois vós entre as mulheres, e bendito é o fruto do vosso ventre, Jesus. Santa Maria, Mãe de Deus, rogai por nós, pecadores, agora e na hora da nossa morte. Amém. Eis aqui a serva do Senhor, faça-se em mim segundo a vossa palavra. Ave Maria, cheia de graça, o Senhor é convosco. Bendita sois vós entre as mulheres, e bendito é o fruto do vosso ventre, Jesus. Santa Maria, Mãe de Deus, rogai por nós, pecadores, agora e na hora de nossa morte. Amém. E o Verbo se fez carne e habitou entre nós. Ave Maria, cheia de graça, o Senhor é convosco. Bendita sois vós entre as mulheres, bendito é o fruto do vosso ventre, Jesus. Santa Maria, Mãe de Deus, rogai por nós, pecadores, agora e na hora de nossa morte. Amém. Rogai por nós, Santa Mãe de Deus, para que sejamos dignos das promessas de Cristo. Oremos. Derramai, ó Deus, a vossa graça em nossos corações, para que, conhecendo pela mensagem do anjo a encarnação do vosso Filho, cheguemos por sua paixão e cruz à glória da ressurreição. Por Cristo nosso Senhor. Amém. Glória ao Pai, ao Filho e ao Espírito Santo, como era no princípio, agora e

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0: ouvinte, muito boa noite. Agora são 6:05, 6:05, no Vale do Aço, 25 graus é a temperatura, em Coronel Fabriciano e região metropolitana. Você acompanha a Educadora Pura, a marcha das apurações, os números em tempo real, ao vivo com a nossa equipe. A equipe de repórteres espalhada em toda a região metropolitana do Vale do Aço. A partir de agora, eu, Matheus Cabral, te faço companhia ao lado do Felipe Machado e de toda a nossa equipe até o findar das apurações. Sem sombra de dúvidas, não sairemos daqui deste microfone antes dos números oficiais, antes que tenhamos uma informação precisa. Para você que nos acompanha do outro lado, para a gente sim trazer se haverá segundo turno, se quem vai vencer no primeiro turno, tanto para deputado, tanto para governador, quanto também para presidente. Os deputados, na medida do possível, na medida dos números, nós vamos trazer informações, detalhe por detalhe para você que nos acompanha. Seja muito bem-vindo, ouvinte da Educadora, a pessoa que nos assiste também pelo YouTube, Educadora MG, Rádio Educadora Vale do Aço, Educadora MG, você digita e pode nos assistir com imagem aqui nos estúdios da Educadora nessas 6 da noite com mais 6 minutos deste dia 4 de outubro de 2026, uma data histórica para a democracia, uma data importante. Já estive aqui hoje pela manhã, já participei durante a programação e agora de volta para a gente acompanhar. Agradecer ao Roberto Nogueira que esteve também pela manhã no microfone aberto e agora retornou para o giro eleições às 16h e permaneceu até a este exato momento aqui na nossa programação. Felipe Machado também que tá full time desde ontem e nós estamos, né? Com toda a equipe de jornalismo, de produção, a equipe administrativa, todos nós muito empenhados para levar até você as informações precisas com a marca da credibilidade educadora. Agora são 6:07, 6:07. Felipe Machado, boa noite, tudo bem, Felipe?
1: Boa noite, meu querido Matheus Cabral, boa noite a quem acompanha a Rede Educadora de Comunicação. Estamos aqui frenéticos. Matheus, a gente acabou de receber o material porque a nossa equipe está no Vale do Aço, mas a nossa equipe também está em Brasília. O Igor Damasceno, repórter lá na nossa querida capital federal, acompanhou durante todo o dia a movimentação. E o Igor está nesse momento dentro do Tribunal Superior Eleitoral, né? A gente está aqui com um pouco mais de, deixa eu atualizar aqui, com 12,45% de urnas apuradas. E o Igor vai falar sobre essa movimentação lá dentro do Tribunal Superior Eleitoral. Vamos ouvir.
2: A gente fala nesse momento direto do Tribunal Superior Eleitoral, onde foi montado esse painel aqui atrás de mim, para que a imprensa possa acompanhar, então, a totalização dos votos. Até agora, cerca de 20% das urnas eletrônicas foram, então, apuradas em todo o país. O presidente do Tribunal Superior Eleitoral, ministro Cássio Nunes Marques, disse que esse primeiro turno foi tudo dentro da normalidade. Mesmo assim, o Ministério da Justiça contabilizou 593 crimes eleitorais, 13 carros foram apreendidos, mais de 5.500 materiais de campanha também foram apreendidos pela Polícia Federal por causa de crimes como boca de urna, quando as pessoas induzem os demais eleitores para então votarem no candidato de sua preferência. A polícia também apreendeu 5 mil reais que seriam utilizados para o esquema de compra de voto, quando as pessoas vendem o voto em troca de dinheiro, justamente então cometendo outro tipo de crime eleitoral. Mesmo assim, Nunes Marques disse que tudo saiu conforme o planejado. O presidente do TSE também negou que haja algum tipo de interferência de países, outros países, no pleito do Brasil. Muitas pessoas acabaram criticando, dizendo que o governo dos Estados Unidos estavam tentando interferir nas eleições brasileiras, algo que foi negado, então, pelo presidente do TSE. A gente volta a qualquer momento com novidade, porque o que sai da urna entra na Educadora. Igor Damasceno de Brasília, voltamos ao estúdio.
0: Obrigado, Igor Damasceno, direto de Brasília, nos trazendo informações, detalhes, com um painel do TSE ao fundo, para quem também lá nas nossas redes sociais, arroba Educador MG, pode acompanhar todo o material durante todo o dia, vídeos. A Tati Souza está aqui comigo também, Felipe Machado. Mas antes, pode comentar algo sobre a participação do Igor?
1: Ah, o Igor acompanhou, né, desde cedo a movimentação. Ele gravou o primeiro vídeo dele na sessão que ele votou, que é uma das maiores sessões lá em Brasília. Ele teve uma coletiva de imprensa também, a primeira coletiva de imprensa do dia, do ministro Cássio Nunes Marques, presidente do TSE. Ele acompanhou a gente durante toda a programação lá de Brasília. É que educador é chique demais, né?
0: Nossa, que é isso? Hoje a gente tá arrebentando.
1: Outro nível. E daqui a pouco chega a pizza, né?
0: Eu tô concentrado nos números aqui, você me fala de pizza agora. Mas tá tudo bem, eu também gosto de pizza.
1: Nós estamos frenéticos aqui, meu velho. Eu tomei café da manhã aqui na rádio. Ó, meu dia, caro ouvinte da educadora. Tomei café da manhã aqui na rádio. Eu almocei aqui na rádio e provavelmente jantarei aqui na rádio. Antes da próxima atualização.
0: Isso tudo porque estamos desde
1: cedo.
0: As primeiras horas do dia
1: para
0: trabalhar.
1: Cheguei aqui 7:30, porque o meu candidato faltava 8 horas. O candidato que eu ia acompanhar, né? Que é o Vinícius Bim, lá do PT. Votava 8 horas lá no Alvorada. Antes disso, Matheus, deixa pois eu mandar não. Um abraço.
0: Fica
1: para
0: à vontade.
1: O meu amigo Maxwell. Maxwell é morador do bairro Ideal, lá em Patinga. Ele sim. E a esposa dele, a Mayara, e a filhinha dele estão acompanhando pela live. Eles estão no YouTube ligadinhos aqui na nossa programação. A gente segue em apuração. E hoje é aniversário dele. Olha que legal. Dia 4 de outubro, dia da eleição. É aniversário dele, então um abraço pra ele, um parabéns, que Deus siga o abençoando.
0: Amém. Ô Felipe.
1: Sim.
0: Vamos lá então, Tati Souza tá chegando para participar conosco, nos trazendo informações. Beijamos, Tati, boa noite.
3: Boa noite, Matheus Cabral, boa noite, Felipe Machado e ouvintes da Rede Educadora de Comunicação. Eu estou no centro de Coronel Fabriciano, em frente ao cartório da 97ª Zona Eleitoral. Eu conversei agora há pouco com a promotora de justiça, Vanessa Andrade, e ela informou, fez um balanço rapidamente, né, sobre como transcorreram as eleições na cidade. Segundo dito pela promotora, em Coronel Fabriciano e região, que abrange Timóteo, também Antônio Dias, Jaguaraçu Marniere, além de Coronel Fabriciano, houve o registro de somente 2 termos circunstanciados de ocorrência, os TCOs, e que serão avaliados, né? Segundo ela, os conduzidos seriam um candidato a deputado estadual e um outro um eleitor que estavam em locais diferentes, mas porém com carro plotado, que configura uma propaganda eleitoral velada, chamada boca de urna, e é proibida. Eles foram advertidos, assinaram um TCO e depois a justiça irá avaliar a situação. No mais, estamos acompanhando até este momento a chegada das urnas eletrônicas, né? Já são fileiras de carros aqui, a rua do cartório está interditada, só está havendo a permissão de entrada de veículos que estão transportando as urnas das escolas eleitorais para o cartório eleitoral, onde dentro de instantes começará a ser divulgado as primeiras apurações. Eu volto dentro de instantes com mais informações. Repórter Tati Souza.
0: Obrigado, Tati Souza, pela sua participação conosco. Uma cigarra cantando no fundo, chamando chuva.
1: Você viu, menino?
0: E lá no cartório, próximo cartório eleitoral, que fica ali na rua Pedro Nolasco, tem algumas árvores ali no fundo.
1: Tem um lote vago ali do lado. Tem um lote vago,
0: e a cigarra tá no fundo cantando, chamando chuva. E a Tati segue lá, nada desconcentra ela não, segue lá.
1: Você não viu o anterior que ela tava gravando lá, a pessoa abordou ela perguntando alguma coisa, ela seguiu com o plano direto. Matheus, choveu hoje de manhã,
0: sim.
1: Pelo menos aqui em Coronel Fabrício, em Timóteo, principalmente onde eu estava, estava chovendo. Uma chuvinha fina, os cariocas chamam de garoa, tinha uma chuvinha fina lá em Timóteo. Aqui em Fabriciano o pessoal falou que não choveu, né? Aí deu 2:30, 3 horas da tarde, um sol, mas daquele sol assim, rachando. Aí agora, a cigarra cantando, será que vai chover ainda hoje?
0: Será que vai chover? Acredito que sim, pode ser que, eu tô vendo aqui que tá 25 graus, céu limpo neste momento, não há probabilidade de chuva, mas em se tratando do Vale do Aço, pode acontecer.
1: Matheus, deixa eu voltar aqui pros dados, porque a gente tem um número interessante. Inclusive, vamos testar o põe na tela, Jorge, porque nós estamos apurando a questão do presidente, o cargo de presidente. A gente tem 14,24% das urnas apuradas. 51,17% para Flávio Bolsonaro, 8.429.463 votos, e o Lula tem 40,67% dos votos, 6.669.463 votos.
0: Então vamos lá, Felipe já atualizou de novo. É claro que a gente vai ter que fazer esse ping-pong, porque está atualizando em tempo real.
1: Aham.
0: Já agora com 17% das urnas apuradas, 10.180.435 votos para Flávio Bolsonaro com 51,22%. Lula aparece em segundo com 40,60%, 66%, 8.080.760 votos. Então a diferença já de 2 milhões concretizada. A diferença de 2 milhões de votos concretizada com 17% das urnas apuradas, 17,22%. Em terceiro aparece o escritor Augusto Cury do Avante com 586.313 votos com 2,95% das urnas apuradas.
1: Matheus, a gente vai então pro cargo de governador, 13,92% das urnas apuradas. Cleitinho Azevedo segue em primeiro lugar com 48,52% dos votos, 820.310 votos, e o Patrus Ananias em segundo lugar com 27,86% dos votos, 471.054 votos. Flávio Roscoe em terceiro, 7,97% dos votos, com 134.804 votos. Para encerrar aí esse bloco de governador, o Alexandre Calil do PDT, 6,09%, com 102.979 votos.
0: Para deputado estadual, Minas Gerais, com 13,08% das urnas apuradas, com neste exato momento 1.562.296 votos válidos, o Bruno Engler permanece na frente com 163.570 votos. Pablo Almeida com 66.000 votos. Beatriz Cerqueira, do PT, com 66.258 votos. A Macaé Varisso com 43.228 votos. A Isa Lourenço, do PSOL, com 39.262 votos. Aí, para baixo, aparecem Antônio Carlos Arantes, Lucas Lamar, Adriana Souza, Lud Falcão, Marcela Trópia, Ana Paula Cerqueira, Mauro Tramonte do Republicano, Fernando Pereira, Sargento Rodrigues, Chiara Biondini, Carlos Henrique, Professor Juliano, Flávia Borges, Elton Júnior, Eduardo. E assim, a lista é grande, mas é claro que eu vou seguir naquela linha de raciocínio que você já trouxe aqui, ó. A gente passa e não consegue chegar em um candidato, em um do Vale do Aço.
1: Em um nome do Vale do Aço.
0: É um nome do Vale do Aço. E já estamos aqui com 6.000, é claro que deputado, de uma hora para outra atualiza, os números mudam, os números mexem, mas é de uma hora para outra mesmo.
1: Matheus, eu fui rolando aqui o de deputado federal. Rolei, que teve um nome aqui do Vale do Aço, mas me chamou a atenção aqui num caso. Eduardo Cunha, do Republicanos.
0: Sim.
1: Tá com a anotação aqui, anulado sob júdice. Mas já tem 3.062 votos computados.
0: Pois é.
1: A situação do Eduardo Cunha é situação complicada. Deixa eu voltar aqui.
0: Tito Torres tem 4.040 votos, ele é do PSD. É um nome que fez campanha aqui no
1: Isso
0: Vale do Aço.
1: Estadual, né?
0: Estadual.
1: Ele é estadual.
0: Isso, eu tô no estadual aqui agora, eu já tô mais no final, lá atrás já, buscando aqui algum nome que a gente tenha maior familiaridade, mas a princípio não aparece nenhum nome com muita familiaridade. É claro, já, eu vou repetir aqui, daqui a pouco há uma expectativa muito grande, Celino do Sintrocel, que é do Vale do Aço, Márcio Lima, que é do Vale do Aço, doutor Marcos Vinícius, que é do Vale do Aço, Rosângela Reis, então, são os candidatos, o Cristiano do Cais, Vinícius Bin, enfim, são os candidatos a deputados aqui da região metropolitana do Vale do Aço, cujos nomes não aparecem ainda, mas em uma atualização de uma hora para outra, porque
1: porque a gente não tá ainda na nossa região, provavelmente,
0: isso,
1: né?
0: Isso, e os dados, os dados, as urnas que foram abertas até o momento, provavelmente não são urnas ainda do Vale do Aço, a região
1: metropolitana
0: do Vale do Aço. E por isso, não é que as urnas não foram abertas, os dados ainda que chegaram, só para tentar explicar e resumir, os dados, o meu nome Felipe Machado, eles ficam numa espécie de fila. Na nuvem, para que esse dado possa chegar a informação, e aí a fila fica, no momento que vai atualizando por prioridades, primeiro atualiza senador, vai atualizar deputado federal, atualizar deputado estadual, tá chegando votos do Brasil inteiro e do mundo todo, né? Porque Nova York ainda tava votando, né? até agora há pouco. E as informações, eu vou atualizando aqui, Felipe Machado, 19%, hein, Felipe? Atualizou aí. E a diferença tá aumentando, Felipe Machado. Você viu que autorizou para 19?
1: Matheus Cabral, deixa eu dar meu F5 aqui. 19,54% dos votos. Flávio Bolsonaro segue em primeiro com 51,17% dos votos. 11.520.790 votos. O Lula em segundo lugar, 40,70%.

0: 32, totalizando 1,63 e 2,49. A Mônica Soares. Vou trazer a Mônica Soares para participar conosco ao vivo, direto de Ipatinga. Isso mesmo, Mônica, qual é a informação?
1: Boa noite,
0: boa
1: Felipe
0: noite.
1: Machado, e a você, ouvinte da Rede Educadora de Comunicação. A nossa equipe de reportagem está aqui em frente ao cartório eleitoral de Ipatinga, no centro, acompanhando a chegada das urnas eletrônicas depois do encerramento da votação. Depois de um dia de bastante movimentação, nos locais de votação, os equipamentos começam a ser recolhidos e encaminhados aqui para o cartório. A partir da chegada das urnas, começa uma nova etapa aí desse processo eleitoral. Os equipamentos são recebidos e os procedimentos necessários serão realizados para que as informações registradas durante a votação sigam para a totalização dos votos. A movimentação aqui no cartório é de chegada e organização das urnas que estavam distribuídas pelas sessões eleitorais de Ipatinga. Quem acompanha a apuração é um momento de extrema expectativa. A nossa equipe volta a qualquer momento com mais informações das eleições 2026. Para a Rede Educadora de Comunicação, repórter Mônica Soares.
0: Obrigado, Mônica Soares, pela sua participação. Agora são 6:22, 6:22. Estamos ao vivo com os números atualizados aqui para você, ouvinte da Educadora. A gente segue atualizando. Eu vou tentar também buscar mais alguma informação, o Felipe Machado, sobre o governador de Minas. Sobre, você já atualizou, governador? Eu tenho que ir também em São Paulo. Tarcísio com 12% das urnas apuradas, 1.819.000 votos contra 858.000 votos, 31%. Fernando Haddad, que aparece em segundo lugar. Tarcísio em primeiro com 67,41%. O que já era de se esperar, né? Em São Paulo, um número já de uma disparidade enorme entre Tarcísio e Fernando Haddad, né? Um reduto muito. Muito a cara do Tarcísio, muito a cara da campanha do Flávio Bolsonaro, um reduto muito de direita, o estado de São Paulo e a capital paulista também. Então já era de se esperar mesmo essa disparidade, esse 67% para o Tarcísio, e as apostas eram que ele venceria mesmo já no primeiro turno, sem sombra de dúvidas. E aí a gente segue com informações, com detalhes, atualizando mais um presidente, Felipe Machado.
2: Mas antes disso, Matheus, deixa eu mandar um abraço pra galera que está acompanhando a gente na live do YouTube. A gente tem uma audiência grande lá no nosso canal no YouTube. Sim. Mandar um abraço pro Valtares, que sempre tá aqui com a gente. Mandar um abraço pra Jocirlene Garcia, que tá acompanhando a gente de Portugal. É, a educadora é internacional. A Edinha acompanhando aqui de Coronel Fabriciano. Edna Edinha 4574, tô vendo um número aqui. A Cléo aqui acompanhando de Coronel Fabriciano. Pô, falando aqui, eu quero o número do candidato. E pau da quebrando. E a gente tá aqui ao vivo na 91,7, ao vivo no YouTube, ao vivo no nosso portal educadoramg.com.br e com atualizações lá no nosso Instagram, @educadoramg.
0: Números atualizados. Agora, 22% das urnas apuradas para presidente da República, Flávio Bolsonaro, se mantém com a diferença de mais de 2,5 milhões de votos.
2: Atualizou.
0: 51,7%.
2: 24,45% agora.
0: Então vai com o seu número, então, como eu ainda está no 22.
2: 24,45% dos votos apurados, 50,94% para o Flávio Bolsonaro, 14.344.471. Lula em segundo lugar com 40,97% com 11.536.137. Augusto Cury em terceiro com 827.940 votos.
0: Olha, é claro que a gente vai acompanhar de região para região. Daqui a pouco os números estão chegando. Já é uma diferença considerável. Já abriu 3 milhões de votos. Abriu 3 milhões de votos agora o Flávio Bolsonaro com 50,94%, e a porcentagem, Felipe Machado, já chega a 10. Já é arredondando, é 9,3. Então, 40,97 pro Lula contra 50,94 para o Flávio Bolsonaro neste exato momento. Então são 14 milhões de votos, 344.471 votos para Flávio Bolsonaro, até o momento com 24% das urnas apuradas, 11 milhões 536.137 votos.

0: para o presidente Lula. Em segundo lugar, e depois a gente vai trazer informações do Augusto Cury, que se tornou o grande nome,
1: a grande surpresa
0: agradável, porque eu até imaginava e disse, conversei isso com alguns colegas aqui de profissão aqui hoje, alguns colegas de rádio, que eu imaginava que se Renan Santos ele pudesse saltar, né, para terceiro lugar no lugar do Augusto Cury, porque pelo menos nas redes sociais ele fez muito barulho.
1: Eu não acreditava nisso.
0: Não, eu pensava nisso, que ele poderia ficar até em terceiro lugar à frente do Augusto e do Caiado, porque o Caiado ele é extremamente regionalizado, é Goiás.
1: Ponto.
0: O Zema aqui em Minas já é difícil para ele. Então no Brasil quiçá.
1: O Zema sai dessa campanha, já falei isso aqui, o Zema sai dessa campanha menor do que ele entrou.
0: Bem menor.
1: Ele é um fenômeno ao contrário.
0: Sim.
1: Fora a besteira que ele fez hoje, né, de ir votar na cabine eleitoral com o celular na mão. Agora, o Renan é nichado. O Renan, ele é filho do Twitter. Sim. O Twitter é um pequeno grupo de pessoas, e aí as pessoas falam assim, ah, tá espalhado na rede social. Não, tá dentro do Twitter, que é uma bolha muito reduzida. Então, o Renan é esse fenômeno. Ele é de uma bolha e ele não consegue virar, ele não consegue furar essa bolha. Fez campanha, andou de ônibus no sul do Brasil, aqui no sudeste, mas não veio pro lado de cá. Mandar um abraço pro grande Léo Ferragon, tá acompanhando a gente no YouTube.
0: Grande Léo, grande jornalista.
1: Ó, 21.
0: Governador, temos informações.
1: 21,64% dos votos apurados pra governador, 50,66% dos votos pro Cleitinho. Cleitinho chega a 1.298.297 votos, com o Patrus Ananisa em segundo lugar, com 27,73% dos votos, 701.334. O Flávio Rosco aí, 7,69% dos votos, 197.096. E o Calil com 136.224 votos, em quarto lugar, com 5,32%. Deixa eu voltar aqui para federal. Nicolas continua. O número do Nicolas é impressionante. 847.543 votos, com 23,62% das urnas apuradas. O segundo lugar, que é a Ana Elisa do PT, tem 154.943 votos. Acabou de subir vídeo.
0: O Nicolas, ele é um fenômeno, né? Não tem como explicar. É justamente um fenômeno daquilo de rede social que a gente fala. E com ele é combatível, ele é atuante. Eu tô vendo pelo deputado estadual aqui, o Bruno Engler com 163.000 ainda não atualizou. A gente continua com os mesmos nomes, com os mesmos números. Tem 22% das urnas apuradas, porém os números continuam como estão. Beatriz Cerqueira com 102.000, o Bruno Engler com 239.000, já eleitos esses dois, né? Beatriz Cerqueira e Bruno Engler com 239.000 eleitos. Pablo Almeida do PL, 92.000 votos. Então, para deputado estadual, com 22% das urnas apuradas, quem já tem 239.000 já está eleito. Então já temos aqui eleição garantida, né? Sem medo de ser feliz, da Beatriz Cerqueira, não tínhamos muita dúvida também, né?
1: Ela é uma deputada muito atuante, a gente sabe disso.
0: Além de ser um nome muito forte na área da educação e também do PT, então com 102.000 votos já a Beatriz Cerqueira, o Bruno Engler com 239.000, é outro fenômeno também no estadual. E buscando aqui, Chiara Biondini já tem 30.000, Eduardo Azevedo 33.000, Sargento Rodrigues já tá na casa dos 27.000, Mauro Tramonte também, outro sempre muito bem votado, jornalista, Mauro Tramonte, apresentador. E a gente vai seguindo aqui com alguns números. Olha só, começa a aparecer o Mário Henrique Caixa, né? Já aparece com 18.000 votos, com 23% das urnas apuradas.
1: Achei.
0: Vamos lá.
1: Achei o Celinho do Centrocel. Achei com 4.537 votos. 4.537 votos. Lembrando que a gente tá com um pouco mais de. Eu não consigo ver aqui, Matheus. Vê com quanto a gente tá de estadual aí, por favor.
0: 22%.
1: 22%. A gente tem o nome do Celinho aqui com 4.537 votos. Eu tô continuando descendo aqui, que são mais de 400 candidatos a deputado, né? Eu tô achando aqui os nomes. André Merlo aqui, que era de Valadares, 3.865. Tô indo aqui, Matheus.
0: Ô Felipe, eu tô acompanhando aqui, ó, e 27% das urnas apuradas com 3 milhões de votos de diferença pró Flávio Bolsonaro. Então, 27% das urnas apuradas para presidente da República, Flávio Bolsonaro com 16 milhões contra 13. Vamos já trabalhar com essa possibilidade, porque já ultrapassa 3 milhões já, porque 16 milhões 317 mil contra 13 milhões 172 mil, então aí a gente já tem 3 milhões 150 mil aproximadamente de frente. Aí a gente não tem aqui a estratificação de qual é a região ainda que essas urnas foram abertas. Porém, daqui a pouco a gente vai começar também a receber essas informações de qual região do país as urnas já foram abertas e qual região do país ainda há possibilidade, porque o PT particularmente confia muito no voto do Nordeste. O PSDB, o PL, perdão, a exemplo da eleição passada, vence em quase todas as regiões do Sul, do Centro-Oeste e também do Sudeste. O PT, ele ganha há 4 anos, ele ganha no Nordeste, em todos os 9 estados do Nordeste, ganha em parte do Norte, ganha em Minas, surpreendentemente, né? Há 4 anos o PT ganha em Minas Gerais e foi só. O restante do país foi tomado, mesmo com a derrota, né? Na última eleição do Jair Bolsonaro naquela oportunidade, mas então a gente já sabia que hoje os números são muito favoráveis, os estados são muito favoráveis. Então, assim,
1: consegui puxar um dado aqui. Sim, interessante. A gente sempre chama Minas Gerais de fiel da balança. Quem ganha em Minas costuma ganhar na eleição.
0: Verdade.
1: Flávio Bolsonaro tem 49,39% dos votos contra 41,59% do Lula. A gente tem 26,71% aí de urnas apuradas, Matheus.
0: Eu tô vendo aqui o Cleitinho com 51,63% contra 27,01% para o Patrus, e no âmbito geral 50 contra 41 no Flávio Bolsonaro contra o Lula com 41%, aí a gente já quase chega numa casa de 10% e tá aumentando, hein, Felipe?
1: Achei mais um dado interessante. Coronel Fabriciano tem 12,60% de urnas apuradas, 58,07% Flávio Bolsonaro e Lula 35,48% dos votos. Deixa eu ver Ipatinga.
0: O outro reduto bolsonarista, região metropolitana do Vale do Aço. Também tem o histórico de votações superiores a 60% pró Bolsonaro.
1: Exatamente. E esse número aparece em Ipatinga, 9,76% de urnas apuradas. Flávio Bolsonaro tem 61,90% dos votos contra 30,68% do Lula. Deixa eu só ver Ipatinga, ver se eu viro esse dado. Para governador, Ipatinga, Coronel Santana, para Ipatinga, Cleitinho Azevedo, 7,37% dos votos apurados. Cleitinho Azevedo, 56,53% dos votos. Patrus Ananias, 24,97%.
0: Agora, 6:34. Deixa eu me fazer um intervalo aqui. Vamos pro intervalo,
1: tomar
0: água, respirar. É 2 minutinhos só, porque é rápido aqui, ó. E mesmo porque a gente não pode ficar muito tempo fora do ar, porque os números estão atualizando aqui rapidinho pra gente chegar. Em instante, 6:34.
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0: Agora 6:39, 6:39. 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
1: 36,60% dos votos apurados. Matheus, Flávio Bolsonaro segue em primeiro com 50,63% do voto. A diferença caiu. 21.383.323 votos. Lula com 41%, 41,23%. 17.411.527 votos.
0: Você falou que caiu, na verdade.
1: Porque o Flávio já chegou a 51%, né? Eu tinha passado 51%.
0: É, mas aí, em contrapartida, o número aumentou. O número aumentou de diferença.
1: A diferença de votos,
0: de
1: né?
0: De votos.
1: O número de votos.
0: Já tá quase 4 milhões.
1: É.
0: Porque 21 contra 17. 4 milhões, já chega a 3 milhões e 900 mil.
1: A gente tá com números aqui, é porque eu preciso.
0: Olha só, 21.383, vamos lá, fazendo conta redonda, porque nós que somos de humanos.
1: A gente
0: somos,
1: de humanos, a gente não sabe fazer conta.
0: É péssimo de matemática, mas enfim. Então vamos, eu sempre arredondo tudo, depois eu vou descontando. Mas dá 21 milhões e 400 mil votos, até agora. 21 milhões e 400 mil, contra 17 milhões e 400 mil. Então, ou seja, 4 milhões de diferença.
1: É, Matheus, aí a gente vai agora, a gente vira aqui pro Vale do Aço. O Flávio Bolsonaro segue em primeiro com 16,41% das urnas apuradas. O Flávio tem 58,13% dos votos, o Lula 35,3% dos votos. Em Ipatinga, 9,76% dos votos, não atualizou. 61,90% pro Flávio, 30,68% pro Lula.
0: Ô Felipe, eu vou trazer uma informação aqui. É, olha só, eu, pelo que eu tô acompanhando, e aí, né, a gente tá nessa há alguns aninhos, né? Então não, a gente vai pegando algumas coisas e vai trazendo de eleições, coberturas passadas. Olha só, se o Augusto Cury não passar da casa dos 3%, há uma chance gigante dessa eleição acabar hoje. Eu tô falando isso aqui, 6:41.
1: Uhum.
0: Então, se ele não passar, por quê? Ele tem 2,95, Ronaldo Caiado 2,39 e Renan Santos 2,30. Uhum. Eles não cresceram, os que estão embaixo não estão rendendo. Então, se você soma isso aí, não está chegando a 7%. Não está chegando a 7%. Então, quando você descarta... Porque a probabilidade de não dar segundo turno é quando você descarta os votos válidos, os brancos e nulos, você descarta esses votos, pega os que ficaram de terceiro, quarto e quinto, a soma dá superior a 8%, 9%, para que os dois primeiros colocados possam pegar os votos e dividir ao meio dos votos válidos e um ter um voto a mais, 50 mais 1. Então, quando a gente chega nesse número aqui agora, dos votos de baixo, olha só, a gente pega, tá na nossa tela, tá 2,95, 2,39, o Renan Santos tem 2,30, Zema tem 0,28, essa Samara 0,10.
1: O Zema não vou citar, não, mas o número de votos brancos tem 1,71 e nulos 2,60.
0: E até brancos e nulos são poucos em relação também, polarizou tanto essa eleição, mas está tão polarizada que os números eles vão ficar e entre os dois primeiros colocados em resumo absoluto.
1: Uhum.
0: do que essa eleição está se retratando, ela está se traduzindo nisso. E é claro, são 6:43, estamos aqui trabalhando com os números, com os dados que estão chegando, são fontes oficiais,
1: a gente tem
0: UOL, G1, CNN,
1: 36,60% para presidente. Vamos para senador para falar o seguinte.
0: Lá.
1: Domingo Sávio segue em primeiro com 1.830.305 votos, 24,74%. Lembrando que são duas cadeiras. A segunda cadeira, até agora, quem está sentado nela é a Marília Campos, 1.453.149 votos. Carlos Viana em terceiro lugar com 17,24%. Áurea Carolina, 13,59%. Marcelo Aro, com 10,53%. Superman, com 9,78%. E o Aécio Neves, com 3,53%. A gente lembra aqui da pesquisa que o Aécio Neves estava aparecendo em segundo lugar pesquisas. Recentemente, o Domingo Sávio passou para primeiro lugar. E o Aécio Neves, nesse momento, 1, 2, 3, 4, 5, 6, 7. Sétimo lugar, o Aécio Neves.
0: Só para fazer uma comparação. O que acontece? Em Minas Gerais, por exemplo. Em Minas Gerais, os números em Minas para governador, aí para explicar se é a possibilidade de segundo turno ou não. Por mais que o Flávio Roscoe aparece em terceiro com 7%, o Calil aparece. Agora quem pulou, hein? O Matheus Simões pulou para quarta agora na minha frente aqui, atualizou, então o Matheus Simões vivo. Já é o quarto, ao vivo. Ele aparece com 4,56, o Calil 4,54, o Gabriel Azevedo 2,76, e aí para baixo é tudo zero, é 0,7, é 0,20, é 0,10. Beleza, então vamos pegar esses números de Gabriel, 2 arredondando, 2,46, 6,4, 10, 10,7, 17. São 17%. Aí você vai me perguntar, só que são 17% de poucos votos, porque brancos 4,66, abstenção.
1: A gente não falou de abstenção ainda.
0: Eu vou te dar uma, olha que informação, hein, gente? Por isso que é gostoso demais trabalhar com jornalismo político. Olha só, o Patrus Ananias, ele tem 26,57, 1.181.000 votos. Confirmada até agora de abstenções, 1.473.000. O número de abstenções ultrapassa o número de votos do Patrus Ananias, que é o segundo colocado.
1: Olha o tamanho disso.
0: Muito grande isso. Então, ou seja, eleição também pode terminar no primeiro turno.
1: Exatamente.
0: Porque vai pegar o número de votos depois e vai dividir. O Cleitinho hoje já tem mais do que o dobro de votos pro segundo colocado. Então, quando você fecha isso, descarta os votos brancos e nulos, aqui você vai descartar, é muita coisa. Ô Felipe, nós estamos descartando aqui, ó, 4 com 4, 8 com 23, 31 serão descartados para Minas Gerais neste exato momento, com 38% das urnas apuradas, para a título de votos válidos, 31%. Então, 31% é muita coisa. O que vai sobrar de votos válidos? 69% dos votos válidos. O Cleitinho já tem o dobro do segundo colocado. Então, quando somar isso tudo, também a eleição se define, tem tudo para se definir ainda neste primeiro turno. No que se diz respeito aos números, nesse exato momento, são 52,99 contra 26%.
1: É uma diferença muito grande.
0: É quase que o dobro. É muita coisa.
1: E a gente pega o recorte aqui do Vale do Aço. O Cleitinho, nesse momento, 22,90% de urnas apuradas em Coronel Fabriciano, 60,58%. Patrus Ananias, 23,90%. Olha o tamanho dessa diferença. Vamos pra Ipatinga?
0: Desculpa só pra te interromper, porque atualizou agora, hein? 41% das urnas apuradas para presidente. E o Flávio Bolsonaro vai ampliando a sua vantagem. Não a vantagem da porcentagem, a vantagem
1: numérica,
0: de números.
1: Quantidade de votos.
0: Ele já tem 24 milhões de votos contra 19 milhões do Lula. Então aí a gente já tá falando de uma casa, se bem que são 19 milhões e 903 mil contra 24 milhões e 212. Então a gente tá falando aí de uma diferença de 4,5 milhões aproximadamente, né? Então não chega a quase 5, não, mas é 4 milhões e 300 mil votos de diferença nesse exato momento.
1: E eu tô vendo um mapa geral aqui da votação, continua aquela manifestação, né? Estados do Nordeste muito em vermelho, e aí você vem pra região Sudeste, Mato Grosso, Pará, Mato Grosso do Sul, Paraná, São Paulo, Santa Catarina, praticamente em tons de azul, e o sul do Rio Grande do Sul com um tonzinho de vermelho. Nesse momento o Amazonas também tem uma votação muito expressiva do PT, Amazonas, Amapá e o norte do Pará em tons de vermelho, mas em Roraima, por exemplo, o tom tá totalmente azul. A ponta, só o norte de Roraima com um pontinho vermelho. O Nordeste concentra a maioria dos votos do PT, lembrando que a gente tá com 41,57% dos votos. Flávio Bolsonaro, 50,41%. Lula, 41,44% dos votos.
0: Eu tô vendo aqui, o Distrito Federal é muito pequeno, né? É por ser distrital. A Michelle já tá eleita. A Michelle Bolsonaro e a Bia Kicis.
1: Isso para?
0: É, para senadora.
1: Para senadora.
0: São eleitas no Distrito Federal. Michele Bolsonaro e Bia Kicis são eleitos no Distrito Federal, a bancada do Senado. Então, quantos deputados são eleitos por estado, né? Então, a gente já tem essa informação. O PL já tem 6 cadeiras. O AGI tem, não tem nenhum ainda. Então, eu tô vendo aqui, ó. Bia Kicis, né? Capitão Contar, o Eduardo Gomes, Felipe Barros, Michele Bolsonaro e Reinaldo Azambuja. Portanto, um do Distrito Federal, do Mato Grosso, do Tocantins, do Paraná, do DF, Reinaldo Azambuja do Mato Grosso do Sul. Então são números, isso aí tem aqui senador por estado. E lá porque tem os números, né? Então, enfim. Mas eu vou olhar aqui para Minas Gerais, mais uma vez, deixa eu trazer aqui para Minas, porque a manchete do Globo, 41% das urnas apuradas do Senado em Minas Gerais, mas aqui não tem aparecido ainda nenhum nome, mas a gente vai seguir aqui.
1: Senado, isso. Senador, a gente tá com 41,54% dos votos. Domingo Sávio segue em primeiro com 2.146.939. Marília Campos na segunda cadeira com 1.703.000 votos. O Carlos Viana, 1.500.000 votos. E a Áurea Carolina com 1.169.000 votos. 41,54% de urnas apuradas, Matheus Cabral.
0: É muita coisa. Quando a gente fala assim de 40% de urnas apuradas, é muita coisa. São 6:50. O TSE, a gente tem então aproximadamente 1h40 de apuração, ou talvez um pouco menos, porque se a gente for olhar mesmo, os números começam a chegar e a serem divulgados por volta das 5h15, 5h20. Então vamos descontar aí 6h50 agora, 1h30. 1h30 de apuração, isso significa que nós já temos 42% das urnas apuradas. Com mais 1h30, se repetir esse número, a gente vai chegar por volta de 8 horas, né? 8:25, 8:20.
1: Que era o plano do TSE.
0: Que é o plano do TSE em trazer essa informação oficial até as 8:20, 8:25. Se nós só dobrarmos os números nesse exato momento, nós vamos chegar a 84% das urnas apuradas. Não, a 96. Que com 96 dá pra cravar alguma coisa. Com 84 não dá. Não dá. A depender da diferença, claro. Com Cleitinho, sim. Acho que 70% das urnas de Minas Gerais, a gente já crava o
1: Cleitinho eleito aqui.
0: Já leva. Só que para presidente, talvez não. Mas a celeridade das urnas sendo apuradas, e a gente vai chegar, talvez, no número mais rápido ainda. Talvez antes das 8. E o que eu quero dizer é isso, porque se for acelerando aqui, antes das 8 a gente já tem números apurados.
1: Matheus, a gente vai fazer aquele recorte que a gente está fazendo aqui do Vale do Aço. Flávio Bolsonaro em Ipatinga com 25,97% das urnas apuradas. Flávio Bolsonaro aparece em primeiro com 62,1% dos votos e o Lula com 30,59%. Aqui em Coronel Fabriciano a gente tem 22,90% de urnas já apuradas. Flávio Bolsonaro aparece em primeiro lugar com 58,04%, o Lula com 34,88%. A gente vai para uma vizinha, uma cidade aqui perto. Deixa eu ver aqui que era Antônio Dias. Em Antônio Dias quem tá ganhando é o Lula. Antônio Dias a gente tem 60% de urnas apuradas. Em Antônio Dias o Lula ganha com 47,51% nesse momento. E o Flávio, tá pau a pau. 47,51% pro Lula e 47,7% pro Bolsonaro. Isso a eleição em Antônio Dias com 60% das urnas apuradas.
0: Vou fazer um negócio então. Vou fazer um rápido intervalo. Deixa eu tomar uma água. Eu volto em instantes com a sequência aqui do Educadora Apura.
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9: Seis horas 55 minutos, 6:55, estamos de volta com a sequência do Educador Apura e as informações não param de chegar, com 44,53% das urnas apuradas, são 5.125.670 os votos válidos em Minas Gerais para o governo do estado. E o Cleitinho segue com 2.737.965 votos. O Patrus Ananias com 1.358.488 votos. O Patrus Ananias do PT. Ô Felipe, sim. Aqui também tá bem, aqui também tá, já tá definido, né?
10: Olha, tem veículo de comunicação mineiro aí que já cravou o Cleitinho, governador de Minas Gerais.
9: A gente já falou isso aqui, veículo não somos nós. Não,
10: eu fui lá fora ali, me falar, o veículo tal já cravou não, o Cleitinho, a gente já, também já falou
9: sim,
10: disso aqui.
9: Já eu falei isso aqui quando a gente começou a explicar a questão dos números. Então, assim, puxar a sardinha pro nosso, puxar a brasa pro nosso assado, né? Porque...
10: É, tanto que a gente tá aqui com o recorte de Ipatinga, de governador, 32,97% das urnas apuradas. Cleitinho com 60%, Patrus Ananias com 22%.
9: Não, acabou, gente. Acabou ali, não tem. Os números são já ultrapassaram. Daqui a pouco vai estar 3-1.
10: A matemática, exatamente.
9: Daqui a pouco vai estar 3-1.
10: A gente tem 2.700.000 votos pro Cleitinho e a gente tem 1.300.000 pro Patrus Ananias.
9: De onde o Patrus Ananias vai tirar mais 1 milhão de votos aí?
10: Nem se fez um milagre, né?
9: Pra tirar. Vamos só dar um exemplo aqui. Para ele levar para um segundo turno, o Cleitinho teria que parar de ser votado nesse momento e ele obter mais 1.500.000 votos.
10: É. Olha, a apuração continua, os números continuam subindo aqui, 44,11% aqui para deputado federal. Os números do Nicolas seguem absurdos. Especialistas falam que o Nicolas na eleição passada teve 1.800.000 votos. Eu tô até brincando isso aqui no estúdio. Os especialistas falam em 2,5 milhões.
9: Sim.
10: Os otimistas falam em 3 milhões. Nesse momento, 44% de urnas apuradas, o Nicolas tem 1.491.903 votos. A segunda colocada, que é a Ana Elisa, do PT, tem 261.953, Matheus Cabral.
9: É muita coisa, né? É muita coisa. Eu tô buscando aqui também a apuração em São Paulo, pra ver como que se encontra. Lá também, o Haddad já colocou. O Tarcísio já colocou 3,5 milhões à frente do Haddad. Lá também já está 64,31. Lá temos em São Paulo 47%. Não, São Paulo, 47% das urnas apuradas, Felipe. E aí aquilo que eu te falei, o que decide a eleição em relação a números, terceiro, quarto, quinto colocado que não cresce. Se você exatamente tem terceiro, quarto, quinto colocado que não tem voto, então você define a eleição no primeiro turno, porque, olha só, a Vivian Mendes A Vivian Mendes, ela tem 0,33% em São Paulo. A Vera Lúcia tem 0,31%. O Carlos Machado tem 0,25%. Então, assim, para o Fernando Haddad, que tem 34,89% dos votos até agora, com 4 milhões. O Flávio, o Tarcísio já tem quase 8 milhões.
10: O Celinho do Citroção aparece aqui na votação para deputado estadual. O Celinho está, nesse momento, com 14.548 votos. Deixa eu ver se aparece um outro nome aqui do Vale do Aço. Lembra, as ondas não chegaram por aqui ainda, porque a gente não viu. O Heleno do Hospital tem 10.176 votos. Eu tinha visto mais um outro nome aqui da região, mas eu já o perdi. Mas aí o... Ei, ó, o Márcio. Márcio Lima da Saúde, 7.015 votos. Deixa eu ver se eu acho mais algum aqui. Tá, beleza. Então esses são os números aqui. Ainda a gente tem pouco mais de 43% de urnas apuradas. As urnas parece que não chegaram aqui na região do Vale do Aço ainda, porque a gente tá com um número muito, muito pequeno de urnas apuradas. Por exemplo, para governador aqui, a gente tem 32,97% de urnas apuradas. Em Ipatinga, Cleitinho segue vencendo com 60% dos votos. Patrusana Nias com 22. Coronel Fabriciano, mais ou menos a mesma média, 60 para o Cleitinho e 23 para o Patrus Ananias.
9: Só para trazer aqui rapidinho, que eu tenho o nome do Dr. Marcos Vinícius. Então, o nome do Dr. Marcos Vinícius com 21.715. O número do Dr. Marcos Vinícius nesse momento aparece com 21.715 votos. Ele tem 0,43% da bancada. Ele está atrás de Dr. Frederico com 21 mil. Aí tem a turma dos 21 mil. O que acontece? Vou trazer aqui a informação para o ouvinte. O Nicolas eleito, 1.500.000 votos. Analisa, eleito, 274 mil. Duda Salaberto, eleita, 150 mil. Rogério Correia, eleito, 100 mil. Reginaldo Lopes, eleito, 94 mil. Pedro Rousseff, eleito, 66 mil. E o Pedro Rousseff tá eleito porque agora a gente só tem 40% e poucos ainda das urnas apuradas, 44. Então, ou seja, tem mais 56% das urnas. Esses que já estão na casa de acima de 60 mil para deputado federal, com 40% das urnas apuradas,
10: eleito.
9: Só se 50% das urnas apuradas agora não tiveram um voto para eles. Estão eleitos. Aí o que pode acontecer? Partido com PV. Olha só, a Lohana tem 59 mil, não está garantida ainda. Aí tem Gleide Andrade, Zé Vitor, Diego Andrade do PSD, tem que ver a composição do PSD, o Cássio Soares, o Gilberto Abraão, tudo, Miguel Ângelo, por exemplo, filho do Duval Ângelo, 45.816 votos. Eros Biondini, 42 mil votos. Então a gente está falando de gente que está na casa dos 40. Dos 40 mil votos. Aí a gente chega na casa dos 30. O Elton Prado, Igor Santos, Dimas Fabiano, Pedro Ayara, Luiz Tibé, Newton Cardoso Júnior, tudo tem acima de 36 mil.
10: E uma galera muito grande da esquerda, né?
9: Sim.
10: Esses nomes aí, a maioria dos nomes que você falou aqui, que eu me lembro aqui, são todos
9: de esquerda. A maioria deles, né? Aí a gente chega. A Gleice Elias, por exemplo, que é uma deputada, já é deputada, ela está com 31 mil votos. Então, Bruno Farias, Euclides Peterson, que é deputado.
10: Euclides é presidente do PL? PL não,
9: não, do Republicanos.
10: Republicanos.
9: Ele é presidente do Republicano.
10: Aquela deputado, treta do Cleitinho.
9: Deputado federal. E assim, ele já tem 31 mil votos. E o Vinícius Diniz, olha só, Vinícius Diniz tem 27 mil votos. O Mário Eringer, que é de Moimaçu, 27 mil votos. E aí, doutor Frederico, Sávio Souza Cruz, subtenente Gonzaga, Rosângela Reis. Cheguei nela aqui, Rosângela Reis, 17.858 votos. Rosângela Reis, neste momento, com 17 mil votos, e o doutor Marcos Vinícius segue à frente nesse momento com 24.
10: Meu querido,
9: eu vou atualizar e você também atualiza.
10: Meu querido Matheus Cabral, acabei de receber aqui uma informação do meu grande amigo Douglas Ramos, que está acompanhando a nossa apuração também. Ele mandou um dado daqui da eleição passada, de 2022.
9: Sim.
10: Que o Bolsonaro tinha 46,69% dos votos, com 24 milhões. O Lula tinha 23 23 milhões de votos com 44,47% no mesmo total de votação. Nesse momento a gente tem pouco mais aí de 50% dos votos para o Flávio Bolsonaro e 41% para o Lula. Nesse momento a gente tem 47,26% de urnas apuradas. Um abraço aí para Douglas Ramos, mandando um dado aqui interessante. Na eleição passada, nesse momento, a diferença era muito grande, porque o Bolsonaro tinha 46 e o Lula tinha 44. Nesse momento, o Flávio tem 50 e o Lula tem 41% dos votos.
9: Pois é, então, para ser eleito primeiro turno, tem que ter 50 mais um, é o 50, é a metade com mais um dos votos válidos. Os votos válidos hoje, a gente tem na casa, aqui aproximadamente, tô vendo que brancos e nulos, até válidos, são 54. São 54 milhões de votos. O que me surpreende, e até positivamente, tá? O que me surpreende positivamente é que me parece que o eleitor sentiu o recado. Serviu pra ele.
10: Qual recado?
9: Do voto útil.
10: Ah, a gente falou do muito. A gente falou muito disso.
9: Porque o número de votos nulos e brancos e abstenções, pequeno demais em relação.
10: A gente está com quase aí 50% de urnas apuradas?
9: Não, olha, para se ter uma ideia, a gente tem 95% de votos válidos. 54 milhões de votos.
10: São 160?
9: É, 170 e poucos milhões. Mas enfim,
10: 158. Eleitores, eleitorado apto, 158.
9: Mas isso eu tô falando que, assim, ainda faltam 100 milhões de votos a serem apurados. 100 milhões de votos a serem apurados num cenário de 50% de votos.
10: É, a gente tem até agora 15.138.258 de abstenção, um comparecimento de 57 milhões, está 79-20. 79-20. O percentual aqui do eleitorado que foi votar. Olha, a gente está agarrado aqui em 47,26%. Dos votos. Vamos dar uma olhada.
9: Enquanto atualizar também aqui, já atualiza uns 3, 4% à frente, tá? É. Porque tem muita informação chegando. Deixa eu fazer um intervalo, tô com um prefixo atrasado aqui.
10: Ô, meu Deus.
9: Vou fazer um intervalo rapidinho aqui e a gente volta. Na sequência, a gente, o que entra na zona sai na educadora, são 7:05.
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3: Agora são 7:11, 7:11. Pois é, estamos de volta com a nossa equipe Educadora Pura, com ao lado do Felipe Machado, com números atualizados. Aqui para você que acompanha desde as primeiras horas do dia, entramos no ar, Felipe Machado, 8:20, porque a missa hoje atrasou um pouquinho lá na Co-Catedral, então 8:20 já estava aqui com bom dia, eleitor.
4: Bom dia, eleitor.
3: E estamos ao vivo já quase 12 horas no ar.
4: E a gente, e assim, com uma programação aqui no rádio, na 91,7, com boletins do Educadora Notícia na 107, no noticiário da 107,1 FM. Cobertura do YouTube, né? A gente teve alguns programas aqui, por exemplo, o microfone aberto de hoje foi assim, edição de colecionador.
3: Foi.
4: Alto nível, né? A gente teve a transmissão no nosso canal no YouTube, a gente tá ao vivo lá no YouTube também, tem também o portal Educadora, o Instagram, o Instagram bombou hoje, Instagram assim, frenético. Eu pra ter editado os 20 vídeos hoje, não duvido, tá?
3: Perfeitamente, claro.
4: Não, você... O computador novo fritou aqui, tá? Fritou não, ele trabalhou muito.
3: Trabalhou
4: ele
3: muito.
4: Ele acelerou, né? Aqui. Ó, a gente segue com 47,26% dos votos, a gente não mudou.
3: Mas aqui em Minas, pra 55, tá? Em Minas, 55% já.
4: Em Minas do
3: governador?
4: Governador,
3: sim.
4: 55. Cleitinho com 53,87% dos votos, Patrusana Nis com 26,45%. Matheus, aquela sua análise. Sobre o Cleitinho Azevedo, sobre os números, né? Aquele olhar que você teve aí sobre os números, segue correto.
3: E assim, eleito, né? Tá eleito. Como o Bruno Engler, tá eleito. Como a Michelle Bolsonaro, pra senadora do Distrito Federal, ela atingiu mais de 850 mil votos. 850 mil votos, a Michelle.
4: Olha, o Nicolas Ferreira, nesse momento, com 54,68%, a gente tem pouco mais da metade de urnas apuradas.
3: Sim.
4: Ele está com a mesma votação que ele teve em 2022, 1.800.000 votos.
3: Ele não tinha dúvida alguma, né? Ele não tinha dúvida alguma que ele seria reeleito com essa maciça expressão. Felipe, eu quero trazer alguns dados aqui do deputado estadual. Vamos lá, Bruno Engler, reeleito com 430 mil votos. Beatriz Cerqueira, 199 mil votos. Pablo Almeida, 154 mil. Macaé Varisto, 105 mil votos. Eduardo Azevedo.
4: Que é irmão do Cleitinho,
3: que foi prefeito de Divinópolis.
4: Divinópolis, isso.
3: Então ele eleito também. Governador Ludi Falcão. Isa Lourenço, Chiara Biondini, da família Biondini, tem uma tradição, né? Uma tradição muito forte aqui em Minas Gerais. Isso eu tô falando para estadual.
4: Isso,
3: Mauro Tramonte, 53 mil, pois não, Felipe.
4: Aí você clica do ladinho, aí você vai impor legenda, que são a quantidade de cadeiras.
3: Mas na verdade eu tô acompanhando por um site, você por outro, até para que a gente tenha
4: números diferentes. Eu tô no site do TSE, o Movimento Democrático Brasileiro, vulgarmente conhecido como MDB.
3: Sim.
4: Zero cadeiras. Nesse momento.
3: Sim.
4: PL com 22, o PSB com 2, o Podemos com 2, o Democrata com 1, o Avante com 2, o Republicanos com 4 cadeiras. E o próximo aqui é o Partido Democrático Trabalhista tem 1, o Partido Novo tem 2, a Federação União Progressista tem 7, a Federação Brasil da Esperança, que é a do PT, PV, PDT e o resto da turma com 18, Federação Renovação Solidária com 2, Federação Pessoal Rede com 3, Federação PSB Cidadania com 3 vagas. Isso é por legenda para deputado estadual.
3: E eu tô vendo aqui, olha só, trazendo do número do Mauro Tramonte para baixo, Um outro também muito votado aqui no Vale do Aço é o Adriano Alvarenga.
4: Matheus, 64,81% dos votos para presidente.
3: Vamos lá, chegando, então.
4: Saímos de 47 e pulamos para 64.
3: Falei com você, na hora que pular aí, que soltar, vai lá pra cima.
4: Então, 49,58% dos números aí pro Flávio Bolsonaro, 37.566.895. O Lula, 42,25% dos votos, 32.007.853. Nós temos 64,81% das urnas apuradas no relógio, 7:15.
3: E eu tô vendo aqui, aquilo pode se concretizar, porque o Augusto Cury não passa dos 3%. Então, se ele não passa dos 3%, o Ronaldo Caiado não passa também dos 3%, o Renan Santos não passa, o Zema 0,1%. Eu tô vendo aqui, e nada contra o Zema, muito pelo contrário, mas é porque é muito próximo da gente. O Zema governou Minas por 8 anos.
4: 8 anos.
3: E o Zema governou Minas por 8 anos, ele não passa de 220 mil votos.
4: Uma frase que eu repeti aqui durante o dia. Ele sai menor do que entrou.
3: 220 mil votos, pra se ter uma ideia, o Bruno Engler, ele já tem isso sobrando pra doar. Pra doar e eleger mais 3 amigos, se ele quiser. Ele tira dele 220 mil votos e divide pra 3 amigos e leva eles juntos. Agora, o Zema não tem isso pra presidente. No estado que é o segundo maior da federação brasileira, o estado de Minas Gerais tem aproximadamente 17 milhões de eleitores.
4: Sim.
3: Com 22 milhões de habitantes, com 853 municípios. E assim, um estado território, um estado continente que é Minas Gerais.
4: Do tamanho da França.
3: Do tamanho da França, para você ter só 0,29%, uma campanha muito mal feita.
4: Nicolas Ferreira ultrapassa 2 milhões de votos. A gente tem 61,95% de urnas apuradas. O Nicolas tem 2.045.024 votos. A Anelisa, 353 mil. A Duda Salabé, 180. E o Rogério Correia, 126 mil votos.
3: Eu tenho números atualizados agora para deputado estadual aqui. Números atualizados, deixa eu me dar mais um. F5, com 59% das urnas apuradas. Total de votos válidos, 6.708.865. E a gente segue. Eu tô buscando alguns nomes para tentar trazer alguns nomes de Minas Gerais e pelo menos conhecidos aqui de Minas. A gente não. Perdão. Vale do Aço. Eu não consigo alcançar. Olha, para você ter uma ideia, e aí a gente já pode falar que podemos abrir os olhos, tá? A gente, o Felipe Machado e amigos, ouvintes, olha só, 7:17, nós já temos 60% praticamente das urnas apuradas aqui em Minas Gerais para deputado estadual, e entre os 50 primeiros não aparecem nomes nossos, não. Pra você ter uma ideia, o Mário Henrique, o Caixa, narrador e tal, de Belo Horizonte, famoso, que já chegou a ter 250 mil votos, hoje tá com 41 mil. O Caixa já foi eleito com 250 mil votos.
4: E o Caixa já ajudou a eleger o Celinho desse troféu. Sim,
3: em um dado momento levou o Celinho. Então, assim, 41 mil votos. E aqui eu tô vendo o pessoal da região metropolitana do Vale do Aço, e quem aparece mais próximo aqui, eu tô tentando trazer para dar os números, os dados de uma pessoa, de um candidato que é conhecido, que fez campanha aqui. Eu já tô rolando aqui para 26 mil votos e ainda não chega em ninguém. Então, é uma preocupação muito grande, olhando por esse número de... Ah, tá, o Celinho se trouxe com 21 mil. E é do PCdoB, depois você podia olhar a cadeira do PCdoB, qual é a federação, quantas vagas tem, se eu não me engano, é uma vaga só do PCdoB para a Assembleia Legislativa, sendo uma ou duas vagas. É muito pouco, depois você olha aí no colegiado, em relação ao Celinho se trouxe, porque a depender, e vai precisar ver como que funciona essa coligação dele, dessa federação, porque o Celinho do Cintrocel tem 21.825 votos nesse exato momento, com 0,33.
4: PC do B, 6 cadeiras.
3: São 6 cadeiras para a Assembleia Legislativa?
4: 6 cadeiras. 6 cadeiras. E o... quem tem mais é o PL com... não, Câmara dos Deputados?
3: Não, é Câmara dos Deputados Federal. Assembleia Legislativa. Assembleia Legislativa. Depois você olha, por favor, aí, confirmando pra gente. Tá, porque Não são 6 em Minas, não. São 77 vagas em Minas. Dos 513, para Brasília, tudo bem. Deputado federal, porque aí vai o Brasil inteiro. Não. Agora, para Minas Gerais, são 77 aqui e...
4: O PCdoB ocupa atualmente uma cadeira na Assembleia Legislativa, isso, que é justamente a do Celinho.
3: Isso mesmo, que é justamente a dele. Então, por isso que a preocupação também, neste momento, com a votação... Até o momento. Vamos dar
4: não,
3: um exemplo.
4: Não dá pra cravar ainda, não.
3: Vamos dar um exemplo que dobre. Se ele dobrar a votação, dá pra ir. Só que se ele não dobrar a votação, se ele não chegar na casa dos 40, pode ser que até com 36 mil, 37 mil, a depender da configuração do PCdoB, por ter uma cadeira só,

0: 2% contra 26,36% do Calil. 3.900.000 votos para o Cleitinho, 1.928.000 votos para o Patrus Anarias. E agora o Matheus Simões aparece em quarto lugar.
1: Sim.
0: Tá com 4,43%. Quem tá em terceiro, Flávio Rosco, aí com 7,35% dos votos.
1: Eu já tô acompanhando aqui com o Nicolas, né? Já absurdamente votado, vai bater os seus 3 milhões. E o Bruno Engle aqui já ultrapassa, né? Chegou a ultrapassar os 464.000 votos. A Beatriz Siqueira já chega a 216.000 votos. O Pablo Almeida, 165.000. E assim, gente, o Adriano Alvarenga, aí a gente dá um salto dos 107.000 da Lud Falcão do Republicanos, Antônio Carlos Arantes ali, 98.000, Isa Lourenço com 83.000 votos, até a Chiara Biondini com 69.000. Aí nós temos números expressivos. Só que daí dá um salto para baixo e para muito para baixo, de 50, 40, de 30, 50, 40, 30. Então tem muita gente com 40.000 votos. O Tito Torres, por exemplo, que é um, fez muita campanha aqui no Vale do Aço, tem 38.932 votos. Aparecem outros nomes e aqui bem, bem distante mesmo. Tem muitos nomes bem distantes de nós aqui da região metropolitana do Vale do Aço, acima dos 30, dos 29.000, dos 30.000 votos. Aí eu vou trazer agora para o deputado federal, pra fazer a atualização? Pois não, Felipe.
0: Tá fazendo uma ligação direta aqui. O doutor Marcos Vinícius, nesse momento, tem 32.641 votos. Eu tava arrastando aqui, sim, arrastando sim, muito até chegar aqui no doutor Marcos Vinícius. À frente dele tá o Luiz Fernando e abaixo dele tá o Lafayette Andrada. Lafayette Andrada tem nome.
1: É aquilo que a gente fala, porque olha só, se chegar na casa dos 30 e...
0: Rosângela Reis, 24.702.
1: Isso, é isso que eu já ia falar aqui, porque se a Rosângela Reis, nesse exato momento, ela tem 24.702, para você que está assistindo a gente pela nossa live, estamos aqui trazendo informações. Eu tô mais com isso, com 32.000, e o Mário Erinja, 37.000. Vinícius Diniz, outro aqui também, não é do Vale do Aço, mas, né, faz campanha.
0: Mas tá aqui dentro, né?
1: É, faz campanha aqui.
0: Célia Chacriabá com 23.082 votos. E tem mais nomes aqui, o Lincoln Portela, subtenente Duarte Júnior, Rodrigo Tavares, deixa eu descer aqui mais. Eduardo Cunha, subjúdice, 18.979 votos. Flamarion Rolando, que é de governador Valadares, 18.000. Stefano Aguiar, que é da Igreja Quadrangular, 13.727. A gente tá falando de estadual. Maurício do Vôlei, 12.035. Deixa eu ver aqui. João Leite foi do Cruzeiro, né?
1: Atlético. Nossa, agora você...
0: Desculpa, foi mal. Desculpa. Eu sou péssimo nisso, né? Vocês sabem disso.
1: Isso.
0: O João Leite teve 9.999.
1: É outra decepção também, tá? Já foi isso pra deputado estadual.
0: Estadual.
1: Sim,
0: já. Tinelão, se eu não me engano, ficou famoso nas redes sociais.
1: Nas redes sociais.
0: Tinelão, 8.572.
1: Sim, primeira vez, tá sendo bem votado a princípio, né?
0: É. Adoro os nomes. Mucida.
1: Sim.
0: Mucida, Tonzinho do São João, adoro o nome.
1: Tonzinho do São João?
0: Bárbara Botega, Rubão.
1: O Rubão foi vereador em Belo Horizonte.
0: Podemos.
1: Numa gestão, chegou com o Rubão da carreta, do Trendinho da Alegria.
0: Mentira.
1: Sim, o Rubão lá de Belo Horizonte.
0: Eu não conheço esse não, hein? Douglas Ramos deve conhecer.
1: Conheço muito o Rubão, por que o Rubão da carreta? O Rubão, ele trabalha no Sport TV. Ele é o técnico responsável pelo caminhão da transmissão dos jogos ao vivo.
0: Ah, entendi.
1: E aí ele faz um serviço social muito bacana lá em Belo Horizonte. Ele é vereador em BH.
0: Legal.
1: Então por isso que ele agora se lançou também como deputado estadual. Mas assim, viu que a cantiga é diferente, né? É igual a cigarra que tava cantando no ouvido da Tati.
0: Acabei de descobrir que o Vianney, vereador em Ipatinga, é candidato. Tá com 3.520 votos. Por essa nem o futuro esperava.
1: Nem o futuro
0: eu não
1: esperava.
0: Sabia.
1: 64%
0: aqui, uma decepção gigantesca. Um cara que, nossa, Paulo Brandt, ex-presidente da Cenibra.
1: Sim, sim, sim.
0: Saiu daqui e tentou ser prefeito de Belo Horizonte, tomou um golpe, uma confusão danada. Tá com 2.842 votos.
1: Uma pessoa inteligentíssima, né?
0: Nossa, um cara de alto nível.

0: alto nível, mas enfim.
1: Lula, tio do biscoito, 2.586 votos.
0: É pra mostrar.
1: Coronel Edivânio, Coronel Edivânio, 2.530 votos. Lá no pé. Deixa eu ver aqui mais.
0: Mostrar pra esse pessoal também que, assim, né? Não é tão fácil quanto parece, né?
1: Nunca é.
0: Olha o que é questão de família. O Miguel Ângelo, que é filho do Duval Ângelo, chegou a ser presidente da Assembleia Legislativa uma vez, da turma do PT. E o Duval Ângelo, né? Muito conceituado dentro de Belo Horizonte. E aí, como puxa o filho, né? O Miguel Ângelo, que também é combativo, é atuante e tudo, tá lá já com 61 mil votos. O Pedro Rousseff, que é filho da Dilma Rousseff, também com seus 60 mil votos, 69 votos já ultrapassa. A Chiara Biondini, que é irmã do Eros Biondini, né? Se eu não me engano, ela tem até nanismo, né? Ela e aí, ele puxa. Então, a questão da política, por mais que você possa ser inteligente, graduado, pós-graduado, doutorando, mestrando.
1: Tem seguidores nas redes sociais.
0: Isso não significa se você não tiver um grupo político.
1: Exatamente.
0: É muito mais fácil, por exemplo, alguém herdar o grupo político como apoio do que você construir um grupo político.
1: No caso do Vinícius Diniz, por exemplo, que herdou do,
0: sim,
1: pai,
0: herdou do pai
1: o grupo.
0: O grupo político.
1: A estrutura,
0: o grupo político, a estrutura financeira que aí também pesa muito, né?
1: Dinheiros.
0: É dono de rede.
1: Hermínio Bernardo, Hermínio Bernardo do Novo, ele é vereador lá em Patinga, 1846 votos.
0: A Chiara é filha do Eros Biondini, me informa.
1: É filha,
0: não irmã, falei
1: apareceu,
0: irmã.
1: Apareceu que Sérgio Mendes, sim, 1564 votos, Sérgio Mendes, ex-prefeito da nossa querida Timóteo.
0: Com quantos votos? Mil e?
1: Sérgio Mendes, ele é federal, 1564.
0: Sim, é outro também que foi prefeito de moto, foi fazer carreira
1: Contagem.
0: Em Contagem. E enfim, ô Felipe, vamos fazer um negócio? Eu vou tomar uma água, eu vou ao banheiro, coisa rápida.
1: A pizza
0: coisa
1: chegou,
0: de três
1: tá?
0: Minutos.
1: Eu falei que eu ia falar isso. 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
0: Ô, Joana, a gente com a cabeça a mil, com tanta coisa, com tantos números, Joana, a gente aqui trabalhando.
1: A gente tem
0: tal,
1: que ter pizza, irmão.
0: E o Felipe, assim, o Felipe informando que a pizza chegou.
1: Falaram que eu herdei esse posto de um antigo repórter aqui da rádio, inclusive um abraço pra ele sabe quem que é.
0: Perfeitamente. Intervalo. A gente volta daqui a pouquinho.
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0: Agora são 7:35, 7:35.
1: É Matheus Cabral.
0: Programa Educadora Pura, estamos de volta, Felipe Machado, e aqui a gente vai seguir no mínimo até 8:30 da noite, porque a gente precisa entregar pra rede 8:30 da noite. Se houver necessidade, a gente continua até as 9, 9:30, 10 horas, tem problema não, mas no mínimo até mais 8:30. Uma hora de programa.
1: Ó, a gente tem, são, né, 7:34, para presidente 64,81% das urnas apuradas.
0: Ah, os números não mudaram, né?
1: Não mudaram. 49,58% pro Flávio, 42,25% pro Lula. Aqui na região.
0: Mas da última vez, Felipe, a gente tava com
1: não era 50... isso.
0: Não, a gente tava com 51% das urnas apuradas. Foram 13% de uma vez. É,
1: do nada.
0: Deu um pulo.
1: A gente faz aquele recorte aqui, né, regional. Em Ipatinga, 86% das urnas apuradas. Flávio Bolsonaro, 61, Lula, 38.
0: Aquilo que eu disse mais cedo, numa região de 62, 65% de pró-Bolsonaro, a 28, 30% do Lula.
1: É, Fabriciano com 70% de urnas apuradas, 57,01% pro Flávio, 35,56% pro Lula. Qual que eu tava, o que que eu tava vendo? Por que esse mapa aqui tá aberto? Ah, tá, Cleitinho Azevedo, vai falar sobre governador, né? Ipatinga, 52% de urnas apuradas, Cleitinho Azevedo com 60% e Patrus Ananias com 22%. Em Coronel Fabriciano, 61% pro Celinho, 20%, pro Cleitinho, perdão, 23% pro Patrus Ananias.
0: Agora são 7:36, 7:36.
1: Nicolas Ferreira, 77,23% dos votos, perdão, 2.504.745 votos. Era o número que eu acreditei que ele chegaria. Sim. 2,5 milhões. Tanto que eu brinquei, os especialistas falam em 2,5, os otimistas falam em 3. Então, nesse momento, com 77% das urnas apuradas, Nicolas Ferreira, 2.504.745 votos, ou mais uma vez, o deputado federal mais votado do estado.
0: Vamos lá, historinha sobre Nicolas Ferreira. Nicolas Ferreira tentou um projeto propondo a redução da idade para o majoritário, para governador.
1: 35 anos.
0: Isso. E ele
1: tentou, hoje é 35 anos.
0: Isso, ele tentou, colocou um projeto para reduzir, porque ele queria se lançar governador de Minas. A ideia, a princípio, no lugar do Flávio Roscoe,
1: seria o Nicolas.
0: Seria o Nicolas. Alguém tem dúvida que daqui a 4 anos ele é governador de Minas Gerais? Ele é, não, ele é candidato a governador de Minas. E aí, no pelo menos teríamos, né, uma briga, entre aspas, briga no bom sentido de eleitoreiro.
1: Né, Nicolas e Cleitinho.
0: Perdão, de um eleitorado de Nicolas e Cleitinho.
1: Isso é, seria um embate de gigantes.
0: Isso.
1: Uma guerra de gigantes.
0: Aí nós teríamos, porque um não afina, o outro põe um dedo na cara. Então fica essa coisa, né, de é só um cenário, porque, gente, acaba uma política e já pensa na outra. Ah,
1: é
0: um cenário pro ano que vem.
1: E a esquerda precisa se reinventar.
0: E eu tô falando, vamos lá, a votação do Cleitinho? Me dá os números dele, por favor.
1: Cleitinho Azevedo, 64,03% de urnas. Deixa eu ver se subiu, não. Cleitinho, 3.972.826 votos.
0: 3.972.000? Sim. Então vamos colocar aqui, vamos fazer uma conta rápida. 1,5 milhão a mais. O Nicolas já tem 2,5 milhões. Então vamos arredondar 4 milhões pro Cleitinho e 2,5 milhões pro Nicolas. 1,5 milhão de diferença. Um tá disputando o governo de Minas, o outro é deputado federal.
1: É. Então, pra você ver o nível
0: o nível. É claro que aí a gente pega uma gama gigantesca de pessoas, né? E essa gama, ela é gigante por essência. Sim. De quem votou nos dois. Então, parte desses 3 milhões de votos aí, misturado entre Cleitinho e Nicolas, quem votou no Cleitinho tem uma grande chance de ter votado no Nicolas.
1: Sim.
0: E quem votou no Nicolas, ao reverso também, tem uma grande chance de ter votado no Cleitinho. Isso é uma constatação dos números para esses dois gigantes das redes sociais. E que se tornam agora dois grandes nomes da política. O Cleitinho está eleito.
1: Cleitinho está eleito.
0: Está eleito, acabou. Então, o Nicolas está reeleito.
1: E quem está eleito também é o Domingos Sávio, senador.
0: A
1: gente está com 80,23% de urnas apuradas. O Domingos Sávio tem 24,61% dos votos, 4.062.000. E a Marília Campos tem 19,36%, tem 3.195.000. E o que assusta nesse dado é o seguinte: 1, 2, 3, 4, 5, 6, 7. O Aécio Neves não saiu do sétimo lugar, chegou agora a 3,85 com 635.027 votos, que aparecia em pesquisa, ele aparecia até em primeiro.
0: Não, e aparecia em primeiro, aparecia em terceiro, chegou a aparecer em segundo, chegou a brigar ali e tal, e assim, o Aécio, ele é aquilo que a gente falava do sobrenome, né? É, carrega um sobrenome. Embora o Aécio, ele conduziu muito mal, né?
1: Tem um histórico bem, bem, como diria minha amiga Marina Bering da InterTV, bem mequetrefe, né?
0: É, mas ele conduziu mal essa questão de não sair, depois aí sai e ficou essa confusão danada, ele perdeu o time do negócio, né? Ô Felipe, 7h40, olha só, 80% das urnas apuradas para deputado federal, Felipe. E aí eu chego ao número aqui de 2.600.000 para Nicolas Ferreira, a Ana Elisa com 442.000 votos e Duda Salaberti. A Duda Salaberti disse hoje numa entrevista que seria um prazer para ela, né? Essa disputa pessoal com o Nicolas, de vencer o Nicolas, tal, uma disputa pessoal. E aí alguém plantou isso na cabeça dela, alguém criou essa rivalidade. É que não há possibilidade. Eu
1: estou rindo, né? Com respeito.
0: Não, não há possibilidade, porque assim, às vezes o marketing eleitoral, ele te eleva de uma tal maneira que... Porque ela criou isso hoje e falou, eu pensei assim, será que tá falando que é sobre o Nicolas,
1: não, comparar isso é
0: voto a voto?
1: Não, isso é marketing.
0: Talvez seja marketing mesmo. Rogério Correia, né, do PT. Ah, tá, a gente falava dos números, você disse que a gente tinha um nome muito grande, né, das primeiras cadeiras, Felipe, sobre o lado da esquerda, né? Então, olha só, o Nicolas é de direita, né, do PL, aí tem a Ana Elisa, PT, PSOL, PT, PT e PT, então 4, depois PL, depois Republicanos, que aí se define mais como direita, né, PSD. PSD a gente não sabe se define também como direita, porque o Kassab, né, com Caiado, enfim, mas tem o PP, aí o PT do Pedro Rousseff, depois Gleide Andrade PT, o PV, que é ligado à esquerda, o PT ligado à esquerda, aí tem PSD, PSD, PT, PT, então um número de, em Minas Gerais, de deputados federais, é um número muito grande de bancadas da esquerda.
1: A bancada esquerda e com governador de direita. Ah, não, sim. Tem nada a ver, mas tem.
0: Sim, é, mas não tem.
1: Tem, porque, não tem. Aqui, Celinho Sintrocel, 29.371 votos. A gente tem.
0: Com 80% das zonas apuradas?
1: Com 74.
0: Com
1: 74. 74.
0: É. Vamos supor, ele precisa chegar pelo menos a 40.
1: É, a gente precisa manter, gente, pelo menos o que a gente tem.
0: É. Agora, é uma decepção muito grande. Ó,
1: a presidente continua com 64,81, mas para governador, com 81% de urnas apuradas, Cleitinho 54, Patrus Ananias 26.
0: Tô procurando aqui o Dr. Marcos Vinícius, ele cresceu, cresceu. Foi pra... É, o Felipe.
1: Sim.
0: A gente vai ter, tá? É, vamos lá, deixa eu até colocar o fone aqui pra ajustar o...
1: Hora da análise.
0: O time, Marcos Vinícius já tem 50.000 votos.
1: O que você acha?
0: Já.
1: O que você acredita?
0: Tá dentro.
1: Lembrando
0: tá
1: que...
0: Tá dentro, o Nicolas tem 2,5 milhões.
1: Pra federal, nós temos 77% de urnas apuradas.
0: É. Então ele com 50.000 votos, é um número expressivo, 50.000 votos pela primeira vez, doutor Marcos Vinícius, está caminhando a passos. Mas o que faz o Marcos Vinícius ter essa votação impressionante, não é impressionante, mas ela também não deixa de ser surpreendente.
1: É relevante.
0: Pela primeira, é relevante. É justamente o trabalho com o Domingos Sávio. Esse Domingos Sávio, que é líder do Senado hoje, né, na corrida de Senado, uhum. Porque olha só, gente, algo a gente precisa dar a César o que é de César, dar a Deus o que é de Deus. O Domingos Sávio, ele se tornou um fenômeno na política de Minas Gerais.
1: Sim.
0: Ele saiu de deputado federal mais votado, um dos mais votados, há dois mandatos, e tô dizendo isso há 8 anos, ele se arrisca em disputar uma cadeira do Senado,
1: que é uma cadeira complicada,
0: com Carlos Viana, que já era senador,
1: com a Marília Campos, que todo mundo já falava que uma cadeira seria dela,
0: é um grande nome, e assim, com o próprio Aécio que veio, e aí você tem o Marcelo Aro, da família Aro, que é da Federação Mineira de Futebol, e aí você tem, né, enfim, então ele vem de peito aberto e fica em primeiro lugar entre no Senado como senador. É para Minas Gerais, o Domingos Sávio, e que é um dos grandes apoiadores e incentivadores do doutor Marcos Vinícius, faz parte desse grupo político, então o doutor Marcos Vinícius com 50 mil votos. E aí é claro que você pega a explicação óbvia para o fracasso da Rosângela Reis.
1: Matheus, eu achei um dado aqui, porque eu queria descobrir quem que é a Anelisa que tá em segundo lugar. Porque o Nicolas tá com 2,5 milhões de votos. Ok. A Anelisa do PT tá com 484. Quem é Anelisa? Aos 21 anos de idade. 21 anos de idade, Anelisa do PT foi matematicamente eleita deputada federal por Minas Gerais. Natural de Divinópolis, ela aparece como segunda candidata mais votada no estado, com cerca de 200. Aqui está o número desatualizado, porque estava um número bem para trás. Anelisa se torna a deputada federal mais jovem já eleita em Minas Gerais. A marca pertencia ao Nicolas Ferreira, que chegou à Câmara aos 26 anos em 2023.
0: Eu falei fracasso aqui da Rosângela Reis, a princípio, não pelo trabalho, muito pelo contrário.
1: Não.
0: É porque é muito difícil, mas sim o fracasso em relação ao que se diz respeito aos números, porque esperávamos que ela pudesse ampliar a sua votação. Ela tem 38 mil. Ela já está.
1: Ela teve 44.500, se eu não estou enganado, na última eleição.
0: E a Rosângela, ela tem um trânsito livre em mais ou menos umas 50 prefeituras. No mínimo, ela tem trânsito livre mesmo. Livre de pessoas assim, de ser recebida com tapete vermelho.
1: Eu fui
0: de emenda dentro de cidadezinhas pequenininhas.
1: Eu fui estagiário do gabinete da Rosângela Reis. Lá nos tempos que Sávio Tarso era o jornalista responsável por ela, e a gente foi pra uma cidadezinha pequenininha ali perto de Caratinga, numa associação de cafeicultores. Ela não pisou no chão, parecia Jesus, ela flutuava assim no meio da galera. A gente foi levar 10 computadores pra associação, eu lembro disso perfeitamente, a gente foi levar 10 computadores pra essa associação. Matheus, ela foi recebida assim, chefe de estado.
0: Sim, ela
1: é reconhecida nessa cidade aqui.
0: É uma pessoa super agradável mesmo, sabe? É uma pessoa boa de conviver, a deputada federal Rosângela Reis. Mas enfim, vamos ver com essa votação se ela vai conseguir ir, né? Porque eu tô falando isso aqui porque o doutor Marcos Vinícius, por ser a primeira vez, e é claro, né? Tem um grupo político até um pouco mais robusto, né? Ele aparece com 50 mil votos já, o doutor Marcos Vinícius.
1: Estão cravando, passei um olho aqui nos grupos aqui das redes sociais, no meu querido WhatsApp. Matheus, a galera tá cravando mesmo aqui, doutor Marcos Vinícius, com cadeira garantida.
0: Sim, principalmente pelos 2,5 milhões. Eu falei, tá lá, ué.
1: Matheus, estamos garrados em 54,81% aqui para presidente, para senador 80, para governador 81, para senador 80, para federal 77 e para estadual 79. A gente segue acompanhando aqui.
0: Eu tô vendo aqui, Felipe, votos em disputa, né?
1: Em Patinga, 90% de urnas apuradas. Em Patinga, 90% de urnas apuradas. Flávio Bolsonaro, 61,32%. Lula, 31,26%. Coronel Fabriciano, Coronel Fabriciano, 75% de urnas apuradas. Flávio Bolsonaro, 56%. Lula, 35%. Não, eu tava abrindo aqui o mapinha. O mapa de Minas, nesse momento, tá bem dividido. Bem dividido. Por exemplo, Braúnas já fechou. 100% de urnas apuradas. 53%.
0: Só tem 4 mil, 3 mil eleitores.
1: 53% pro Lula e 41% pro Flávio Bolsonaro. Diferente do que a gente viu aqui na região metropolitana. Governador Valadares. 59% pro Flávio e 34% do Lula, pro Lula, com 93% de urnas apuradas. Belo Oriente, Patinga. Só para eu não perder aqui, Patinga.
0: Sim, vai. Seguinte, segue o fluxo aí com os números.
1: Matheus, eu tô só dando uma olhada aqui na apuração para ver se mudou
0: pra
1: alguma coisa.
0: Né? A gente fica
1: pra
0: aqui.
1: Presidente, a gente tá frenético aqui. Deixa eu ver outra coisa.
0: Tarcísio eleito em São Paulo definido, tá? 13 milhões de votos contra 7 do Haddad.
1: Metade.
0: 62%.
1: Arredondando.
0: Em São Paulo, ainda 90% das urnas só apuraram. Só não, né? Faltam 10%. 10% para as urnas, a apuração terminar lá em São Paulo. Então o Tarcísio já está eleito. Vamos lá.
1: Ouvi um comentário aqui numa rede social. sobre o Cleitinho ter sido eleito, né? Eleito no primeiro turno, a pessoa respondeu o link assim: meu marido votou nele, mas eu votei nulo porque eu não gosto de nenhum.
0: Que isso?
1: É desse jeito.
0: Pois é, eu tô vendo aqui. Vamos dar uma passada então dos governadores. Aqui, por exemplo, o UOL não crava o Cleitinho eleito, né? Não tá cravando, não. Não sei por quê. Porque 81% das urnas apuradas, 54%, 5 milhões de votos contra 2 milhões. O Cleitinho tem o dobro de votos do segundo colocado, que é o Patrus Ananias, chega a 26%. Então, o Cleitinho com 5 milhões e 85 mil votos contra 2 milhões e 400 mil.
1: E Patinga, então, 90% de urnas apuradas, Cleitinho com 60% e Patrus Ananias com
0: 22%. Aqui no Espírito Santo, um estado próximo do nosso aqui, né? Lorenzo Pasolini com 49%, 1 milhão e 41 mil votos contra o Ricardo Ferraço do MDB, 34%, 712 mil votos. Vamos lá, Felipe Machado, qual a informação que você tem? Rio de Janeiro? Rio de Janeiro
1: é o Rio.
0: O Rio é uma loucura.
1: O Rio é um caos.
0: Olha só, o Rio acontece a maior surpresa e a maior virada do Rio de Janeiro. O Douglas Ruas pegou a carona nesse bolsonarismo.
1: Quem é Douglas Ruas?
0: Do PL, 3 milhões de votos. E o Eduardo Paes, que estava todo mundo dando como certo, o Eduardo Paes, 2 milhões e meio.
1: Por essa nem o futuro esperava.
0: Pois é, então o Douglas Ruas desbanca o Eduardo Paes no Rio de Janeiro com 3 milhões, com 73% das urnas apuradas no Rio de Janeiro.
1: Matheus, temos meia hora, 30 minutos de urnas travadas para presidente em 64,81%. 49,58% para o Flávio Bolsonaro, 42,25% para o Lula. E esse número não sai, né? Foi até o Jorge que me mandou isso aqui, nosso querido Jorge Luiz. 64,81% há mais de meia hora.
0: Tem um outro governador eleito, tá? Jorginho Melo. Eleito governador com 93% das urnas apuradas.
1: Santa Catarina.
0: Eleito do PL, Jorginho Melo, contra o Gelson Mércio, do PSB.
1: Você falou do Rio Grande do Sul?
0: Não, Santa Catarina.
1: Do Rio Grande do Sul, como é que tá?
0: Vou olhar agora pra você então aqui. Vamos lá no Rio Grande.
1: Barbaridade.
0: O Rio Grande do Sul. Rio Grande do Sul já tem. Rio Grande do Sul já tem eleição garantida. Do PL também, hein? Zuco. Ele disputou contra a Juliana Brizola. Que teve. Olha só, o Zuco teve 3.431.000 votos contra 1.876.000 votos. Ou seja, o dobro praticamente também, né?
1: Vamos pros vizinhos aqui que eu gosto?
0: Vamos lá.
1: Bahia agora,
0: muito mais apertado. Jerônimo Rodrigues com 54%, 2.925.000 votos contra o ACM Neto do União. O Jerônimo Rodrigues é do PT, então 54, lá tá dando segundo turno ainda. Porque lá só tem 67% das urnas apuradas contra o ACM Neto, que tem 2.473.000 votos. Lá realmente
1: ACM Neto, que tem histórico, do tem família, foi apontado como melhor prefeito de Salvador algumas vezes.
0: Foi. Vamos para outro estado aqui. Pernambuco tinha uma disputa bacana, depois eu vou pro Ceará, me lembra aqui, porque tem um Ciro Gomes lá. Raquel Lira, o governador de Pernambuco, também tinha uma briga muito acirrada entre a Raquel Lira do PSD e o João Campos. O João Campos
1: filho do Eduardo Campos.
0: Eduardo Campos, presidente de Recife. Isso, e aí ele era presidenciável naquela época do Acidente, a Marina.
1: Eu ia votar nele nesse rolê.
0: Então, Raquel Lira, 52,92%, 2.056.000 votos, e contra João Campos, que tem 44%, 1.700.000.
1: Qual é o partido da Raquel Lira, perdão?
0: PSD. Agora vamos no Ceará para ver aqui, o Ciro Gomes. Olha só, lá no Ceará, a gente tinha no Ceará, eu acompanhei algumas informações, Um equilíbrio muito grande mesmo. 68% das urnas apuradas. 1.913.000 votos para Elmano de Freitas, do PT, contra o Ciro Gomes, segundo, 1.746.000 votos. Alguém tem dúvida de segundo turno, hein?
1: Nossa, tem nem como.
0: Do PSDB, do Ciro Gomes. Então a gente tá passeando pelos estados. Enquanto os números em Minas atualizam.
1: O Ciro Gomes do PSDB é uma loucura.
0: É. Hein? Não. Ele é o Ciro Gomes do PSDB. É, PSDB.
1: É. Mesmo partido que já foi Aécio Neves, que já foi Antônio Anastasia. Olha que loucura.
0: É, muito, muito aleatório mesmo.
1: Meu nome é Rolei, meu sobrenome é aleatório.
0: Pois é, ele falou que recebeu. Teve um dia que ele tava dando uma palestra na sede da OAB de Fortaleza.
1: Eu amo esse vídeo.
0: É sensacional.
1: Eu amo esse vídeo.
0: Ele foi processado por defender o Lula contra o Collor. É brincadeira.
1: Não, esse vídeo é um meme ambulante. É
0: sensacional. Iguais o do Ariano Suassuna. Agora são 7:56. Vamos dar mais uma passada aqui em um outro. Vamos trazer para um outro estado. É, São Paulo já está definido, como já dissemos, né? O Tarcísio está eleito com 13 milhões de votos. Em segundo ficou o Fernando Haddad com 7 milhões. Ontem mesmo o Haddad já tinha dado entrevista praticamente desistindo, né? Vou trazer informações de Minas. Minas Gerais, aqui tá o Cleitinho com 54%, são 81% das urnas apuradas, 5.085.000 contra 2.430.000 votos do Patrus Ananias. Agora são 7:56. Ô Felipe, alguma nova informação aí para deputado? Deixa eu dar uma atualizada aqui.
1: Achei que você ia beber água.
0: Não, eu vou também.
1: Esse aqui é para estadual.
0: Vou também, vamos lá.
1: Estadual, a gente segue com Bruno Engler com 579.000 votos, Beatriz Cerqueira com 274, Pablo Almeida com 201. Deixa eu ver, o primeiro mais votado aqui do Vale do Aço, para isso aqui é estadual. 79%. Vitório Medioli, 71%. Delegado Cristiano Xavier, 66%. Delegada Sheila, Tata Santiago, Bosco. Tito Torres, 57.515 votos. Tito Torres fez uma campanha muito grande aqui no Vale do Aço. Tem apoiadores dele aqui. O Gleno Alves, a questão dele é o seguinte. O Gleno foi o candidato eleito, escolhido pelo Nicolas para apoiar. O Nicolas dividiu o estado em 9 regiões. O Gleno é de Teófilo Otoni, então ele não apoiou ninguém aqui na região do Vale do Aço. Tanto que tinha gente aqui do Vale do Aço trabalhando para o Gleno Alves. O Gleno está com 50.446 votos. Cadê, doutor Marcos?
0: É, você tem que pegar...
1: Ah, não, eu tô no estadual.
0: Estadual.
1: Desculpa.
0: O doutor Marcos Vinícius... Ele já aparece aqui com... Já tá lá em cima, ó. Aqui, ó.
1: Celinho Cintrocel, 32.686 votos.
0: Importante. Tô vendo...
1: Heleno do Hospital, 30.020. André Quintão, do PT, 23.852.
0: Doutor Márcio Nunes continua com 49.000 ainda, tá com o número não deu uma atualizada.
1: Márcio Lima da Saúde, 21.600.
0: Deixa eu só dizer um negócio aqui, perdão. Felipe, não, rapidinho, é porque, quantos por cento das urnas apuradas em Coronel Fabriciano? Dessa informação de Fabriciano, Timóteo e Patinga, que a gente já consegue ter uma média aqui do doutor Márcio Nunes, ele vai crescer mais ou não, porque...
1: É porque eu acho que eu não consigo ver aqui pra esses cargos.
0: Não, só pra...
1: Mas, por exemplo, em Patinga já tem 90% de urnas apuradas.
0: Isso,
1: e então, em Coronel Fabriciano, 75%.
0: É, então o Marcos ainda pode crescer, porque ainda tem mais 20% ainda a ser apurado em Coronel Fabriciano.
1: 25% aqui em Fabriciano.
0: Isso.
1: E mais 10% em Ipatinga. Lembrando que o doutor Marcos é muito querido e provavelmente vai ser votado bem lá em Ipatinga.
0: Depois você pega os números de Timóteo pra gente também dar uma passada pra saber se Timóteo tem qual é a porcentagem.
1: Quero
0: mandar um abraço aqui pro Gilvan. Alô, Gilvan! O Gilvan tá lá na João Caetano. Eu te vi hoje rapidamente na hora da votação lá no Colégio Dorino Coelho. E aí, não deu, eu também já tô a trabalho desde cedo, não dava pra parar e conversar. Um grande abraço pra você e família, tá sempre acompanhando a gente. São 7:59. Dá informação, preciso fazer um intervalo, por favor.
1: Timóteo tem 88% de urnas apuradas. Lá em Timóteo, quem venceu? Para governador, Cleitinho, 61,55%, Patrusana Nis, 25,39%.
0: Que é o partido do prefeito, né? O prefeito de Timóteo, por exemplo, né? O Vitor Prado é o do partido do Cleitinho, não, o republicano, né? E aí o partido do Euclides Peterson, então fez muita campanha para ele aqui na cidade de Timóteo. Ô Felipe, então garrado, né? Impressionante como o TSE falou que até 8 horas e 25. Será que o TSE está esperando mais uns 20 minutos para anunciar de uma vez, né? Se vai dar segundo turno ou não? Porque assim,
1: a gente. Pular de 64% aqui para 85%, que a gente falou, né? Que já dava para 85%?
0: Não, 95%.
1: Por aí. 95%.
0: 85% não tem como cravar ainda não.
1: Nós temos horas, mais, né, de meia hora aí já desse número garrado aqui em 64,81%. E não tá subindo, na verdade não tá subindo nenhum número, né? Todos os números estão travados aqui.
0: Por isso mesmo. Então, há nesse exato momento uma certa complexidade até para falar sobre essa situação, porque o pessoal fica ansioso do outro lado, querendo saber os números. É claro que tem que ficar, né, ansioso mesmo. Porém, a gente fica aqui numa expectativa de fontes oficiais. É muito fácil ir para as redes sociais, cravar fulano e tal, não sei o quê. Marcos Vinícius, a probabilidade, já falei aqui, tem meia hora. Uhum. Tem meia hora que eu falei sobre ele aqui, a possibilidade de 90% dele ser eleito, né? Por causa até mesmo dos votos que são puxados do PL. Se a gente pega a bancada do PL, a votação dos candidatos pelo PL, eles estão na frente puxando. Então o Marcos Vinícius com 60 mil votos é praticamente garantido. Aí, com 44 mil votos, a Rosângela foi o ano passado, a eleição passada, puxada pelo Nicolas, que teve 1,5 milhão. Então, se a Rosângela aumentar um pouquinho a votação dela, é perigoso ela. Perigoso não, né? Não tô falando perigoso. É a probabilidade dela ir também. A probabilidade dela ir. Se ela aumentar um pouco, se ela melhorar um pouco a votação dela, faltando aí pouco mais de 20% das urnas para serem apuradas. Eu vou fazer um intervalo, a gente volta em instantes na sequência com o Educador Apura, ao vivo também no YouTube, você pode nos assistir.
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0: Agora são 8:07, 8:07, de volta com o nosso programa Educadora Pura. Estamos aqui, Felipe Machado e eu, com os números, né? Com os números.
1: Matheus.
0: Oi.
1: Pulamos com 84,96% dos votos, uma atualização quase uma hora depois da última atualização que a gente teve. Flávio Bolsonaro, 48,47% dos votos, com 48.704.246 votos. E Lula, 43.705.754, com 43,49% dos votos. Acho que vamos pro segundo turno, não?
0: É, nessa situação sim, a princípio sim. Vamos lá só para pegar, eu tô trazendo os meus aqui para atualizar. 48 milhões, então a gente tá tendo uma diferença de 5 milhões. Aí a conta, é claro, né? Deixa eu me ver aqui.
1: Vamos fazer matemática.
0: É porque brancos 1,83, nulos 2,86. Votos válidos, 100 milhões de votos válidos. Se a gente tem 100 milhões de votos válidos, 95% dos votos válidos. Você precisa ter mais da metade com mais um. No atual momento, se você ter 100 milhões, a possibilidade ainda de primeiro turno ela existe. A depender desses últimos 16, desses últimos 15%. Porque se a gente tem 100 milhões de votos válidos e o Flávio Bolsonaro chegar a 51 milhões de votos, termina hoje.
1: É, então a gente segue aqui mantendo a apuração. Eu tô com o portal Educadora Notícias aberto aqui.
0: Isso, aí precisa saber aqui dos descartes, né? Dos votos de descarte, que é o caso do voto de nulo e branco. Tô vendo que tá muito pequenininho. Branco 1,83%, nulos... me chama muita atenção mesmo, muita atenção, essa questão do voto, né? Do voto que, assim, o 3 milhões, tô vendo que quase 3 milhões para Augusto Cury, 2 milhões e 300 para Renan Santos, e tô vendo aqui também o Ronaldo Caiado com 2 milhões. Então, em relação a milhões, nós temos o colocar, arredondar para 3 milhões. 3,3,3,9. São 9 milhões de votos distribuídos entre Augusto Cury, Renan Santos e Ronaldo Caiado. Então, 9 milhões de votos distribuídos para eles. Isso arredondando. Não chega a esse número. Não chega a esse número. Então, a gente vai ter aproximadamente 100 milhões de votos válidos. Então, 100 milhões de pessoas votaram em alguém. 100 milhões de pessoas votaram em alguém.
1: Foram às urnas e votaram em alguém.
0: Votaram em alguém. O Flávio, com essa possibilidade, o Lula tem 43 milhões, tem 41. Se ele ultrapassa o número de 50 milhões, ultrapassando o número de 50 milhões de votos nele, e aí, se ninguém mais der um salto aí para 3,5%, para 4% desses últimos que estão, né, na rabeira, a gente fica nessa expectativa daquilo que pode ser decidido. E vou te falar uma coisa, o Felipe, a gente precisa ser muito prudente, né, nisso aqui, para falar e tudo. Vamos esperar fontes oficiais, o que realmente as pessoas vão falar. A gente fica muito no campo daquilo que a gente já viu, daquilo que a gente conhece, de números, de informações. Mas é claro, com muita responsabilidade, né? Vamos aguardar fontes oficiais com mais alguns porcentos. Ô Felipe, para se ter uma ideia, a gente tinha falado aí de 8,25, né? Que era o que o TSE tinha passado de informações. Que até 8,25 gostaria de divulgar se teríamos ou não segundo turno. Atualizou em Minas, ô Felipe?
1: Eu estou compartilhando aqui nas nossas redes sociais, que a gente cravou agora o Cleitinho como Cleitinho eleito a governador. Você quer saber o que, coração?
0: Não,
1: você
0: tinha.
1: A essa hora da noite?
0: Oh, meu Deus.
1: A essa hora da noite?
0: Você tinha atualizado para 90% em Minas.
1: Não, você quer de.
0: Não, de governador, de governador.
1: Governador 88,57.
0: Tá bom.
1: Cleitinho com 61,55, o Patrus Anunes com 25,39.
0: É, porque eu tô vendo aqui, ó, olha só, Cleitinho, total da sessão 85, Patrus, Flávio Bolsonaro 48,
1: Lula. Matheus, 88.
0: 88 agora?
1: Estamos em 88,46% dos votos. É, Flávio Bolsonaro tem 48,19% dos votos, o Lula 43,80%. São 50.552.132 votos para o Flávio Bolsonaro, 45.941.481 para o Lula.
0: Pois é, e aqui eu tô vendo que segundo, né, o Datafolha, ainda tinha passado uma informação, segundo o Datafolha, que realmente vai para o segundo turno, né, segundo o Instituto projeta a realização do segundo turno entre Lula e Flávio Bolsonaro. O que para este momento pro PT já seria uma vitória, né? O que para este momento. Olha lá, atualizou, hein? 50 milhões para Flávio. Ela, olha na tela.
1: Ah, não, é, tá aqui, esse aqui. É 50.552.132. É o último número, isso, com 88,46.
0: É o último número, então 45 milhões pro Lula. E a gente tem ali 50.552. É, eu tô acompanhando as manchetes já de alguns jornais, de alguns portais. Por exemplo, aqui, olha, a gente pega o Portal do Tempo. Portal do Tempo, né, já tem. Ô, Felipe.
1: Sim.
0: Olha lá, tem uma assessora querendo conversar com o senhor. Olha pra trás, por favor. Então, assim, a gente tem. Acompanha ao vivo aqui com mais de 2 milhões de votos. Nicolas bate o próprio recorde e é novamente eleito deputado federal. O Instituto projeta, né? Já tem ali uma projeção de segundo turno entre Bolsonaro e Lula, é o que a gente já tem de informações. É, quem está vencendo na cidade para cada presidente, tem um mapa de votos ali, né? A gente tem também 95% das urnas apuradas, Cleitinho lidera a disputa, alguma informação?
1: Eu sou o coordenador do jornalismo, né? Eu tenho que dar conta de portal, de não sei o que, balalá, e redes sociais aí, nós estamos montando posts, porque a situação, o Cleitinho tá eleito, isso é fato.
0: Sim.
1: Ah, eu pedi eu esqueci, 89,29% de urnas apuradas, Flávio Bolsonaro, 48,13%, Lula 43,88%. São 50.970.000 pro Flávio, 46.474.000 pro Lula. Seguimos então, Matheus, pro segundo turno, até agora.
0: É, votos válidos com 106 milhões de votos, né? 106 milhões de votos. E aí.
1: E assim, tô vendo aquele mapa geral aqui que mostra onde tá azul e onde tá vermelho, Minas Gerais aparece aqui meio a meio. Minas Gerais aparece meio a meio aqui, com 48,85% dos votos pro Flávio e 42,54% pro Lula. A diferença de votos, Matheus, 5.011.000. 5.011.000 pro Flávio, 4.363.000 pro Lula.
0: É, muito apertado. Nesse caso aqui, ô Felipe, a gente já pode praticamente cravar também um segundo turno com 80%, né? 89%, com 90% praticamente de votos da apuração das urnas. Por quê? Porque se você pegar 3 milhões com 2 milhões 5, depois 7 milhões, 7 milhões, então são 7 milhões e meio de votos. Então o que que acontece? 7 milhões e meio de votos com 46 milhões, dá aproximadamente, é claro, né? Ele tá atualizando a cada momento, são 53 milhões de votos. Então, a soma dos votos do Lula com os demais tá dando 53 milhões. Ah, dos votos válidos. A soma do Flávio Bolsonaro tá dando 51 milhões. Então, o que que acontece? O primeiro colocado, ele precisa ter os 50% de todos os votos, juntando todos os votos, ele tem que ter 50 mais um. Então, ele não tá tendo 50, tá tendo uma diferença de 2 milhões ainda. Então, tem 2 milhões ainda pro Flávio tirar 2 milhões e meio para ele conseguir ultrapassar na soma de todos os outros candidatos, para ele atingir os 50% a mais da soma de todos os outros, né? Então, a princípio não, a princípio, somando a votação do Lula com os demais, a gente tá tendo 53 milhões de votos. O que o Flávio tem agora é 51 milhões e 298. Isso significa, e agora deu uma encurtada, 48 para 43, tá? 48 para 43. Se desenha um segundo turno, e se desenha muito esse segundo turno agora, faltando 10% para as urnas serem apuradas, 51 milhões contra 46 milhões, e até o Augusto Cury, nesse exato momento, já tem mais de 3 milhões, o que acaba beneficiando para um segundo turno. Renan Santos chega a 2 milhões e 454 mil. Então a gente vai ter aí um cenário. O Zema não saiu dos 300 mil, hein?
1: Tadinho do Zé. Vamos para um outro assunto, então. Para onde vão os votos do Augusto Cury no segundo turno?
0: Felipe, é muito complicado
1: Não, eu tô falando de apoio, falando de voto. Pra onde que esse povo vai?
0: É, mas aí quem votou no Augusto Cury queria uma mudança, e quem votou no Augusto Cury tem uma aversão aos dois.
1: Uma
0: veia intelectual.
1: Sim.
0: Né? Veia intelectual.
1: Eu continuo adorando o slogan do Augusto. O Brasil precisa de um psiquiatra. Urgente.
0: O Renan, por exemplo, ele é um crítico do Bolsonaro, da família Bolsonaro, do Flávio, enfim. Teve 2 milhões de votos. O Augusto Cury teve 3 milhões de votos. O Caiado, quem votou no Caiado é de Goiás.
1: A maciça. Goiás não decide eleição, Minas decide.
0: Isso, a maciça votação dele no estado de Goiás, pelo brilhante, tá? Brilhante mesmo. Palmas não, pro Caiado. É um trabalho maravilhoso.
1: Eu vi uma live do Flávio, se eu não tô enganado, do Pablo Marçal. Convidando o Caiado para ser ministro de segurança pública, alguma coisa desse tipo. O que ele fez em Goiás foi sensacional.
0: Foi sensacional. E agora são 8:20, 8:20, então nós, olha só, aqui.
1: 90,14, Matheus. Flávio Bolsonaro, 51.401.212, 48,05% dos votos. Lula com 43,96, com 47.030.204 votos.
0: Agora são 8:20. Wellington Silveira, REC na alta, uma referência assistindo a gente.
1: Uma bandeira que tremula no Vale do Aço.
0: Maravilhoso, assistindo a gente. Tá aqui, sempre com uma dica pertinente. Ô, meu filho, eu tô desde 5:30 da manhã. Tá bom, Silveirinho? Desde 5:30 da manhã de pé, meu querido. Graças a Deus para levar informação. 25 graus é a temperatura, 90%. Então, meu nobre. A diferença caiu um pouco, hein? E caiu em votação também. 51 milhões contra 47 milhões. Então a diferença que chegou a ser já de 5 cai para 4 de novo. Então que era 5 cai para 4, meu nobre Felipe Machado.
1: A gente acompanhou aí essa questão. Então a gente volta a nossa programação aqui de eleições dia 25 de outubro. Dia 9, a gente lembra, dia 9, volta. Cadê o Guilherme? Falar com ele que dia 9 tem campanha de novo.
0: Tem horário eleitoral gratuito.
1: Horário eleitoral está de volta.
0: Eu queria aqui uma informação do deputado federal, tô buscando aqui, tô vendo se o doutor Marcos Vinícius, ele aumentou a sua votação, tô aqui com os números atualizados, nesse exato momento, parei aqui no... Olha, Felipe Machado, como é que são as coisas, hein? Olha os números, olha os números, doutor Marcos Vinícius.

0: Essa daí é das antigas, tá?
1: De Açucena para o Mundo. E ela, Rosângela Reis, tá? Então, do Vale do Aço, hein? Marcos Vinícius e Rosângela. Estadual, tem alguma informação do Celinho?
0: Deixa eu ir, eu tô longe do Celinho aqui, tadinho. Deixa eu fazer o seguinte, deixa eu ir descendo então, aqui. Então
1: deixa que eu
0: porque eu estava, Matheus, escrevendo, com a colaboração da nossa querida Mônica Soares, o texto do segundo turno.
1: Sim.
0: Tá no rascunho aqui. Com quanto eu posso publicar? Estamos com 90,56% dos votos. Espera dar 97?
1: É porque, na verdade, hoje a gente tem aqui, pelo que. O que deve representar esses 10%? Menos de 10% em relação a votos válidos. Talvez o quê? Uns 2 milhões? 2 milhões e pouco? E aí você vai dividir, né? Vai 1 milhão pro Flávio, 1 milhão pro Lula, vai a 52 milhões lá e 600. Acredito que deve fechar o primeiro turno com 52 milhões e 900 pro Flávio e uns 48 mil e 700 para o Lula.
0: Em Minas Gerais
1: aproximadamente
0: são
1: quase 48 mil pro Lula e 52 mil pro Flávio, essa diferença de 4 milhões. Você lembra que eu disse aqui que é muito difícil quando você abre 3 milhões para uma campanha tão equilibrada, independentemente de onde vai abrir urna,
0: uhum,
1: né? Você coloca 3 milhões de frente para você reverter uma situação. 3 milhões é muito, é bom demais.
0: Então, 3 milhões já foi diferença de eleito de segundo turno, por exemplo.
1: Sim, 3 milhões é muita coisa. Então, é essa a diferença hoje. E esses 3 milhões estão fazendo a diferença que o Flávio manteve lá atrás. Quando o Flávio chegou a 24% das urnas apuradas, ele colocou 2 milhões e 900 ali e não tirou mais, só ampliou. Chegou até quase 5 milhões. Aí o Lula foi à caça, começaram a abrir as urnas do Nordeste. E aí o Lula foi tirando um pouco da diferença, foi tirando, e assim, até me surpreende essa diferença de 4 milhões pro Flávio, porque as pesquisas anteriores, e não me surpreenderia Flávio na frente, como também não me surpreenderia Lula à frente, mas sim a diferença de 3 milhões. Essa diferença de 3 milhões, sim, eu tenho algumas ressalvas, porque todos os institutos de pesquisas, durante os últimos 20 dias, deram com que houvesse um empate técnico.
0: Exatamente, né? Por exemplo, no Datafolha, que é o que tem o maior índice aí de percentual, que é 2%, né?
1: Sim.
0: Tava empate técnico. Foi divulgado, se não me engano, na quinta-feira. Celinho do Citrocel, 39.293 votos.
1: É uma boa votação para ir, porque a única cadeira é a dele. E quem tem aí na frente? É só você olhar a turma do PCdoB. Não tem outro candidato do PCdoB.
0: Não tem, do partido não.
1: O partido dele não tem. Então tem a federação, tem o PV. Né? Tem a coligação. Ah,
0: o PV tá com.
1: O Republicanos.
0: O PT. A Federação Unida Pela Esperança.
1: E o PCdoB também.
0: Tá no meio?
1: Também.
0: Parabéns.
1: Se não me engano, é solidariedade.
0: O cérebro já está.
1: É rede, solidariedade, PV, PT e PCdoB.
0: Isso.
1: E pessoal.
0: Seis partidos.
1: Isso, PSTU também, tá todo mundo, né? Então, nesse caso, aí pode haver a possibilidade pelo fato também de, né? Tô vendo aí, ó.
0: Ó, Ipatinga, 97% de urnas apuradas. Flávio, 61%, Lula, 31%. Coronel Fabriciano, 75%, não saiu do 75%. Flávio, 56%, Lula, 35%. Os que eu vi aqui até agora.
1: Sim, eu tô.
0: Matheus Cabral, deixa eu ver aqui.
1: Eu tô dando aqui.
0: Não, mas Ipatinga de urnas apuradas, a gente tem 97%. Cleitinho ganhou sim. 60,52% contra 22,67% do Patrus Ananias.
1: O pessoal tá travando aqui a confirmação do Cleitinho. Eu tô vendo alguns sites aqui travando.
0: Eu já joguei.
1: Sim, eu tô vendo o pessoal tá travando aqui. Não vai ainda, Cleitinho eleito, tá lá 45. 87%, 5.545.000 votos, 2.600.000.
0: Matheus, 91,01.
1: Aonde? Minas ou Brasil?
0: Brasil, 91,01. Flávio Bolsonaro, 51.850.072 votos. O Lula, 47.597.752. Tá 47,98 para 44,05.
1: O Lula já tirou 2 pontos, hein? 2 pontos percentuais.
0: Percentuais, exatamente.
1: O Lula tirou 2 pontos percentuais, o que era 51. Olha só, o que era.
0: Tem 4 milhões ainda.
1: Isso, o que era. Sim, mas o que era 51 a 40? Chegou a ser 11 pontos.

0: 11 pontos percentuais. Tá 51 a 47, 4 milhões ali. Continua, mantém esses 4 milhões. Mas é, tá tirando em percentual, porque aí os votos, deixa eu ver se para quem foi caindo aqui para baixo, e a gente vai acompanhando. Ô Felipe, vamos fazer um intervalo, tá? Vou fazer vamos tomar uma água e a gente volta daqui a pouquinho com mais informações. E aí os números finais, a gente volta para trazer os números finais e oficializa. Isso.
1: A gente tá dentro daquela margem que o TSE falou, né? São 8h27 agora.
0: Isso é aquilo mesmo que a gente tá naquela expectativa. Agora são 8h28, 8h28. Primeiramente eu quero agradecer a maciça audiência no nosso YouTube, a quem nos assiste. Eu quero agradecer também quem nos acompanha desde cedo, desde as primeiras horas do dia. Tivemos hoje um programa Bom Dia Eleitor comigo aqui de 8 às 11. Tivemos também um programa, o microfone aberto especial para você, ouvinte da Rádio Educadora. Sempre muito bom estar aqui com você. E também tivemos, né, uma tarde educadora, o Giro Eleições, toda a nossa equipe movimentando na rua. Quero parabenizar mais uma vez a equipe da Rádio Educadora por, né, sob o comando jornalístico do Felipe Machado, Mônica Soares, Tati Souza, Estela Dutra, Felipe Machado, toda a nossa equipe trabalhando arduamente desde as primeiras horas do dia para levar até você, ouvinte, toda a informação, tudo aquilo que há de melhor, tudo aquilo de muita credibilidade que nós construímos ao longo dos anos para que você tenha a informação correta, e é por isso que estamos aqui. Agora são 8h29.
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0: 8:35, 8:35.
1: Matheus.
0: Felipe Machado.
1: Seguimos com 91,71% dos votos apurados para presidente. Flávio Bolsonaro, 47,92%. Lula com 44,12% dos votos.
0: É, eu aqui, meu nobre Felipe Machado, tô acompanhando, tem visto, tem os números, eu tô já organizando.
1: 21,87.
0: Alguns deputados já, né, eleitos.
1: Celinho tá na cadeira 80 pelo pessoal do chat. Pessoal do chat do nosso YouTube aqui, um abraço para todo mundo que tá acompanhando a gente lá no nosso canal no YouTube. Tá falando que o Celinho tá na cadeira 80.
0: É, são 77. Aí é depender da federação do que será puxado. Tem um número, tem uma grande possibilidade, né?
1: É.
0: Uma grande possibilidade do Celinho se tornar deputado mais uma vez, o que para a região metropolitana do Vale do Aço é muito importante, o que é muito importante também é a eleição da Rosângela Reis, o que é muito importante para o Vale do Aço é a eleição do Dr. Marcos Vinícius, ou seja, ampliar o número de cadeiras, ampliar a representatividade. E assim, tínhamos possibilidades reais até de outras pessoas. Agora,
1: nós estamos no impasse aqui de subir aqui para cravar, Matheus. Nós temos 88,68% dos votos para senador. Eu acho que pouquíssimo provável da Marília, que tem 3.500, passar o Domingos Sávio, que tem 4.400.
0: Não, ó, o Domingos Sávio já está eleito.
1: A cadeira é dele.
0: Não, é dele. Já é manchete do Globo, do UOL, do Ponto, de tudo aqui já.
1: Não, Domingos Sávio.
0: Já eleito. Domingos Sávio eleito.
1: E tá. A Marília, tadinha?
0: A Marília
1: tem 3.500 e o Carlos Viana tem 3.192.
0: É,
1: acho difícil, hein?
0: Não, muito.
1: Agora, o Aécio Neves entrou nessa apuração em sétimo lugar e não saiu do sétimo lugar. Teve 711.315 votos. O Superman, que eu conheço o Superman já tem milhões de anos.
0: O Clark, hein?
1: 1.727.412 votos, 9%. O Marcelo Aro, 2.045. A Áurea Carolina, 2.377. Aí vem Carlos Viana com 3. Marília Campos com 3,5. E Domingos Sávio com 4,478. Domingos Sávio, que esteve aqui na Rede Educadora de Comunicação, falou aqui nesse microfone, conversou comigo lá no nosso departamento de jornalismo, é um cara que conhece o Vale do Aço, conhece a nossa região. A gente vai fazer o possível para tentar trazer ele aqui agora como senador. Inclusive, você que está acompanhando aí a apuração.
0: Só para cravar aqui, ó, duas informações, né? A gente já tinha falado isso e há tempos, mas é muito bom quando vem de forma oficial, né? O que a gente já tinha falado mais tempo. O Cleitinho é eleito primeiro turno, né?
1: Fato. Isso aí,
0: fato. Domingos Sávio, eleito senador e garante cadeira do PL por Minas Gerais, o estado de Minas confirma, o portal ai.com confirma, Domingos Sávio eleito senador e garante cadeira do PL, deputado federal recebeu 4.106.290 votos e cumpriu a meta de Bolsonaro em eleger ao menos um senador do PL em Minas. Então o senador do PL, Domingos Sávio, está eleito por Minas Gerais. Então aí ele já é o primeiro senador. Disputou a chapa com Flávio Roscoe no governo de Minas Gerais. E o Carlos Viana, que é senador, fica fora,
1: porque
0: vai em segundo a Marília.
1: Em segundo a Marília.
0: Vai a Marília Campos em segundo. Outra informação, que aí você falou aqui, você achou estranhamente, e ao Jorge, tá? Parabéns também, a nossa retaguarda trazendo-nos informações, hoje os portais aqui já estão, informando que 50 minutos de intercorrência na internet do site do TSE.
1: Aqui, e atualizou agora para 92,9. Flávio Bolsonaro, 47,88 e o Lula, 44,16. São 52 milhões de votos pro Flávio, 48 milhões de votos pro Lula.
0: Tô vendo aqui.
1: 92,31. 52.510.454 pro Flávio, 48.464.926 votos pro Lula.
0: É, e assim, são muitas informações, claro, né? Eu, Cleitinho, eleito, e aí o Domingos Sávio, eu quero aqui deputado estadual, deixa-me ver aqui as informações, para deputado federal, perdão, deixa-me ver aqui para trazer os números do deputado federal, são as informações aqui, ó. É Nicolas Ferreira, Nicolas Ferreira, é. Ana Lisa, Duda Salaberto, Reginaldo Lopes.
1: Pois não. O Nicolas ficou, né, entre os especialistas e os otimistas, né? Os especialistas falavam 2,5, os otimistas 3 milhões. A gente tem 88% de urnas apuradas. Nicolas com 2.845.278. É um agora, essa Ana Elisa, né, eu já falei aqui, ela é a deputada federal mais nova, doutor eleita.
0: Doutor Marcos Vinícius, 64.680 votos.
1: Uma votação excepcional. Eu não sei, Matheus, a gente já teve alguém da região com esse nível de votação para federal?
0: Não, para federal não. Aliás, eu não posso cravar, mas tivemos uma época aí do Ivo José, né? Que teve uma votação muito expressiva naquela oportunidade, foi eleito.
1: O Ivo foi deputado federal? Foi
0: deputado federal, né? Então não me recordo a votação do Ivo naquela oportunidade, mas foi uma votação expressiva também. Mas no Vale do Aço, né? Então aqui, doutor Marcos, ele chega e chega chegando, metendo o pé na porta com 64 mil votos.
1: Aqui é a cara dele, inclusive.
0: Com 64 mil votos.
1: Aqui, o ex-deputado Ivo José obteve 92.673 votos na eleição para deputado federal por Minas Gerais em 2002, quando foi eleito pelo PT. Isso. Em sua tentativa de reeleição no pleito de 2006, também pelo PT, foram 51.999, ficando na suplência. Isso. Então, Ivo José ainda continua como o mais votado, 92.673 para federal, na segunda, 591. Aqui.
0: Me recordava dessa passagem, né? Do com o Ivo José. Eu tô buscando aqui para federal e tá chegando a 51 mil. Rosângela Reis, 47.928 votos.
1: Celinho, 40.394.
0: Bom, quanto mais aumentar, chegar a 41, 42, é bom que o Celinho tá indo, tá?
1: Max Vinícius, 64.228, a gente falou, né?
0: Sim, a gente falou.
1: Tô vendo vários números aqui.
0: Eu também tô aqui.
1: O Heleno, 39.129. E o Márcio, 27.388.
0: É isso que eu já ia perguntar mais sobre esses candidatos aqui do Vale do Aço. Olha só, o Márcio com 27 mil é uma votação expressiva, considerável. 27 mil. Sabe por quê, o Felipe Machado? Sabe qual que é a população eleitoral de Jaguaraçu? 3.900. Ele teve 24. Vamos dar um exemplo que ele teve 100% do eleitorado de Jaguaraçu. Ele buscou mais 23 mil fora.
1: Fora. Então, eu conheço o Márcio já tem um certo tempo, a família da minha esposa é de Jaguaraçu e assim, todos os cabos eleitorais demais, o pessoal gosta muito dele, foi presidente do Consaúde, eu acompanhei aí essa presidência dele à frente do Consaúde, é realmente uma votação muito expressiva.
0: Muito, e parabéns para ele, para a campanha, para todos os envolvidos. Também tô querendo, o Coronel Edvânio, se não me engano, aqui chegou a 7 mil votos. Depois você dá uma olhadinha, tá? Para conferir, tá. Coronel Edvânio é outro nome também. Alguns outros nomes não aparecem, né? Como por exemplo aqui, vi um Cristiano aqui, Cristiano Capitólio, mas o Cristiano do Cais também estava buscando aqui, não apareceu. Para deputado estadual, vou buscar outros nomes. Agora são 8:44. 8:44.
1: 92,69? 92,69% dos votos. Flávio, 52.707. Lula, 48.717.
0: Eu acredito aquilo, né, que a gente falou. São no máximo ali 1,5 milhão, para ser dividido, 1,5 milhão a 2 milhões desses últimos percentuais de urnas ainda a serem apuradas. Então faltam menos de. São 7,35% das urnas a serem apuradas. a gente não vai ter muito ali fugindo dessa casa, de talvez o Flávio Bolsonaro chegar a 53 milhões, 300 alguma coisa, o Lula virar para 49, deve ficar nessa casa ali, entre 53 a 49 alguma coisa, com os números quebrados, né, com os números partidos. É o que a gente vai, é o que a gente vai acompanhar, só para finalizar aqui também a nossa cobertura, são 8:45, 8:45. Ô Felipe, eu tô vendo aqui.
1: Ó, apuração fechada em Coronel Fabriciano.
0: Opa,
1: aqui em Coronel Fabriciano, as urnas estão fechadas. Flávio Bolsonaro, 55,80%, 32.048 votos. Lula, 21.203 votos, 36,92. Augusto Cury, 1.771 votos, 3.3,8%. E o Renan Santos, 1.277 votos, 2,22%.
0: Vamos lá, quero agradecer aqui o meu amigo Elton Silveira, que me informa também, porque são tantos números, gente, de onde vier, e fonte confiável, igual com fio pra caramba aqui no Silveirinha, grande colega de profissão, brilhante como sempre.
1: A bandeira tremula no Vale.
0: Me informa aqui, olha só, Coronel Edivânio, eu tinha falado 7.000, então retifico no ar, 4.504, Daniel do Bem, 11.202.
1: Olha.
0: Heleno do Hospital, 39.634. Alê Silva, 6.350. Alê também foi um fenômeno de votação naquela primeira oportunidade.
1: 44
0: dela.
1: Mil teve, borrachinha.
0: Teve aquele monte, né?
1: Timóteo, minha vida. Mil. Timóteo para presidente.
0: Obrigado, Silveirinha.
1: Timóteo, 56,69% para o Flávio, 24.876 votos. Lula, 15.876 votos, 36,17%. Augusto Cury, 3,05%. Renan Santos, 2,22%. Votos em branco e Timóteo, 1,81%. E nulos, 2,34%, Matheus.
0: Agora são 8:46, 8:46, e a gente segue aqui com as nossas informações, com os trabalhos de toda a nossa equipe, desde cedo, desde as primeiras horas do dia, informando você com muita credibilidade, com muita, hoje, assim, um dia, e é gostoso. É cansativo?
1: Claro. Não, demais.
0: É muito cansativo, mas a gente gosta. É um dia que a gente se apega, né? É um dia que você fala assim, não, vamos lutar, vamos pra cima, vamos trabalhar, vamos correr atrás, porque é esse tipo de dia que a gente gosta numa cobertura, né? É a nossa Copa do Mundo, né? É a nossa Copa do Mundo do jornalismo, o processo eleitoral que se desenvolve a cada 2 anos e a gente está sempre nessa cobertura. E cada cobertura tem a sua peculiaridade, né? A cobertura de eleições municipais, ela tem um pouco mais acirrada, ela tem a comemoração no dia, né? Principalmente para cidades aqui no Vale do Aço que não tem segundo turno, nem Timóteo, Fabriciano e Santana do Paraíso e Ipatinga. Então a cobertura ela é diferente. Uma hora dessa, por exemplo, nossos repórteres já estavam nas ruas filmando festas e fotografando e fazendo toda aquela cobertura. Nas eleições gerais, as eleições gerais são diferentes, elas são diferentes porque elas são de uma forma mais distante do público, né? Por mais que o eleitor do Lula, o eleitor do Bolsonaro, ele tenha ali a sua torcida, ele tem a sua emoção, a sua paixão, mas tá distante dele. Então é uma coisa que a gente precisa, são tipos de coberturas diferentes. Aí quando tem um deputado aqui que é o nosso, né? O nosso da região é eleito, aí sim a gente tem uma comemoração.
1: Ah, tá, porque a gente ia falar exatamente disso. Doutor Marcos marcou uma coletiva de imprensa e falou que assim que a votação terminar, ele vai pro comitê dele, que é aqui em frente àquele atacarejo famoso ali perto do trevo de Coronel Fabriciano, passava lá na porta praticamente todo dia, e ele vai dar uma coletiva de imprensa e vai falar como deputado.
0: Sim,
1: que legal.
0: Eleito.
1: 64 mil votos.
0: Marcos Vinícius eleito, né? Então isso é muito bacana.
1: Pra nossa região, gente, isso é extremamente estratégico. Você aí do outro lado que não entendeu, que não, eu acho que já abriu o olho da galera. A gente precisa ter o Vale do Aço como segunda região metropolitana do estado de Minas Gerais, precisa ter mais representantes na Assembleia Legislativa em Belo Horizonte, também na Câmara dos Deputados em Brasília. A gente precisa ter mais para trazer mais investimento, para trazer mais emprego, para melhorar a economia da região. A gente precisa ter representatividade política. Gente daqui da região. Muito bom votar no Nicolas? Muito bom votar no Nicolas. Muito bom votar no Gleno? Muito bom votar no Gleno. Mas pertencem a outras regiões. não estão ligados diretamente ao Vale do Aço, como o doutor Marcos, por exemplo, que foi prefeito de Coronel Fabriciano durante 8 anos. Ele conhece o Vale do Aço, tá aqui na região, se eu não me engano, há mais de 20 anos. Então, ter esse cara sentado numa cadeira ao lado de Rosângela Reis, né, reeleita, que, né, os números aí apontam reeleita, que também conhece a região. Então, assim, pra gente é muito bom ter esses nomes representando o Vale do Aço, tanto em Belo Horizonte como em Brasília.
0: Aquilo que a gente estava falando, né? Nosso número de representantes, ele acabou nesse momento aumentando. Não é oficial ainda, oficial é o Marcos Vinícius, ainda não temos a confirmação da, né, da reeleição da Rosângela Reis, mas se caminha para isso. Nós não temos também a confirmação da reeleição do Celinho do Cintrocel, mas também está caminhando para confirmar, para concretizar essa reeleição. Então, por isso, assim, a gente tinha, na eleição passada, tivemos aqui o deputado federal, a Rosângela Reis, deputado estadual, Celinho do Cintrocel. Agora, o que, é claro, né, muita gente fica chateada, fica magoada, é pelo fato de termos esses candidatos que vêm de fora e que simplesmente tem uma votação aqui absurda, uma votação expressiva. Cidade, se a gente pegar Ipatinga, quantos nomes bons foram candidatos em Ipatinga para esse ano? Se a gente pegar aqui em Coronel Fabriciano, pessoas de serviços prestados, né? Até em Timóteo também, uma cidade menor, mas pessoas de serviços prestados. Então, o que vem de pessoas de fora, candidatos de fora, que conseguem obter aqui, meu nobre Felipe Machado, uma votação expressiva, é algo assim assustador. Ah, foi para 94%, hein?
1: Fala aí, presidente.
0: 94% para presidente, 53 milhões para o Flávio Bolsonaro, 53 milhões para o Flávio Bolsonaro, 53.160.949 contra 49.306.681 votos. 47, olha como são as coisas. 47.76 contra 44.30. Que isso quer dizer? Uma diferença que era de 10 pontos percentuais. Era de 10 pontos percentuais no que se diz respeito às urnas que estavam sendo apuradas naquele exato momento.
1: Uhum.
0: Então, quando você está fechando agora para você fazer a análise em relação a números de percentual em relação aos votos válidos, aí você junta todos os votos válidos neste momento. Você junta todos os votos neste momento, incluindo nulos, brancos e aquelas pessoas que votaram no Renan, que votaram no Augusto Cury, no Caiado. Então, na soma de todos esses votos, aproximadamente 150 milhões de votos, 140 e poucos milhões de votos, essa soma aí você divide a porcentagem. Então, a porcentagem obtida pelo Flávio Bolsonaro na soma de todos esses votos foi de 47,70% até agora. A porcentagem obtida do presidente Lula na soma total dos votos é de 44%. Aí, beleza, vamos agora fazer uma análise rasa para o segundo turno. Nós teremos aí, a gente tem uma diferença de voto útil, voto direto, de 4 milhões aproximadamente, vamos arredondar que seja 4 milhões, 3 milhões e meio aproximadamente de diferença do Flávio Bolsonaro para o Lula. O que está em jogo? 10 milhões de votos. 10 milhões de votos que foram dedicados a Augusto Cury, a Caiado, a Zema, a Renan, e aí você ainda tem uma gama que aumenta ainda, de brancos e nulos. Só que para o segundo turno, tende a aumentar o número de abstenções de brancos e nulos. Tende a aumentar.
1: Pode chegar a 20, 25%.
0: Isso, mas só que em contrapartida, o voto útil também aumenta.
1: Sim.
0: Ele vai aumentar. Esse voto útil, que é o voto direcionado. Então, o número que é de 53 milhões hoje do Flávio, está encerrando nesse primeiro turno, ele pode chegar no segundo turno a 55, 56 aproximadamente. O número do Lula de hoje, que é de 49 milhões de votos, ele pode chegar no segundo turno, talvez a 53, 54 milhões. Porque esses 10 milhões de votos, eles se dividirão em brancos nulos e diretamente também. E agora tem um número, olha só, 95% das urnas apuradas. Aí agora na atualização nossa, para quem está nos acompanhando, nos assistindo, a gente está aqui com o nosso telão também, a tela dividida. Agora o número traz uma realidade, né? De esses 4 milhões e meio de votos. São 4 milhões e meio. Aí a gente já não trata a diferença dos 47 para o 44, né? Aí a diferença passa de voto. O Flávio Bolsonaro, ele vai para um segundo turno com 4 milhões de votos. Isso é um estado. Isso é um estado nas costas.
1: Exatamente.
0: De diferença. E agora, pra. Só que tem uma coisa, né? Felipe Machado, ouvintes, ligados aqui, é outra competição. É outro campeonato. Né? Como você
1: disputou a fase. O jogo zero.
0: É como você disputou uma fase de grupos e aí você vai para
1: o mata-mata.
0: É justamente isso. Porque agora, e é claro que a gente já vai trazendo já essas informações de detalhes daqui para frente. A gente vai trazendo essas informações, até pelo fato assim, agora tem debate, agora os dois vão, vai ter aquela situação. Não,
1: tem que saber se vão de frente a frente. Porque debate nessa primeiro turno foi bem bacalhado.
0: Mas agora conversa só com os dois. Então o debate agora é com os dois. Então, e outra coisa, o Lula, ele tem muito interesse de ir. Porque o primeiro turno que apontava ele nas pesquisas, em nenhum momento, Felipe Machado e amigos ligados aqui na Educadora, nossa cobertura, em nenhum momento o Flávio Bolsonaro apareceu em pesquisa alguma à frente. Em nenhum momento. Nenhuma pesquisa apontou o Flávio Bolsonaro à frente do Lula. Então, nós não tivemos isso nesse âmbito geral de pesquisas, nós não tivemos isso não. Todas as últimas pesquisas e todas as pesquisas foram divulgadas, o Lula sempre apareceu à frente e o máximo que as grandes pesquisas como Quest, Datafolha, Datatempo, essas últimas pesquisas, o máximo que elas deram foi um empate técnico, com uma margem de erro de acima de 3%.
1: Só, né, como eu disse, que só o Datafolha tinha uma
0: vaga de 2%,
1: mas era 1%, 1,5% de diferença um para o outro.
0: Sim, e aí, ou
1: 96,4%.
0: Coloca a credibilidade dos institutos de pesquisa, que todos erraram, porque não dá empate. 4 milhões de votos de diferença não é empate técnico. O Flávio aparecer à frente, não estava previsto isso. Quem contava com o segundo turno, analistas, comentaristas, jornalistas,
1: Lula em primeiro,
0: Flávio em segundo. E aí sim, a possibilidade real de um crescimento exponencial do Flávio pro segundo turno. Até por causa desses outros votos.
1: Exatamente.
0: Então, assim, a gente faz esse tipo de análise já para encerrar a nossa transmissão aqui, porque a gente, né, daqui a pouco no
1: o cérebro já.
0: Não, eu acredito que nós já utilizamos aqui boa parte do Aurélio, né, para falar, para o nosso vocabulário.
1: Tem.
0: Mas são 8h57, agora eu vou fazer só mais um intervalo, depois a gente vai voltar só para encerrar com números finais mesmo, só pra gente tomar uma água e voltar, porque a gente tá no final lá de 96%. Das urnas apuradas, cravando. Eu quero pegar algumas manchetes aqui, quero ver algumas manchetes, eu não vou encerrar antes da gente trazer as principais manchetes do Vale do Aço, Leste de Minas, do estado do Brasil e do mundo. Qual é a grande repercussão que a gente tem aqui em relação a todas essas informações. Então, a manchete agora, qual é a grande manchete?
1: Eleição matematicamente definida, 2 pontos, segundo turno.
0: Isso.
1: Acabou de aparecer aqui no resultados do TSE, inclusive eu acabei de cravar isso no portal Educadora, mg.com.br. Eleições 2026, Flávio Bolsonaro e Lula disputam o segundo turno pela presidência da República.
0: Então, pra gente finalizar, que a gente vai ficar por aqui já pra finalizar, eu ia fazer um intervalo e voltar. Não, a gente já vai finalizar por aqui também.
1: Vamos
0: embora. Felipe, mas espera aí só pra já, agora é informação, né?
1: Então vamos agora com informação.
0: Quem venceu a disputa para governo estadual no primeiro turno? Amapá, Goiás, Minas Gerais, então vamos lá, olha só. Amapá, Dr. Furlan, Goiás, Daniel Vilela, Minas Gerais, Cleitinho, 94% das zonas apuradas. Mato Grosso, Eduardo Heidel, Mato Grosso do Sul, Eduardo Heidel, Mato Grosso, Otaviano Piveta, Paraná, Sérgio Moro, hein? Olha.
1: Ressuscitaram o Sérgio Moro. Parabéns aos envolvidos.
0: Passou despercebido por mim aqui o Sérgio Moro, governador do estado do Paraná. Foi eleito no primeiro turno com 50% dos votos. Ele teve 3 milhões de votos, o segundo teve 1,5 milhão.
1: Confesso a você que essa foi surpreendente também.
0: Foi, né? Essa daí, Paraíba, Lucas Ribeiro, Piauí, Rafael Fonteles, Roraima, Arthur Henrique, Rondônia, Marcos Rogério, Rio Grande do Sul, Zuco do PL, no Sergipe deu Fábio, Santa Catarina deu Jorginho Melo, em São Paulo deu Tarcísio Freitas. Portanto, esses são os governadores eleitos no primeiro turno das eleições. últimos números, Felipe Machado, sobre últimos números de deputado. Mas a gente consegue aqui só para finalizar com chave de ouro. E é claro que você vai acompanhar todos os detalhes no nosso portal, Educadora MG, todos, educadoramg.com.br, as nossas redes sociais, todos os detalhes nas nossas redes sociais, você vai acompanhar no Educadora MG, @EducadoraMG, lá no nosso Instagram, todo o material, com vídeo, com fotos, nosso portal, enfim, Felipe Machado hoje, ele só para por volta das 4:30 da manhã, porque hoje ele
1: amanhã é folga,
0: ele,
1: né?
0: Ele tá com gás, a coordenadora acabou de passar.
1: Amanhã que apresenta a hora do rush é o Divino Espírito Santo, né?
0: Mas enfim.
1: Mas nós vamos aqui. Nós vamos, Matheus.
0: Oi.
1: Coloquei lá no nosso portal então, finalizando. Nós temos 97,65% de urnas apuradas, eleição matematicamente definida, segundo turno entre Flávio Bolsonaro com 55 milhões de votos e Lula com 52 milhões de votos.
0: Doutor Marcos Vinícius, 65.676.
1: Parabéns aos envolvidos.
0: Rosângela Reis, 51.397.
1: Superou e muito a votação dela passada.
0: Isso, ela tinha 44, ela aumentou em 7 mil.
1: Em 7 mil. Manteve o 44.
0: Você tem número do Celinho aí? Atualizado pra gente finalizar?
1: Celinho, tá muito difícil.
0: Mas tem número dele atualizado? Só 40
1: mil. Tava
0: 40 mil.
1: Tava 40 mil da última vez que eu vi.
0: Então, assim, gente, a Rosângela Reis reeleita, deputado Marcos Vinícius também reeleito, a situação do Celinho, porque como tem uma cadeira só, e aquilo que eu te falei, né, do PT, do Rede, do PV e do PS e do PC do B, né, essa é a federação para que ele vá. Mas, enfim, gente, olha só. Felipe, acho que cumprimos com a nossa missão, né?
1: Nossa, muito bem.
0: Exatas 13 horas de cobertura.
1: 13 horas e frenéticas, 13 horas de cobertura. Matheus, agradecer e parabenizar mais uma vez a equipe do Departamento de Jornalismo da Rádio Educadora, desde 7:30 da manhã, galera frenética. Agradecer Estela e Mônica, que foram para Ipatinga e fizeram uma cobertura sensacional. Agradecer Tati Souza e Joana Velino. Essa equipe é barra pesada, atrai com anga, não podia deixar de falar isso, mas conseguiram fazer trabalhar muito, né? A gente cobriu em loco muita coisa aqui no Vale do Aço. Agradecer a você, conduzindo artisticamente tudo isso, desde o primeiro dia lá da campanha, né? Quando a campanha começou, o planejamento de como seria ser, como que a gente iria fazer isso tudo. Agradecer Cristi Soares, como sempre, maravilhosa, vendendo excelente.